0: no ar a Voz do Brasil. As notícias do governo federal que movimentaram o país no dia de hoje.
1: Olá, boa noite.
2: Boa noite para você que nos acompanha em todo o país.
1: Quinta-feira.

0: 13 de agosto de 2026.
1: Vamos aos destaques do dia.
0: Brasil registra mais de 62 milhões de empregos formais no mês de junho.
1: Dados são da RAIS, a relação anual de informações sociais, que é divulgada mensalmente. Graziele Bezerra.
2: Do total de empregos registrados em junho, a maior parte ficou com os trabalhadores seletistas e temporários, responsáveis por 48 milhões de vínculos.
0: Operação Arena. Investigação apura sonegação fiscal e lavagem de dinheiro na exploração de apostas de cota fixa e jogos de azar.
1: São apreendidos bens e valores de até R$1 bilhão. Luana Karen.
3: A investigação identificou indícios de utilização de uma complexa estrutura societária com o objetivo de conferir aparência de legalidade a operações relacionadas à exploração de apostas de cota fixa e de jogos de azar.
0: Já está em funcionamento modalidade de crédito para adimplentes.
1: Estratégia oferece condições mais favoráveis a trabalhadores informais que estão com dívidas em dia. Luciana Vasconcelos.
4: A medida permite contratar uma nova operação de crédito para quitar integralmente a dívida anterior.
0: Hoje na apresentação da Voz do Brasil, Mariana Jungmann e Luciano Seixas.
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0: Mais de 62 milhões de vínculos de emprego ativos.
1: E o quadro do quadro do mercado formal do país em junho, segundo dados divulgados hoje.
0: Os números fazem parte da RAIS, levantamento que era realizado uma vez por ano e agora está sendo divulgado mensalmente.
2: Segundo os dados divulgados nesta quinta-feira, no mês de junho foram registrados 62.891.209 vínculos de trabalho ativos no país, cerca de 164 mil a mais do que o registrado no mês anterior, maio. No acumulado do primeiro semestre, o aumento no emprego formal foi de 3,6% em relação a dezembro de 2025, com 2.200.000 novos vínculos. Do total de empregos registrados em junho, a maior parte ficou com os trabalhadores seletistas e temporários, responsáveis por 48 milhões de vínculos. Em seguida, vem os agentes públicos, ocupando 14 milhões e 300 mil postos, e as demais categorias com cerca de 430 mil vínculos ativos. O setor de serviços foi responsável pelo maior número de oportunidades, como explica Paula Montanher, subsecretária de Estatísticas e Estudos do Trabalho do Ministério do Trabalho e Emprego.
5: Todos os setores cresceram. O grupo que mais cresce é o grupo que a gente chama de serviços. Uma parte grande desses empregos são na administração pública, defesa, seguridade, educação e saúde.
2: Até junho, os dados da RAIS, a relação anual de informações sociais, eram divulgados uma vez por ano. Agora, o relatório é publicado mensalmente e traz também recortes como sexo, raça, cor e escolaridade. As mulheres, por exemplo, ocuparam mais de 29 milhões dos empregos em junho, cerca de 46% do total, um crescimento de 5,7% em relação à quantidade de postos que elas ocupavam em dezembro do ano passado. A RAIS também mostra um mercado de trabalho cada vez mais jovem e diverso, com maior presença de pessoas pardas e pretas em empregos formais e o crescimento nos vínculos de trabalhadores com até 24 anos de idade. Para o ministro do Trabalho e Emprego, Luiz Marinho, muitos jovens buscam a segurança da consolidação das leis trabalhistas.
6: Muita gente quer a segurança da CLT, quer o direito às férias, 13º, fundo de garantia, participação nos resultados. O que não quer, eventualmente, é salário baixo, não quer um ambiente estressante, não quer um ambiente assediador.
2: Em junho, a região sudeste liderou o emprego formal, sendo responsável por 47% dos postos de trabalho do país, com 29 milhões de empregos. Reportagem Graziele Bezerra.
1: Quem tem uma dívida e está em dia com os pagamentos também pode renegociar os valores.
0: Está disponível uma modalidade de crédito para essas pessoas, com juros de até 1,99% ao mês.
1: Saiba quem pode participar e um alerta: cuidado com os golpes que usam o nome do programa.
4: Já está funcionando modalidade de crédito voltada a trabalhadores que estão adimplentes ou com pequenos atrasos em suas dívidas junto a instituições financeiras. O crédito é voltado a trabalhadores informais, sem vínculo pela CLT. Não atende servidores públicos ou quem receba aposentadoria ou pensão do INSS. A medida permite contratar uma nova operação de crédito para quitar integralmente a dívida anterior. Quem explica é o secretário de Reformas Econômicas do Ministério da Fazenda, Regis Dudena.
7: Para pessoas que não têm acesso a essas linhas de consignado, a essas linhas baratas, que tomaram crédito, aí um crédito pessoal, sem garantias, normalmente créditos caros, e que estão pagando. Então são pessoas que, como o nome diz, né, desenrola adimplentes, são pessoas que estão adimplentes, que estão pagando essa sua conta, que estão atrasados em até no máximo 90 dias, mas já pagaram aí pelo menos 4 parcelas desse crédito e estão tendo aqui uma possibilidade de ter acesso a uma linha de crédito com taxas baixas, até no máximo 1,99 por mês, e vão poder diminuir a parcela que ela vem pagando mês a mês dessa dívida.
4: Também há possibilidade de contratação de crédito adicional de até 50% do saldo devedor da operação original, desde que a nova prestação não ultrapasse 90% do valor da parcela anterior. Ao contratar a operação, o beneficiário concorda com o bloqueio do CPF para apostas em plataformas de bets por 6 meses. O secretário Regis Dudena, do Ministério da Fazenda, alerta que a contratação deve ser feita diretamente pelos canais oficiais das instituições financeiras e orienta a desconfiar de anúncios que prometem aprovação imediata, mensagens com link, cobranças de taxas antecipadas ou pessoas que se ofereçam para intermediar a negociação.
7: Primeiro passo recomendado: vá você até a sua instituição financeira. Se for uma instituição financeira física que tenha lá a sua agência, vá conversar. Se for uma digital, use sempre o aplicativo daquela instituição que você já conhece, que você já tem cadastro. Cuidado para não aceitar muito ajuda de terceiros.
4: O Banco do Brasil e a Caixa Econômica já estão aptos a operacionalizar a modalidade de crédito. Outras instituições financeiras poderão aderir ao programa nos próximos dias. Os interessados devem procurar as suas instituições financeiras para se informar se estão participando do programa. Com locução de Luciana Vasconcelos, reportagem de Pablo Mundim.
0: A Polícia Federal investiga um grupo acusado de crimes financeiros em exploração de jogos de azar e apostas esportivas, as chamadas bets.
1: Foram cumpridos mandados de busca e apreensão em 5 estados e o bloqueio de até R$1 bilhão dos envolvidos no esquema.
3: A Operação Arena apura a atuação de grupo empresarial em supostos crimes de sonegação fiscal, evasão de divisas e lavagem de dinheiro. A investigação identificou indícios de utilização de uma complexa estrutura societária e financeira, mantida no Brasil e no exterior, com o objetivo de conferir aparência de legalidade a operações relacionadas à exploração de apostas de cota fixa e de jogos de azar. De acordo com o secretário especial da Receita Federal, Robson Barreirinhas, o grupo iniciou a atividade na Paraíba em 2012.
8: Foi ampliando essa atividade, utilizando-se de um sofisticado esquema para ocultação de recurso, para lavagem de dinheiro, para evasão de recursos.
3: A investigação também identificou possíveis indícios de omissão de rendimentos e de sonegação de impostos. O secretário da Receita Federal, Robson Barreirinhas, destaca os prejuízos para o país.
8: As bets, elas se tornaram uma doença social no Brasil. E quando se fala de bets ilegais, esse problema é exponencialmente aumentado, porque a bet legal não tem nem mesmo a regulação que hoje existe no Brasil. Não existe, por exemplo, impedimento para crianças joguem em bets legais. Não há as ferramentas de autoexclusão, de autolimitação que foram impostas para as bets legais, prejudicando ainda mais a população brasileira.
3: O ministro da Fazenda, Dário Duriga, disse que as atividades da empresa no país já foram suspensas.
9: A gente já tem uma medida cautelar que suspende a atuação dessa empresa dentro de um processo de fiscalização que já vinha acontecendo com troca de informação entre as demais autoridades. A gente tem conseguido viabilizar esse combate criminal que envolve lavagem de dinheiro, envolve ocultação de patrimônio. dessas empresas.
3: Ao todo, foram cumpridos 17 mandados de busca e apreensão em 14 localidades, nos estados da Paraíba, Sergipe, São Paulo, Rio de Janeiro e Paraná. A decisão também prevê a apreensão de bens e valores até o limite aproximado

0: de R$1 bilhão. Reportagem Luana Karen.
1: Estão públicas mais de 2.000 páginas que autorizam 85 empresas de apostas a funcionarem no país.
2: A iniciativa faz parte da política de transparência ativa da Secretaria de Prêmios e Apostas, de acordo com o ministro da Fazenda, Dario Durigan.
3: Os principais documentos de todos esses processos já estão disponíveis, tanto documentos que embasam origem de recursos, quanto documentos da avaliação jurídica e até o documento que é o relatório final da nossa avaliação, que tem ali o contexto geral, quem são os sócios, qual é o ramo de atuação da empresa, qual é o negócio da empresa. Isso fica agora para todas as empresas que pediram autorização, isso fica público, cumprindo com esse compromisso de transparência ativa.
1: A publicação dos documentos está sendo realizada de forma gradual e sem comprometer a proteção das informações que possuem acesso restrito.
2: Ainda de acordo com o ministro Dario Durigan, cerca de 5 milhões de contas estão impedidas de fazer apostas no país.
1: Os bloqueios incluem 3 milhões de beneficiários de programas sociais.
2: Os dados podem ser encontrados na página do Ministério da Fazenda em gov.br/fazenda.
1: As vendas do comércio varejista cresceram 0,5% em junho, na comparação com maio.
2: Os dados são da pesquisa mensal de comércio divulgada nesta quinta-feira pelo IBGE.
4: O volume de vendas do comércio varejista teve um aumento de 0,5% no mês de junho em relação ao mês anterior, mas a média para o trimestre encerrado em junho foi negativa em 0,3%. Entre as atividades com alta estão outros artigos de uso pessoal e doméstico, hipermercados, supermercados, produtos alimentícios, bebidas e fumo, móveis e eletrodomésticos e artigos farmacêuticos, médicos, ortopédicos e de perfumaria. Entre as atividades em queda estão livros, jornais, revistas e papelaria, tecidos, vestuário e calçados, combustíveis e lubrificantes. O gerente da pesquisa mensal de comércio, Cristiano Santos, explica os resultados.
5: Então, das 8 atividades pesquisadas, 4 ficaram no campo positivo. O principal setor que teve crescimento foi de outros artigos de uso pessoal e doméstico. Ali tem resultados de vários nichos, dentre eles de lojas de departamentos, lojas de brinquedos, e teve então um crescimento, foi o topo ali, o que mais cresceu. O que mais caiu, né, dessas 8 atividades foi a atividade de tecidos, vestuário e calçados.
4: Na comparação com junho do ano passado, o volume de vendas no varejo aumentou 2,9%. No acumulado do ano, a alta é de 1,9%. Reportagem Luciana Colares de Holanda.
1: A estimativa para a produção de grãos na safra 2025-2026 deve ultrapassar 360 milhões de toneladas.
2: Segundo o levantamento divulgado hoje pela Conab, a Companhia Nacional de Abastecimento, se confirmado, o volume representa 8 milhões e 500 mil toneladas a mais do que no ciclo passado.
1: O milho e a soja juntos devem compor 90% do total da safra, como explica Silvio Porto, presidente da Conab.
6: Nós temos aqui 180,5 milhões de toneladas de soja, 143 milhões de toneladas de milho. A primeira safra de milho, que foi a grande recuperação, fez com que nós tivéssemos um aumento bastante expressivo. Nós saímos de 24,9 milhões de toneladas na safra anterior para quase 30 milhões.
2: Dentre os produtos de inverno, o trigo deve registrar 5 milhões e 800 mil toneladas.
1: A estimativa representa redução de 26,2%, principalmente por conta das chuvas no sul do país, como detalha o presidente da Conab, Silvio Porto.
6: O que nos preocupa é a questão do trigo. Nós tivemos uma queda muito acentuada de produção, de área, no caso. Além dessa queda muito significativa da área, serão as condições de chuva, né, em função do El Niño. Isso, principalmente no Rio Grande do Sul, poderá comprometer a qualidade desse trigo que será colhido nesse período.
2: Quem recebe ou utiliza Vale Alimentação e Vale Refeição deve ficar atento às regras para o uso desses benefícios.
1: A regulamentação, feita no final de julho, amplia a aceitação dos cartões, reduz custos para

0: estabelecimentos e reforça que os valores devem ser usados apenas na compra de alimentos e refeições.
1: Confira na reportagem como essas regras se aplicam a trabalhadores e estabelecimentos.
2: Localizado em um shopping de Brasília, o restaurante do empresário Pedro Mendonça faz parte de uma rede especializada em frutos do mar com mais de 30 anos de história. O comércio foi fundado pelo seu pai nos anos 90 e de lá para cá passou por adaptações. Entre elas, a variedade nas formas de pagamento. Segundo Pedro, oferecer o vale-refeição como uma das alternativas ajuda a atrair novos clientes e facilita o acesso do público ao negócio da família.
3: Pessoa que usufrui desse vale refeição, ela ganha crédito, ela tem que usar ele, então ela dá preferência para usar de fato em restaurantes que ela possa aproveitar esse crédito. Então eu vejo mais como o principal benefício é essa possibilidade de ter novos clientes.
2: Instituídos há mais de 50 anos por meio de lei, o Vale Refeição e o Vale Alimentação fazem parte do Programa de Alimentação do Trabalhador, o PAT. Os benefícios oferecidos pelas empresas aos colaboradores funcionam como um crédito para garantir uma alimentação adequada. Neste ano, um decreto estabeleceu novas regras para o programa. A principal mudança, de acordo com Rogério Araújo, coordenador do PAT do Ministério do Trabalho e Emprego, é o estabelecimento do teto de 3,6% nas taxas cobradas pelas operadoras sobre as transações. A medida acaba com as cobranças de tarifas elevadas que muitas vezes inviabilizavam a adesão de estabelecimentos às bandeiras de cartão.
4: Por isso a limitação das taxas e o prazo de liquidação é tão importante. Esses estabelecimentos comerciais menores, restaurantes pequenos, supermercados de bairro, esse estabelecimento não vai mais precisar usar o capital de giro para fazer essa movimentação. Ele vai ser pago ali dentro dos 15 dias e com a taxa muito mais baixa. Então ele não vai ter perda em aderir ao PAT.
2: O decreto determina ainda que as empresas emissoras que possuem mais de 500 mil usuários ativos devem adaptar até novembro deste ano seus sistemas para que os cartões de Vale Refeição e Vale Alimentação funcionem em qualquer maquininha de pagamento. Além disso, Rogério Araújo destaca que o texto reforça que os valores destinados aos auxílios devem ser utilizados exclusivamente para compra de alimentos e refeições.
4: Esse programa foi criado com a ideia de que a gente pudesse fazer uma alimentação segura para o trabalhador, uma nutrição adequada para que ele desenvolva as atividades, não tenha problemas nutricionais, evitando inclusive acidentes de trabalho, faltas ao trabalho. E aí, claro, a consciência do trabalhador tem que ser também nesse sentido, de consumir o seu vale alimentação e refeição para o fim que é destinado, sem tentar fazer um uso inadequado, por exemplo, aquisição de produtos eletrônicos, ou ainda com essa venda do benefício.
2: Empresas, operadoras e estabelecimentos que descumprirem as regras estão sujeitos a sanções administrativas, com multas que variam de 5 mil a 50 mil reais. Quem descumprir a regulamentação também pode perder benefícios fiscais previstos na legislação. Reportagem Gabriela Noronha.
0: Estão abertas as inscrições para cursos de detecção precoce de câncer na atenção primária.
1: São 7 cursos online e gratuitos voltados para equipes de saúde.
0: O foco das capacitações está na prevenção e no diagnóstico rápido dos tipos frequentes da doença.
5: Profissionais da atenção primária à saúde podem se inscrever para 7 cursos gratuitos e 100% online para detecção precoce do câncer. A iniciativa traz qualificações como a detecção precoce de câncer, prevenção dos fatores de risco para cânceres, rastreamento organizado, detecção precoce de câncer do colo do útero e de mama e gestão de base populacional na atenção primária. Os cursos têm matrículas abertas por prazo indeterminado. Os cursos contribuem para o fortalecimento das redes de atenção à saúde e para a qualificação do cuidado ofertado à população. Eles fazem parte de iniciativa que apoia a organização e a qualificação dos processos de trabalho das equipes que atuam na atenção primária para a detecção precoce dos cânceres e a continuidade do cuidado. Além de cursos, são ofertados materiais técnicos e educativos a profissionais e gestores. Daniele Popov para a Voz do Brasil.
0: Professores e educadores de todo o país já podem escrever projetos que usam jogos interativos em sala de aula.
1: É a primeira edição do Prêmio Desenvolvimento em Jogo do Ministério da Integração e do Desenvolvimento Regional.

0: A realizar a primeira edição do prêmio Melhores Práticas do Desenvolvimento em Jogo e que está com inscrições abertas até o dia 30 de agosto. A premiação é voltada a práticas de aplicação do desenvolvimento em jogo em ambientes pedagógicos por docentes e facilitadores no ensino formal e não formal. O desenvolvimento em jogo é um material elaborado para comunicar conceitos da Política Nacional de Desenvolvimento Regional através de um jogo estilo RPG. É uma maneira interativa de experiência de aprendizado. O edital contempla práticas desenvolvidas no ensino fundamental e médio, na graduação e pós-graduação em projetos de extensão universitária, instituições comunitárias, escolas legislativas, escolas de governo e atividades formativas em colegiados de políticas públicas e municípios. Serão selecionadas 30 iniciativas pedagógicas distribuídas entre 10 categorias. O resultado final está previsto para ser divulgado em 9 de novembro. Dilson Santa Fé, para a Voz do Brasil.
1: O edital da premiação está disponível em gov.br/mdir.
2: Estudantes e pesquisadores de todo o país têm até esta sexta-feira, 14 de agosto, para se inscrever no Prêmio Jovem Cientista 2026.
1: A premiação busca estimular projetos com soluções inovadoras usando inteligência artificial.
3: Foi observando a rotina dos castanheiros no Vale do Javari, no Amapá, que a estudante Manuele da Costa Pereira desenvolveu um kit portátil para a produção de energia elétrica a partir do sol.

0: para melhorar a qualidade de vida deles, né? Que eles não tinham o básico, nem para iluminar o acampamento à noite. Ou quando tinham, eram geradores movidos a óleo diesel, que são pesados e poluentes também. Esse kit, ele funciona como um mini gerador de energia elétrica a partir do sol.
1: Foram 2 anos trabalhando no projeto, no Instituto Federal do Amapá. O empenho deu resultado e Manuele ganhou o prêmio Jovem Cientista na categoria Estudante de Ensino Superior. Jovens pesquisadores interessados em seguir os passos de Manuele e concorrer ao prêmio têm até o dia 14 de agosto para inscrever projetos. O tema desta edição do Jovem Cientista é Inteligência Artificial para o Bem Comum. A ideia é que estudantes e pesquisadores apresentem projetos que explorem o potencial da IA para a solução de problemas reais, como melhoria de serviços públicos, ampliação do acesso à saúde e educação, inclusão digital e sustentabilidade ambiental. O presidente do Conselho Nacional de Desenvolvimento Científico e Tecnológico, o CNPq, vinculado ao Ministério da Ciência, Tecnologia e Inovação, Olival Freire Júnior, destacou a importância da premiação.
2: A particularidade desse prêmio, que é um prêmio para tentar fisgar um jovem promissor. Então, não é o prêmio para o pesquisador já consolidado. Então, é uma tentativa, nos mantendo na questão do futebol, de você olhar para a divisão de base e dizer, aquilo ali tem futuro.
1: Podem se inscrever para o prêmio Jovem Cientista estudantes do ensino médio, superior, mestrado ou doutorado. Também são aceitas inscrições de mestres e doutores já formados com idade até 39 anos. Reforçando, as inscrições vão até o dia 14 de agosto e podem ser feitas pelo site jovemcientista.cnpq.br. Com locução de Thaís de Araújo, reportagem Luana Karen.
3: Termina amanhã o prazo para que os candidatos pré-selecionados na segunda chamada do ProUni, o Programa Universidade para Todos, comprovem as informações da inscrição.
4: Os documentos devem ser apresentados diretamente na instituição de ensino para a qual o estudante foi selecionado.
3: Para saber mais, acesse acessounico.mec.gov.br.
4: E essas do governo federal.
3: Uma realização da Secretaria de Comunicação Social da Presidência da República.
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3: E agora com as notícias do Poder Judiciário e do Congresso Nacional. Boa noite.
4: Boa noite para você, até amanhã.
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7: Supremo Tribunal Federal confirma a decisão liminar do ministro Flávio Dino, que reconhece a omissão do Congresso Nacional na regulamentação da mineração em terras indígenas.
8: STJ afasta a prescrição em ação.

0: indenizatória sobre os crimes de maio. Pedidos serão analisados pela Justiça Paulista.
1: TSE condena vereador por violência política contra colega mulher.
0: Boa noite, eu sou Arthur Filho.
1: E eu sou Walter Lima.
0: Supremo Tribunal Federal confirma a decisão liminar do ministro Flávio Dino, que reconhece omissão do Congresso Nacional na regulamentação da mineração em terras indígenas.

0: a consulta às comunidades afetadas e a garantia de participação nos resultados da atividade. Até o momento, no entanto, o Legislativo não definiu as regras para a atividade. Diante dessa situação, a coordenação das organizações indígenas do povo Cinta Larga entrou com ação no Supremo. Em fevereiro, o ministro Flávio Dino, relator do caso, concedeu medida cautelar e reconheceu a existência de omissão inconstitucional do Poder Legislativo, entendimento que foi referendado pelo plenário do STF nesta quinta-feira.
1: Na abertura da sessão plenária desta quinta-feira, o presidente do Supremo Tribunal Federal, ministro Edson Fachin, anunciou apoio ao ministro Flávio Dino, que vem sofrendo ameaças. Vamos ouvir um trecho da fala do ministro.
2: A presidência do Supremo Tribunal Federal, em nome deste tribunal, manifesta solidariedade ao ministro Flávio Dino e reconhece que ameaças à segurança física dos ministros e familiares devem ser apuradas com rigor. A Secretaria de Polícia Judicial do Supremo Tribunal Federal colaborará com as autoridades públicas para a plena elucidação dos fatos e pela responsabilização, inclusive penal, de quem tiver praticado crimes.
3: O presidente do STF também defendeu a democracia, a Constituição Federal e as liberdades fundamentais, como a liberdade de imprensa.
1: STJ afasta a prescrição de 5 anos em ação civil pública de indenização sobre os chamados crimes de maio, ocorridos em São Paulo em 2006.
3: O processo voltará à primeira instância, que deverá analisar os fatos e os pedidos de reparação. Fátima Uchoa.
4: Os crimes de maio foram uma série de episódios violentos marcados por ataques do primeiro comando da capital contra forças de segurança e pela reação policial, que causaram mais de 500 mortes, muitas em situações não esclarecidas. Na origem, o Ministério Público de São Paulo reuniu pedidos de reparação individual e coletiva, incluindo danos, assistência, preservação da memória e medidas de não repetição. Seguindo o voto do relator ministro Teodoro Silva Santos, a maioria da primeira sessão do STJ considerou alegações de execuções sumárias, desaparecimentos de pessoas, participação ou omissão de agentes públicos e falhas nas investigações. Também considerou os compromissos internacionais assumidos pelo Brasil na proteção dos direitos humanos.
1: TSE condena vereador por violência política contra colega mulher.
3: O caso é de Nova Friburgo, no Rio de Janeiro. Fábio Ruas.
5: A vereadora Priscila Pita, do PT, foi vítima de violência política de gênero praticada pelo vereador José Sebastião Rabelo, do Solidariedade, na Câmara Municipal de Nova Friburgo. Sebastião foi condenado a 1 ano de reclusão e teve os direitos políticos suspensos. O TSE ainda declarou José Sebastião inelegível. Para o relator do caso no TSE, ministro Dias Toffoli, o vereador submeteu a colega a constrangimentos, humilhações e ameaças, com discriminação de gênero, com o objetivo de impedir ou dificultar o pleno exercício de mandato de vereadora.
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1: A você, uma boa noite.
3: E até amanhã.
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8: Eu sou Paula Groba.
9: E eu sou Humberto Pinheiro.
8: E estes são os destaques de hoje do Jornal do Senado, que começa agora.
9: Senado aprova liberação de dinheiro para socorro a vítimas de desastres naturais.
8: Redução de tributos sobre combustíveis e isenções para a Copa Feminina de 2027 são aprovadas.
9: Senado aprova mudanças em imposto para dar mais segurança ao produtor rural.
8: Boa noite.
9: Boa noite.
8: O Senado aprovou a garantia de recursos para o socorro e a assistência a vítimas de enchentes e secas no país. Senadores aprovaram um crédito extraordinário de 305 milhões de reais.
9: O dinheiro deve beneficiar cerca de 1.600.000 pessoas. Repórter Alexandre Campos.
10: O dinheiro está sendo destinado a cobrir despesas

0: Coisas urgentes e imprevisíveis relacionadas a ações emergenciais de socorro a vítimas, à assistência humanitária e ao restabelecimento de serviços essenciais em diversas regiões do país. O Poder Executivo justificou o pedido de gasto extra, já que o país, no início deste ano, experimentou eventos climáticos diversos, com estiagem em algumas regiões e excesso de chuvas em outras. Em comum, mortes, destruição e deslocamento forçado de pessoas, o que exigiu a liberação do dinheiro de forma emergencial. A relatora da medida provisória na Comissão Mista de Orçamento foi a senadora Tereza Cristina, do PP de Mato Grosso do Sul. Ao apresentar relatório favorável ao texto, ela chamou a atenção para a necessidade de o governo adotar uma postura preventiva, já que muitos desastres se repetem ano após ano.
1: Defesa Civil não espera. Diante de desastres que já atingiram milhões de brasileiros, socorrer as vítimas é dever do Estado, não favor de governo. O desastre é sempre uma tragédia, mas não é uma surpresa. Um país que, estação após estação, precisa correr para socorrer aquilo que poderia ter prevenido, não enfrenta um problema de imprevisibilidade, enfrenta um problema de planejamento.
0: Pelo texto da MP, que segue para promulgação, 1.600.000 pessoas devem ser atendidas com os recursos liberados.
2: Senadores também autorizaram três operações de crédito da cidade de São Paulo com bancos internacionais. Duas delas financiam um programa de redução da emissão de gases poluentes por meio da eletrificação de frota de ônibus. Os empréstimos serão com o Banco Interamericano de Desenvolvimento e com o Banco Internacional para Reconstrução e Desenvolvimento, num total de US$ 496.600.000.
3: A terceira operação será destinada ao Avança Saúde 2, programa de reestruturação da rede hospitalar do município de São Paulo. Os projetos seguem para promulgação.
2: Avançou no Senado o projeto que amplia a transparência das informações que faculdades e universidades devem fornecer aos alunos.
3: Documentos como credenciamento e autorização dos cursos deverão ser apresentados no início de cada período letivo. Repórter Rodrigo Rezende.
4: Instituições de ensino superior deverão apresentar aos alunos, de forma simples e acessível, os atos de autorização e reconhecimento dos cursos superiores oferecidos. A medida deve ser feita no início de cada período letivo. Projeto esse objetivo da senadora Jussara Lima, do PSD do Piauí, foi aprovado pela Comissão de Educação do Senado. O senador Espiridião Amin, do Progressistas de Santa Catarina, apresentou o relatório favorável ao projeto feito pelo senador Confúcio Moura, do MDB de Rondônia.
5: Conferindo segurança aos estudantes quanto à qualidade da instituição e segurança quanto ao curso em que estudam ou estudaram, bem como a sociedade que terá assegurada a formação adequada dos novos profissionais. A expansão quanto quantitativo do ensino superior tem demandado esse tipo de cuidado.
4: A instituição também fica obrigada a apresentar aos estudantes no início do período letivo os programas dos cursos e demais componentes curriculares, sua duração, requisitos, qualificação dos professores, recursos disponíveis e critérios de avaliação. O projeto segue para análise da Câmara dos Deputados.
2: E a Comissão de Constituição e Justiça aprovou o projeto que cria o Estatuto dos Cães e Gatos com deveres para os tutores, como alimentação adequada, vacinação e proteção contra o abandono. O texto também regulamenta os animais comunitários e estabelece regras para garantir o bem-estar dos animais. A proposta segue para a Comissão de Meio Ambiente.
3: Também avançou no Senado um projeto que aumenta as penas para maus tratos e permite, em casos de crueldade praticada por crianças e adolescentes, a aplicação da medida socioeducativa de internação. Repórter Bruno Lourenço.
6: O projeto de lei inclui ações contra animais praticadas com crueldade extrema ou com potencial concreto de causar lesão grave ou morte, como nova hipótese de internação para menores de idade. A proposta também aumenta penas para maus tratos contra animais em geral. A relatora, senadora Leila Barros, do PDT do Distrito Federal, defendeu maior cuidado com os animais.
7: A vedação à crueldade, ela constitui fundamento central do direito animal brasileiro e confere proteção aos animais individualmente considerados. Essa proteção constitucional também se relaciona a dignidade da pessoa humana na medida em que a submissão de animais à crueldade degrada o os próprios valores éticos que devem orientar as ações humanas e a atuação estatal.
6: O texto que será submetido a turno suplementar de votação na CCJ ainda aumenta a punição em casos que envolvam tortura, abuso sexual ou transmissão das agressões pela internet.
2: O Senado aprovou e seguiu para a sanção o projeto que trata da redução de tributos sobre combustíveis e isenções para Copa do Mundo Feminina de 2027.
3: O texto também inclui isenções para a produção de fertilizantes e exploração dos chamados minerais críticos. O repórter Pedro Pincer tem mais informações.
8: O projeto prevê a redução de tributos federais sobre a importação, a produção e a venda de óleo diesel rodoviário, biodiesel, gasolina, etanol e querosene de aviação. Segundo o texto, o que o governo deixar de arrecadar será compensado pelo aumento da receita após o início do conflito entre Irã e Estados Unidos em fevereiro deste ano. A relatora, senadora Tereza Leitão, do PT de Pernambuco, destacou a importância da aprovação do texto para o setor de combustíveis em um cenário de conflito iminente entre grandes produtores.
9: Felizmente, o Brasil adotou algumas medidas, como a redução de tributos federais e a concessão de subvenções a produtores e importadores condicionadas à redução equivalente do preço de venda, que amorteceram o choque sobre os preços domésticos. No caso da gasolina e do GLP, as diferenças entre os preços pré-guerra e os atuais são inferiores a 5%. É necessário, contudo, que essas políticas se mantenham.
8: Entre as medidas para os produtores rurais, o texto reduz de 50% para 30% o limite da receita com exportação para que a empresa possa deixar de pagar o imposto sobre bens e serviços e a contribuição sobre bens e serviços. A União poderá conceder até 5 bilhões de reais em créditos fiscais para a produção de fertilizantes, matérias-primas, remineralizadores e bioinsumos entre 2027 e 2031. A proposta também prevê medidas como regras para a destinação de recursos a hospitais inteligentes de alta complexidade e benefício fiscal para a FIFA para a realização da Copa do Mundo de Futebol Feminino em 2027. O texto segue agora para a sanção presidencial.
2: E quem produz no campo pode ter mais segurança na hora de calcular o imposto sobre sua propriedade. A Comissão de Assuntos Econômicos aprovou mudanças no ITR, o Imposto Territorial Rural, para evitar que benfeitorias e investimentos feitos pelo produtor aumentem indevidamente a cobrança.
3: A proposta agora segue para análise da Câmara dos Deputados. Repórter Marcela Cunha.
10: O texto busca dar mais segurança no cálculo do Imposto sobre a Propriedade Territorial Rural, o ITR, principalmente na definição do valor que serve de base para a cobrança, que é da terra nua, ou seja, sem construções e melhorias. Autor da proposta, o senador Jaime Campos, do União de Mato Grosso, afirma que o modelo atual gera insegurança para produtores rurais.
11: O atual modelo, cálculo do ITR, ele é incoerente e injusto, vamos ser honestos aqui. O preço de mercado, lamentavelmente, ele não, às vezes não é compatível. O problema prejudica muitos produtores rurais do nosso Brasil.
10: A proposta também prevê que o ITR não seja cobrado sobre imóveis rurais invadidos quando a ocupação impedir o uso econômico da propriedade e permite que o contribuinte apresente um contralaudo técnico válido por 5 anos quando discordar dos valores usados pela Receita Federal para calcular o valor da terra.
3: Com edição de Paula Groba e trabalhos técnicos de João Lira, o Jornal do Senado fica por aqui. Acompanhe agora as notícias da Câmara dos Deputados. Boa noite.
2: Boa noite e até amanhã.
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13: Câmara cria benefício fiscal para empresas de combustíveis e fertilizantes.
14: Projeto cria fundo para financiar exportador atingido por tarifas dos Estados Unidos.
13: Plenário obriga a realização de check-ups periódicos para mulheres no SUS.
14: Deputados fixam regras para reconhecimento facial em espaços públicos.
13: Boa noite. Na primeira semana de esforço concentrado antes das eleições, os deputados aprovaram várias matérias. Entre elas, a Câmara aprovou regras para o uso de reconhecimento facial em espaços públicos, como informa o repórter Antônio Vital.
15: A Câmara dos Deputados aprovou o projeto que define regras para o uso de sistemas de reconhecimento facial por órgãos do governo e nos serviços públicos essenciais, como ônibus e metrô. O projeto, apresentado pelo deputado Rodrigo Gambale, do Podemos de São Paulo, permite o uso do reconhecimento facial em estações de metrô, trem e ônibus, no interior de composições e plataformas, nas ruas, edifícios públicos e repartições administrativas.

0: mas o texto prevê ressalvas. De acordo com a proposta, uma pessoa não poderá ser abordada, detida ou ter seus direitos restringidos apenas porque foi identificada por um sistema automático. Antes de qualquer medida, a identificação terá que ser conferida por uma pessoa. O mesmo vale para o envio de alertas a órgãos de investigação criminal. O texto também proíbe o uso do reconhecimento facial para perseguição de pessoas ou grupos por motivos discriminatórios, políticos, ideológicos ou religiosos. Fica ainda proibida a vigilância em massa, sem motivo específico, bem como monitoramento de áreas sensíveis, como banheiros, vestiários e locais de culto. Já o tratamento de dados biométricos só poderá ocorrer em atividades de investigação ou segurança pública, controle de acessos a locais restritos com consentimento do titular, prevenção de fraudes, busca de pessoas desaparecidas, localização de foragidos da justiça, prevenção de atentados, apoio a ações de defesa civil ou resposta a emergências. Relator em plenário, o deputado Sinaldo Bulhões Júnior, do MDB de Alagoas, defendeu que a tecnologia pode fortalecer a segurança em locais de grande circulação e ajudar as forças policiais na localização de foragidos e de pessoas desaparecidas. Ele também argumentou que a regulamentação é necessária porque o reconhecimento facial já vem sendo usado por estados e municípios sem regras nacionais unificadas.
1: A eficácia desses sistemas é demonstrada pelos diversos casos recentes em que suspeitos e condenados por crimes bárbaros ficam identificados e presos pela polícia graças à tecnologia do reconhecimento facial. Os sistemas de reconhecimento facial e os demais meios automatizados de identificação biométrica apresentam ainda outras vantagens. Eles mostram-se dissuasórios de delitos como assédios em transportes públicos.
0: O projeto também prevê regras de governança e transparência. Os sistemas terão que manter registros de auditoria, adotar criptografia e controle de acesso às bases de dados, além de realizar testes periódicos de precisão. Obriga ainda o poder público a priorizar tecnologias certificadas em relação à neutralidade racial e à correta identificação de características físicas. A fiscalização caberá à Autoridade Nacional de Proteção de Dados, a ANPD. O projeto que estabelece regras para o uso de reconhecimento facial em espaços públicos agora será analisado pelo Senado. Rádio Câmara de Brasília, com informações de Daniela Lessa, Antônio Vital.
2: Educação.
3: Os deputados aprovaram proposta que impede a retenção dos recursos do fundo que financia a conectividade das escolas públicas. O governo foi contra a medida, como explica a repórter Ana Raquel Macedo.
4: O plenário da Câmara aprovou o projeto que impede que o governo retenha os recursos do Fundo de Universalização dos Serviços de Telecomunicações, o FUST. O FUST é destinado a financiar a expansão da infraestrutura de comunicações, a conectividade de escolas públicas, a cobertura em áreas rurais e remotas e a conexão de pontos de interesse público. O fundo é financiado por empresas de telecomunicações que contribuem com 1% de sua receita operacional bruta. Além de tornar os recursos do FUST não sujeitos a contenções orçamentárias, a proposta também prorroga por mais 5 anos o benefício de redução de até 50% da contribuição ao FUST para empresas do setor que investir em recursos próprios em programas aprovados pelo Conselho Gestor do Fundo. O projeto foi apresentado pelo deputado Juscelino Filho, do PSDB do Maranhão, e recebeu parecer favorável da relatora, deputada Maria Rosas, do Republicanos de São Paulo. No plenário, foi aprovado com 333 votos favoráveis e 91 contrários. A bancada do governo criticou a proposta. O deputado Tarcísio Mota, do PSOL do Rio de Janeiro, defendeu o uso do FUST para levar conexão às escolas, mas questionou os critérios para a proibição de retenção dos recursos.
5: Na hora que a gente está falando em gastos sociais, contingencia, e na hora que a gente está falando de outras coisas, como esse, que embora seja para escolas, ele é definido por um conselho gestor da própria empresa, aí não pode contingenciar.
4: Já o autor da proposta, deputado Juscelino Filho, ex-ministro das comunicações do governo Lula, disse estranhar a falta de apoio da bancada governista. Ele disse que o fundo, criado no ano 2000, ficou mais de 20 anos sem ser usado.
6: Estamos garantindo o não contingenciamento do FUST, garantindo a sua renovação por 5 anos para que os projetos, todos os mecanismos que são aprovados no Conselho Gestor, onde tem representantes de vários ministérios, sejam executados.
4: O projeto que impede que o governo retenha os recursos do Fundo de Universalização dos Serviços de Telecomunicações, o FUST,

0: Bush seguiu para a análise do Senado. Da Rádio Câmara de Brasília, com informações de Antônio Vital, Ana Raquel Macedo.
1: Justiça.
2: Aprovou o projeto que reajusta o valor das custas na Justiça Federal. Entenda a questão com o repórter Márcio Aquiles Sardi.
3: O plenário da Câmara aprovou o projeto que reajusta o valor das custas processuais cobradas pela Justiça Federal. As custas são os valores que as partes de um processo têm que pagar para cobrir os gastos com os serviços da justiça durante um processo. Elas funcionam como uma taxa para manter o trabalho de juízes, servidores, cartórios e atos como citações e perícias. O projeto apresentado pelo Superior Tribunal de Justiça, o STJ, também cria um fundo para financiar a modernização da Justiça Federal. E esse fundo não poderá ser usado para pagar salários. A proposta define valores para as custas relativas às diversas etapas dos atos judiciais. As custas de uma ação civil, por exemplo, correspondem a 2% do valor das causas e variam de um valor mínimo de R$112 até o máximo de R$62.000. De acordo com o projeto, os valores serão corrigidos a cada 2 anos e ficarão isentos do pagamento pessoas que ganham menos de R$5.000 por mês, o governo federal, estados e municípios. Também ficam isentos o Ministério Público, a Defensoria Pública e os autores de ações populares, ações civis públicas e ações coletivas. A proposta teve como relator no plenário o deputado Rubens Pereira Júnior, do PT do Maranhão. Ele disse que o reajuste do valor e a criação do fundo vão ajudar a melhorar os serviços da Justiça Federal.
4: Esse fundo vai permitir melhor aparelhamento da Justiça Federal, vai permitir maior interiorização da Justiça Federal, vai permitir que nós ampliemos a quantidade de mutirões da Justiça Federal e que, portanto, sem dúvida alguma, vem em boa hora para melhorar a prestação do serviço jurisdicional no nosso país.
3: O projeto que reajusta o valor das custas processuais cobradas pela Justiça Federal foi enviado para a sanção presidencial e pode virar lei. Da Rádio Câmara de Brasília, com informações de Antônio Vital, Márcio Aquiles Sardi.
1: Transportes.
2: O plenário da Câmara aprovou punição para quem usar veículo ou embarcação para abandonar animais. O repórter Marcelo Larcher nos traz as razões para a proposta.
5: A Câmara dos Deputados aprovou o projeto que altera o Código de Trânsito e a Lei de Segurança do Tráfego Aquaviário para tornar infração gravíssima o uso de veículo ou embarcação para abandonar animais. A punição será multa multiplicada por 10 e suspensão do direito de dirigir por 12 meses. No caso de abandono de cão ou gato, a suspensão do direito de dirigir será maior, de 18 meses. Se o abandono resultar em morte, atropelamento ou lesão do animal, a multa será aplicada em dobro. Em caso de reincidência no período de até 24 meses, o motorista terá a Carteira Nacional de Habilitação cassada. As mesmas regras valerão para quem usar embarcação, como barco a motor, lancha ou moto aquática, para abandonar animais em locais como rios, lagos e represas. Relator da proposta, o deputado Fred Costa, do PRD de Minas Gerais, argumentou que o abandono de animais é uma forma grave de crueldade e que o uso de veículo torna a conduta ainda mais reprovável. Segundo ele, muitas vezes o animal é levado para um local distante, justamente para dificultar o retorno, o resgate ou a identificação do responsável. O relator também afirmou que esse tipo de abandono aumenta o sofrimento do animal e o risco de morte, atropelamento, fome, sede, doenças, exposição ao clima e ataques de outros animais. No caso das vias públicas, ele destacou ainda o risco para a segurança do trânsito. No plenário, o relatório foi lido pelo deputado Luiz Lima, do Novo do Rio de Janeiro, que defendeu a proposta.
6: Esse projeto traz a possibilidade do motorista ter a sua cassação em relação à sua habilitação, se ele for um reincidente de abandono de animais no prazo de 24 meses, e parabenizar o deputado Fred Costa.
5: O plenário aprovou ainda a medida provisória que destina R$305 milhões ao Ministério da Integração e do Desenvolvimento Regional. O objetivo é financiar ações de proteção e defesa civil em resposta a desastres naturais como chuvas intensas e secas que afetam diversas regiões do Brasil. A medida provisória e o projeto que pune o uso de veículo ou embarcação para abandonar animais seguiram para análise do Senado. Da Rádio Câmara de Brasília, com informações de Daniele Lessa e Antônio Vital, Marcelo Larcher.
1: Saúde.
0: A Câmara Câmara aprovou o projeto que obriga a realização de check-ups periódicos para mulheres no SUS. O texto já pode seguir para a sanção presidencial e virar lei, como nos informa Ana Raquel Macedo.
1: A Câmara dos Deputados concluiu a aprovação do projeto que obriga o Sistema Único de Saúde, o SUS, a disponibilizar check-ups anuais para as mulheres, com consultas médicas e exames. O projeto, apresentado pela deputada Nelly Aquino, do Podemos de Minas Gerais, foi aprovado pela

0: a Câmara em 2024 e depois disso foi alterado pelo Senado. O texto prevê que o SUS deverá oferecer o serviço com base em critérios baseados nas doenças e problemas de saúde com maior incidência, de acordo com critérios epidemiológicos. Também obriga a realização de campanhas para conscientizar as mulheres sobre a prevenção de doenças. Entre os exames previstos estão os destinados a identificar casos de hipertensão arterial, diabetes e doenças relacionadas ao colesterol. A prevenção de doenças cardíacas e de casos de câncer foi a principal justificativa da autora para a necessidade do check-up anual das mulheres na rede pública de saúde. Ao retornar para a Câmara, depois de ser modificado pelo Senado, o projeto foi defendido também pelo relator, deputado Paulo Soares, do Podemos de São Paulo.
1: Projeto fundamental no cuidado com a saúde preventiva de todas as mulheres do nosso país. É importantíssimo que a gente possa debater a situação da saúde preventiva, criando mecanismos que deem condições, inclusive, de diagnóstico precoce, por exemplo, das doenças oncológicas.
0: O projeto que propõe check-up anual para mulheres na rede pública de saúde também prevê campanhas de divulgação sobre a importância das atividades físicas, orientações sobre saúde mental e sobre o calendário de vacinas. Depois de aprovado pelo plenário, o projeto seguiu para a sanção presidencial e pode virar lei. Da Rádio Câmara de Brasília, com informações de Antônio Vital, Ana Raquel Macedo.
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3: Economia.
4: A Câmara aprovou um projeto que cria benefícios fiscais para empresas de combustíveis, terras raras e fertilizantes. O repórter Antônio Vital acompanhou a votação.
5: A Câmara dos Deputados aprovou o projeto do governo que permite que o excesso de arrecadação provocado pelo aumento do preço dos combustíveis registrado desde o início do ano se transforme em subsídio e subvenções para empresas do setor. O objetivo é reduzir o impacto da guerra entre os Estados Unidos e Irã nos preços do óleo diesel, biodiesel, gasolina, etanol e querosene de aviação. A proposta reduz a alíquota de tributos federais sobre a importação, produção e comercialização desses combustíveis. As empresas terão direito ainda ao uso de créditos tributários para descontar o pagamento de tributos, como PIS/PASEP e COFINS. A medida vale apenas para esse ano, mas a empresa que não utilizar os créditos em 2026 poderá descontar do pagamento da CBS, tributo criado pela reforma tributária que começará a ser cobrado no ano que vem. O projeto também autoriza o governo a conceder créditos fiscais a empresas produtoras de fertilizantes entre 2027 e 2031, dentro do limite total de R$1 bilhão por ano. A relatora, a deputada Marussa Boldrin, do Republicanos de Goiás, alterou o texto original do governo e acrescentou na proposta benefícios para empresas do setor de minerais críticos e estratégicos e aquelas envolvidas na realização da Copa do Mundo Feminina. Excepcionalmente, os benefícios tributários concedidos a essas empresas ficam de fora de exigências previstas na Lei de Responsabilidade Fiscal. Dessa forma, obrigações como estimativa de beneficiários, metas de desempenho e mecanismos de avaliação de resultados deixarão de ser cobradas, o que vai valer apenas para este ano. A proposta também determina que os mesmos benefícios fiscais para a cadeia dos combustíveis fósseis sejam concedidos a dos biocombustíveis, para não provocar distorções no setor. Autoriza ainda o uso de créditos tributários pelas empresas produtoras de etanol. A relatora Marussa Boldrin justificou a importância da proposta.
3: Quando o mundo entra em crise, quem não pode pagar a conta é o brasileiro. Não pode ser o caminhoneiro na hora de abastecer, não pode ser a mãe de família quando a conta chega lá no supermercado, não pode ser o produtor rural quando coloca o trator para trabalhar. E muito menos podemos cometer os erros de tirar a competitividade do biocombustível, fruto de quem produz.

0: de energia limpa dentro do nosso país.
1: O texto final aprovado contém limites para benefícios fiscais e subvenções, que na prática são uma espécie de ajuda financeira às empresas. Para os produtores de álcool, esse limite será de 1,2 bilhão de reais por ano. As empresas beneficiadas terão que ser aprovadas pela Receita Federal. O projeto foi aprovado por 318 votos contra 113, com críticas da oposição, como as feitas pelo deputado Luiz Lima, do Novo do Rio de Janeiro.
2: Se nós fizéssemos conta nessa casa, como a gente faz conta na nossa própria casa, a gente não votaria a favor de um projeto como esse, que à primeira vista pode ser benéfico numa redução ali do preço do combustível, mas é uma bomba num lado da sociedade que está precisando de algo muito mais importante e vital.
1: Apesar das alterações feitas no texto original, o governo defendeu a aprovação do projeto, como disse a deputada Jandira Fegali, do PCdoB do Rio de Janeiro.
3: Esse projeto, ele possibilita a manutenção do preço dos combustíveis, a diferenciação com o etanol, que também é constitucional, e possibilita investimentos nacionais na área de fertilizantes e pesquisa de terras raras e minerais críticos.
1: Projeto que permite subsídios e subvenções para empresas produtoras e importadoras de óleo diesel, biodiesel, gasolina, etanol e queiroz de aviação seguiu para análise do Senado. Da Rádio Câmara de Brasília, Antônio Vital.
4: Votação.
5: Os deputados aprovaram um projeto que cria um fundo para financiar exportadores atingidos por tarifas dos Estados Unidos. A reportagem é de Márcio Aquiles Sardi.
6: O plenário da Câmara aprovou o projeto apresentado como resposta às tarifas impostas pelos Estados Unidos aos produtos brasileiros. O projeto, já aprovado pelo Senado, autoriza a criação de um fundo para ampliar o crédito a empresas exportadoras brasileiras, diretamente atingidas pelas tarifas. O fundo de crédito à exportação servirá para financiar capital de giro, compra de máquinas e investimentos produtivos. E contará com recursos do orçamento e outras fontes, como o Fundo de Garantia à Exportação, o FGE. A proposta estabelece regras para uso dos recursos, como limites para despesas administrativas e para o pagamento dos agentes financeiros envolvidos nas operações de crédito. A gestão ficará a cargo de um comitê coordenado pelo Ministério do Desenvolvimento, Indústria, Comércio e Serviços. Já a execução das operações será de responsabilidade do BNDES. O projeto também prevê compartilhamento de riscos entre fundos garantidores. O objetivo é ampliar a oferta de crédito sem comprometer os gastos públicos. O relator, deputado Isnaldo Bulhões Júnior, do MDB de Alagoas, resumiu o objetivo da proposta.
7: A matéria vem a criar um fundo auxiliar. Hoje as operações de exportações, elas são suportadas por um fundo garantidor. Que esse fundo vem, como já fala o nome, a garantir, a afiançar as operações de crédito para exportação das empresas brasileiras. E o fundo auxiliar vem para evitar qualquer insegurança ao fundo garantidor.
6: O projeto que autoriza a criação de um fundo para ampliar o crédito a empresas exportadoras brasileiras seguiu para a sanção presidencial e pode virar lei. Da Rádio Câmara de Brasília, com informações de Antônio Vital, Márcio Aquiles Sardi.
8: Termina agora o Jornal Câmara dos Deputados, produzido pela Rádio Câmara, com trabalhos técnicos de Wellington Teles e a apresentação de Val Monteiro e Luciana Vieira. Uma boa noite para você.
5: A Voz do Brasil volta amanhã. Boa noite.
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1: Cinco horas, um minuto. Vamos ler o nosso salmo de hoje, o nosso salmo do dia. O salmo de hoje é o de número 137, que tem como título Saudades da Pátria. O salmista diz assim: sentados na beira dos rios da Babilônia, chorávamos quando lembrávamos de Jerusalém. Penduramos as nossas liras nas árvores que havia ali. Aqueles que nos levaram como prisioneiros mandavam que cantássemos, e eles diziam: cantem para nós as canções de Sião. Mas, em terra estrangeira, como podemos cantar um hino a Deus o Senhor? Que nunca mais eu possa tocar harpa, se esquecer de você, ó Jerusalém. Que nunca mais eu possa cantar se não lembrar de você, se não pensar em você como maior alegria da minha vida. Lembro, ó Senhor Deus, os que os edomitas fizeram no dia em que Jerusalém foi conquistada. Lembra como diziam: arrasem Jerusalém até o chão. Babilônia, você será destruída. Feliz é aquele que fizer com você o mesmo que você fez conosco. Aquele que pegar as suas crianças e esmagá-la contra as pedras. O salmista nos fala de algo tremendo. Fala que quando estava em cativeiros da Babilônia, o povo de Jerusalém, o povo de Israel, se lamentavam quando lembravam da sua terra da qual moravam. Eles haviam sido levados em cativeiro por causa da sua desobediência a Deus. Deus havia permitido que eles fossem levados ao cativeiro porque haviam, na verdade, renegado. Não tinham ouvido os conselhos e aquilo que Deus havia dito. Então, na Babilônia, eles sentados debaixo das árvores, pensando na sua terra e como poderia talvez um dia voltar. Foram incitados a cantar os hinos de Jerusalém, ou seja, os salmos que então ele cantava. Este salmo lembra bem forte o desejo e a saudade da pátria quando lembravam de Jerusalém. Na realidade, eles sabiam que se voltassem para Deus, Deus os livraria do cativeiro e retornariam à sua terra, e que é o que mais tarde aconteceu. Lembrando disso, eles certamente louvaram ao Senhor. E que assim seja conosco, que possamos a cada momento louvar a Deus mesmo em momentos difíceis.
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1: E de bem com a vida, e junto com você estou aqui nesta sexta-feira, 14 de agosto de 2026. E vamos juntos a partir de agora com muita alegria, descontração, muita coisa boa para acontecer até às 7 da manhã aqui no nosso Bom Dia, hein? Já teremos aqui as manchetes do dia, a previsão do tempo, a prestação de serviço. Vamos falar dos caminhoneiros, de futebol e muito mais para você que está sintonizado com a gente, trazendo todas as informações, tudo aquilo que você precisa saber e o melhor da música sertaneja, do jeito que você gosta, do jeito que você quer, tá bom? É isso aí, vamos juntos fazendo essa festa no seu rádio nesta manhã de sexta-feira. Para você que tá aí no sítio, na fazenda, na chácara, o nosso bom dia, meus amigos retireiros e retireiras que estão aí, ó, curtindo o nosso bom dia, feliz da vida, e como sempre é um prazer de ser e ter a companhia de vocês, tá bom? Obrigado pelo carinho de sempre. É muito bom saber que você, mesmo aí no curral, meus amigos retirei trabalhando, mas estão aí, ó, curtindo o nosso bom dia. Então, um ótimo dia para todos vocês aí, homem e mulher do campo, tá? Para você aqui na zona urbana, meus amigos vigilantes noturnos, porteiros de edifício, a todos do setor de enfermagem, os farmacêuticos de plantão, a você das redes hoteleiras e hospitalares, o nosso bom dia para você também aí, farmacêutico, a todos que estão no plantãozão da noite, trabalhando aí, dando um duro danado, né? Ei, que coisa, hein? Mas estão trabalhando.

certamente garantindo o pão de cada dia, tá legal? Pra você, meu amigo gari, pra você, meu amigo catador de reciclagem, pra você que em qualquer profissão que seja e que esteja trabalhando neste momento, o nosso bom dia pra você, e que Deus continue abençoando você, e que sendo aí uma profissão lícita e abençoada pelo Papai do Céu pra garantir o pão de cada dia, que haja produtividade, que haja tranquilidade e que termine esse plantãozão feliz da vida, porque cumpriu mais um dia, né? Mais uma missão cumprida a cada dia aí que você faz o seu plantão, tá bom? Obrigado pelo carinho de sempre aos meus amigos da Força de Segurança, nossos amigos policiais militares, nossos amigos policiais civis e também a todos da Força de Segurança, do Corpo de Bombeiro, a vocês aí do SAMU, a todos que prestam esse serviço de excelência também aí, fazendo com que haja tranquilidade e que haja aquela sensação de paz em nossa cidade. Então, um ótimo dia para todos vocês, é muito bom tê-los conosco e vamos juntos fazendo o melhor para você aqui no nosso Bom Dia, tá legal? Um ótimo dia aos aniversariantes de hoje que estão girando o calendário, completando mais um dia de vida. É o seu dia de aniversário, é? Que maravilha! Tem aniversariante aí na sua casa? Tem? É, tem o vizinho tá aniversariando? Que é isso? Então vamos abraçar o vizinho, né? Vamos mandar aquele WhatsApp para cá, dando o nome do vizinho, abraçando a ele, do vizinho, da vizinha. Ó, existe amigo mais chegado que o irmão, é o que a Bíblia diz, né? Então, que você possa lembrar daquele amigo, daquela amiga, do vovô, da vovó, titio e titia, manda pra cá, ó, tá aniversariando, eu quero parabenizar, isso, e nós vamos fazer a festa, hein? Vamos fazer a festa no seu rádio, parabenizando aí a todos os aniversariantes de hoje, tá bom? Então, pra começarmos bem o dia, um beijão no vovô e na vovó, no titio e na titia, ó, beijo no coração, obrigado pelo carinho de sempre. Vamos juntos no nosso Bom Dia, começando bem, hein? E começando com Gino e Gino, num clima gostoso, cantando pra gente, ó. Coração Cigano, 5:07, é alto astral total aqui no nosso Bom Dia.

0: e girando o coração cigano, abrindo a sequência.
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0: E para você, a previsão do tempo para hoje é dia de sol com nevoeiro ao amanhecer. As nuvens aumentam à tarde e à noite. À noite chove, tá? É, à noite pode haver chuva e tem 40% de chance de chuva de 1,2 milímetro para a noite, tá bom? A temperatura mínima fica em 19 no dia de hoje. A máxima pode chegar naquele calorzinho já conhecido de mulher. 30 graus. A umidade relativa do ar tende a variar de 57% a 96%. Ataíde Alexandre, aos meus amigos taxistas, Luizinho taxista lá de Rosário da Limeira, e a todos os taxistas, meu abraço. E canta pra vocês, Ataíde Alexandre, táxi.

0: Aí a Thaís Alexandre, 5:16 para você sintonizado conosco, 5:16, bom dia, apenas começando o nosso bom dia de hoje, desta sexta-feira, sextou, hein? É, mas não posta aquela selfie agora não, deixa pro finalzinho da tarde, depois do missão cumprida, aí sim. Agora, se você já me cumpriu a missão hoje cedo, aí já pode postar aquela selfie, né, do sextou. Hoje tem sextou, hein? Que bacana. 5:16 agora, bom dia. Vamos só um breve intervalo e volto já trazendo as manchetes do dia.
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0: 5 horas 21 minutos, hora de informação do nosso Bom Dia. Para você que está sintonizado com a gente, um ótimo dia. Vamos juntos trazendo muito mais informação para você aqui no nosso Bom Dia. Para você que está sintonizado, começando bem o seu dia, muito bem informado, acessando nossa página em radiomurier.com.br, um site a serviço da notícia, e também, claro, sempre acessando as nossas redes sociais, você fica muito bem informado, tá bom? Vamos trazendo agora as informações para você sintonizado com a gente, tudo aquilo que você precisa saber, para junto com a gente ficar sabendo de tudo, principalmente começando pela nossa página e depois dos principais jornais do Brasil e do mundo. Vamos então trazendo agora os resultados da nossa página. Clica aí e confere comigo as manchetes. Trabalhador é atropelado por caminhão na BR-116 em Bom Jesus da Cajueira. Repescagem da vacinação antirrábica será realizada em Muriaé. 12º circuito do Grande Hotel Muriaé impressiona arte e cultura em Muriaé e distritos até dezembro. Dando um giro agora pelos números, menos as notícias e também, claro, nos principais jornais do Brasil e do mundo. Número de mortos por terremoto na Colômbia passa de 270, hein? Porque autoridades decidiram retirar Donald Trump. Donald Trump foi retirado da Turquia às pressas com um caminhão e avião secreto. Dando um giro agora pelo nosso Brasilzão afora. O Brasil dá início aos processos de reciprocidade contra os Estados Unidos. Tribunal Superior Eleitoral suspende o sistema de filiação partidária após casos envolvendo Flávio e Lula. Flávio diz que seu gabinete achou que e-mails do Missão eram spam. Presidente do TSE pede para a Polícia Federal investigar o caso. O Supremo decide hoje se torna Rodrigo Bacelar, ex-presidente da Alerj, réu por vazar informações. Companhias aéreas chegam depois do horário em até 48% dos voos. Debate sobre curso de primeiros socorros para a área de educação volta após morte de criança. Aposentada perde 37 milhões em plataforma falsa de investimentos. Olha que coisa, hein? No Corinthians, segura de Maria, empata com Rosário e aposta na torcida por vaga. É isso aí, Botafogo perde por 6-1 para o Cienciano e precisa de um milagre para avançar na Sul-Americana. Essas e outras informações do futebol com ele que sabe tudo e muito mais. Jota de Souza trazendo as informações durante a nossa programação.
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0: Vamos de música com ela, Jaine, dia de formatura.

0: 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Agora 5h32, bom dia para você sintonizado com a gente. E estamos juntos com os nossos ouvintes que já chegaram cedinho mandando aqui sua mensagem. Obrigado pelo carinho de vocês, tá bom? Ó, um abraço aí a todos os nossos ouvintes sintonizados conosco. A Lúcia lá de São Paulo já mandou pra gente que nosso coração seja sempre grato e o Senhor que nos levantou e fortaleceu, nos entregou mais uma oportunidade de recomeçar. É verdade, bacana demais. Minha amiga Sandra Tavares, ei, obrigado pelo carinho, Sandra, lá e a todos também de Barão do Monte Alto, já mandou o seu áudio aqui, já nós vamos então passar o seu áudio. Meu amigo Cleiton, né, também aí filho da Maria José, já nós vamos aí ouvir o seu áudio, obrigado pelo carinho. E também tá com a gente aí, a todos que estão aí sintonizados com a gente, os nossos amigos aí que estão sempre na sintonia, sempre curtindo aí o nosso bom dia. Meu amigo Braz lá de Belo Monte já mandou seu áudio aqui, daqui a pouco vamos ouvir. O Adir da Farmácia também já mandou aqui um bom dia, obrigado pelo carinho, um abraço, Adir, valeu, obrigado pelo carinho, tá bom? Mas quem chegou por aqui, ó, bom dia, é isso aí, o despertador tocou e o fim da semana tá chegando logo ali, hein? É, vamos levantar com foco, porque hoje é sexta-feira, essa é a mensagem aqui que deixa pra gente o nosso amigo Newton Freitas. Sextou, né, Newton? Obrigado pelo carinho, tá? Um abraço também. Mas quem chegou por aqui, ó, só se rende ao medo quem não sabe o pai que tem. É isso aí, é verdade, né? Essa é um bom dia, de um excelente fim de semana pra gente, na presença do Papai do Céu, é o que deseja minha amiga Cida Gonçalves. Meu amigo Jessimar, já chegando por aqui também, dizendo assim, ó, Deus não tem atalhos, Deus tem caminhos. Deus não abre brechas, ele abre portas. Espera o tempo de Deus, pois ele tem o melhor para você. Deus te abençoe. É isso aí, Deus nos abençoe. Obrigado pelo carinho, meu amigo. Um ótimo dia, essa é a grande verdade. Jessimar, um abraço, querido. Tudo de bom. Meu amigo também que está sintonizado com a gente aqui, o Sebastião já chegou por aqui desejando um bom dia. Todos esses já chegaram aqui, estão aí sintonizados com a gente e curtindo aí a nossa programação, tá bom? Obrigado pelo carinho de vocês. Gente, olha só, um trabalhador de 54 anos, identificado como Vanderlei de Souza Bernardes, morador do distrito de Bom Jesus da Cachoeira, foi atropelado, hein? Na noite desta quinta-feira por um caminhão. Condutor do veículo não prestou socorro e até o momento do fechamento da matéria não havia sido localizado pela Polícia Rodoviária Federal. Após mais um dia de trabalho, Vanderlei estava voltando para casa na sua bicicleta, quando infelizmente foi atingido de cheio, gente, por um caminhão. As equipes corriam menos, sinalizaram o local até a chegada da PRF e da perícia da Polícia Civil. Após os trabalhos, o corpo da vítima foi encaminhado para o Instituto Médico Legal. Familiares, quando receberam a notícia, foram imediatamente para o local. Nas redes sociais, amigos, familiares lamentaram a morte de Vanderlei, conhecido como Lei. Gente, olha, infelizmente, um acidente no perímetro da BR aí. Olha só, infelizmente, né? Enfim, a polícia certamente vai investigar e chegar aí certamente ao autor do ocorrido, né? Infelizmente, não socorreu a vítima, não parou para prestar socorro, mas, enfim, tudo há de ser desvendado aí pela polícia, né? Civil, esteve no local, fez aí os trabalhos de praxe, Polícia Rodoviária Federal, todos, a Força de Segurança, geralmente quando há um acidente dessa magnitude, certamente fazem de tudo para trazer a elucidação e em busca do autor e saber o que realmente ocorreu. 5h36.
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5: E vamos juntos até às 7 da manhã, 20 minutos faltando para 6 da manhã. Vamos conferir agora os resultados das loterias para você que está na sintonia certa aqui do nosso Bom Dia. É hora de conferir seu bilhetinho da sorte, hein? Para saber se recebeu aí ou não aquele abraço de milhões, hein? Que coisa! Quem sabe, ó. Quem sabe hoje, hein? Quem sabe hoje? Vamos conferir o bilhetinho? Vamos? Não dá mole não, tá? Porque se perder o time, aí já era, perde também o prêmio, tá bom? Então vamos começando pela Mega Sena, né? É o concurso 3.044, teve ontem o seu sorteio, na quinta-feira.

R$ 152,83. Já com mais de 1.000 apostadores, levaram aí R$ 1.288,19, hein? É isso aí! É isso aí, é isso aí. Então, ninguém faturou no prêmio principal, acumulou, já eu te conto como ficou aí o prêmio da Mega Sena. Agora vamos trazendo os resultados da Quina. A Quina também teve ontem o seu sorteio, concurso 7.091 da Quina. Números sorteados, 5, 42, 53, 57 e 59. 5, 42, 53, 57 e 59, tá bom? Acumulou, é isso aí, acumulou porque ninguém faturou no prêmio principal. E a quadra teve aí, ó, quadra, 41 pessoas apostaram, fizeram aí o número, mais de R$ 9.476,71, tá bom? É isso aí, o valor que faturou aí, mais de R$ 9.000, faturou com quatro números. Quem fez três números, faturou pelo menos R$ 102,70 na Quina. Agora, vamos trazendo agora o resultado aí da Loto Fácil. A Loto Fácil tem 16 números e também teve aí o seu sorteio ontem, hein? Olha só, o concurso foi o 3.761, 1, 3, 6, 9, 12, 1, 3, 6, 9 e 12, 13, 14, 15, 16 e 17, 13, 14, 15, 16 e 17, 18, 21, 23, 24 e 25, 18, 21, 23, 24 e 25, foram os números sorteados e acúmulo também, gente. Que coisa, hein? Ontem foi só acúmulo, hein? Só acúmulo de prêmio. É pra você ganhar mais no próximo sorteio, não é isso? 14 acertos fizeram 145 apostas, cada uma faturou R$ 2.361,37. Já com 13 números, mais de 6 mil apostadores levaram R$ 35 pra casa. Com 12 acertos, 87 mil apostas, mais de 87 mil apostadores levaram R$ 14. R$ 7 o prêmio de consolação ficou para mais de 491 mil apostadores que fizeram 11 números, tá bom? No fritar dos ovos, como diz o bom mineiro, né? É o resumo de tudo, né? O resumo da ópera é o seguinte, ó. Mega Sena acumulou, não acumulou? E paga dia 15, paga amanhã 38 milhões de reais, tá bom? A Mega Sena, por ter acumulado no concurso desta quinta-feira, concurso 3.044, paga 38 milhões. Loto Fácil, 5 milhões, paga hoje, pelo acúmulo do concurso de ontem, o 3.761. E a Quina paga hoje 5 milhões e 700 mil por ter acumulado ontem no concurso 7.091, tá bom? 5.700 hoje da Quina, hoje 5 milhões também da Loto Fácil. 5 milhões e 700 da Quina, 5 milhões da Loto Fácil hoje. E amanhã, aquela bolada da Mega Sena. 38 milhões é o que você pode faturar amanhã, se acertar os seis números da Mega Sena. E Chanceler e Montenegro canta pra gente. Pergunte a ela.

0: E vamos junto com o nosso bom dia, agora 5h52 e olha só, gente, olha só, as eleições 2026 estão chegando, né? 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Agora são 5h53, breve intervalo e eu volto já. Com muito mais com Alô, os Caminhoneiros.
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0: 5h56 para você, caminhoneiro e caminhoneira que estão sintonizados com a gente, curtindo o nosso bom dia, um ótimo dia para vocês. É muito bom ter vocês com a gente, curtindo aí a nossa programação, tá bom? Para você que tá aí sintonizado com a gente, já com o pé na estrada, um ótimo dia e vamos juntos com muito mais aqui no nosso Bom Dia com você que tá aí na sintonia, junto, curtindo aí a nossa programação, tá bom? Um abraço aí a todos vocês que estão aí sintonizados com a gente e para você que tá aí sempre nessa sintonia, nos dando essa carona para onde quer que vá. Então, nosso abraço a todos vocês, tá? Gente, a Gama Gaúcha, né, legislação não proíbe, mas instalação pode render multas ao caminhoneiro, né? Olha que coisa, hein? Nos últimos meses, conhecido como Gama Gaúcha, se tornou centro de uma grande polêmica. Por após diversos relatos, os caminhoneiros foram multados por terem equipamento instalado dentro das suas cabinas, tá? Inclusive, recebendo aí diversos questionamentos referente a isso aí, tá? A Gama Gaúcha é um acessório, gente, que popularizou no Brasil por conta da grande oferta dos caminhões mais antigos, né? E que não contavam com um espaço apropriado para um descanso do motorista. A modificação, em muitos casos, consiste em uma instalação de uma cama mais ampla, que pode transformar-se até em um assento de passageiro em área utilizável para a cama, hein? Garantido aí que o caminhoneiro tenha mais conforto para o descanso durante a noite na estrada. Mas olha que coisa, hein? A modificação, em muitos casos, consiste na instalação de uma cama mais ampla e que se pode transformar com um assento de passageiro. De acordo com as informações disponibilizadas, a instalação por si só não é proibida pela legislação de trânsito. Apesar disso, pode ocorrer que o caminhoneiro seja autuado por conta das alterações estrutural e comportamentos de risco frequentemente associados à sua instalação, tá? Nós vamos trazer mais detalhes sobre isso aqui, porque tem caminhoneiros que estão aí realmente instalando a chamada gama gaúcha. Fica bacana, fica bonito, traz mais conforto para o caminhoneiro, mas pode ser aí algo que tá de escorrer risco aí referente à sua condição aí durante o trânsito, tá certo? Então, a todos os caminhoneiros, o nosso abraço e o nosso carinho. Canta para os caminhoneiros, fechando a sequência de hoje. Raíssa e Ravel, Canção do Caminhoneiro. Deixa eu mandar um abraço aqui ao pessoal lá do Sítio Camilo, em Pirapanema, né? O Celcinho, o Fabrício, o senhor Levi, tá mandando. Manda um alô para eles aí. Tudo de bom.

0: 6:00 em ponto, Raíssa Ravel cantando pra gente Canção do Caminhoneiro, fechando bem a sequência do nosso Bom Dia nessa parte, nessa primeira parte do nosso programa, né? Porque tem mais, hein? Até às 7 vamos ficar juntos, tá bom? A gente só dá aquela pausa agora porque vem chegando aí o programa Cadeia da Prece, na voz do pastor Wilson Reis, reverendo Wilson Reis e pastora Silvia, nessa dobradinha da semana, trazendo mensagem bíblica e evangelística aos nossos corações. Na sequência, eu volto com muito mais aqui do nosso Bom Dia. Fique ligado, vem na sequência aí o programa Cadeia da Prece.
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2: Muito bom dia a você que está ligado aqui na programação, que Deus abençoe grandemente a sua manhã nesta sexta-feira. Podemos dizer que até aqui a boa mão do Senhor tem nos alcançado, até aqui o Senhor tem nos ajudado, nos fortalecido, e Ele é bom e a sua misericórdia acaba de ser renovada nesse dia de hoje. As misericórdias do Senhor, diz a palavra em Lamentações, elas não têm fim e se renovam a cada manhã. Glória. E essas misericórdias são a causa de nós não sermos consumidos. Então, que Deus abençoe grandemente a sua vida nesta manhã. Eu sou a pastora Silvia, este programa é o programa da Igreja Quadrangular Sede, que fica localizado na Barra, há 57 anos, anunciando que Jesus salva, que Ele batiza no Espírito Santo, que Ele cura, em breve voltará para buscar a sua igreja. E nós estamos ali firmados nesta fé, nessa esperança. E hoje, sexta-feira, sexta-feira forte de libertação, vamos estar juntos às 19h30, já com culto de preparação para os 40 dias de milagres, que começa agora no dia 19. Bom dia, meu pastor reverendo Wilson, bom dia.
3: Bom dia, pastora Silvia, bom dia milhares de ouvintes, até aqui nos ajudou o Senhor. E hoje nós chegando aqui ao final de mais uma semana, estamos inteiramente agradecidos a Deus, hoje sexta-feira, e lembrando que este final de semana é um final de semana de bênção na casa do Senhor. Queridos, quando se fala na sexta-feira, se fala na noite da libertação. Nós reservamos a sexta-feira, aonde nós invocamos o nome do Senhor e oramos pela imposição de mãos contra toda a enfermidade, expulsando os demônios, orando em nome do Senhor Jesus para a sua bênção, para a sua saúde, para a sua família. E falando em família, nossa preparação continua. A semana que vem já está mais perto do que ontem, que nós estamos nos preparando para fazer um grande mover, já estamos fazendo em favor da família, porque nesses últimos dias, como as famílias têm sofrido. Oh, meu Deus, quantos lares estão desmoronados, entortados, sem saber o que fazer, não é? E por isso, querido, que nós vamos procurar quem pode fazer. Nós vamos invocar o nome daquele que pode fazer. Ele não mudou, ele é o mesmo ontem, hoje e eternamente. E querendo agradecer a Deus por tudo que ele tem feito em nosso favor, e mandando também o nosso abraço lá para São Domingos. Tem muita gente ali em São Domingos, né? Socleb, a família do Socleb. Socleb, brevemente eu estarei indo aí visitar esse açude, viu? Abençoar esse lugar aí, porque esse lugar aí precisa de bênção. E eu gosto de estar nesse lugar aí, tá bom? E lembrando, querido, como a pastora Silva acabou de dizer, nós estamos nos preparando, né, pastora, para o grande mover já semana que vem.
2: Sim, hoje nós já vamos estar trazendo uma palavra de preparação, porque quarta-feira, na tarde da bênção, nós vamos estar realizando o início da campanha dos 40 dias de milagres, quarta-feira que vem, às 15h, e a gente vem falando a respeito de milagre. Segunda Reis capítulo 4, o pastor vem mencionando aqui durante a semana como Deus trouxe a resposta através do profeta Eliseu àquela viúva que estava endividada e que o credor queria levar os seus dois filhos. E a Bíblia diz que quando ele pergunta para ela: o que que você tem em casa? Ela diz: ah, eu só tenho um pouco de azeite na botija. E aí eu entendo que o profeta, ele gostaria de saber o que ela teria para apresentar. Por quê? Porque Deus, ele não precisa de muito. Ela teria que ter pelo menos algo a apresentar.
3: Isso.
2: Quando ela diz, eu tenho uma botija de azeite, ele fala, então corre, pede dos seus vizinhos vasilhas, não poucas, emprestadas, entra para sua casa com os teus filhos e fecha a porta.
3: Pastora?
2: Fecha a porta.
3: É isso que ele está mandando, alimenta a sua fé.
2: Sim.
3: Alimentar a sua fé que a resposta vai vir.
2: E partiu, pois, ela e fechou a porta sobre si e seus filhos e lhes trazia os vasos, e ela começou a encher. Foi criado naquela casa uma atmosfera de milagre. Não adianta,
3: glória.
2: Não adianta você querer um milagre e não preparar a sua casa para o milagre.
3: É verdade.
2: Ela, quando pede as vasilhas emprestadas, só ali ela já estava acreditando.
3: É verdade.
2: Por que você vai pedir vasilhas se você não crê em nada?
3: Não.
2: Porque ele disse, você vai entrar para sua casa, vai fechar a porta, vai derramar um pouquinho de azeite em cada vasilha e ela vai se mover pela fé. Nós temos que nos mover pela fé. As pessoas hoje querem se mover pela razão, querem se mover pelo achismo. Meu querido, nós temos, para viver milagre, você tem que se movimentar pela fé. Ela não tinha dinheiro, ela só tinha dívida, mas quando ela recebe a instrução, ela se move pela fé. Ela entra, ela põe os seus filhos para dentro, ela não chama vizinho, ela não chama parente, ela não chama fofoqueiro, ela não chama murmurador.
3: Isso.
2: Ela cria na casa dela uma atmosfera e ela começa a derramar o azeite. Quanto mais ela derramava, mais as vasilhas se enchiam, até que o último foi completamente cheio, e aí então o azeite parou de multiplicar.
3: Glória a Deus.
2: Então entenda esse princípio. Quarta-feira agora nós vamos consagrar um vidro de azeite e vamos colocar no frasquinho e você vai levar para sua casa como um ato profético.
3: Isso.
2: Mas é importante durante esses 40 dias você orar, você jejuar, você reunir a sua família em oração, você buscar a Deus, você vigiar nas suas palavras. Nós vamos te instruir quarta-feira, porque não há milagre sem um movimento de fé.
3: Por isso que nós estamos falando com você. Se você preparar, o milagre vai acontecer. E como o tempo já não nos permite mais nada,
2: sim,
3: pastora Silvia, está chegando a hora de nós ir embora.
2: Sim, é chegado o momento da oração e nós vamos falar com Deus. É, prepare a sua alma, o seu espírito, e receba a oração. E creia pela fé que esta oração te alcance agora nesta manhã. Senhor nosso Deus e nosso Pai, muito obrigado por esta semana. Muito obrigada por esse dia. Muito obrigado, Senhor, por esta oportunidade de compartilhar a tua palavra. Que ela possa ter gerado fé no coração de cada pessoa. Senhor, visita, Senhor, a ala das crianças nos hospitais,
3: oh,
2: o CTI, a UTI, as enfermarias, os quartos. Visita agora os médicos, enfermeiros, aqueles que vão passar por uma cirurgia, aqueles que, meu Deus, já passaram e se recuperam. Visita as famílias agora da nossa cidade. Visita, Senhor, o comércio que compra e que vende, as escolas, os professores, os alunos, visita, Senhor, os motoristas, os sitiantes, o homem e a mulher do campo. Visita, Senhor, agora esse que ora conosco. Senhor, abençoe o nosso dia de trabalho. Abençoe, ó Deus, o nosso final de semana.
3: Assim
2: que nós
3: seja.
2: Tenhamos, ó Deus, um tempo maior para estar na presença do Senhor.
3: Sim,
2: que esta pessoa venha priorizar, sim, um tempo de descanso, um tempo de estar com a família,
3: assim
2: mas
3: seja,
2: também um tempo de estar na tua casa.
3: Glória.
2: Deus abençoe o nosso culto da família no domingo, o início da campanha na quarta-feira.
3: Sim,
2: nós consagramos o copo com água na autoridade do nome de Jesus. Eu oro, amém e amém. Deus abençoe você, um ótimo final de semana e nós voltamos aqui segunda, se assim Deus permitir, né, pastor?
3: Deixamos aqui um grande abraço pro nosso amigo
2: Marcos Rogério.
3: E até segunda, se Deus assim permitir.
2: Até lá.

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1: Tudo bem com a Vivi? Junto com você de volta aqui no nosso Bom Dia, depois desse programa As Cadeias da Prece, na voz do reverendo Wilson Reis e pastora Silvia, que segunda-feira estão de volta aqui no nosso Bom Dia, trazendo mais informações e, claro, mais uma mensagem bíblica e evangelística aos nossos corações. Obrigado pelo abraço aí, pastor. Muito obrigado pelo abraço aí, pastora Silvia, e a toda essa equipe maravilhosa aí deste programa. O nosso abraço, nosso carinho. Dê um abraço também, irmão Mário, que está sempre curtindo o nosso Bom Dia. Obrigado pelo carinho de vocês aí. É bom demais tê-los conosco. 6 da manhã, se encontra o marcado aqui, né, gente? E todo mundo gosta, não gosta? É que bom demais. Então, vamos juntos agora com o nosso Bom Dia, trazendo muito mais para você até às 7 da manhã. Você sintonizado com a gente, tá chegando agora no nosso Bom Dia, tá? Acordou agora? Eu tava ouvindo o programa, né? Acordou na hora do programa, ouviu o programa Cadeia da Prece, agora já despertou o sono, né? Então é isso aí. Vamos juntos então pro nosso Bom Dia, para todos os ouvintes que estão sintonizados com a gente, no sítio, na fazenda, na chácara, no curral, essa galera que tá sempre sintonizada aí no nosso Bom Dia, nos dando esse abraço maravilhoso. Quero abraçar mais uma vez os meus amigos lá do sítio São Camilo, lá em Pirapanema. Gente, fiquei feliz demais de saber que esse povão tá sempre curtindo o nosso Bom Dia lá. O senhor Fabrício, também aí o Levi, o meu amigo, esse vereador aí, Celcinho, sempre curtindo junto com a gente. Ó, um abraço a todos vocês do sítio Camilo, né? São Camilo aí, em Pirapanema. Um abraço mais uma vez a vocês, tá bom? Valeu pela sintonia de sempre de todos vocês aí sintonizados conosco, tá legal? E pra você que tá chegando agora no nosso Bom Dia, pra você, meu amigo, minha amiga, que tá se preparando pra sair pro trabalho, já está a caminho do trabalho, nos dando essa carona no seu carro, ou também fazendo aquela caminhada, né? Nós temos os nossos amigos aqui que de vez em quando mandam pra gente: ó, tô caminhando com aquele fonezinho de ouvido e curtindo aí a 99.5 FM. Bom dia, mulher. Olha que bacana. Tá aí cuidando da saúde e também, claro, curtindo a nossa programação. Então, um abraço pra você também que tá nos dando aí esse carinho, essa audiência maravilhosa. Meus amigos taxistas, meus amigos motoristas de aplicativo, aos caminhoneiros que também nos levam para lá e para cá, nesse Brasilzão afora aí, nos dando essa carona também. Um abraço a vocês e um ótimo dia. Segue viagem aí na segurança, na tranquilidade, sempre com muita paciência no trânsito, porque o trânsito exige paciência, tá? E como exige paciência da gente, tá? Então, um abraço para você aí no trânsito, com muita paciência, vai devagar, vai tranquilo, né? Vai tranquilo aí, com toda a prudência possível e, como sempre, guardado pelo Papai do Céu, que nós desejamos aí aos caminhoneiros que, com muito carinho, transportam aí, transportam com muito carinho o progresso do nosso país, tá certo? A todos vocês, o nosso abraço, tudo de bom. E vamos juntos, muito mais aqui no nosso Bom Dia. Ao vovô, vovó, titio, titia, um beijo no coração para vocês. E você, aniversariante, desde já dedicamos toda a nossa programação a você, que mais um dia comemora na sua vida mais um ano de vida, e tudo de bom é o que nós desejamos, tá bom? Mas antes de começarmos aqui as manchetes, quero mais uma vez chamar sua atenção aqui, ó. 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Então, fique ligado aqui em nossa programação. Juntos no nosso Bom Dia, manda um abraço ao vovô, vovó, titia e titia, a todos vocês que estão aí trabalhando, para você que está chegando do plantãozão da noite agora. Saiu do plantão já? Já? Mas estava junto com a gente, né? Então, um ótimo dia para você, um dia de descanso, se for descansar, porque tem gente que dobra, né? Sai de um plantão e vai para outro. Então, o nosso abraço e o nosso carinho também a vocês, tudo de bom. 6h15, e você sabe, 6h15 é hora de informação no nosso Bom Dia.
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1: Então, mais uma vez, trazendo as manchetes do dia, atualizadíssima, nosso departamento de jornalismo já postos, atualizando as informações e trazendo para você aí, como sempre, a informação juntinho de você aqui. E como sempre, é bom saber que você tá do outro lado, sempre muito bem informado e acompanhando as nossas redes sociais e o nosso site radiomurier.com.br, um site a serviço da notícia. Nosso vermelhinho já gira pela cidade, qualquer fato que mereça maior destaque chega para você em primeira mão em nossa programação, tá bom? Vamos então trazendo as manchetes que já estão no nosso site. Trabalhador é atropelado na BR-116 em Bom Jesus da Cajueira. Repescagem da vacinação antirrábica será realizada em Muriaé. 12º Circuito Cultural Grande Hotel Muriaé impulsiona arte e cultura em Muriaé e distritos até dezembro, hein? Vamos andando agora, dando giro pelos principais jornais do Brasil e do mundo. Número de mortos em terremoto da Colômbia passa dos 270. Autoridades decidiram retirar Donald Trump da Turquia às pressas com um caminhão e avião secreto. Brasil dá início ao processo de reciprocidade contra os Estados Unidos. Tribunal Superior Eleitoral suspende sistema de filiação partidária após casos envolvendo Flávio Bolsonaro e Lula. Flávio diz que seu gabinete achou que e-mails do Missão eram spam. Presidente do Tribunal Superior Eleitoral pede à Polícia Federal para investigar o caso. O Supremo decide hoje se torna Rodrigo Bacelar ex-presidente da Alerj réu por vazar informações. Quest divulga pesquisa de eleição presidencial nesta sexta. Companhias aéreas chegam sempre depois do horário, até 48% dos voos, hein? Olha que coisa. Debate sobre curso de primeiro socorro em área de educação volta agora em voga, hein? Isso após morte de criança. Olha aqui o alerta, a aposentada perde 37 milhões em plataforma falsa de investimentos. Mega Sena acumula e prêmio chega a 38 milhões. No futebol, Botafogo perde por 6-1 para Cienciano e precisa de um milagre para avançar na Sul-Americana. Santos vira sobre o Macará em noite de maestro Neymar. Tudo isso e muito mais no esporte, aí você já sabe, é com ele, né? Jota de Souza, que sabe tudo e muito mais, vai trazer para você as informações no programa Manhã da Muriaé, com Gilson Júnior dando toda a sua manhã, fazendo a festa no seu rádio, e Jota de Souza sempre trazendo as informações em cima do lance para você ficar sabendo de tudo, hein? E não é só no programa do Gilson Júnior, não. À tarde também, no programa do Marcelo Bittencourt aqui, ó, no Boa Tarde Muriaé, com alegria, com a descontração, como sempre, trazendo aí alegria na sua tarde, e Jota de Souza também trazendo essas informações esportivas, atualizando a todo momento, tudo que sai aí no esporte, a todo momento ele traz aqui pra você, e logo mais aí você já sabe, tem aquele encontro marcado com o Timaço também, da 99.5 FM, no Esporte Total, a partir das 18h, com Antônio Monteiro, Rogério Lúcio e Silvério Machado. 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Então, é informação, é o jeito que você gosta, é o jeito que você quer, a programação feita com muito carinho para todos vocês. É assim que segue a programação da 99.5 FM, Rádio Muriaé.
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1: E vamos juntos trazendo o Rio Negro e Solimões pra cantar. Um abraço a todos vocês sintonizados com a gente. Deixa eu mandar um abraço pra Regininha, né? Ei, Regina, minha companheira de trabalho lá na Câmara Municipal. Tá de férias, Regina? Tá de boa, né? Tomando água de coco, curtindo. Ei, que coisa, hein? Um abraço pra Regininha aí, tudo de bom, feliz da vida. E essa aqui é de Rio Negro e Solimões, hein? Casa, comida? E só promessa, hein? 6:19, bom dia.

Tá aí, Rio Negro e Solimões, Casa Comida, 6h22, bom dia para você. E mais gente chegou aqui para estar conosco neste bom dia maravilhoso. Um abraço a todos que estão aí sintonizados com a gente. Um abraço a todos vocês, ó. Olha quem chegou por aqui, quem já chegou no nosso bom dia, a Andréia Assis. Andréia, nada traz mais paz do que amanhecer, do que saber que a bondade de Deus já chegou primeiro. Um ótimo dia para todos vocês. Valeu, Andréia, obrigado pelo carinho, tá? Quem também mandou aqui a sua mensagem, que daqui a pouco vamos ouvir, é a Sandra Beatriz. Da Sandra, obrigado pelo carinho, tá? Meu amigo, ele, José Silveira, mandou, ó, sexta, bom dia, boa sexta-feira. Aos poucos, Deus vai se colocando tudo no lugar. É só seguirmos confiantes, com fé e esperança, que no final de semana seja abençoado por Deus. Obrigado pelo carinho, amigo. Um ótimo dia, tá? Muita fé e positividade na nossa programação, hein? Que seu dia seja repleto das bênçãos de Deus. É o que deseja aqui a nossa amiga Ivonete Almeida. Obrigado pelo carinho, tá? Mas quem, ó, chegou aqui para nós é uma mensagem de áudio, é Simeão. Daqui a pouco nós vamos ouvir, tá bom? Obrigado pelo carinho. Meu amigo Adalto lá do Sítio Milano, e daqui a pouco vamos ouvir o Adalto. Brota, brota, né, Adalto? Obrigado pelo carinho, um ótimo dia. Bom dia, Marcos Rogério, aqui é Cida Lessa do bairro Santo Antônio. Hoje eu gostaria de homenagear a minha colega lá de Pirapanema, hein? A Maria de Fátima Pereira Aguiar, aniversariante de hoje. Deus abençoe hoje ela e sempre. Olha que bacana, eu disse, é hora de homenagear o amigo, né? O colega, o vizinho, a vizinha que está aniversariando. Obrigado pelo carinho, tá? Já já nós vamos cantar parabéns aí, então, para a Maria de Fátima aqui, que recebe a homenagem da colega aí, né? É, da Cida Lessa, que está com muito carinho a homenageando. Já já nós vamos cantar os parabéns, tá bom? Pois bem, mas chegou aqui também mais mensagem de áudio, que daqui a pouco vamos ouvir, a Judite. Mais mensagem de áudio que chegou pra gente. Um ótimo dia para todos vocês. Ó, a sequência de hoje aqui, ó. Que Deus nos encha de força, sabedoria, delicadeza e domínio e própria paciência para vencermos mais este dia. Essa, quem deseja pra gente é o Carlos Magno, tá bom? Daqui a pouco tem mais mensagem. Vamos aí atender os nossos ouvintes aqui em nossa programação. Gente, olha só, presta atenção nessa notícia que é importante, tá? Para você que tem o seu animalzinho, o seu pet, olha só, uma repescagem da vacinação antirrábica vai ser realizada no perímetro urbano de Muriaé entre os dias 17 e 21 de agosto, tá? 17 e 21 de agosto. No dia 17 e 21, a ação vai ser realizada em diferentes pontos da cidade. Para quê? Para facilitar o acesso, né, dos tutores à vacinação dos seus cães e dos seus gatos que não foram vacinados durante a campanha, tá? A vacinação antirrábica, gente, ela é muito importante. Ela é importante porque é uma medida de prevenção contra a raiva, uma doença grave que pode ser transmitida aos animais, mas também pode ser transmitida aos seres humanos, hein? Então, tem que se tomar cuidado, cuidar do seu cãozinho, do seu gatinho, e a vacinação é promovida pela Prefeitura de Muriaé por meio da Secretaria Municipal de Saúde, tá? A programação completa tá da seguinte forma, ó, segunda-feira, dia 17/8, vai ser no Porto Santa Terezinha, no centro e no bairro João 23, tá? De 8 às 9:30 na Praça do Porto, de 9:40 às 11:00 na Praça Farmacêutico Domingos Ciribelli, no Santa Terezinha, de 1:30 da tarde às 15:00 na Praça da Prefeitura, de 15:10 às 16:30 vai ser na parte alta do João 23, ao lado da Caixa d'Água do Densul, e na terça-feira, dia 18, no Santo Antônio e São Cristóvão, tá? Na Praça Nações Unidas, no Broa, de 8 às 9:30, de 9:40 às 11:00, próximo ao UBS do Santo Antônio, de 13:30 às 16:00, na Praça do São Cristóvão. No dia, na quarta-feira, dia 19, vai ser no Joanópolis e Dornelas, também de 8 às 8:40, em frente ao campinho da Rua da Fraternidade, no Joanópolis, de 8:50 às 10:00, em frente ao posto de saúde do Joanópolis, de 10 às 10:50, em frente ao CRAS do São Joaquim, e de 1:30 às 15:00 na Praça Dornelas, de 15:10 às 16:15 no Centro de Convivência Dornelas 2, tá? Na quinta-feira, dia 20, na Praça Carlos Drummond de Andrade, na Barra, de 1:30 às 15:00 na Praça do Planalto, e de 15:10 às 16:00 na Praça do Safira, Barra Planalto Safira, sendo contemplado aí pela vacinação. Já na sexta, dia 21, encerramento no bairro Cardoso de Melo, Marambaia, em Confidência, às 8, de 8 às 9:30, em frente ao BS do Marambaia, de 9:40 às 11:00, em frente ao posto de saúde do Inconfidência e Chalé,

0: e de 13h30 às 16 horas em frente à Caixa d'Água do Cardoso de Melo, lá na parte alta, tá? E de 8 às 11 e de 13 às 16 horas também um ponto fixo no SESC. Então, não dá mole não, leva o seu cãozinho, leva o seu pet para vacinar. 6h26, bom dia.
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1: E vamos juntos com a participação dos nossos ouvintes, 6:30, é hora de ouvir os nossos ouvintes que mandaram agora sua mensagem de voz aqui no nosso Bom Dia. Já falamos aqui das mensagens de texto, né? Quanta mensagem de texto linda, hein? Com muita positividade, com muita fé. É sempre o alto astral aqui imperando no nosso programa. E um ótimo dia aí para todos vocês. Obrigado pelo carinho de sempre. Ontem nós não tivemos a participação devido a um probleminha aqui do WhatsApp, né? A gente sabe disso. Mas, ó, hoje é importante que tá tudo ok. Vamos juntos atendendo aqui os nossos ouvintes e mandando abraço, tá? Um abraço aí a todos da família Luz Color, que tá sempre sintonizado com a gente, curtindo aí a nossa programação. Um ótimo dia para todos vocês. Ó, Marcos Rogério, manda um alô para minha mãe, Alneide, meu irmão João Batista. Tô ligadinho aqui. Todo dia, e eles estão sempre ligados também no seu programa. Quem manda é o Mauro Cerqueiro. Ô Mauro, um abraço aí, então, a todos, a dona Neida e a todos que estão se curtindo aí, juntamente com o João Batista aí, ligadinhos em nossa programação, tá bom? Um abraço aí a todos vocês. Ó, a todos lá, o Carlos Francisco dos Santos na IIC da Silva, estão homenageando aí o filho, né? É, estão homenageando aí o filho, aniversariante hoje, o João Carlos Salustiano dos Santos, que está aí completando 14 anos de vida hoje. Gostaria de ouvir uma música também aí com Lourenço e Lorival. Bacana, vamos aí ver a possibilidade de tocar essa música, mas vamos abraçar com muito carinho aqui o aniversariante de hoje, tá bom? Um abraço aí também a todos, né? O Carlos Francisco e a todos que estão sintonizados também curtindo aí o nosso Bom Dia, abraçando com muito carinho o filhão aí, aniversariante. Olha que bacana, tá bom? Um abraço a todos vocês na Estrada do Vermelho, que estão aí na Chácara Bananal. Valeu pela sintonia, um ótimo dia. Vamos juntos então, atendendo os nossos ouvintes e dando um giro lá embaixo na tabela, porque tem gente que tá chegando querendo falar conosco aqui. Vamos então atendendo aqui os nossos ouvintes que mandaram a sua mensagem de voz aqui pra gente. E agora é hora de ouvi-los, tá bom? Um ótimo dia para todos vocês. E a primeira tá chegando aqui, ó.
2: E aqui, muito aqui é o Daí.
1: Vamos lá.
2: Rogério, bom dia para todos. E aqui, muito aqui é o Daí do táxi Rosário da Limeira. Manda um abraço para todos de Rosário da Limeira. Um bom dia, uma abençoada sexta-feira para todos.
1: Valeu, Adaí, a todos de Rosário da Limeira aí que tá sintonizado com a gente, o Adaí taxista, né, Adaí? Um abraço, querido, a você e a todos os taxistas aí de Rosário da Limeira, o Luizinho, a todos que estão sintonizados, um abraço aí a vocês, tá bom? Valeu pela sintonia, mas quem chega por aqui, vai lá.
3: Bom dia, ouvinte da Rádio Muriaé, aqui é o Zé Francisco dos Teclados, estou passando por aqui para mandar um abraço à minha esposa Evandra Aparecida e toda a galera lá de Bom Jesus da Cachoeira. Se você puder depois, você toca aí a música do Gessimário, Eu Não Sou Santo.
1: Ei, que coisa, um abraço, meu querido, tudo de bom, vamos passar pra produção aqui, tá bom? Obrigado pelo carinho, Zé Francisco, um abraço a vocês, valeu pela sintonia aí, tá bom? Mas quem tá chegando pra falar com a gente, vamos ver.
4: Bom dia, meu amigo da Rádio Muriaé, aqui do Cid Milano, nós estamos juntos, brota.
1: Ei, Adalto, brota, Adalto, obrigado pelo carinho, um ótimo dia também pra você, meu amigo, tá sintonizado com a gente, mas quem chega por aqui, vai lá.
5: Bom dia, Marcos Rogério. Aqui é a Sandra Beatriz do Cardoso de Melo. Hoje eu quero mandar um alô para os meus amigos lá em Varginha de Miradouro, a Luzia Garcia e o João Batista. E em especial hoje vou mandar um alô para a minha amiga que está fazendo aniversário, a Maria Luzia Scala. Ela mora em Miradouro. Ela recebe meu abraço de toda a minha família.
1: Ok, valeu pelo carinho então, Sandra, um abraço como sempre aí, ela tá sempre mandando abraço aos aniversariantes, ei, que maravilha, um abraço pra você, tá bom? A Nay Elisa também tá mandando parabéns aí pra avó Clemilda lá no Vermelho, tá fazendo aniversário hoje. Ô vovó, tá fazendo aniversário, a vovó Clemilda tá fazendo aniversário hoje, então vamos cantar parabéns pra vovó Clemilda já já, aqui em nossa programação, tá bom? Já vamos cantar os parabéns aqui pra vovó Clemilda, juntamente com a Nair Elisa, que tá fazendo a festa junto com a gente aí. Mas quem tá chegando por aqui, vamos ver quem vai chegar por aqui pra falar conosco agora, tá? Um abraço aí a todos vocês. Vamos lá, quem é?
6: Bom dia, Marco Valdo Scheller, que é a Judite Fernandes, do Barra 14 de Melo. Eu gostaria que você falasse o nome do meu filho que está fazendo aniversário hoje, Fabrício Fernandes de Assis, tá bom? Tchau.
1: Tá ok, Judite. Fica com Deus, Judite. Tudo de bom. Vamos falar assim, vamos colocar na lista aqui dos aniversariantes. Tudo de bom pra você, tá? Mas quem?
7: Bom dia, meu amigo Marco Rogério. Bom dia pra todos os seus ouvintes da 99.5. Manda um abraço lá pro nossos amigos lá de Macuco. É Antônio Carlos, Moacir, a Leida, o Charles e o Fonseca. Eles são de Macuco. E o Ronaldo do Caldicano. Mandou um abraço lá pro Israel, do Corvo do Martins, o César do Leite Preferido e o Baiano do Freque. Beleza? Muito obrigado. Um bom dia para você.
1: Valeu, meu amigo.
7: Para todos os seus ouvintes.
1: Obrigado pelo carinho. Meu amigo Binho, a todos que estão sintonizados com a gente. Aí o nosso bom dia, mas quem chega por aqui, vai lá.
8: Bom dia, Marco Rogério. Aqui é a Eva Helena, de Patrocínio Muriaé. Quero homenagear meu irmão Haroldo, que está completando mais o aniversário hoje, tá? Quero desejar toda a felicidade do mundo para ele, os votos de meu e de todos os meus familiares. Um ótimo dia abençoado para todos nós.

0: Estou.
1: Valeu, Eva. Sextou, Eva. Obrigado pelo carinho. Vamos então abraçar os aniversariantes do dia. Olha, com muito carinho, vamos abraçando então o irmão aqui da Eva, né? Que é o Haroldo que tá aniversariando hoje. A Judite Fernandes tá abraçando aí o filhão Fabrício Fernandes Assis, que também gira hoje o calendário. Mas quem tá recebendo abraços aqui, ó? A Ana Carolina recebendo abraço da mãe Lucília e também lá do Divisório, hein? O filho Bernardo, irmãos Davidson, Diego, Daniele e todos os sobrinhos. A Maria de Fátima Aguiar Pereira, de Pirapanema, recebendo abraço de Cida Lessa, lá do bairro Santo Antônio. Também o Carlos Francisco dos Santos e Ic da Silva Salustiano estão homenageando o filho João Carlos Salustiano dos Santos, que também está completando hoje mais um ano de vida. É, recebendo abraços também de toda a família. A Nair Elisa está mandando abraço para a vovó Clemilda, lá do Vermelho, que também está fazendo aniversário hoje. E a todos os aniversariantes, nós desejamos tudo de bom. Com muita saúde, paz e grandes realizações para todos vocês. E canta para os aniversariantes hoje, Alan e Aladim. Te amo de coração. 6:37 agora, bom dia.

gente, amo de coração, 6h41 e você na sintonia certa do nosso Bom Dia, e vamos juntos até às 7 da manhã com muito mais, tá? Com muito mais para você aqui em nossa programação. Gente, quero chamar sua atenção novamente para as entrevistas que irão acontecer referente às eleições 2026, tá? Eleições 2026 é da Rádio Muriel, e teremos a entrevista e você vai saber quais os projetos, a proposta do seu candidato a deputado estadual e federal, hein? É isso aí, de Muriel e região, tá? Para vocês que sabem aí, né, dos candidatos a deputado estadual e federal de Muriel e região, eles estão...

O projeto, que reúne diferentes linguagens artísticas, vai promover atividade no centro da cidade e também nos distritos, ampliando aí o acesso da população à cultura, incentivando encontro entre os artistas, estudantes, artesãos e comunidades. A programação 2022 promete, hein? Teve um início em junho, tá? Com participação do circuito no Festival da Gastronomia da Serra, em Pirapanema, contribuindo aí para a realização de grandes atrações. Agora, ao longo dos próximos meses, o público também vai poder acompanhar as exposições: fotografia, pintura, apresentações musicais e teatrais, encontros literários e até oficinas e ações de valorização à cultura local, tá? O 12º circuito do Grande Hotel Murié conta com o patrocínio da Energisa e um apoio cultural também do Instituto Energisa e um apoio da Fundarte da Prefeitura de Murié. O projeto foi viabilizado aí por meio de uma lei estadual de incentivo à cultura e no estado de Minas Gerais. Então, a programação completa, você já tem aí na nossa página, a programação de agosto, a programação de todas elas, de tudo que vai ser elaborado e que vai ser realmente ofertado às pessoas, né? Tanto de Murié quanto dos distritos, referente aí a essa cultura maravilhosa, muita coisa bacana, confere aí na nossa página. Então, clique lá na nossa página, radiomurié.com.br, e fique sabendo aí de toda a programação desse 12º circuito cultural do Grande Hotel Murié, que vai impulsionar aí a arte, a cultura de Murié, tanto em Murié quanto nos distritos. Bacana demais a iniciativa, e isso que é muito bom para toda a nossa população. A cultura faz parte aí do convívio e faz parte também do conhecimento, tá certo? 6h43, Bruno Marrone canta, programa de fim de semana.

Abraço a vocês aí, tá bom? Falando em estudo, gente, olha só, olha um tema que está sendo agora fomentado, né? E realmente é pertinente, é um curso de primeiros socorros para profissionais da educação que volta ao debate após a morte de uma criança em BH, tá? A necessidade de curso de primeiros socorros para os profissionais que trabalham na área de educação, ela voltou ao debate em virtude da morte de Emanuele Lana Martins Soares, de 7 anos. A menina passou mal enquanto comia um tropeiro, né? Na merenda da escola. Isso em Ribeirão das Neves, na Grande BH. E morreu ainda no local. A suspeita inicial é de que ela tenha engasgado, mas a causa da morte ainda está sendo investigada. A presença de um profissional com conhecimento de primeiro socorro em unidade de educação não é uma garantia de que a vítima será salva, mas pode diminuir ou evitar algumas ocorrências, tá? Após o que ocorreu com Emanuele, pais de alunos, profissionais da área já discutem a importância de uma forma de que o ambiente escolar possa se preparar para lidar com situações desse tipo. Em 2018, foi criada a Lei 13.722, conhecida como Lei Lucas, que determina a capacitação em primeiro socorro dos funcionários de escolas públicas e privadas em estabelecimentos de recreação infantil. Na prática, Flávia Rodrigues, diretora da escola, conta que a unidade já realiza treinamento anual de primeiro socorro para todos os profissionais da instituição. Aulas são ministradas pelo Corpo de Bombeiros e SAMU, e o ano passado contou com a participação até mesmo da Cruz Vermelha. Gente, isso é de suma importância, é um tema a ser debatido e realmente já existe até uma lei referente a isso, né? Normalmente, quando se fala de criança, a gente sabe que tudo é possível, né? Ou seja, até a própria diretora diz que, na realidade, todos nós preocupamos em estar providenciando para que tu impossibilite algum tipo de imprevisto, né? Algum tipo de incidente. Mas a gente sabe que, referente à alimentação, à orientação, pode ocorrer um engasgo. O engasgo não ocorre só com alimento sólido. Ele pode ocorrer também com formato líquido, até mesmo com água. É o que explicou a diretora, né? Mas é importante que os profissionais estejam sempre preparados e atentos a qualquer situação desse tipo de ocorrência. Fica aí, então, o debate. 6 horas e 49 minutos. 90.

aí, Bruno Marrone, programa de fim de semana, 6h47. Acerte o relógio pra não perder o time, não, hein? Essa moçada que tá indo pra escola aí, o nosso abraço, o nosso carinho pra vocês que vão estudar no dia de hoje. Sextando, hein? Tá sextando e também nos estudos, dá uma

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2: Olha, agora 10 minutos faltando para 7 da manhã. Você que está sintonizado conosco aqui no nosso Bom Dia, olha só, a comunidade Santa Luzia do Barreto está convidando para missa nesta segunda-feira, dia 17 às 7:30 da noite, com a comunidade São José Anchieta do Planalto, hein? A excursão programa Silvio Santos com Patrícia Abravanel acontece nos dias 25 e 26, incluso aí um tour pelos estúdios do SBT, almoço, lanche, participação do programa com chance até de ganhar prêmio. O valor é R$350, aceite-se dinheiro Pix ou cartão e os interessados procurem Pedro Aredes no telefone 32 99996 4043. A comunidade de Santo Cristo convida para as festividades do mês vocacional do mês de agosto, sempre às 19 horas, horários aí das 19 horas no sábado e domingo, tá? É, com coroação, bingos e leilões. Também temos convite aqui da festa de Santa Mônica na comunidade da paróquia Nossa Senhora do Rosário em Pirapanema, com trido de 15 e 22 de agosto e às 19 horas, com celebração da palavra. Já domingo, dia 23, vai ter aquela feijoada, olha só, a partir das 11 horas. Quinta-feira, dia 27, vai ter aí no dia da padroeira, missa às 7:30 da noite, celebrada pelo padre Giovanni Bacaré. Giovanni Bacaré, tá bom? Moreira. Pois bem, Leandro Pipas está convidando para um festival de pipa que acontece dia 16 agora, domingo, no bairro São Vicente de Paula, atrás ali da UPA, 8 às 16 horas, com premiações, doações de pipas e proibido cerol, tá, gente? Não vai levar cerol para lá não, que vai dar ruim, hein? É isso aí. A paróquia da Nossa Senhora da Glória em Tamuri está convidando a todo para a festa de Nossa Senhora da Glória até o dia 15 de agosto. E com um funcionamento de barracas, caldos e shows de prêmios. No dia 16 tem missa às 10 da manhã e almoço.

0: curso ao meio-dia, né? A Associação dos Moradores do Bairro Encoberto convidando a todos para o Arraial do Encoberto, que acontece dia 15 de agosto, no caso, amanhã às 18 horas, com show e apresentação do grupo folclórico. Comunidade Santa Rita de Castro, bairro Coletivo, convidando a todos para a Santa Missa neste domingo, dia 16, às 8h30 da manhã. E convido a todos para celebrar com eles. Festa da Colheita, dia 15 a 16 de agosto, em Itamuri. Sábado, dia 15, tem missa na Matriz. Às 20h30, abertura oficial da festa. Às 21h, show com Forró Mais. E às 23h, show com Fabrício Brandão.
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4: Comunicando, Marcos Rogério.
0: E vamos abraçando os aniversariantes de hoje, fechando a sequência aqui do nosso Bom Dia. Aniversários hoje de Nair Elisa, né? Mandando parabéns aí pra vovó Clemilda, aniversariante de hoje. Ela que é lá do Distrito Vermelho, recebendo abraço. O João Carlos Celustiano dos Santos, recebendo abraço de Francisco dos Santos e Ique da Silva Celustiano e todos os familiares. A Maria de Fátima Aguiar, lá de Pirapanema, recebendo abraço de Cida Lessa, do bairro Santo Antônio. Também a Ana Carolina, abraço da sua mãe Lucília, do ano divisório, do filho Bernardo, do irmão Davidson, do Diego, da Daniele e de todos os familiares. A Judite Fernandes abraçando o filho Fabrício Fernandes de Assis, né? A Judite abraçando aí ao filho Fabrício Fernandes de Assis e a todos os familiares também abraçando. Saúde, paz e grandes realizações para todos vocês. A última de hoje eu deixo com o Ricker e Renner. Eu mereço. Na sequência vem Jornal da Itatiaia, Gilson Júnior na sua manhã, Marcelo Bittencourt na sua tarde e a todos vocês o nosso abraço e o nosso carinho. Um beijo no coração, a gente se encontra amanhã, se Deus disser que sim, a partir das 5 da matina. Uma ótima sexta-feira e um excelente final de semana para todos.

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1: Sistema de filiação partidária suspenso após casos envolvendo Lula e Flávio.
2: Flávio Rosco e abre série de sabatinas da Itatiaia com os candidatos ao governo de Minas.
1: Brasil dá primeiro passo para aplicar medidas contra tarifaço dos Estados Unidos.
2: Supremo reforça a defesa da liberdade de imprensa.
1: Operação Agora faz pente fino contra facções em presídio da Grande BH.
2: Motorista bêbado que causar morte pode ficar 10 anos sem dirigir.
1: Motoristas ou moradores avaliam que novo modelo de aluguel pode facilitar a vida de quem não tem fiador.
2: Estados Unidos recebem alertas de Israel sobre possível plano do Irã para assassinar Trump.
1: Espanha e Marrocos reforçam fronteira diante de nova onda migratória.
2: No futebol, Cruzeiro e Atlético retomam treinos para a nova rodada do Brasileirão.
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1: 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Apresentação, Fernanda Viegas e Eustáquio Ramos. Muito bom dia para você que está com a gente. Estamos ao vivo também no YouTube, no site, no aplicativo da Itatiaia, na Alexa, na TV a cabo e no canal 957 da Parabólica Digital. A partir de agora, toda a rede Itasat reunida para trazer os principais destaques de Minas, do Brasil e do mundo. 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
3: Carreta com defeito trava o trânsito na rodovia Fernão Dias, na região metropolitana de Belo Horizonte, no sentido

0: do capital, na chegada à Fiat em Betim. Faixa da direita bloqueada e já são pelo menos 3 quilômetros de congestionamento. Ainda nas estradas, manhã de trânsito carregado na BR-040 no sentido capital, no trecho entre o Trevo de Ribeirão das Neves e a chegada ao posto Bonanza em Contagem, na Grande BH, segundo a Via Cristais, devido ao fluxo intenso de veículos. No sentido Sete Lagoas, a 040 apresenta pista livre. Direto da Central de Trânsito Itatiaia Mive, repórter Isabela Gouveia.
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2: Sexta-feira com um tempo seco em quase todo o estado de Minas Gerais. A massa de ar seco se espalha também para a área central do estado, deixando apenas a faixa leste sem previsão de baixos índices de umidade à tarde. As temperaturas máximas superam os 30 graus em todas as regiões mineiras, chegando a 36 no Jequitinhonha, Norte, Noroeste e Triângulo Mineiro. Céu parcialmente nublado com possibilidade de chuva na zona da mata. Céu claro a parcialmente nublado no Mucuri e Rio Doce. Demais regiões, céu claro a parcialmente nublado com névoa seca. BH terá uma sexta-feira de céu claro a parcialmente nublado com temperatura elevada e tempo seco à tarde. Aqui na capital, a máxima deve chegar aos 31 graus e a umidade ficará em torno de 25% à tarde. Repórter Aline Neves.
3: 7-3. O governo federal dá início ao processo para aplicar medidas de reciprocidade contra os Estados Unidos por causa das tarifas impostas a produtos do Brasil.
4: A reação será baseada na lei da reciprocidade, aprovada pelo Congresso e sancionada pelo presidente Lula em abril do ano passado. A legislação permite que o Brasil adote medidas semelhantes às aplicadas por outro país contra produtos brasileiros.
3: Entre as possibilidades estão a cobrança de tarifas sobre produtos e serviços importados dos Estados Unidos e a suspensão de compromissos relacionados a direitos de propriedade intelectual.
4: Segundo o economista João Pedro Revoredo, a reciprocidade funciona como uma forma de pressionar o governo dos Estados Unidos e tentar evitar que as novas tarifas prejudiquem a competitividade dos produtos brasileiros.
5: A reciprocidade está acontecendo por um motivo, que é sobre a tarifa americana. O produto brasileiro exportado que chega nos Estados Unidos chega mais caro e, por esse motivo, isso existe um desestímulo à exportação brasileira. Porque o norte-americano, na hora que ele vai escolher o produto que ele quer consumir, ele vai olhar assim, pô, o produto brasileiro está pagando um pouco mais de tributo do que o produto de outra nacionalidade qualquer. E isso afeta a decisão de consumo lá nos Estados Unidos, o que no final vai afetando a cadeia produtiva como um todo brasileira.
3: Ele acredita que a resposta do Brasil deve ocorrer principalmente por meio da devolução de tributos em um nível semelhante adotado pelos Estados Unidos, o que pode aumentar o custo dos produtos brasileiros no mercado internacional.
5: Independente da forma que essa medida de reciprocidade acontece, ela vai ter efeitos diferentes. Mas eu vou tomar por hipótese que vai ser uma devolução de tributo no mesmo patamar que os Estados Unidos está fazendo. Se isso de fato acontecer, existe um potencial de encarecer os produtos brasileiros, que é basicamente o espelho do que acontece nos Estados Unidos, né? Se o produto americano chega no Brasil mais caro, naturalmente isso faz com que a gente consuma menos esse produto, porque ele está mais caro. Então, muito provavelmente, a gente vai deslocar a demanda de importação brasileira para um outro parceiro comercial. E para o produto americano que tiver aqui chegando, que ele vai chegar de todo jeito, talvez numa proporção um pouco menor, esse produto vai estar mais caro e isso vai influenciar o nível de preços da economia brasileira.
4: Ouvimos o economista João Pedro Revoredo. Para aplicar as medidas definitivas, o governo precisa consultar os setores afetados e analisar as possíveis consequências. Em situações excepcionais, no entanto, a lei permite a adoção imediata de uma medida provisória.
3: 7-6. O presidente do Tribunal Superior Eleitoral, ministro Cássio Nunes Marques, suspende temporariamente o sistema Filia, utilizado para registrar e consultar filiações partidárias na Justiça Eleitoral.
4: A decisão ocorre após casos envolvendo alterações nos registros partidários de candidatos à presidência da República, entre eles o presidente Lula, que tenta a reeleição, e o senador Flávio Bolsonaro.
3: O sistema foi suspenso como medida de segurança para evitar novas alterações indevidas nas informações dos candidatos. O TSE deve analisar os registros e adotar medidas para garantir a integridade dos dados.
4: O caso ganhou repercussão depois que o candidato Flávio Bolsonaro, do PL, apareceu no sistema como filiado ao partido Missão. A alteração chegou a dificultar o registro da candidatura pela campanha.
3: A situação envolvendo Lula também entrou no radar do Tribunal Superior Eleitoral e aumentou a preocupação com a segurança dos registros de filiação partidária.
4: O sistema Filia é utilizado pelos partidos e pela Justiça Eleitoral para o gerenciamento das informações sobre filiações. A suspensão é temporária e ocorre enquanto o TSE apura os episódios e busca evitar novas ocorrências.
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3: Berta, diante da suspensão do sistema de filiação partidária, qual que é a pena para o caso que está sendo apurado pela Polícia Federal? Bom dia para você.
7: Bom dia, Fernanda. Bom dia, Eustáquio. Bom dia, amigos da Itatiaia. A filiação fraudulenta de Flávio Bolsonaro, do PL, ao partido Missão de Renan Santos, que também concorre à presidência da República, é crime que no Código Penal é descrito como inserção de dados falsos em sistema de informações. Tem previsão de multa e pena de reclusão de 2 a 12 anos. O Tribunal Superior Eleitoral informou que a alteração da filiação partidária de Flávio Bolsonaro do PL para o Missão não decorreu de um ataque hacker ao sistema da justiça, mas do uso indevido das credenciais de acesso do partido Missão por uma pessoa autorizada a operar a ferramenta de filiação da legenda. A Polícia Federal está apurando todo o caso, que a essa altura já se transforma num factóide político com troca de acusações entre Renan Santos e Flávio Bolsonaro. O caso denota, contudo, a necessidade de maior rigor do sistema de cadastramento de candidaturas do TSE. O novo caso de filiação fraudulenta envolvendo Flávio Bolsonaro tem semelhanças com outro ocorrido em julho de 2023, quando o presidente Lula foi filiado indevidamente ao PL. Ao investigar, a Polícia Federal descobriu, na ocasião, que os dados falsos foram inseridos em nome de Lula no sistema do TSE por um adolescente de 13 anos. Além da necessidade de aprimoração do sistema do TSE, também são esperadas práticas mais rigorosas dos partidos políticos na gestão das credenciais para a filiação. Porque, ao final das contas, são os partidos que têm acesso ao sistema para filiar. E, no mínimo, a pessoa que está sendo filiada deveria ser notificada em processos mais sofisticados de verificação em dois passos. O processo de filiação fraudulenta de Flávio já foi revertido e a candidatura dele à presidência da República está devidamente registrada na Justiça Eleitoral. Até este momento, já são 8 candidaturas à presidência da República cadastradas. Além de Lula e Flávio Bolsonaro, já fizeram um registro Romeu Zema, do Novo, Renan Santos, do Missão, escritor Augusto Cury, do Avante, Hertz Dias, do PSDU, Samara Martins, da UP, e veterinário Wilson Grassi, do Democrata. Ronaldo Caiado, do PSD, ainda não se registrou. A consulta foi feita pela Itatiaia ao sistema do TSE nesta sexta-feira, 14 de agosto, às 6h40. Berta Macaron para o Jornal da Itatiaia.
4: 7h10, no próximo bloco, você acompanha aqui no Jornal da Itatiaia. A operação agora faz pente fino contra facções em presídio da Grande BH.
3: Brasil pode ter lei que aumenta a punição para motorista bêbado que causar morte.
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4: 7:13.
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4: Isabela Gouveia, né? Rodoviária em Belo Horizonte ainda com problemas nesta sexta-feira.
6: Pois é, Eustáquio, agora tem uma carreta com defeito na faixa da direita da pista em direção ao Rio de Janeiro, logo após o Shopping Del Rey, ali próximo ao viaduto da Avenida Carlos Luz, causa uma pequena movimentação, mas neste ponto não é necessário que o motorista busque outros caminhos. Lembrando que mais à frente também, para quem segue no sentido Rio, trânsito impraticável por conta de uma ocorrência no Olhos d'Água, a lentidão desde o viaduto sobre a Avenida Amazonas. Nas estradas, na rodovia Fernão Dias, como a gente acompanha aqui na Itatiaia, ainda sem previsão de liberação total da pista, onde também tem uma carreta com defeito na pista em direção à capital, na chegada à Fiat em Betim, na região metropolitana, faixa da direita interditada. Volto com você, Viegas.
7: Obrigada, Isabela. Agora 7:14. Operação Agora faz pente fino contra facções em presídio da Grande BH. A nossa repórter Amanda Antunes acompanha e traz agora as informações. Bom dia para você, Amanda.
8: Bom dia, Fernanda Viegas, bom dia, Eustáquio.
4: Bom dia.
8: Ministério Público deflagra operação e faz pente fino contra facções criminosas dentro do presídio Antônio Dutra Ladeira, que fica em Ribeirão das Neves, na região metropolitana de BH. A ação é sigilosa, mas de acordo com o Ministério Público, os trabalhos são em combate à atuação de facções e busca identificar possíveis irregularidades dentro da unidade. A previsão é que haja a transferência de presos. A operação deve ser finalizada às 8 horas da manhã. Repórter Amanda Antunes.
4: 7:15, vai marcar o sinal eletrônico da Itatiaia. Motoristas que consumirem bebida alcoólica e provocarem acidentes com morte podem ficar 10 anos sem poder dirigir, pagar uma multa de quase 15 mil reais.
9: A proposta, que já avançou em uma comissão na Câmara Federal, ainda precisa ser votada pelos deputados e aí sim apreciada pelos senadores. Nas ruas de Belo Horizonte, nossa equipe conversou com os motoristas sobre o assunto.
10: Meu nome é Israel Gomes Castro, sou operador de máquinas pesadas, tenho 42 anos, eu concordo, sou super a favor. Porque, querendo ou não, é, um automóvel é uma arma, né? Uma batida nela pode ser, a menor que seja, ela gera uma fratura, uma paralisação ou a causa iminente, que é a morte.
11: Oi, meu nome é João Carlos, eu tenho 24 anos, trabalho de motorista de aplicativo. A vida é uma só, né? Então, eu acho que pra quem toma o risco de tomar umas pra poder dirigir, eu acho que tem que ser um pouco mais ríspido na punição contra a pessoa, né?
9: Quem analisa o projeto de lei é a presidente da Comissão de Direito de Trânsito da Ordem dos Advogados do Brasil em Minas Gerais, Alice Araújo.
12: Bom, esse projeto de lei, ele quer endurecer a penalidade daqueles motoristas que dirigirem sob influência de álcool. A punição, ela determina que a suspensão daquele condutor por 10 anos, então aquele condutor, ele não poderá dirigir durante 10 anos. Ao final desse período, para ele poder voltar a dirigir, ele precisa primeiro comprovar que efetivamente cumpriu aquele período de 10 anos da suspensão. Depois, ele precisa ser aprovado no curso de reciclagem, fazer o curso, fazer a prova, e ele só poderá voltar após cumprir todas essas penalidades. Do ponto de vista da multa, a multa que hoje é de R$ 2.934,70, ela vai passar a custar quase 15 mil reais. É importante ressaltar que desde o ano de 2013 a tolerância aqui no Brasil é zero. Então, qualquer concentração de álcool que seja identificada ali para aquele condutor que tiver na posse de um veículo já enseja ali as penalidades administrativas e em alguns casos as penalidades criminais também. Então, esse projeto de lei, ele quer endurecer tanto do ponto de vista da punição quanto do ponto de vista do valor da multa

0: todas as penalidades daquele motorista que dirige embriagado.
1: Repórter Clever Ribeiro.
0: 717.
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3: Autoridades e representantes do agronegócio demonstram pouca expectativa em relação à ação que o Brasil pode apresentar contra os Estados Unidos na Organização Mundial do Comércio. Quanto a tudo, Valdir Barbosa, bom dia.
4: Bom dia. Autoridades do agronegócio não esperam sucesso na posição do governo brasileiro, que entrou na Organização Mundial do Comércio contestando as tarifas de Donald Trump contra alguns produtos agrícolas do Brasil. Além do tempo de aproximadamente 2 anos para uma decisão da OMC, se os Estados Unidos perderem, não há como seguir o processo, porque o Departamento de Apelação da Organização Mundial do Comércio não funciona desde 2019. E esse bloqueio foi imposto exatamente pelos Estados Unidos no primeiro mandato do presidente Donald Trump. O Departamento de Apelação, composto por 7 juízes, não tem nenhum juiz desde 2019. E caso os Estados Unidos venham perder, digamos como se fosse numa primeira instância, iria o processo para as gavetas do infinito. E até lá, quantas alterações já teriam sido feitas no comércio internacional e também entre Estados Unidos e Brasil? Os americanos concordam em discutir com os brasileiros na OMC, mas o alvo deles não muda a rota para início da conversa. Entre os vários objetivos de Donald Trump, o etanol americano para entrar no Brasil tem uma taxa de 18%, o que protege a produção nacional. O Brasil já ganhou dos Estados Unidos a liderança na produção e exportação da soja, carne bovina, maior exportador de suco de laranja e algodão, segundo lugar na exportação do milho, café, nem se fala. E ninguém acredita que o governo vai fazer com o etanol o que fez com a tilápia do Vietnã e mais recente com a indústria de queijos, vinhos e azeites, que vem crescendo com qualidade, inclusive a indústria mineira, mas já começando a concorrer com produtos europeus que vão entrando com tarifas mais baratas. Por isso, os grandes se preocupam tanto com o Brasil, como a China também, que lascou um tarifaço de 67% na carne bovina brasileira, que já despencou na exportação no mês de julho. Itatiaia Agro, Valdir Barbosa.
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1: 7h20, daqui a pouco, moradores aprovam aluguel com desconto direto no salário.
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1: Flávio Roscoe abre a série de entrevistas.
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7: Olha a promoção. E gente, tem desconto que pode sair caro, viu? Porque quem que não gosta de uma promoção? Mas antes da gente aproveitar aquele descontão, a gente tem que se fazer uma pergunta. Será que eu compraria esse produto se ele não estivesse em promoção? Se a resposta for não, talvez você não esteja economizando. Pode estar apenas gastando dinheiro com alguma coisa que você nem precisa. Então lembra, muitas vezes o maior desconto é justamente não comprar aquilo que não faz falta na vida da gente. Comprar com consciência é muito, mas muito melhor, ajuda a cuidar do seu dinheiro e principalmente te aproxima dos seus sonhos. Então faz isso, hein? Cuidado com o desconto daquilo que você não precisa.
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0: 7h23. Moradores avaliam que a possibilidade de pagar o aluguel com desconto direto no salário pode facilitar a vida de quem encontra dificuldades para conseguir um fiador.
1: A proposta em análise no Congresso Nacional prevê a criação de uma modalidade de locação consignada.
2: Está em análise no Senado Federal um projeto de lei que permite o pagamento de aluguéis por meio de desconto diretamente no salário, ou seja, uma locação consignada. Com mais essa possibilidade de garantia, o locatário não precisaria buscar fiadores para o contrato ou fazer um depósito caução, por exemplo. E quem precisa alugar um imóvel costuma ter dificuldade para encontrar fiadores. Nas ruas de BH, as pessoas aprovam a adição de mais uma alternativa.
3: Lucas Barra César, 31 anos, bancário. É uma autonomia a mais ali que o cliente da locadora tem, né? Pra desenvolver o contrato de aluguel e sem depender de ninguém.
4: O Elisson Mauro Neves, eu tenho 34 anos e sou chefe de cozinha. Eu acho que é uma segurança tanto para quem aluga quanto para quem é locatário e quem está alugando o imóvel.
2: O advogado trabalhista Kleber Carvalho explica a proposta.
5: E aí é uma modalidade nova de garantia. Agora, a possibilidade de consignado, né? Assim como tem os empréstimos consignados, é possível consignar agora e garantir o pagamento do aluguel com o salário ou com a renda que a pessoa tiver. A gente precisa entender que, no máximo, 30% da sua renda é preciso estar comprometida com a garantia do aluguel. Como se trata de uma garantia que vai ser registrada, consignada numa verba de natureza salarial, então, a princípio é para aposentados, pensionistas, quem tem carteira assinada, toda aquela pessoa que tiver renda comprovada, com salário, com benefício de aposentadoria ou de pensão, por exemplo, pensionista pode dar esse benefício ou esse salário no limite de 30% como garantia para pagamento do aluguel.
2: Qual atenção a pessoa deve ter ao escolher essa modalidade? Pode ser contraindicado em alguns casos, né? Qual cuidado que ela tem que ter para analisar ali e escolher por essa opção e não de repente por um fiador?
5: É uma medida que facilita. Às vezes a gente tem como muito constrangedor pedir alguém para ser fiador, né? Então é uma possibilidade que o trabalhador e trabalhadora tem, ou pensionista ou aposentado, de garantir o aluguel com o seu vencimento. O trabalhador tem que ficar atento pelo percentual que compromete da renda dele. E outra coisa, que é o mais importante, digamos que você faça a garantia de um aluguel com o seu salário. Amanhã ou depois, você pode não estar na empresa. Então, é preciso ter cuidado nesse momento, para aquele que foi demitido, ou dispensado, ou pediu para sair, é preciso estar atento para essas regras, porque assim, não vai ter mais salário, não vai ter mais garantia.
2: Repórter Giovana Meirelles.
1: 7h26.
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1: Ô Rita, como que você avalia a resposta do Brasil ao tarifaço dos Estados Unidos, hein? Bom dia para você.
7: Bom dia. Ao colocar a defesa da soberania nacional no centro do seu programa de governo, na tentativa de reeleição, o presidente Lula, o PT e seus aliados, de certa forma, indicaram qual seria o rumo da campanha. Portanto, o anúncio ontem feito pelo Itamaraty do início do processo para adoção da lei de reciprocidade

0: contra os Estados Unidos faz parte dessa estratégia, na minha opinião. E o canal diplomático que é citado no comunicado vai ficando cada vez mais longe de ser acionado de forma a defender, a proteger, a negociar as tarifas em prol das empresas brasileiras. Ontem também nós tivemos por parte dos Estados Unidos mais um relatório no qual os americanos dizem que o Brasil e outros países, e incluem o Brasil nessa turma, fazem uma espécie de triangulação para favorecer a entrada de produtos chineses nos Estados Unidos. Portanto, realmente a nossa relação com os americanos nunca esteve tão desgastada. E a coisa está escalando. Guardadas devidas proporções, até como o tal do acordo Estados Unidos-Irã, que não sai, e as relações também vão só se desgastando e a guerra por lá vai escalando. Não estamos numa guerra, mas numa disputa comercial em que a diplomacia, o canal diplomático e a possibilidade de um acordo para baixar essas tarifas no curto e no médio prazo está ficando cada vez mais distante, principalmente com a proximidade das eleições. E por falar em eleições, o mercado vai precificando o futuro do Brasil. O índice Bovespa caiu ontem pelo 8º pregão consecutivo. A saída de dinheiro estrangeiro do Brasil desde abril já ultrapassa os 32 bilhões de dólares. Aquela dinheirama que entrou em março está indo embora. Além disso, a perda de valor de mercado na B3 chega a quase 300 bilhões nos pregões entre os dias 3 e 13 de agosto. 8 pregões. E ainda tem mais. O que a gente está assistindo também é uma escalada do dólar. A moeda americana, que estava lá, 4,90, abaixo de 5 reais. Essa cotação está longe. Agora já está cada vez mais próxima, fechou ontem a 5,19, se aproximando da barreira de 5,20, que é a projeção feita pelo mercado para o final do ano de 2026. Será que o dólar vai parar por aí? Ontem, mais uma consultoria internacional recomendou a venda de ações brasileiras, a venda de Brasil. Foi a BCA do Canadá. Portanto, a percepção de piora fiscal, de manutenção desse modelo em função das pesquisas que apontam Lula como favorito para ganhar as eleições por aqui, e aí esse modelo de excesso de gastos poderia continuar por mais 4 anos, está afugentando o investidor internacional e o investidor brasileiro do nosso mercado de risco, da nossa B3, da compra de nossas empresas, e precificando um futuro cada vez mais incerto para o Brasil depois das eleições. Rita Mundim, para a Rádio Itatiaia.
1: 7:31.
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1: O candidato do PL ao governo de Minas, Flávio Roscoe, abre a série de entrevistas especiais da Itatiaia para as eleições.
3: A Rádio Itatiaia começa hoje a veicular uma série de sabatinas com os candidatos ao governo de Minas Gerais. Todos os postulantes ao Executivo Estadual responderão a perguntas dos nossos jornalistas e apresentarão as propostas às eleitoras e aos eleitores do Estado. O primeiro entrevistado foi Flávio Roscoe, candidato pelo PL e ex-presidente da FIENG, a Federação das Indústrias do Estado de Minas Gerais. Em sua apresentação, Roscoe expôs os motivos pelos quais ele quer ser governador de Minas Gerais.
4: Eu quero mudar a vida dos mineiros. Nós temos um estado extraordinário que passa por um momento difícil.

0: ainda e que precisa de transformações radicais para que a gente tenha uma melhor prestação de serviço público para a população e para que a gente consiga performar aquilo que a sociedade quer, ou seja, uma boa qualidade de vida aliado a um desenvolvimento justo, social e econômico. Porque sem essas vertentes, sem todas elas, a gente nunca vai ter a justiça social que muitos propagam e que no Brasil quase nunca acontece na prática. Temos de deixar de ser o país do futuro, o estado do futuro e fazer acontecer. Isso depende dos políticos. Por isso eu comunico a todos, engajem no processo político, é fundamental. E é nesse imbuído, desse propósito, dessa transformação que eu estou fazendo isso.
1: Roscoe concorrerá pelo PL, partido do ex-presidente Jair Bolsonaro e do candidato à presidência Flávio Bolsonaro. O mineiro falou sobre a expectativa de conquistar os eleitores da direita e comentou sobre a proximidade de nomes do bolsonarismo mineiro com seu adversário na disputa pelo governo, o senador Cleitinho Azevedo do Republicanos, que lidera as pesquisas.
0: Ah, eu acredito que a eleição vai ser um momento extraordinário para que eu possa explicitar minhas propostas e os meus valores. E acredito que o candidato de direita vai ter uma identidade muito grande com o nosso projeto. E eu não tenho esse medo, muito antes pelo contrário. Quando há um desconhecimento, você tende a apoiar aquilo que você conhece. E grande parte dos apoiadores do Cleitinho conhece apenas ele enquanto candidato. Então eu tenho certeza do meu conteúdo, do conteúdo das nossas propostas, do que a gente pretende fazer para Minas Gerais, do que a gente tem de bagagem, do que a gente já fez. Eu já fiz essa transformação dentro do SESI, do SENAI, da Federação das Indústrias, e ela é uma transformação espetacular e muito se parece com a estrutura do estado.
1: A sabatina completa com Flávio Roscoe está disponível no canal da Itatiaia no YouTube e os destaques estão publicados no site itatiaia.com.br. Repórter Bernardo Estilac.
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3: 7h34, a seguir, homem surta e mata esposa e filho no interior.
4: No futebol, Cruzeiro e Atlético retomam treinos agora para a nova rodada do Brasileirão.
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0: 7:37.
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0: Isabela Gouveia, a situação não melhora no anel rodoviário em Belo Horizonte, hein?
2: Só pior, Eustáquio. Agora tem um acidente envolvendo pelo menos 3 carros e uma moto no anel rodoviário na pista em direção ao Rio de Janeiro, logo depois do trevo do Betânia, na região oeste de Belo Horizonte. E por conta disso, o trânsito muito complicado, já com reflexos desde o viaduto sobre a Avenida Amazonas. Mais cedo, tinha um outro acidente na altura do Olhos d'Água. Os veículos já foram colocados no acostamento, mas então fica esse ponto de alerta porque o anel rodoviário permanece com trânsito lento. Falando sobre a chegada ao centro de Belo Horizonte, tem um carro com defeito na saída da Avenida Antônio Carlos para o viaduto B, trânsito bem complicado, impacta os principais viadutos do complexo da Lagoinha, consequentemente também a Antônio Carlos para quem segue no sentido centro, trecho de atenção para o motorista. Volto com você, Viegas.
3: Obrigada, Isabela Gouveia, 7:38. Um homem é suspeito de matar a própria esposa e o filho após um surto. Vamos então ao norte de Minas falar com o nosso repórter Osmar Macedo, que acompanha essa situação.
4: Olá, Fernanda, Viegas, Eustáquio Ramos, muito bom dia para vocês, bom dia também aos ouvintes.
3: Bom dia.
4: Pois é, a ocorrência está em andamento, a perícia da Polícia Civil também já foi acionada. Olha, segundo a Polícia Militar, um homem de 57 anos, identificado como Domingos Leite Alquimim, teve um surto nessa madrugada e matou a esposa de 58 anos e o filho de 34 no povoado Capim Vermelho, zona rural de Itacarambi, aqui no norte do estado. As vítimas foram mortas com pauladas e facadas. O autor se matou em seguida com um corte no pescoço utilizando uma serra Makita. Vizinhos da família é quem acionaram a polícia e o socorro. Quando o SAMU chegou ao local, os três foram encontrados já sem vida. Uma testemunha contou à Polícia Militar que o autor acordou de repente na madrugada, cometeu o crime e saiu de casa e se matou em seguida. De Montes Claros, repórter Osmar Macedo.
0: 7:39.
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0: Quem chega com tudo às 7:40 é a Daniele Rodrigues, a Dani Gol falando, né, Dani, de fim de semana de Campeonato Brasileiro, depois de Cruzeiro e Atlético disputarem aí jogos das oitavas de final da Libertadores e da Sul-Americana. Bom dia pra você.
5: Bom dia, Eustáquio. Bom dia, Fernanda.
6: Bom dia.
5: É isso mesmo, né, Eustáquio? Agora eles trocam o chip e voltam as atenções para o Campeonato Brasileiro. Enquanto a bola não rola, eu quero saber dos bastidores do Atlético, Cláudio Rezende. Acabou a novela? Fred vem mesmo para reforçar o time? Conta pra gente. Bom dia.
7: É a cereja do bolo. O meu campista Fred, a camisa 7 do Galo, que era do Hulk, está guardada para ele, que vai chegar já na próxima semana. E pode estrear pelo Atlético para os clássicos na Copa do Brasil contra o Cruzeiro. Já vinha em ritmo de jogo pelo Fenerbahçe da Turquia e vai assinar contrato com o Galo de 3 temporadas e meia, com possibilidade de prorrogação se atingir metas. O vínculo, portanto, inicial de Fred com o Atlético será até o fim de 2029. Participação direta e muito importante do Paulo Brax, que trabalhou meses para que esse sonho do Fred de retornar ao Galo e do clube fosse realizado.
5: Valeu, Cláudio. 7:41. De olho no G4, Cruzeiro se prepara para encarar o Corinthians em São Paulo, Rubens Júnior.
8: O Cruzeiro, sob o comando do técnico Arthur Jorge, tem apenas uma derrota fora de casa no Campeonato Brasileiro. Foi pro São Paulo, no Morumbi. E uma possibilidade real, domingo contra o Corinthians, 7:30 da noite, na Arena Corinthians, de entrar no G4 da competição. Isso porque o quarto colocado Fluminense entra em campo no sábado contra o Palmeiras. O Cruzeiro deixa de lado a Copa Libertadores e tem o foco voltado para o Campeonato Brasileiro. Um time totalmente reserva está descartado pelo técnico Arthur Jorge. Ele deve mesmo mesclar, avaliar a parte física e preservar o que pode ter de força máxima na quarta-feira da próxima semana, Copa Libertadores contra o Flamengo no Maracanã.

0: Tá certo, bom dia, sexta-feira de trabalho na Toca, boa sexta.
1: Pra você também, Rubens Júnior, 7:42. E o Flamengo vai com força máxima para cima do Mirassol pelo Brasileirão, Wellington Campos?
2: Daniele Rodrigues, o técnico Leonardo Jardim não deverá poupar nenhum jogador para a partida com o Mirassol domingo às 18:30 no estádio Maia.

0: Ontem, 3 jogos de ida pelas oitavas de final da Copa Sul-Americana. Em São Januário, Vasco e Olímpia empataram por 0-0. Na Vila Belmiro, Santos bateu o Macará do Equador por 2-1 de virada. No Peru, o Cienciano atropelou o Botafogo por 6-1. O placar elástico estabeleceu uma marca inédita. Foi a primeira vez que um clube brasileiro sofreu 6 gols de um adversário estrangeiro em uma competição da Conmebol. E a bola rolou ontem também pela Copa Libertadores, 2 jogos de ida das oitavas de final. Em Mirassol, Mirassol e LDU do Equador empataram por 1-1. Na Argentina, Rosário Central e Corinthians não saíram do 0-0. 3 jogos hoje pela 22ª rodada da Série B. Às 19h30 da noite em Campinas, Ponte Preta e Náutico. No mesmo horário em São Bernardo do Campo, São Bernardo e Botafogo de Ribeirão Preto. Às 20h30 na Ilha do Retiro, Sport e Londrina. O América entra em campo contra o Atlético no domingo. Time pode ter reforços? Lucas Sanches, bom dia.
1: Bom dia, um abraço para quem tá com a gente no Jornal da Itatiaia. Jogadores do América nesta sexta-feira pela manhã no CT Lana Drummond, dando sequência à preparação para o jogo de domingo. Duelo mineiro contra o Atlético às 18h30 no Independência, rodada 22 da Série B. Expectativa por reforços na lateral direita. Isso porque o Alex Silva e o Fábio iniciaram a transição do departamento médico e, no melhor cenário, podem até ser relacionados para este duelo contra o Esquadrão de Aço. O Alex Silva estava tratando dores no pubis, enquanto o Fábio, um problema muscular na coxa. O Fábio que ainda nem estreou com a camisa do América. Ainda na lateral direita, foi publicado no beat da CBF a rescisão com o Johnny. Estava emprestado pelo Fluminense, não vingou com a camisa americana e o Márcio Vidal, presidente do América, já tinha até destacado que estava fora dos planos. Agora não joga mais pelo América. A lista de saídas chega a 14 nomes. Pensando nesta Série B, a rodada 22 começa nesta sexta. Em caso de vitória da Ponte Preta, o América volta para a lanterna e tem um caminho de 14 pontos para a primeira equipe fora da zona de rebaixamento.
0: Valeu, Lucas. 7h45, marcou o sinal eletrônico da Itatiaia. Estas foram as informações do esporte aqui no Jornal da Itatiaia. Volto com vocês, Eustáquio, Fernanda.
2: Obrigada, Daniele Rodrigues. Agora, 7h45, a gente vai para um rápido intervalo. Na volta, Israel diz que alertou Estados Unidos sobre supostos planos do Irã para assassinar Donald Trump.
3: Espanha e Marrocos reforçam fronteira diante de nova onda migratória.
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0: 7h48.
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0: Nova ameaça de migração em massa aumenta a tensão entre Espanha e Marrocos. Daniela Franco.
2: Marrocos, Espanha e Comissão Europeia estão em alerta nessa sexta diante da possibilidade de chegada de uma nova onda maciça de imigrantes a Ceuta neste fim de semana. As autoridades se preocupam com a disseminação nas redes sociais marroquinas de publicações que afirmam que as fronteiras do enclave espanhol estarão abertas no sábado, quando a Espanha celebra o feriado da Ascensão da Virgem Maria. O temor é que se repita a onda migratória ocorrida no final de julho, quando cerca de 80 mil migrantes cruzaram a fronteira do Marrocos para a Espanha em apenas alguns dias. O caos gerado pela situação deixou 11 mortos no lado marroquino e cerca de 80 no território espanhol. O líder do partido anti-imigração Reform UK, Nigel Farage, se reelegeu deputado na localidade de Clacton-on-Sea, no leste da Inglaterra, em uma eleição legislativa parcial, obtendo quase 63% dos votos. O pleito foi convocado após a renúncia de Farage ao mandato, em meio a uma suspeita de corrupção. Apenas 44% dos eleitores compareceram às urnas e os principais partidos do país decidiram boicotar a disputa e não apresentaram candidatos. A vitória era esperada. O líder da extrema-direita britânica é muito popular na localidade, marcada pelo envelhecimento da população e por dificuldades econômicas. Na Colômbia, socorristas continuam mobilizados nesta sexta em meio a escombros deixados pelo poderoso terremoto que causou quase 300 mortes no oeste do país. Máquinas de construção começaram a remover os escombros nos locais onde já se descartou a presença de sobreviventes. O secretário do Tesouro dos Estados Unidos, Scott Bessent, ameaçou na quinta-feira submeter o Irã a um isolamento econômico com novas medidas para a próxima semana. Segundo suas palavras, o contínuo bloqueio no Estreito de Hormuz vai impedir que qualquer coisa entre ou saia dos portos iranianos. Bessent apresentou a estratégia como a combinação de duas medidas, asfixia financeira e bloqueio físico, citando como comparação Havana e Caracas. Os Emirados Árabes Unidos condenaram nesta sexta um ataque contra dois navios afiliados à petrolífera estatal ADNOC, que atravessavam o Estreito de Hormuz, e acusaram também a Guarda Revolucionária Iraniana de ato de pirataria. Esse ataque ocorreu na noite de quinta-feira, mas não há relatos de vítimas nem danos. Uma visita a Israel do enviado e genro de Donald Trump, Jared Kushner, está em discussão, afirmou nessa quinta um responsável americano, depois que o primeiro-ministro Benjamin Netanyahu rejeitou a mais recente folha de rota americana para Gaza. A informação foi inicialmente revelada pelo site Axios, segundo o qual Kushner deve viajar a Israel na próxima semana, junto com Nikolai Miladinov, autorrepresentante do Conselho de Paz para Gaza.
3: O governo de Israel alerta os Estados Unidos sobre supostos planos do Irã para assassinar o presidente Donald Trump.
0: Segundo fontes ouvidas pela Reuters, os alertas indicavam possíveis ataques contra Trump com um atirador de elite ou com uma faca durante eventos públicos.
3: As informações, no entanto, não foram confirmadas de forma independente pelas agências de inteligência americanas.
0: 7h52. No próximo bloco, após operação contra a fonte de jornalista, ministros do Supremo defendem liberdade de imprensa.
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6: 7:55, a CEMIG demite o diretor comercial da CEMIG Sim, Rubens Soalheiro, citado em uma representação enviada à Procuradoria-Geral da República sobre possíveis irregularidades envolvendo o ex-banqueiro Daniel Vorcaro, do Banco Master.
7: A saída dele foi confirmada pela CEMIG no mesmo dia em que o deputado federal Rogério Correia pediu à Procuradoria-Geral da República a investigação do caso.
6: A representação cita possíveis relações entre empresas de energia solar, agentes políticos, empresas privadas e dirigentes da CEMIG Sim.
7: Segundo o documento, o diretor comercial da CEMIG Sim, Rubens Soalheiro, também teria administrado empresas ligadas a políticos.
6: O deputado Rogério Correia pede que sejam investigadas possíveis irregularidades, como conflitos de interesses e lavagem de dinheiro.
8: Esse esquema atuava com empresas fraudulentas e com contratos que levavam prejuízo à CEMIG Sim e enriqueciam os recursos do Banco Master e do próprio Vorcaro. Agora a CEMIG foi obrigada a fazer a demissão de Rubens Soalheiro após essa denúncia e ao mesmo tempo cortar todos os contratos feitos com essas empresas. A gente está exigindo que a Procuradoria-Geral da República, de forma imediata, abra um processo de investigação junto com a Polícia Federal e que a CEMIG dê resposta concreta de tudo o que aconteceu através de uma auditoria externa para verificar o tamanho do rombo que foi feito e quem se beneficiou das fraudes no interior da CEMIG Sim.
7: A representação também questiona operações envolvendo empresas ligadas ao ex-banqueiro Daniel Vorcaro e pede esclarecimentos sobre valores, origem dos recursos e condições dos negócios.
6: Até o momento, as acusações são apenas suspeitas e ainda precisam ser investigadas pelas autoridades. Não há no documento conclusão sobre a prática dos crimes mencionados.
7: 7:57.
9: Agora, a análise do âncora da CNN Brasil, William Vac.
10: O presidente do Supremo Tribunal Federal, Edson Fachin, reafirmou um discurso à defesa da liberdade de imprensa. Isso significa manter intacto o princípio do sigilo da fonte de jornalistas que Alexandre de Moraes, colega de Fachin, ignorou ao determinar a investigação contra a fonte de um jornalista no Maranhão que publicou material crítico ao ministro Flávio Dino. Ex-governador daquele estado e em contínua disputa política ali com outro grupo da mesma região. A fala de Fachin mantém, ela expressa solidariedade a Dino diante de uma suposta ameaça física, mas a mesma fala de Fachin sugere que a questão da quebra do sigilo da fonte jornalística, essa que foi determinada por Moraes, acabe sendo levada a julgamento no pleno. Não é de hoje que o judiciário, teoricamente é o protetor da liberdade de imprensa, se tornou em grave fonte de justa preocupação a respeito disso. E a principal preocupação se refere ao

inquérito das fake news, que ocorre em sigilo, não tem objeto claro nem data para acabar, e foi com base nesse inquérito, um instrumento de exceção, que já dura 8 anos, que Alexandre de Moraes decidiu investigar o jornalista e sua fonte. Por sua vez, Moraes respondeu duro a Fachin, dizendo que jornalismo investigativo não é a mesma coisa que jornalista investigado, e apostando que na turma dele, Moraes, ganha ele, Moraes, essa disputa sobre a validade da decisão de suspender o sigilo da fonte. Essa disputa é apenas um ensaio para algo de muito maior abrangência. As investigações da Polícia Federal sobre o escândalo Master, no qual Moraes está envolvido via um contrato do escritório de sua mulher, envolvido com o ex-banqueiro Vorcaro, essas investigações levariam, eventualmente, a um voto no STF sobre suposta abertura de investigação contra um de seus integrantes, ponto de interrogação. O papel do Supremo na garantia de princípios como liberdade de imprensa e o comportamento individual de alguns integrantes da mesma corte está transformando o julgador em julgado. Da CNN em São Paulo, William Vaque.

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6: Muito bem, agora são 8h02 pra você.
7: Bom dia!
6: Mas bom dia mesmo, hoje é rapaz, como é que passa o tempo, hein? Hoje é sexta-feira. Hoje é sexta-feira, 14 de agosto de 2026, é dia do combate à poluição e dia do cardiologista, aquele que cuida do coração. É isso? Então a todos os cardiologistas, o nosso carinho, o nosso abraço, o nosso bom dia, que seja uma sexta-feira maravilhosa, né? Os cardiologistas têm minha admiração e têm o meu respeito. Eu já começo abraçando os nossos companheiros do Sistema Integrado de Comunicação.
7: Rádio Muriaé, bom dia!
6: Alô, Paulinho, bom dia! Pô, a sala do chefe hoje tava top, hein? Hein? Aquele cappuccino de sexta-feira. Hoje tinha até um pãozinho de queijo, hein? O negócio tá melhorando, né, não, Pedro Luiz? Hein? Cappuccino com pãozinho de queijo. Hoje foi top, hein? Bom dia, Paulinho. Bom dia pro Silvério, tá de férias. Bom dia pra Manu, a nossa recepcionista Daniele e o Casca de Bala comigo sempre, né? É, mais confirmado do que o microfone aqui da Rádio Muriaé. Todo dia comigo, Pedro Luiz.
7: Bom dia!
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6: Vamos que vamos, né? Hora de correr atrás do papel bordado. Sexta-feira chegou, quem fez, fez. Quem não fez, agora é só semana que vem.
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6: Vamos lá, então, canta comigo. Tô saindo pra batalha, vambora. Alô, querido amigo aposentado. Mas que carinho eu tenho com os aposentados. Meus queridos idosos, aquele abraço, bom dia a você, pensionista, dona de casa e as costureiras, né? Levantam cedo, ligam o rádio às 5 da manhã, aí vai ouvindo Marcos Rogério fazendo um cafezinho com o melhor da música sertaneja, aquela música de raiz, né? Bem cedo aí no teu rádio. Então, o nosso bom dia. Aí vem ouvindo, claro, o Marcos Rogério, logo depois tem o Jornal da Itatiaia e agora é nós. Bom, todo o departamento de jornalismo pronto para deixar você muito bem informado, né? De tudo que está acontecendo em Muriaé e toda a região. Bom dia para você da Polícia Militar, meus queridos amigos da gloriosa Polícia Militar, bom dia. Polícia Civil, Corpo de Bombeiros, Polícia Penal, Equipe do SAMU, Polícia Rodoviária Federal, Equipe da Ecovia Minas, bom dia. A quem está trabalhando lá no Senhor do Bonfim, aquele abraço. Alô, Elias Santos e toda a equipe aí, um abraço. Pessoal no Senhor do Bonfim, equipe de garis do Aliançu. Alô, Rodrigues, como é que é o nome da fera? Ele gosta, né? Bom dia. Bom dia também à equipe da Energisa, meu amigo Cristiano, todo mundo ligado. Meu amigo Eduardo Goulart, pró-reitor da Faminas, sempre a caminho do trabalho e me dando aquela carona nos 99,5. Abraço também você, pedreiro, servente. O que tem de pedreiro ouvindo a gente, rapaz? Eu vou te falar um negócio, hein? É muito pedreiro ouvindo o nosso programa. Agradeço o carinho, desejo uma boa sexta-feira a todos os pedreiros, serventes, pintores, serralheiros, gesseiros, padeiros, aos porteiros, bom dia, a você, carteiros, balconistas, empregadas domésticas, todo mundo sabe da admiração que eu tenho por essa profissão, são as empregadas domésticas que todas as manhãs, religiosamente, estão ouvindo aí o nosso programa. A você, babá, né, cuidando das crianças, olha que coisa maravilhosa, que carinho, né? Tem as babás, eletricistas, jardineiros, contadores, dentistas, produtor rural e, claro, não posso esquecer dos meus amigos retireiros. Canta aí, vai. Tô saindo pra batalha, correndo atrás do papel bordado. Abraçando quem tá trabalhando no Prontocor, no Hospital São Paulo, na Casa de Saúde, na Fundação Cristiano Varela e na UPA também, né? O pessoal ouve a gente lá na UPA. Bom dia a você do Poder Judiciário. Hoje tem a participação da juíza eleitoral, hein? Doutora Lília Arquete, às 11:30 da manhã, logo depois do plantão de polícia. Ao Ministério Público, aquele abraço. Alô, alô, taxista, bom dia. Motorista de aplicativo, tem um montão por aí ouvindo a gente. Bom dia. A você, médico, aquele abraço. Aos empresários, bons negócios. Aos vendedores, boas vendas. A você, caminhoneiro, transportando o progresso para todo
9: Brasil.
6: Meus amigos e amigas nas confecções, bom dia, sejam todos muito bem-vindos, muita energia positiva para começar a sexta-feira. E repete comigo, a palavra tem poder, não tem? Então, que hoje seja a melhor sexta-feira de nossas vidas. Tá, eu tenho certeza disso. Tô aqui torcendo, né, para sua sexta-feira, pelo seu dia, para você que tá em casa, para você que tá no trabalho, você que tá no carro, ah, tá indo viajar, boa viagem, tá? Um abraço para você e muito obrigado pelo carinho da audiência. É muito bom saber que você amanhece em nossa companhia. Agora são 8:07. Aí vem o nosso

0: Muito bem, são 8:08. As principais manchetes do programa de hoje. Marcelo Bittencourt, bom dia.
1: Bom dia, Gilson. Bom dia, os ouvintes da Rádio Muriaé. Homem é atropelado por caminhão e morre na BR-116, próximo ao distrito de Bom Jesus da Cachoeira. E de Muriaé para Minas Gerais, jovem enxadrista da rede pública faz história no GENS 2026. Essas são as notícias que a gente vai repercutir daqui a pouco.
0: Ok, obrigado, Marcelo Bittencourt. É a vez de Vanessa Fávero. Bom dia.
2: Bom dia, Gilson. Bom dia a todos os amigos da Rádio Muriaé. Gilson, companhia de dança muriaense é premiada em festival no Paraguai. 12ª edição do Circuito Cultural Grande Hotel Muriaé impulsiona arte e cultura em Muriaé e distritos até dezembro. E professores de Rosário da Limeira são finalistas do maior prêmio de combate à corrupção do Brasil. Gilson.
0: Ok, obrigado, Vanessa, pelas manchetes. Ela volta daqui a pouquinho repercutindo tudo isso juntamente com Marcelo Bittencourt. É a vez de Jota de Souza e as manchetes esportivas. Bom dia, Jota.
3: Bom dia, Gilson, e a todos que estão ligados aí no Manhã da Muriaé desta sexta-feira. Olha, Gilson, a torcida do Botafogo amanheceu de cabeça inchada hoje, hein? Botafogo passou vergonha histórica na altitude, lá no Peru, e levou de 6-1 do Cienciano pela Copa Sul-Americana. Uma vergonha. O Vasco empatou em casa com o Olímpia em São Januário, também pela partida de ida das oitavas de final. Fim de semana tem bola rolando pela 23ª rodada do Campeonato Brasileiro. Quem quer prestigiar aí a base do NAC, a boa pedida amanhã é o jogo do Nacional contra o Cruzeiro de Belo Horizonte. Essa partida é pela 5ª rodada da fase decagonal do Campeonato Mineiro Sub-20 da primeira divisão. É 0800, não paga nada. Amanhã todos aí apoiando o NAC contra o Cruzeiro de Belo Horizonte. O NAC pode até, dependendo aí da rodada, assumir a liderança desta fase, vai apontar os semifinalistas da competição. Amanhã vamos conhecer o campeão do Campeonato Mineiro do Módulo 2. Estarão em campo lá em Sete Lagoas o Democrata e o Vila Nova de Nova Lima. Já já estas e outras informações no seu programa.
0: Ok, daqui a pouco então o Jota de Souza tá de volta. São 8:10. Bom dia.
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0: Eu começo com o G1. Brasil dá início ao processo de reciprocidade contra os Estados Unidos. UOL. TSE suspende novas filiações após caso de Flávio Bolsonaro. A Folha de São Paulo, governo eleva a previsão de salário mínimo para R$ 1.741 em 2027. Estado de Minas, PL registra a candidatura de Flávio Bolsonaro. Patrimônio aumentou em mais de 350%. Hoje em dia, ProUni, prazo para confirmar dados de inscrição, termina nesta sexta-feira. Tempo de Belo Horizonte. Câmara fará audiência pública para discutir canetas emagrecedoras do Paraguai proibidas pela Anvisa. Jornal Globo. Sem canais de negociação, reciprocidade contra Trump é decisão política, dizem analistas. Revista Veja. Governo Trump prepara operações terrestres contra o narcotráfico na América Latina. R7, número de mortos por terremotos na Colômbia sobe para 273 e os de feridos para 3.800.
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0: Vamos lá então aos fatos que marcaram o dia.

0: hoje, 14 de agosto, na história. Em 1988, morre Enzo Ferrari, construtor italiano de carros esportivos. Em 2010, são realizados os primeiros Jogos Olímpicos da Juventude em Singapura. Em 2018, 35 pessoas morrem quando uma ponte que liga Gênova, Ligúria, no norte da Itália, desmorona.
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completa a idade nova, deixou para nascer justamente no 14 de agosto. Então é hoje, é o seu aniversário, né? Parabéns, felicidades, muita paz e saúde. Temos famosos completando idade nova. Silvio César, cantor e compositor, nasceu em 1939. Steve Martin, ator norte-americano, nasceu em 1945. Eliana Pittman, cantora, nasceu em 1945. E Jorge Pontual é ator. Ele nasceu em 1967.

0: Muito bem, vamos falar sobre o salário mínimo no dia de hoje, né? O governo federal atualizou a previsão para o salário mínimo de 2027. A projeção subiu para R$ 1.741, um acréscimo de R$ 24 em cima da estimativa anterior, que era de R$ 1.717. Existe uma frase que diz: o salário mínimo é pouco para quem recebe, mas muito para quem paga. O valor muitas vezes não alcança o conceito constitucional de suprir moradia, alimentação, saúde, educação e lazer básicos de uma família. Agora, o que parece alto para quem paga? No Brasil, o custo de um funcionário vai muito além do valor líquido que cai no contra-cheque, incluindo impostos, fundo de garantia, férias e provisões. Bom, mas a pergunta que não quer calar: com a inflação e o preço do supermercado do jeito que estão, esse valor de R$ 1.741 faz diferença no seu bolso ou continua pouco para o dia a dia? Essa é a primeira pergunta do nosso inquérito. Na sua opinião, quanto deveria ser o salário mínimo, o ideal ali, para você poder viver numa boa, pagar suas contas e ficar, né, suave na nave, como dizem? Eu quero saber então, vamos lá? 988-30-1140. Hoje tem pares de ingressos de cadeira VIP pro Circo Planeta Mágico, armado no Trevo do João 23. É só hoje, sábado e domingo, hein? O circo tá indo embora no domingo, tá? E ainda tem um vale-compras no valor de R$ 100 na do Festas que a gente vai sortear hoje. Então, participe, né? A pergunta é que não quer calar: com a inflação e o preço do supermercado do jeito que estão, esse valor de R$ 1.741 faz diferença no seu bolso ou continua pouco do mesmo jeito? Não adianta. Ah, R$ 24 para mim não vai resolver em nada. Esse aumento para mim não vai valer em nada. Na sua opinião, quanto deveria ser o salário mínimo ideal para uma pessoa poder viver dignamente? Manda pra gente. 988-30-1140.
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2: Bom dia!
0: Então, são 8h17, a gente começa fazendo homenagem a Silvio César, que tá de aniversário hoje. Vamos dar as mãos. Bom dia!

0: aniversário dele hoje, Silvio César, né? Vamos dar as mãos. Agora são 8:19, para você um bom dia. Que bom saber que você amanhece sempre em nossa companhia pela Rádio Muriaé. Quer ficar bem informado? Acesse o nosso site radiomuriaé.com.br, sendo atualizado 24 horas por dia, para deixar você por dentro de tudo que está acontecendo. 8:20, já então o nosso departamento de jornalismo.
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2: A odontopediatria é uma especialidade da odontologia que aplica cuidados especiais na saúde bucal de bebês e crianças, além de gestantes e pacientes com necessidades especiais. Sua principal função é aplicar técnicas de psicologia infantil para eliminar desde cedo os traumas relacionados ao dentista, que podem ser iniciados neste período da infância. Quando nascer o primeiro dente do bebê, já é recomendável o início do tratamento com um dentista especializado em odontopediatria. Os dentes de leite são os primeiros dentes a surgirem em seres humanos. Assim que nascem, devemos procurar um odontopediatra para fazer sua manutenção, para que no futuro a criança possa se tornar um adulto com dentes perfeitos, livre de doenças, com uma estética bucal bonita, com dentes fortes e resistentes.
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6: Muito bem, são 8h25 e ninguém acertou as seis dezenas, né, do concurso 3.044 da Mega Sena realizado ontem. O prêmio acumulou e está estimado em 38 milhões para o próximo sorteio. Tá bom ou tá ruim? Hã? 38 milhões? No momento desse que a gente está falando que o salário mínimo vai aumentar R$24,00. E aí a Mega Sena acumula com 38 milhões, né? Os números sorteados foram 04, 15, 17, 40, 55 e 58. Repetindo, 04, 15, 17, 40, 55 e 58. Lamentavelmente ninguém acertou e o prêmio acumula para 38 milhões de reais.
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10: 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Esse tipo de câncer é mais comum após 50 anos e está entre os tumores mais comuns, tanto em homens como em mulheres. 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
9: Agora são 8h31, vamos à redação. Marcelo Bittencourt, esse trabalhador que lamentavelmente foi atropelado ontem na BR-116 e não resistiu aos ferimentos e acabou morrendo, né?
10: Pois é, um homem de 54 anos morreu após ser atropelado por um caminhão na noite desta quinta-feira. Na BR-116, a vítima foi identificada como Vanderlei de Souza Bernardes, morador do distrito de Bom Jesus da Cachoeira, conhecido por amigos e familiares como Lei. Ele voltava para casa de bicicleta depois de mais de um dia de trabalho quando foi atingido pelo caminhão. Segundo as informações, o motorista do veículo não parou para prestar socorro e até o momento não havia sido localizado pela Polícia Rodoviária Federal. As equipes da Ecorrio Minas estiveram no local e fizeram a sinalização da rodovia até a chegada da Polícia Rodoviária Federal e da perícia da Polícia Civil. Após os trabalhos periciais, o corpo de Vanderlei foi encaminhado ao Instituto Médico Legal de Muriaé. Familiares da vítima foram ao local assim que receberam a notícia do acidente. Nas redes sociais, amigos e familiares lamentaram a morte de Vanderlei. As circunstâncias do atropelamento

0: foram investigadas pelas autoridades.
1: Lamentável esse acidente, né? Mais lamentável ainda o motorista não ter parado e, né, comunicado à Polícia Rodoviária Federal ou tentar chamar o socorro, lamentavelmente. Mas vai ser encontrado breve, eu tenho certeza, né? E vamos acompanhar esse caso, né? O encontro desse atropelador que fugiu do local. Vanessa Fávero, a sua informação.
2: Gilson, a Companhia de Dança Dionísio de Castro, de Muriaé, foi premiada em um festival do Paraguai na última quarta-feira, dia 12 de agosto. O grupo composto, em sua maioria, por jovens negros e periféricos do município, apresentou a coreografia chamada Pérola Negra na ADC Assunción Dance Competition. O professor da companhia, Dionísio Henrique Castro, afirmou que essa coreografia foi remontada justamente para reforçar a força do elenco atual, ou seja, a força da juventude e de sua comunidade. Após o retorno da viagem ao Paraguai, o grupo vai dar uma pausa nas participações e festivais para montar o espetáculo de dança de final de ano, Gilson.
1: Ok, obrigado, Vanessa, pelas informações. São 8h34.
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1: Vamos falar de esporte. Jota de Souza tá comigo aqui. E aí, Jota, a gente começa falando de quem?
6: Vamos começar falando da Copa Sul-Americana, num dos maiores vexames da história do clube. O Botafogo passou vergonha, foi goleado pelo Cienciano por 6-1 na altitude de 3.360 metros de Cusco ontem e ficou em situação praticamente irreversível nas oitavas de final. Glorioso tomou 4 gols apenas no primeiro tempo, sendo um deles de mão. Dono da melhor campanha da fase de grupos, o Botafogo precisará de uma goleada por 6 gols de diferença na quinta-feira que vem, no estádio Nilton Santos, para atingir a fase de quartas de final, ou vencer por 5 e levar a disputa para as penalidades. Quem também não foi bem, mas não foi com vexame, foi o Vasco. Empatou 100 gols com o Olímpia do Paraguai ontem em São Januário, também pelo jogo de ida das oitavas da Sul-Americana, e deixou a decisão para a partida de volta. Com o empate, a decisão ficou para o jogo na próxima quinta-feira, 19 horas, no Defensores del Chaco, em Assunção, no Paraguai. Em caso de nova igualdade no placar, a decisão será nos pênaltis. Outro brasileiro em campo ontem pela Copa Sul-Americana foi o Santos, que venceu o Macará do Equador pelo placar de 2-1. Taça Libertadores da América, oitavas de final. Tivemos aí os 2 últimos jogos de ida, desta fase de ida. O Mirassol empatou com a LDU de Quito em 1-1. Rosário Central da Argentina e Corinthians empataram também de 0-0. Vamos agora ao Campeonato Brasileiro, 23ª rodada. Serão 3 jogos amanhã, mais 6 no domingo e 1 na segunda-feira. Vamos a eles. Amanhã, 16h30, Maracanã, Fluminense e Palmeiras.

0: 8h30, Arena da Baixada, Atlético Paranaense e Bragantino, 21 horas no Morumbis, São Paulo e Coritiba. Domingo, 11 da manhã na Arena Condá, Chapecoense, Bahia, 16 horas, São Januário, Vasco e Santos, Arena MRV, Atlético Mineiro e Grêmio. 18h30, no Estádio Maião, Mirassol e Flamengo. No Barradão, Vitória e Botafogo. 19h30, na Neoquímica Arena, tem Corinthians e Cruzeiro. Já na segunda-feira, no fechamento da 23ª rodada, às 8 da noite, no Beira-Rio, Internacional e Remo. G4 do Brasileirão, primeiro Palmeiras, 48. Em segundo, Flamengo, 42. Terceiro, Atlético Paranaense, 40. Em quarto, Fluminense, com 35 pontos. Os quatro últimos, Santos 22, Vasco 22, Remo 22. A Chapecoense é a lanterninha, com apenas 10 pontos conquistados. Terceiro colocado do decagonal final do Campeonato Mineiro Sub-20 da primeira divisão, com 7 pontos. Nacional enfrenta amanhã às 15 horas a equipe do Cruzeiro de Belo Horizonte. O jogo é válido pela quinta rodada. O NAC vem de vitória fora de casa sobre o Betim Futebol por 1-0. Com um jogo a menos, a equipe da capital é lanterna com 3 pontos ganhos. Nacional e Cruzeiro de Belo Horizonte, amanhã, 3 da tarde, lá no Soares de Azevedo, com entrada franca, será a transmissão da Rádio Mulher 99.5. A narração será de Antônio Monteiro, comentários de Rogério Lúcio e reportagens de Silvério Machado. Campeonato Mineiro do Módulo 2, já classificados para a primeira divisão de 2027 da Primeirona, Democrata e Vila Nova fazem amanhã, às 17 horas, o jogo da volta da final. A partida será na Arena do Jacaré, em Sete Lagoas. Na partida de ida, o Democrata venceu por 1-0 e jogará pelo empate para ser o grande campeão.
1: Gilson. É isso aí. O jogo também, na verdade, já não está valendo mais nada. Só para saber quem vai ficar em primeiro e segundo, não é isso?
0: Verdade.
1: Os dois já estão na primeira, né?
0: Já subiram.
1: É isso aí. Bom, faltam 20 para as 9.
2: 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Direto do Estádio Municipal José Maria de Campos Maia. O Flamengo busca a vitória para se aproximar do líder Palmeiras. 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
1: Muito bem, vamos lá para nossa agenda do programa de hoje. Tem muita coisa na agenda, né? Bom, a comunidade de Santa Luzia no Barreiro convida para a Santa Missa

0: Cantina. Convite para o Terço dos Homens e das Famílias toda terça-feira, às 20 horas, da comunidade São José, no bairro São José. Convite para o Terço Mariano, todas as quintas-feiras, às 19h30, no Santuário Diocesano de Nossa Senhora Aparecida, no bairro do Porto. Toda segunda-feira tem Terço dos Homens em Boa Família, na Igreja São Francisco, a partir das 7h30 da noite. Festa de Santa Mônica na comunidade. Paróquia Nossa Senhora do Rosário, em Pirapanema. O tríduo vai até dia 22, às 19h, celebração da palavra. Domingo, dia 23, feijoada e cavalgada a partir de 11h da manhã. Na quinta, dia 27, dia da padroeira, missa às 7h30 da noite, celebrada pelo padre Giovanni Beccari Moreira. Leandro Pipas convida todos para um festival de pipas que acontecerá no dia 16 de agosto no bairro São Vicente de Paulo, atrás da UPA em Muriaé, de 8 às 4 da tarde, com premiações e doações de pipa. Mas é proibido levar cerol ou passar o cerol na linha e tal, né? Então não pode cerol, tá? Paróquia Nossa Senhora da Glória em Itamuri convida todos para a festa de Nossa Senhora da Glória até o dia 15, né? Às 19h30, com funcionamento de barracas, caldos e show de prêmios. E dia 16, missa às 10 e o almoço ao meio-dia. A Associação de Moradores do Bairro Encoberta convida todos para o Arraiá da Encoberta, dia 15 de agosto, na Praça do Encoberta, às 18h, com um show e a apresentação do grupo folclórico. A comunidade Santa Rita de Cássia, no bairro Coleti, convida todos para a Santa Missa neste domingo, dia 16 de agosto, às 8h30 da manhã. Venha celebrar a sua fé. Festa da colheita, hein? Dias 15 e 16, sábado e domingo agora, lá no Distrito Querido de Itamuri. Sábado, às 19h, tem Santa Missa na Matriz, às 20h30, abertura oficial da festa, às 21h, show com Forró Mais, às 23h, show com Fabrício Brandão. No domingo, às 9h, o cortejo e saída dos cavaleiros, às 10h, Santa Missa na Matriz, ao meio-dia, almoço no Salão Paroquial e logo depois, às 16h, show com Paulo Júnior e Natan. Então tá aí a agenda para você se programar para esse final de semana. Faltam 14 para as 9.
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2: Parabéns pra você, nessa data querida. Muitas felicidades, muitos anos de vida.

esquecida. Vamos lá então, abraçando quem completa a idade nova nesse 14 de agosto. É o seu aniversário? Parabéns, tá? Ana Carolina, abraços da sua mãe Lucília do Divisório, filho Bernardo, irmãos Deiverson, Diego, Daniele e todos os sobrinhos.

Maria de Fátima Pereira Aguiar, em Pirapanema. Abraços da irmã Cleonice, do bairro São Joaquim. Cida Alessa, do bairro Santo Antônio e familiares. João Carlos Salustiano dos Santos, 14 anos, na Chácara Bananal. Abraço dos pais Francisco e Ike da Silva Salustiano e familiares. Nair Elisa manda os parabéns para a avó Clemilda do Vermelho, que faz aniversário. Parabéns. O Haroldo, abraços da irmã Eva Helena, de patrocínio do Muriaé e familiares. A Renata e Dona Lucy, abraços da mãe Amida Gessi Dias, na Vila Santa Rita, e familiares. Vamos lá para os aniversariantes de hoje. Comandante do Seu Coração, com Roberto Carlos. Já já, as notícias com Marcelo Bittencourt.

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3: A lei de reciprocidade, aprovada por unanimidade no Congresso Nacional e sancionada por Lula em 2025, é um mecanismo que permite ao país aplicar a outra nação as mesmas medidas, restrições ou tarifas que sofreu por parte dela. Entre as contramedidas previstas estão a possibilidade da imposição de direito de natureza comercial, incidente sobre importações de bens ou de serviços de país ou bloco econômico e a suspensão de concessões e outras obrigações do Brasil em relação a direitos de propriedade intelectual firmados em acordos comerciais. Além da reciprocidade, o governo brasileiro também acionou a Organização Mundial do Comércio contra o tarifaço. No início dessa semana, o governo dos Estados Unidos respondeu ao pedido de consultas apresentado pelo Brasil à OMC e informou estar à disposição para discutir o tarifaço.
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3: O senador Flávio Bolsonaro do PL declarou 8.200.000 reais em bens à Justiça Eleitoral. O candidato a vice-presidente na chapa, Alfredo Gaspar, informou patrimônio de 565.000 reais. Os dados constam no registro da chapa feito junto ao Tribunal Superior Eleitoral e disponibilizado para consulta pública nesta quinta-feira. Em comparação com a eleição de 2018, quando Flávio Bolsonaro foi eleito senador e disputou a sua última eleição, o valor declarado subiu 370%. A maior alta nos bens declarados pelo candidato é a inclusão de uma casa em Brasília avaliada em 6.200.000. O forte terremoto que atingiu a Colômbia aponta 281 mortos, 3.971 feridos e 379 pessoas ainda desaparecidas. O tremor ocorreu na última segunda-feira, com um epicentro na região de Chocó, no oeste do país, a uma profundidade de 103 quilômetros. Equipes de socorristas entram nesta sexta-feira em uma fase muito difícil. A janela crítica inicial de 72 horas para encontrar sobreviventes já terminou. Em cidades severamente afetadas como Cali, as autoridades começaram a transição da busca exclusiva para a remoção de escombros em locais onde a possibilidade de sobreviventes já foi descartada. Um casal foi preso em flagrante

0: com R$750 em cédulas falsas nesta quinta-feira em Volta Grande, cidade aqui da Zona da Mata. Segundo a Polícia Federal, a ocorrência começou quando uma comerciante desconfiou da autenticidade das notas apresentadas pelo casal durante uma transação e acionou a Polícia Militar. Os militares abordaram suspeitos e, diante dos indícios de falsificação das cédulas, encaminharam os dois para a delegacia da Polícia Federal em Juiz de Fora. Com o casal, foram apreendidos R$750 em notas falsas, além de equipamentos eletrônicos. Os dois foram autuados em flagrante pelo crime de introdução e circulação de moeda falsa, previsto no artigo 289 do Código Penal. 9h04. 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
4: Bom dia para você, meu irmão, que nos acompanha aqui pela Rádio Muriaé. Esse é o nosso programa A Palavra É.
5: Proclamação do Evangelho de Jesus Cristo segundo Mateus. Naquele tempo, alguns fariseus aproximaram-se de Jesus e perguntaram para o tentar: é permitido ao homem despedir sua esposa por qualquer motivo? Jesus respondeu: nunca leste que o Criador desde o início os fez homem e mulher? E disse: por isso o homem deixará pai e mãe e se unirá à sua mulher, e os dois serão uma só carne? De modo que eles já não são dois, mas uma só carne. Portanto, o que Deus uniu, o homem não separe. Os fariseus perguntaram: então como é que Moisés mandou dar certidão de divórcio e despedir a mulher? Jesus respondeu: Moisés permitiu despedir a mulher por causa da dureza do vosso coração. Mas não foi assim desde o início. Por isso eu vos digo: quem despedir a sua mulher, a não ser em caso de união ilegítima, e se casar com outra, comete adultério. Os discípulos disseram a Jesus: se a situação do homem com a mulher é assim, não vale a pena casar-se. Jesus respondeu: nem todos são capazes de entender isso, a não ser aqueles a quem é concedido. Com efeito, existem homens incapazes para o casamento, porque nasceram assim. Outros, porque os homens assim os fizeram. Outros ainda se fizeram incapazes disso por causa do reino dos céus. Quem puder entender, entenda. Palavra da salvação. Gente, muita coisa podemos aqui refletir. São situações complexas também no mundo de hoje. A questão das novas uniões, pessoas separadas, divorciadas, casadas na igreja e que vivem com outras pessoas, que chamamos de segunda união ou novas uniões. A nulidade do matrimônio, a questão de celibato, tudo está aqui nesse texto, tudo aqui nesse evangelho de hoje. Nós vamos tentar em parte, rapidamente. O que Deus uniu, o homem não separa, tá? Esta é uma máxima do evangelho, e não do evangelho, da palavra de Deus, desde o Antigo Testamento, que foi modificado por Moisés por causa da dureza do coração do povo. Percebe que Jesus, ele leva a plenitude à palavra de Deus. Eu não posso pegar o Antigo Testamento por si só, independente, não. Tenho que entender todo o contexto. O Antigo Testamento é palavra de Deus, mas é como se fosse uma imagem ainda esfumaçada. É preciso Jesus para nos dar entendimento. De Jesus, não. O que Deus uniu, o homem não separa. Não adianta. O que faz Deus unir uma união? Não basta o amor entre duas pessoas, tá, gente? Requer que alguém testemunhe isto. Então, a igreja é aquela que vai testemunhar que esse casal se uniu diante de Deus. O sacramento do matrimônio, para nós católicos, o matrimônio é sacramento. Há uma diferença entre casamento e matrimônio. Casamento pode até acontecer no civil. No civil acontece vários arranjos de casamento. Um contrato civil, isso é casamento. Homem com homem, mulher com mulher e assim por diante, segundo as núpcias, isso é casamento, ok? Agora, matrimônio é um sacramento. Esse sacramento é conferido pela igreja. A igreja reconhece que aquela união sai do âmbito do casamento e se torna um matrimônio ou sacramento. E quando há o sacramento, é indissolúvel. Agora, a igreja pode perceber que aquela união não houve o matrimônio, não houve o sacramento. Se não houve, a igreja pode declarar nulo, declarar nulidade do matrimônio. O que quer declarar nulo? É dizer que nunca existiu. A igreja não anula matrimônio. A igreja vai verificar se houve ou não a união em Deus. Para que aconteça a união em Deus, é quero o quê? Maturidade, consciência, liberdade. Se algum desses fatores e outros faltar, esta união não aconteceu. Por isso, se você é divorciado e me ouve hoje, por favor, encaminhe para uma pessoa que você conheça que seja divorciado, para que você possa entender. Se você é divorciado, vive uma união, procure um padre, procure alguém que conheça do assunto, para te explicar sobre nulidade do matrimônio. No meu canal do YouTube, Padre Anderson Gomes, pode digitar lá, Papo de Padre, nulidade do matrimônio, você vai encontrar um programa lá nosso, falando sobre isso, explicando um pouco sobre isso. Mas procura um padre, talvez ali, mesmo que você tenha tido filhos, tá? A gente não vai anular a sua história, a gente vai perceber se houve ou não a união em Deus. Diz os apóstolos, ó, mas a situação é complicada, melhor não casar. Aí no final do texto vai dizer Jesus que algumas pessoas não nasceram para casar. Primeiro porque nasceram, talvez assim, com problemas físicos, biológicos, que são incapazes do matrimônio. Outros que alguns fizeram, talvez ali, desculpa a palavra, caparam a pessoa, né? Ou seja, tornaram ela sem condições de matrimônio. E outras pessoas fizeram incapazes por causa do reino de Deus. Ou seja, somos nós sacerdotes, religiosos e religiosas. Nós nos tornamos incapazes, ou seja, nós nos tornamos eunucos, nós nos abstemos de relações, de ter uma vida sacramental por causa do reino de Deus. Este é um dos textos que fundamenta o celibato dos sacerdotes e da igreja, que até hoje, né, nós vemos na vida consagrada. É muita coisa, mas vamos para a causa de Deus, que Deus vai nos orientando hoje e sempre. Oremos. Senhor nosso Deus, nos louvamos e bendizemos pelos matrimônios, pelos casais. E peço de modo especial por aqueles que estão em dificuldade hoje, em crise na sua relação. Visite-os, ajude-os a manter. E aqueles que por acaso não conseguiram, vos pedimos a vossa graça. Que chegue até eles o desejo de poder procurar a igreja e ver a sua nulidade, se for impossível. E aos consagrados a vós, pedimos a vossa força, a vossa graça. Ajudai-nos a viver de fato o compromisso a que assumimos. Que Deus te abençoe, o Pai, Filho e Espírito Santo. Amém. A palavra é despedir. Não despeça da sua esposa ou seu esposo por qualquer motivo. Pelo contrário, tá bom? Assuma até o fim. Deus abençoe.
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4: O infarto, popularmente conhecido como ataque cardíaco, é o processo de morte ou isquemia de parte do tecido cardíaco, geralmente por uma obstrução da artéria coronária, popularmente a veia entupida. Sintomas como dor no peito, principalmente durante os esforços, queimação nos braços, falta de ar, palidez, suor frio, podem ser sintomas de infarto agudo, devendo procurar imediatamente o hospital para o tratamento precoce. A boa notícia é que o infarto pode ser prevenido. Procure um cardiologista, passe por uma avaliação. Fatores como colesterol, colesterol em excesso, hipertensão arterial, glicose elevada, o temido diabetes, tabagismo, estresse e até mesmo a depressão devem ser controlados para que o nosso coração trabalhe melhor e seja reduzido o risco de infarto.
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0: lá para a agenda do programa de hoje, né? A comunidade de Santa Luzia no Barreiro convida para a Santa Missa nesta segunda-feira, dia 17, às 7:30 da noite, com a comunidade de São José de Anchieta no Planalto, tá? E nós temos também a excursão para o programa Silvio Santos com a Patrícia Bravanel, dias 25 e 26 de agosto. Incluso tour nos estúdios do SBT, almoço, lanche, participação no programa com chances de ganhar prêmios em dinheiro. O valor, né, R$350. Aceita dinheiro, cartão ou Pix. Interessados? Procurar Pedro Aredes pelo telefone 329-9996-4043. A comunidade Santo Cristo convida para as festividades do mês vocacional no mês de agosto, sempre às 19 horas aos sábados e domingos do mês, coroação, bingos, leilões e cantina. Convite para o Terço dos Homens e das Famílias, toda terça-feira às 20 horas, na comunidade São José, no bairro São José. Convite para o Terço Mariano, todas as quintas-feiras às 19:30 no Santuário Diocesano de Nossa Senhora Aparecida, no bairro do Porto. Toda segunda-feira tem Terço dos Homens em Boa Família, na Igreja São Francisco, a partir das 7:30 da noite. Festa de Santa Mônica na comunidade, paróquia Nossa Senhora do Rosário, em Pirapanema. O trido vai até dia 22 de agosto. Às 19 horas, celebração da palavra. Domingo, dia 23, tem feijoada e cavalgada a partir de 11 horas da manhã. Na quinta, dia 27, dia da padroeira, missa às 7:30 da noite, celebrada pelo padre Giovanni Beccari Moreira. O Leandro Pipas está convidando a todos para o Festival de Pipas, que acontecerá no dia 16 de agosto, no bairro São Vicente de Paulo, atrás da UPA em Muriaé, de 8 às 16 horas, com premiações e doações de pipas. Proibido cerol, tá? Paróquia Nossa Senhora da Glória em Itamuri convida a todos para a festa de Nossa Senhora da Glória no... vai até o dia 15 de agosto, às 19:30, com funcionamento de barracas, caldos e show de prêmios. Dia 16, missa às 10 e o almoço ao meio-dia. A Associação de Moradores do Bairro Encoberta convida todos para o Arraiá. É dia 15 de agosto na Praça da Encoberta, às 18 horas, com show e apresentação do grupo folclórico. Comunidade Santa Rita de Cássia, no bairro Coleti, convida todos para Santa Missa nesse domingo, dia 16 de agosto, às 8:30 da manhã. Venha celebrar a sua fé. E vem aí a festa da colheita, hein? Sábado e domingo, 15 e 16 de agosto, em Itamuri. Sábado tem Santa Missa na Matriz às 19 horas, às 20:30 abertura oficial da festa, às 21 horas show com Forró Mais e às 23 show com Fabrício Brandão. Domingo, dia 16, 9 da manhã, cortejo e saída dos cavaleiros. Às 10 horas tem Santa Missa na Matriz, ao meio-dia o almoço no Salão Paroquial e às 4 da tarde Paulo Júnior e Natan. Então tá aí a agenda do programa de hoje. São 9:23.
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0: Então, são 9h27 agora. Quando a gente ouve essa música aí, a gente lembra do quê? Sábado, a hora do brega, não é? Pois é. Agora com uma hora a mais de duração.
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0: Todo sábado, então, tem a hora do brega com uma hora a mais de duração. Agora começa 9 e vai até às 11 horas da manhã, né? Pra gente matar grandes saudades. Então está combinado e eu aguardo você, hein? Amanhã é sábado, é hora do brega, de 9 às 11, aqui na Rádio Muriaé, tá bom? Então fica combinado, o convite está feito. Amanhã tem a hora do brega, de 9 às 11, aqui em 99,5.
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0: Bom, a nossa enquete de hoje, deixa eu ver aqui, a Ermelinda de Oliveira, do José Cirilo. Ermelinda, bom dia.
3: Bom dia, Gilson Júnior. Bom dia a todos os funcionários da Rádio Ré e todos os ouvintes. Ermelinda de Oliveira, do bairro José Cirilo. Sobre a enquete de hoje, olha, o salário mínimo, pelo menos, isso é R$2.000. De matar pessoas idosas. É remédio, uma coisa e outra, entendeu? A gente gasta mais do que os jovens, os velhos. Todos os velhos, hoje em dia, tem que tomar remédio. Entendeu? O salário passa perto, não dá, não. Passa o exame daqui, passa o exame dali. A pessoa não vai pagar um plano de saúde, tudo é pra, tem que pagar para segurar. Passa perto, tá, pelo menos tem que ser R$2.000, que eu concordo, entendeu? Um bom dia, fica com Deus.
0: Tá bom, muito obrigado. A Ermelinda falando com a gente na enquete de hoje. Agora é a Luzia Dalla Paula Navarra. Bom dia.
4: Hoje são

0: Júnior, bom dia. Sou Luzia da La Paula. É, para quem paga realmente é muito, mas para quem recebe ainda é pouco. E graças a Deus que ainda vem todo mês esse pouco, né? Com a graça de Deus na nossa conta, pra gente resolver a nossa situação. Porque hoje o idoso ele gasta muito com medicamento, né? O gasto do idoso é bem maior. Então, ainda é muito pouco, sabia? É muito pouco mesmo. Porque tem gente que ainda paga aluguel. Pagou aluguel, é para comer o quê? Pagou a conta de luz, pagou a conta de água. É muito difícil. Mas infelizmente é assim, né? É, a gente vai na fé que dá. O resto a gente inteira com a fé mesmo, porque não tem jeito não. A situação é tenebrosa mesmo. Bom dia pra vocês, bom fim de semana, tudo de bom.
1: Pra você também. O que nós falamos ontem aqui com o Dr. Cristiano, né? Quem ganha um salário mínimo, principalmente os aposentados, eles não vivem, eles sobrevivem, né? Porque tem que pagar luz, água, internet, aluguel, fazer compra, remédio, né? Eu acredito que o idoso que usa medicamento, ele gasta a maior parte desse valor com medicamento. Dependendo da quantidade de remédio que ele toma, ele não consegue manter. Por isso nós colocamos essa enquete de hoje, que não é possível, a pessoa não vive, ela sobrevive. Com esse valor do salário mínimo, ela sobrevive. Enfim, é a sua opinião. Elias da Conceição, no bairro do Porto. Bom dia.
2: Bom dia, Gilson Júnior, povo da Rádio Mulher, que temos um ótimo semana. Gilson Júnior, meu pai falava que não é do muito que se ganha, que se vive, é do pouco que se gasta, né? Então, às vezes, as pessoas ganham um salário pouco, vive bem melhor do que ganha muito, né? Porque se ganha muito, gasta muito. Então, é isso aí. Mas vamos que vamos. Gilson Júnior, o empregado chegou perto do patrão, né? Falei assim, patrão, tô passando aperto, rapaz. Minha mãe vai ganhar neném semana que vem e eu tô desprevenido. Aí ele falou assim, rapaz, se a mulher é sua, tem 9 meses já tá grávida, você tá desprevenido, imagina eu que não tava sabendo de nada. Então é por aí, entendeu? Um abraço, meu irmão, felicidade.
1: Ok.
2: Show de bola, Elias do Bairro do Porto.
1: Muito obrigado, irmão, pelo carinho e pela audiência também. Vamos lá, tem mais uma aí? Luiz Carlos da Silva, do São Pedro, bom dia.
3: Oi, Gilson, bom dia. Bom dia, Pedrão. Show de bola. Oi, Gilson, e salário mínimo aí, Gilson? Isso é pra enganar, Gilson. Porque quando eles aumentam o salário mínimo, a mercadoria já subiu. Aí quando você vai receber o salário mínimo, o primeiro pagamento, a mercadoria já subiu novamente, 200%. E aí, não adianta. Salário mínimo, o mínimo, Gilson, deveria ser pelo mínimo, pequenininho, 2.400, 2.500 conto, entendeu? Aí quebraria o gás, entendeu? Mas a mercadoria tem que dar uma congelada na mercadoria, né, Gilson? Não adianta. Vai comentar o salário mínimo, se a mercadoria não favorece. E sobe tudo, aí não tem jeito. Bacana, Gilson? Show de bola, meu jovem. Um abraço, bom dia pra nós.
1: Eu agradeço. Tá bom, meu irmão. Um abraço pra você também. Agora é Maria José da Barra. Bom dia.
4: Bom dia, Gilson Júnior. Bom dia, Pedro Luiz. Bom dia. Toda a equipe da Rádio Muriaé, sou Maria José do Carmo, Bairro da Barra. Sobre a enquete de hoje, eu acho que o salário mínimo para resolver problema de muita gente tem que ser no mínimo, R$ 2.200. Porque hoje em dia, até para a gente ir no posto de saúde para consultar, tem que marcar uma consulta muitos dias antes. E às vezes a pessoa é obrigada a pagar um médico que não pode esperar. E os medicamentos? E os aposentados que tomam remédios? Que pagam aluguel? E os jovens trabalhadores que têm uma família? Eu acho que tem que ser no mínimo R$ 2.200.
1: Ok, aí a opinião, né, da nossa ouvinte Maria José da Barra. Agora eu vou do Valdo Rangel no Macuco. Bom dia.
5: Bom dia.
1: O Oduvaldo daqui a pouco. Agora eu vou Daír Moreira. Bom dia.
6: Gilson Júnior, bom dia. Aldeir Moreira, aqui do bairro São Cristóvão, passando aqui para participar da enquete e deixar aí para vocês um ótimo final de semana, uma sexta-feira abençoada para todos. Gilson Júnior, o problema do salário mínimo nosso, além de ser pouco, pode colocar ele o valor que for, que aí as coisas sobem antes de chegar na data do aumento. Eu acho que o salário mínimo, obrigatoriamente, ele tinha que dar para a pessoa ou pagar aluguel, ou pagar uma prestação de uma casa, fazer uma compra decente, pagar água, pagar luz, ter um conforto de um ar-condicionado, sem pesar no bolso, e sobrar um dinheiro para poder estar fazendo um fundo de reserva, né? Para chegar lá nos 50, 60 anos, ter um dinheirinho guardado. Mas, infelizmente, o povo brasileiro só trabalha e só paga impostos, impostos, impostos. Então, o dinheiro que era para sobrar para o povo, mesmo ganhando a mixaria do salário mínimo que é, né? Então, a gente acha que não paga imposto porque ganha salário mínimo, mas paga, porque a gente come, bebe, a gente paga energia, a gente paga gás, a gente paga água, e tudo isso aí tá imposto, né? Forte abraço, Gilson Júnior, bom final de semana a todos. Aldeir Moreira, do bairro São Cristóvão.
1: Para você também, irmão, você falou a verdade. Aí a gente fala do aumento do salário mínimo. Ah, R$24 de aumento. Pô, beleza, pouquíssimo. Mas aí, quando aumenta o salário, já aumentou a cesta básica, já aumentou a conta de luz, aumentou a gasolina. Então não adianta, pô. Aumenta tudo muito mais do que o valor que você ganhou acima, né, desse aumento aí do salário mínimo. R$24 a mais no salário mínimo. Aí não dá. Fala, Jota de Souza.
7: Só fazendo uma correção, não foi um reajuste de R$24. Em relação ao salário que está em vigor, já houve um orçamento para ele ter um aumento. Ele já foi aumentado. Mas só que o governo ainda deu mais R$24 acima.
1: Tudo bem, mas é pouco.
7: Não é só 24.
1: Então, se for aprovado, ele vai a 1.717.
7: Isso. Já estava definido isso no
1: tudo
7: orçamento.
1: Bem, mas é pouco.
7: Aí, ah, é pouco, tudo bem, mas aí depois o governo põe mais R$24. Não é que teve só R$24.
1: Então,
7: é bom te frisar isso.
1: Tá, então hoje o salário.
7: Pouco é.
1: Hoje o salário é 1.621.
7: Passou para.
1: Ele ia para 1.741.
7: E o governo ainda deu mais 24.
1: Mais 24 deu 1.717.
7: Mesmo assim, o salário é muito pequeno, né?
1: É, muito pouco. Porque é o que eu tô te falando. Aumenta o salário, vamos supor que aumentou R$50. Vamos botar R$50. Mas aí sobe a gasolina, sobe a cesta básica, sobe a luz. Então não adianta. Não,
7: ali, Gilson, o salário é reajustado uma vez por ano.
1: Sim.
7: Era 1.621. Então ele passou para 1.717.
1: Então, tá aqui, ó. O governo federal realizou a previsão para o salário mínimo de 2027. Uhum. A nova projeção subiu para 1.741, seria.
7: Não, primeiramente ele subiu para 1.717. É o que estava certo.
1: E aí deu mais 24.
7: Era o que vai, e ele ia entrar em 2027 a
1: 1.717.
7: Então, além desse aumento,
1: mais 24.
7: Ele acrescentou mais 24.
1: E pode ser que seja, então, 1.741 agora.
7: Agora, com esses R$24, né? A nova projeção subindo para 1.741. Não é apenas de 1.614, deu apenas 24.
1: Entendi. Né? Bom, mas de qualquer forma. Para quem é assalariado, aí tem que pagar aluguel, luz, água, internet, remédio, que a maioria dos idosos hoje faz uso de medicamento. E eu acredito que a maior parte desse dinheiro fica no medicamento. Dependendo da quantidade que se toma de medicamento, o idoso ele não vive, ele sobrevive. Quer dizer, ele trabalhou a vida inteira. Chega no final da vida, aí ele tem que se humilhar e recebeu os míseros R$1.741. É isso que eu tô falando. Será que o nosso idoso merece isso? Tem que sobreviver, além de, ao invés de viver, ele tem que sobreviver. A minha indignação é isso. Os meus idosos, principalmente, deveriam ter, né, ali uma aposentadoria bacana, que pudesse pelo menos viver, ter o conforto da casa, como disse o nosso ouvinte, poder ter um ar-condicionado em casa, poder comer, se alimentar bem, comprar o seu medicamento. Mas não. Tem que fazer ali um malabarismo e muitos idosos, eu vou mais longe, além de ser aposentado, ainda faz um bico para poder inteirar, porque senão não consegue. Aí não consegue de jeito nenhum. Aí não consegue. Então é lamentável, né, que a gente chegue a esse R$ 1.741. Vamos lá, tem mais uma aí. Agora é o Oduvaldo Rangel, bom dia.
8: Bom dia, Gilson Júnior, Pedro Luiz, equipe e ouvintes da Rádio Mulher. Oduvaldo Rangel aqui do Macuco. Sextou, hein, Gilson? Sextou.
1: Verdade.
8: Ô, Gilson, essa notícia que você deu é pra rir ou pra chorar?
1: É pra chorar, né?
8: Tô em dúvida aqui, ué.
1: É pra chorar, né?
8: Acho melhor nem comentar, né, Gilson?
1: É isso.
8: Meu
1: aí.
8: Advogado tá de férias aí. Então é melhor ficar calado, sabe?
1: Vai gastar o réu privado.
8: É brincadeira, né? Enquanto eles aumentam o salário deles aí na surdina aí.
1: Então.
8: Em milhares de reais.
1: Cheio de penduricalhos, né?
8: Trabalhador sofrido.
1: É isso aí.
8: Tem um aumento de R$120, é isso mesmo?
1: É isso aí.
8: Tudo aumentou. Em janeiro já está previsto outros aumentos. Quando aumentar o salário, pronto, já era.
1: Aí não faz diferença. Esse valor que aumentou não faz diferença.
8: Coloca meu nome no sorteio aí, Gilson.
1: Tá. Há
8: muito
1: bom,
8: tempo eu não vou em circo. Tô querendo ir no circo, hein, Gilson? Esse fim de semana, hein?
1: Valeu, irmão. E o circo vai embora domingo, hein? É só hoje, amanhã, sábado e domingo. Aí o circo tá metendo o pé. Bom, 9h40, vem aí direto da redação.
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2: São 9h41, professores de Rosário da Limeira são finalistas do maior prêmio de combate à corrupção no Brasil. A Vanessa Fávero tem as informações.
3: Exatamente, Gilson. Uma iniciativa que nasceu em uma sala de aula de Rosário da Limeira, distante cerca de 36 quilômetros de Muriaé, agora ganha destaque nacional. Os professores Felipe Briguente e Marlene Braga estão entre os 5 finalistas da categoria Deu Certo, do 6º Prêmio INAC de Integridade, promovido pelo Instituto Não Aceito Corrupção. O projeto dos professores de Rosário da Limeira começou em 2024, foi premiado no ano seguinte e agora está sendo colocado em prática por estudantes de diferentes regiões do país. A metodologia é baseada em 3 etapas: diagnosticar, investigar e agir. Os participantes identificam problemas relacionados à corrupção e a sustentabilidade, pesquisam dados e fontes públicas e depois desenvolvem ações concretas para enfrentar essas questões. A dinâmica é organizada em torno dos 17 Objetivos de Desenvolvimento Sustentável da Agenda 2030 da Organização das Nações Unidas, a ONU. O Prêmio INAC de Integridade será realizado no dia 24 de agosto, no Teatro Municipal de São Paulo, Gilson.
2: Ok, obrigado, Vanessa, pelas informações. 9h43.
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2: Notas de falecimentos. Familiares e amigos comunicam o falecimento de José Satil e convidam para o seu sepultamento hoje, saindo o féretro às 15 horas de sua residência, a Avenida Amaral, número 67, para o cemitério de Silveira Carvalho. Comunicamos o falecimento de José Satil. Familiares e amigos comunicam o falecimento de João Bertone Benevenuti e convidam para o seu sepultamento hoje, saindo o féretro às 13 horas da Capela Mortuária de Rosário da Limeira para o cemitério local. Comunicamos o falecimento de João Bertone Benevenuti.
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0: direto do estádio municipal José Maria de Campos Maia. O Flamengo busca a vitória para se aproximar do líder Palmeiras. 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
2: Vamos lá então, abraçando quem completa a idade nova no dia de hoje, 14 de agosto. Ana Carolina, abraços da sua mãe Lucília do Divisório, filho Bernardo, irmãos Denverson, Diego, Daniele e todos os sobrinhos. A Maria de Fátima Pereira Aguiar, em Pirapanema, abraços da irmã Cleonice, do bairro São Joaquim, Cida Lessa, no bairro Santo Antônio, e familiares. João Carlos Salustiano, dos Santos, 14 anos, na Chácara Bananal, abraço dos pais Francisco e Ike da Silva Salustiano e familiares. Nair Elisa, mandando os parabéns para a vovó Clemilda no Vermelho, que faz aniversário. O Haroldo, abraços da irmã Eva Helena, de Patrocínio do Muriaé, e familiares. A Renata e Dona Lucy, abraços da mãe e amiga Gessi Dias, da Vila Santa Rita. Fabrício Fernandes de Assis, no Cardoso de Melo, abraços da mãe Judite e toda a família. Leci Brandão e Cara Metade, eu só quero te namorar. Já já tem notícias.

0: 10 horas. Polícia Federal investiga uso de CPFs de 549 mortos em operações no câmbio ligadas a esquema de bets.
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0: A Polícia Federal afirma ter identificado o uso de 549 CPFs de pessoas mortas em documentos utilizados em operações ligadas a PixBet, alvo de operações na Paraíba, São Paulo e mais três estados para investigar a empresa nesta quinta-feira. A Operação Arena apura um suposto esquema de evasão de divisas e lavagem de dinheiro por meio de apostas esportivas. Segundo a representação enviada à Justiça Federal, documentos da movimentação financeira com vista à lavagem de dinheiro em paraíso fiscal continham registros associados a falecidos, alguns há mais de 20 anos. Os nomes vinculados aos números de CPF chegaram a ser alterados após alerta ao Conselho de Controle de Atividades Financeiras, COAF, disparado pelo sistema que autoriza a compra de moeda estrangeira. Apesar da identificação das irregularidades e da notificação, a instituição de pagamento mais utilizada pelo grupo PixBet, os CPFs foram mantidos nas transações.
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0: O presidente do PSD e candidato a vice-presidente Gilberto Kassab afirmou nesta quinta-feira que, na avaliação dele, os partidos do Centrão não estão neutros na eleição presidencial, mas com Lula, e que a chave de Flávio Bolsonaro ganhar a eleição é zero. Para Kassab, Flávio Bolsonaro ainda é preservado e deve sofrer desgastes após o início oficial da campanha. Disse ainda que os partidos do Centrão deram um presente ao Caiado ao abrirem mão da candidatura porque deram mais tempo de TV aos presidenciáveis. Kassab disse que Caiado tinha 50 segundos, agora tem 2 minutos e quase 20 segundos, que, segundo ele, é uma eternidade, quase uma novela no horário gratuito, e que isso vai fazer a diferença. A taxa de desemprego caiu para 5,4% no segundo trimestre de 2026, segundo dados divulgados nesta sexta-feira pelo Instituto Brasileiro de Geografia e Estatística. Esse foi o menor resultado para os meses de abril a junho da série histórica do IBGE, iniciada em 2012. O resultado representou uma redução de 0,7 ponto percentual em relação aos três primeiros meses do ano, quando a taxa estava em 6,1%. Na comparação com o mesmo período de 2025, houve queda de 0,4 ponto percentual, a taxa era de 5,8%. Apesar disso, no segundo trimestre, 1 milhão e 100 mil brasileiros procuravam trabalho, haviam 2 anos ou mais. O número representa uma queda de 15,6% em relação ao mesmo período de 2025, quando esse contingente era de aproximadamente 1 milhão e 300 mil pessoas. Os estudantes que foram pré-selecionados na segunda chamada do programa Universidade para Todos, o ProUni, do segundo semestre de 2026, devem comprovar as informações da inscrição até sexta-feira. A documentação pode ser entregue presencialmente no local de oferta de curso ou encaminhada virtualmente para a instituição privada de ensino superior onde foi pré-selecionado, conforme a orientação da própria instituição. A lista dos pré-selecionados neste processo seletivo está disponível no Portal Único de Acesso ao Ensino Superior, na parte do ProUni. O ProUni oferece bolsas de estudo integrais que custeiam 100% do valor da mensalidade e bolsas parciais, 50% do valor da mensalidade, em cursos de graduação.

0: são e sequenciais de formação específica em faculdades privadas. 10:05. 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
3: Muito bom dia, Gilson Júnior.
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4: Vamos lá, 10h11, a sua participação. Devanir, tá na linha? De Santo Antônio, é isso? São Pedro? Oi, Devanir, bom dia.
5: Gilson Antônio, bom dia. Devanir Antônio, São Pedro. Ô, Gilson, rapaz, é difícil, tá? R$120 de aumento, né? Eu acho que o salário não deveria subir. Se o salário não subir, não tem como aumentar as coisas, entendeu? Pelo menos fica estabilizado as coisas como já tá, né? Mas... já que não tem jeito, né? R$120, as pessoas que estão acostumadas mesmo a sobreviver mesmo, como você fala aí, com salário mínimo, vai dando seus pulinhos aqui, seus pulinhos ali e vai sobrevivendo, né? Mas não, Gilson, já teve coisa pior no Brasil aí, tá? Teve um governo no Brasil aí que ele teve a cara de pau de anunciar, convocar uma reunião com a equipe econômica dele e dar R$6 de aumento de salário. O que é R$6 de aumento de salário?
4: Brincadeira.
5: Pelo amor de Deus.
4: Brincadeira.
5: Ajuda aí, né? Bom dia.
4: Valeu, meu irmão. Obrigado aí pela participação e a sua opinião. José Ciribelli, boa família. Bom dia.
6: Bom dia, Gilson Júnior. Bom dia, meu amigo Pedro Luiz, casca de ovo. Ô, Gilson Júnior, todos os idosos acima de 60, 50 anos já começam a tomar remédio. Todos os idosos. E é muito caro o medicamento. Outra coisa, Gilson Júnior, pedi a Deus para ouvir um governante para tratar melhor os velhos no hospital. Quando ele chega a internar, o internamento é feio para um idoso no hospital. Tá? Aí que nós temos que pedir esses governantes para melhorar esses hospitais para a gente. Um abraço, bom dia.
4: Ok, meu irmão.
6: Ciribelli de boa família.
4: Conte comigo, os meus queridos idosos, que eu tenho um carinho todo especial. Quem está na linha agora é o Carlos. De qual bairro? Em Confidência. Carlos, bom dia.
7: Bom dia, Gilson Júnior. Aqui é o Carlos, em Confidência. Bom dia a todos aí da Rádio Muriaé. Em relação à enquete do dia, né? A gente tá vendo aí o povo falando que as coisas salário mínimo tal, que é baixo. O salário mínimo não é baixo. O problema é a inflação do país. Que não adianta nada a gente ganhar R$10 mil, sendo que a inflação tá lá no teto. Não vai comprar nada do mesmo jeito. O problema aí é em questão do governante que a gente tá querendo colocar no país, entendeu? Essa taxa aí é tudo alta, a gente devendo mais de 100 bilhões já, sendo que no governo passado a gente tava com 50 e poucos a mais no cofre e agora a gente tá devendo tudo. Não adianta nada.
4: É isso, verdade. Falou. Maria Aparecida Lopes, bom dia.
8: Bom dia, Gilson Júnior, nosso amigão do rádio, seu nosso amigão, companheiro. Gilson Júnior, sobre o salário mínimo, a gente não tem nada a gravar, não. O salário mínimo tá muito pouco mesmo. Pra quem compra remédio, toma remédio todo mês, salário mínimo é muito pouco, principalmente eu. Meu dinheiro é muito pouco pra mim pagar meus remédios, pagar meus exames, comprar o que eu preciso. É difícil demais, Gilson.

0: Não dá, não. Gilson, um abraço para todo o pessoal lá do Ancorado, para Comadre Aparecida, com Bataíde, os meus filhos, Dione, Juninho, Ana Cláudia, Lucineia. Deus abençoe eles e para toda a sua equipe de programa, Gilson Júnior. Um abraço para Liliane, Paulo Roberto, Alígia, toda a família da Rádio Muriaé. Um beijo no coração de vocês. Um bom dia, Gilson.
1: Para você também, querida. Muito obrigado por esse carinho, povo do Ancorado, Santa Rosa, Estiva, pessoal em Rosário da Limeira. Muito obrigado mesmo por esse carinho de sempre, tá? Continue com a gente aqui no Manhã da Muriaé. 10h15, mais uma participação. A dona Dodi agora, do São Vicente de Paulo. Bom dia.
2: Ô Gilson, bom dia. Tô vendo você falar aí sobre o negócio de salário mínimo, né? Eu tenho mês que inversão, meu salário é a conta de entregar na farmácia. De tanto medicamento. Aí você imagina bem, o que que sobra? Nada, né? Remédio, o preço que tá, muito caro. Não pode ficar sem ele. Então, é igual você falou aí. É igual a senhora falou aí, é só por milagre de Deus mesmo. Porque se você for pôr tudo na ponta do lápis, não dá. Não dá. Mas aqui, um ótimo dia para você. Um abraço a todos aí da Rádio Muriaé. Um bom final de semana. Fica com Deus. Deus abençoe a todos.
1: Um abraço, dona Dodinha. Qualquer dia eu vou passar.
2: Que tô falando.
1: Tá bom, vou passar para tomar um café aí, viu? Denis, da Vila Vardiero. Bom dia.
3: Bom dia, Gilson. Aqui é a Denis da Vila Vardiero. Gilson, sobre a enquete de hoje. Eu agradeço sim, Gilson, porque esse dinheiro aí, você sabe, todo mês a gente tem ele, né? Pode contar com ele, mas é um dinheiro que você compra o remédio, porque a maioria dos remédios que eu uso, eu compro em exame. Então serve para isso. Eu já sei que eu posso contar com esse salário. A gente agradece a Deus por ter todo mês esse dinheiro, sim. Então, é a minha opinião, tá? Sobre isso. Deus dá força para depois completar o que falta, tá? Gilson, obrigada. E uma boa sexta-feira para vocês aí da rádio, tá?
1: Amém. Para todos nós, leva o meu abraço, meu carinho, meu respeito à Vila Vardiero, que agora se torna distrito, né? E eu tenho um carinho muito especial pelos moradores, né? Sempre me receberam muito calorosamente aí na Vila Vardiero, então fica aqui o meu abraço a todos, meus amigos aí da Vila Vardiero. Muito tempo que a gente não vai lá, né, Pedro Luiz? Hein? A gente precisa ir lá fazer uma visita ao povo da Vila Vardiero, mas nos próximos dias, com certeza, vamos passar aí na Vila Vardiero, vamos passar em Barão do Monte Alto, a gente vai estar pelas ruas, tá? Já vou deixar aqui, já vou adiantar, como diz aí a juventude, né, Pedro Luiz? Vou dar um spoiler. A gente vai estar pelas ruas aí, vamos nos encontrar. Muita gente vai me ver pelas ruas aí, tá? Bom, 10h18 agora, 10h18. Daqui a pouco tem mais participações, né? Então tá, daqui a pouco a gente volta com mais participações.
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6: A insuficiência cardíaca é quando o coração não consegue bombear ou receber adequadamente o sangue para suprir as necessidades do nosso organismo. As causas variam desde infarto, pressão alta não controlada adequadamente a longo prazo, miocardite, diabetes e doença nas válvulas cardíacas, como a febre reumática. Os sintomas mais comuns são cansaço, falta de ar aos esforços ou à noite após se deitar, inchaço nas duas pernas ou pés e dores no peito. Se você sente ou conhece alguém com alguma dessas queixas, procure um cardiologista. O diagnóstico e o tratamento precoce pode curar ou melhorar sua qualidade de vida.
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2: Notas de falecimentos. 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Comunicamos o falecimento de José Satil. Familiares e amigos comunicam o falecimento de João Bertone Benevenuti. 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Comunicamos o falecimento de João Bertone Benevenuti.
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7: A odontogeriatria é uma área da odontologia com foco no atendimento dos pacientes idosos, considerando fatores da saúde bucal, atuando na prevenção e bem-estar desses pacientes. Algumas doenças bucais, por serem inflamações, podem acabar provocando doenças crônicas pré-existentes, como, por exemplo, doenças cardíacas, diabetes, reumatismo, entre outras. A boca seca é uma queixa comum dos pacientes idosos e podem ser relacionadas a diversas causas. O aumento da quantidade de água ingerida ao longo do dia vai minimizar esse sintoma. A escovação adequada é a forma mais efetiva para manter esses dentes saudáveis e inclui desde a escovação até o uso do fio dental após as refeições. Com o avanço da odontologia, é possível ter uma melhora na saúde bucal dos idosos, dando mais qualidade de vida.
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2: Muito bem, 10h29. Vanessa Fávero, direto da redação, qual a informação dessa vez?
3: Gilson, Muriaé e seus distritos recebem a 12ª edição do Circuito Cultural Grande Hotel Muriaé até dezembro deste ano. O projeto reúne diferentes linguagens artísticas e promove atividades no centro da cidade e nos distritos, ampliando o acesso da população à cultura e incentivando o encontro entre artistas, estudantes, artesãos e comunidades. A programação de 2026 teve início em junho, com a participação do circuito no Festival Gastronomia na Serra, em Pirapanema, contribuindo para a realização de parte das atrações musicais do evento. Ao longo dos próximos meses, o público poderá acompanhar exposições de fotografia e pintura, apresentações musicais e teatrais, encontros literários, oficinas e ações de valorização da cultura local. O 12º Circuito Cultural Grande Hotel Muriaé conta com patrocínio da Energisa, apoio cultural do Instituto Energisa, apoio da Fundarte e da Prefeitura de Muriaé. O projeto foi viabilizado por meio da Lei Estadual de Incentivo à Cultura do Estado de Minas Gerais e a programação completa já está disponível no site da Rádio Muriaé, Gilson.
2: Ok, são 10h31.
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8: A doença do refluxo gastroesofágico é uma condição digestiva que ocorre quando o conteúdo ácido do estômago volta para o esôfago. É uma doença comum que pode afetar todas as idades. Tem como principais sintomas azia, queimação, pigarro, dor torácica e tosse seca. O refluxo tem como principais fatores de risco a obesidade, tabagismo, uso de bebidas alcoólicas e gasosas, café em excesso e alguns alimentos. O hábito de comer e deitar também pode colaborar com essa doença. A endoscopia está entre os principais exames para o seu diagnóstico. O tratamento consiste em mudanças de hábitos e estilo de vida, como também a utilização de medicações.
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9: Pessoal, para mim está sendo uma honra estar sentado nesse lugar. É a primeira vez que eu participo, né? Vocês devem estar pensando assim, mas o que o Thiago está fazendo nesse lugar? É um momento muito especial para mim. A gente está recebendo aqui, na verdade, eu dei um jeito de recebê-lo aqui de forma informal mesmo. Eu fiquei sabendo que ele estava vindo em Muriaé, falei assim, não, dessa vez você tem que falar com a gente. São 22 anos na parceria e só tinha vindo aqui uma única vez. Vou apresentar para vocês o Rodrigo Garcia Pinho, diretor-presidente da SEMA Material Elétrico e Iluminação. Meu amigo, obrigado pela sua presença, estou muito feliz de ter você conosco aqui e contar um pouquinho da SEMA, né?
10: Eu agradeço aí o convite. Nunca fui convidado, né, Thiago?
9: Vou levar pro chão de orelha.
10: Mas inúmeras vezes já o Thiago me convidou para vir aqui na rádio, mas né, devido ao tempo, eu vim aqui pela primeira vez com o Paulo Pai, né?
9: Já tem um
10: Paulo
9: bom tempo.
10: Pai, né? Quando eu comecei a anunciar na rádio aqui, eu vim, conheci, ele me apresentou a rádio toda e agora voltando aqui depois de 22 anos.
9: Ó, que legal. A SEMA de 22 anos é uma e a SEMA de hoje é outra, né? Presente em 6 cidades, né? Empregando em milhares de pessoas, né? Como que você enxerga a SEMA, especialmente aqui em Muriaé?
10: Então, a gente começou em Muriaé com a SEMA Eletrificações, né? Que existe até hoje. Nós estamos lá no distrito, né? A empresa que constrói rede elétrica para loteamentos. Então, a gente atende as cidades, várias cidades aqui da região, até Juiz de Fora.
9: A base fica em Muriaé.
10: Tem uma base aqui, nós temos uma base aqui em Muriaé lá no distrito, onde eu até desci ontem. E acaba que de 7 anos para cá, a gente criou a SEMA Material Elétrico, né?
9: A loja física.
10: A gente
9: mesmo
10: trouxe a loja do varejo, uhum, né? Aqui para Muriaé. Estamos aí, né, no comércio de Muriaé, ajudando, colaborando e fazendo com que a SEMA Material Elétrico cresça cada dia mais.
9: Antes de voltar na SEMA, eu quero te fazer uma pergunta que eu tô curioso, tá? Como é tudo no improviso, nem pauta tem, né?
10: Não tem pauta.
9: Eu fiquei curioso, como você se vê há 22 anos e há um mês você participando de uma Copa do Mundo dentro do praticamente dentro do vestiário da seleção brasileira, com todas essas referências a nível nacional, Flávio Augusto, Joel Jota. Como foi isso? Me explica. Como que a SEMA levou o Rodrigo nesse lugar? Como que o Rodrigo levou a SEMA para esse lugar, né?
10: É um salto muito grande, né?
9: É um salto muito grande, né?
10: Foi uma experiência inesquecível na Copa com, né, o time da Trinca, com a própria CBF, né, as empresas que trabalham para a CBF também juntas. E assim, fui convocado.
9: Convocado, literalmente.
10: E aos 48, hoje até aos 51 minutos do segundo tempo. Porque não era nem para eu ir lá, tinha uma outra pessoa para ir, e como tem um relacionamento, né, com várias pessoas, né, no famoso networking. Fui convocado e, tipo assim, terça-feira, 11 horas da noite me chamaram, na quinta-feira, meio-dia, estava nos Estados Unidos.
9: Que isso, foi improvisado mesmo, né?
10: Foi totalmente improvisado.
9: Se você tivesse entrado em campo, poderia ter dado mais certo lá, né? Infelizmente não deu, né?
10: Pelo menos agora, a CBF, eu falei com eles, o pessoal da CBF, ó, da próxima vez, eu que tenho que fazer o pacote inteiro, até o fim. É. E aí nós vamos ser campeão.
9: Embora a seleção veio também, né?
10: Tivemos lá, o negócio deu certo.
9: Depois, muito legal.
10: Depois desandou, mas futebol é assim mesmo, né?
9: Você é um jovem rapaz, né? A SEMA existe há quantos anos?
10: A SEMA Eletrificações foi fundada em 2000, né? Então, estamos falando de 26 anos, que foi a época que passou uns 4 anos da Fundação das Semi-Eletrificações. Aí eu vim abrir aqui a empresa, porque a gente trabalhava para a antiga Cataguases Leopoldina, que hoje é Energisa.
11: Fosse Luz, né?
10: Fosse Luz, época, Companhia Fosse Luz, isso. Cataguases Leopoldina. E a gente tinha um contrato lá em Manhuaçu, que estava dando muito certo, e a Energisa nos convidou para replicar o contrato aqui também em Muriaé.
11: Legal.
10: E assim, foi muito sucesso, porque a gente

0: trouxe de lá uma experiência que as empresas aqui não tinham, né? De construção de rede, de manutenção de rede. A gente incorporou na época com a Energisa algo que não tinha aqui.
1: Que legal.
0: E com equipamentos mais novos, veículos mais novos, né? Mais modernos, uma cabeça mais jovem de pensar. E o time da Energisa era jovem aqui também, entendeu? Uhum. Então acabou que
1: deu
0: a gente...
1: Deu uma sinergia legal.
0: Uma sinergia extraordinária. Tanto é que nós estamos no ramo até hoje, mas a gente não atende mais a Energisa, mas nós estamos aí até hoje. Então, assim, imagina uma empresa que está há mais de 20 anos fora da sua
1: base, né?
0: Da sua base. Hoje nós temos uma base aqui, criamos um outro negócio aqui também, entendeu? E com a cidade também, né? Com a cidade. Nós temos cliente de 22 anos atrás que fez serviço, por exemplo, essa semana fez serviço, nós fizemos serviço para eles 22 anos atrás e ao longo desses 20 anos vem fazendo serviço.
1: Uma recorrência.
0: Continua o cliente...
1: A prestação de serviço de vocês é excelente, né? Isso a gente tem que levar em consideração também. E eu tô rodando, né, essas regiões todas aí, encontrei com o carro seu Espera Feliz, ali na região do Caparaó, fincando poste, fazendo rede subterrânea, faz de tudo.
0: Na construção de rede elétrica, né, chama média tensão, da média tensão a gente trabalha com todas, e a gente tem cadastro no Rio de Janeiro aqui, na Enel, que Sim. faz muito serviço ali na região de Itaperuna também.
1: Você consegue pro lado do Rio também.
0: Vamos lá na região da EDP, que é no Espírito Santo também, a SEMA atua lá também, faz
1: legal, isso eu não
0: muito
1: sabia,
0: trabalho,
1: não.
0: Muito serviço lá. A gente tem muito trabalho, Venda Nova do Imigrante, aquela região ali, até chegar em Viana, a gente já atende Cariacica, já fizemos muito serviço ali. Porque assim, a SEMA Eletrificações, ela trabalha em Minas Gerais inteiro praticamente.
1: Sim.
0: Entendeu? A gente só não está mais no Triângulo, mas até no Triângulo a gente já chegou a atender. Lá Entendi. A gente não atende
1: por
0: mais.
1: Por enquanto,
0: mas...
1: né?
0: Por enquanto.
1: Vamos ver, por enquanto. Vamos soltar um desafio daqui a pouco.
0: É isso aí.
1: Meu amigo, eu acredito, né, que eu tenho que te fazer essa pergunta, porque eu já estou sabendo nos bastidores, né, que vem novidade por aí, né?
0: Sim.
1: Nos bastidores corre rápido, né?
0: É.
1: E aí, eu não sou jornalista, me coloca Thiago Entrevista, eu gostei disso aí. Aposto que é dentro da Cíntia, ficou chique.
0: É. Não, mas... não pode falar ainda que é podcast.
1: Então vamos fazer o seguinte, segura um pouquinho, eu vou fazer outra pergunta antes de você continuar. Eu ia fazer pergunta, mas eu vi nossa foto ali no Estação Fumaça, no qual você foi um dos patrocinadores master nosso, sempre apoiando a cultura, sempre apoiando o esporte, né? Os eventos de uma forma geral. E eu me recordo uma entrevista do vice-presidente do Itaú falando sobre isso. Por que o Itaú patrocina tantos eventos? Enquanto a gente vê as pessoas felizes, a gente vai estar felizes juntos com ela. Como que você enxerga a SEMA agregada a eventos esportivos, musicais, entre outros? Como você vê isso?
0: É um prazer, né, para mim patrocinar esses eventos. Primeiro que eu curto muito, né, eu gosto de evento, eu gosto de participar, eu gosto de vir. O máximo que eu puder participar dos eventos, eu vou participar, porque é um prazer que eu tenho. Mas para a sociedade, para, né, as pessoas, é muito importante. Quantas pessoas se conheceram num evento desse?
1: Sim.
0: Quantas histórias que tem, quantas pessoas que viram aquele símbolozinho da SEMA nas propagandas, quantas pessoas que mudaram a vida por um evento, que seja de esportivo, que seja de música, qualquer enfim. Você muda a história das pessoas, e aí a pessoa está sempre lembrando, como que eu vou apresentar um fio de cabo, uma tomada, um interruptor.
1: Sim.
0: Então tem que. A maneira
1: Você
0: que a gente.
1: Encontrou
0: tem,
1: estratégias para isso.
0: A maneira
1: né?
0: que a gente tem de poder estar lidando com as pessoas, para a pessoa lembrar da gente mais, porque a maioria dos nossos produtos fica embutido dentro da parede, dentro do chão, no teto. A pessoa não lembra que é da SEMA, mas, por exemplo, quando nós nos conhecemos, foi no show do Gustavo Lima que você estava.
1: É, primeiro evento.
0: Primeiro evento que nós fizemos. É. Naquele ano, eu fiz três ou quatro patrocínios do Gustavo Lima. Chegou aqui, eu já estava até íntimo do Gustavo Lima.
1: Era amigo, né? Foi no aeroporto, tirou foto com ele lá e tudo mais. Quase desceu junto com ele.
0: Quase descemos junto com ele. Então, assim,
1: verdade,
0: isso conecta a SEMA com as pessoas através de uma forma natural, que é o evento que a pessoa vai participar.
1: Foi o Natanzinho Lima que te deu o chapéu dele?
0: Foi o Natanzinho.
1: Tem isso também, né? Não tava lembrado disso não, Natanzinho Lima te deu o chapéu. Você nem viria nesse show, né? Chegou quase na hora aí.
0: E eu faço o possível para vir.
1: E, literalmente, eu tenho certeza.
0: Quando eu não venho é porque...
1: Eu tenho certeza que esses amigos seus hoje, você tá muito chique, né? Eu falo com o pessoal

0: Na hora que eu vejo, você é meu amigo. Rodrigo é meu amigo. Ele é amigo do Joel Jota, ele é amigo do Flávio Augusto. Eu tenho certeza que esses caras já apelidaram você como Rodrigo Energia. É porque tem que ter energia para acompanhar esse pique. Não é fácil, né?
1: Exatamente. Eu ganhei esse apelido agora esses dias de Rodrigo Energia lá. E eu, primeiro eu fiquei assim, pô, tinha que ser Rodrigo Sema para fazer propaganda, né? Mas como não paguei a propaganda...
0: Não pagou merchan?

0: agora o negócio vai ficar sério, porque assim, até então, eu tô aí já uns 3, 4 anos procurando um local aqui em Muriaé para ter uma loja mais confortável, né, uma loja maior, ampla, com mais vagas de estacionamento, um negócio realmente que a cidade merece e que a SEMA merece.
1: Sim.
0: A gente está num ponto extraordinário, gostamos muito e tudo mais, mas já passou da hora da gente ir para um lugar maior, um lugar mais bem localizado, um lugar que as pessoas vão chegar a estacionar com um estacionamento fácil.
1: Isso é importante. Muriaé está sendo muito importante isso, tá? Em todo lugar, né?
0: Todo lugar. Hoje em dia, se você não tiver estacionamento,
1: você não
0: infelizmente...
1: vende. Até você rende, né? De outras formas, né?
0: Você acaba que fica sendo um segundo plano, né?
1: Sim, sim.
0: Então, agora achei o lugar certo, a quantidade de vagas ser suficiente para o nosso cliente, o espaço vai quase que triplicar o nosso espaço físico da loja, entendeu? Nós vamos ter como, porque hoje a gente tem muito produto,
1: sim,
0: que fica no distrito.
1: Sim, sim.
0: Entendeu? Às vezes o cara chega, olha a frente da nossa loja, acha que é pequenininho e tudo mais, mas é uma loja de quase 500 metros quadrados, que não é pequena, né?
1: É grande.
0: E a gente tem lá no distrito um estoque gigantesco também, entendeu? Só que essa logística de ir lá buscar, vai e volta, às vezes atrasa.
1: Consome muito e atrasa, né?
0: Atrasa, o trânsito hoje tá...
1: Sim.
0: É fácil, né, de saída, né? Pegar
1: eu
0: DR.
1: Eu não vou entrar nos detalhes do trânsito, não, porque senão eu vou passar vergonha aqui, né?
0: Passar,
1: tem,
0: né,
1: trânsito no céu quando você vende helicóptero?
0: Aí é mais fácil.
1: É mais fácil.
0: E aí a gente né, já fechou o ponto, já tá tudo certo, não posso divulgar ainda o local certinho, por enquanto não. Mas assim, eu tô muito feliz,
1: bom,
0: porque
1: parabéns.
0: Eu senti assim, apertado de vir em Muriaé e uma loja que a cidade não merecia e a SEMA não merecia, porque assim, era pra gente chegar em Muriaé, chegando.
1: Sim, sim.
0: Eu já tinha, né, considero muriaense.
1: Muriaense, todo mundo
0: entendeu?
1: Conhece aqui Muriaé, né, quando fala seu nome já se refere a
0: relacionamento, quantas e quantas inúmeras pessoas que já compraram da SEMA, tanto a construção de rede elétrica, porque,
1: sim,
0: colocou um transformador na propriedade rural do cara, naquela época, sim, tinha muito isso, né? Energia elétrica nas casas.
1: Ia fazendo essa propriedade, né?
0: Ia fazendo ali aquele movimento com as pessoas ali, colocando energia para um, para outro. O cara comprava uma propriedadezinha rural, próximo, aí colocava luz, podia colocar de qualquer maneira. Antigamente não era igual hoje, tinha que ter escritura, não sei o que lá. Então esse movimento foi grande.
1: Sim.
0: E de lá para cá, quando eu quis montar a loja, eu queria montar, pô, não posso chegar em Muriaé. Mas acabou que as coisas foram acontecendo, foi próxima pandemia ali, só vamos abrir uma loja menor, vamos conhecer melhor o mercado, que é outro mercado, que não tem nada a ver com o mercado de construção de rede,
1: sim,
0: elétrica, né? A cidade, graças a Deus, é muito bem atendida pelos concorrentes.
1: Sim,
0: tem,
1: sim,
0: muitos concorrentes, muitos bons concorrentes, boas,
1: né,
0: entendeu? Não posso
1: pessoas
0: falar.
1: Boas,
0: pessoas,
1: né,
0: boas, pessoas que estão aí no comércio há muito tempo,
1: e
0: entendeu?
1: Tem espaço para todo mundo, cada um na sua característica ali, né?
0: A minha fatia do mercado aqui continua pequena e é pequena e não é meu negócio agora. É trazer conforto nos meus clientes.
1: Sim.
0: Entendeu? Trazer conforto nos meus clientes.
1: Obviamente, se o crescimento vier, ótimo, vai ser natural, porque você está trazendo uma estrutura nova, né? Mas você está preocupado hoje em atender quem já é parceiro, né?
0: Eu tenho hoje uma gama grande de clientes, tanto em Muriaé quanto fora de Muriaé. Muitas pessoas vêm de fora para comprar da gente, porque já sabem da SEMA. Tem cliente nosso de São João do Manhuaçu que comprava em Manhuaçu.
1: Sim.
0: Hoje compra em Muriaé. Entendeu? Então, assim, até essa questão de peso, porque assim, o cara tem que vir, às vezes, fazer um tratamento, até com médico e tudo mais, aproveita e passa na loja e compra alguma coisa, entendeu?
1: Bacana,
0: então, assim, nós temos muitos, muitos clientes de fora. Muervalha, até Viçosa,
1: e
0: tem
1: buscam,
0: gente que,
1: né,
0: bem busca.
1: E olha, tem Ponte Nova ainda, a loja.
0: Tem, né, uma loja de Ponte Nova, e assim, é um traçado, porque,
1: sim,
0: o nosso caminhão passa em Muriaé e vai para Ponte Nova.
1: Sim.
0: Então já entrega em Viçosa.
1: Ah, bacana demais.
0: Entendeu?
1: Já então, faz o trajeto.
0: Já faz o trajeto e já entrega em Ervalha. Então, assim, nós temos muitos clientes, tanto dentro de Muriaé quanto fora. E a gente precisava dar o conforto. Precisava, a loja... Não. Só que, infelizmente, em Muriaé, graças a Deus, o preço dos...
1: Teve que ajustar aí.
0: E aí agora...
1: Aí haja acima pra aguentar, né, parceiro?
0: Agora deu certo, agora nós vamos pra cima e vamos ter uma loja
1: e
0: bonita
1: pra cidade. Certo. Conte conosco mais uma vez nesse novo projeto. Eu fiquei muito feliz em saber disso, tá? Tenho certeza que os ouvintes aí, os internautas também ficaram, porque uma nova SEMA, uma SEMA já é legal.

0: Uma nova cena vai ser melhor ainda, só que a gente vai ter que encerrar por aqui. Veio no improviso, veio-se um bate-papo, certamente tornaria um podcast, mas não é.
1: Não pode ser,
0: porque foi tudo no improviso. Mas foi bom você ter vindo, ter aceitado esse convite meu de última hora. Te cerquei literalmente, você descendo seu helicóptero. Não vou perder essa oportunidade, não. Vou cercar o homem, vou buscar ele para falar com a gente. E que Deus continue prosperando a sua vida, a vida de todos os parceiros e da SEMA, de todos os funcionários, colaboradores e de todos os clientes, né, podemos dizer assim, né, meu amigo?
1: Amém, né? Amém. Porque o mais importante para todo mundo, para todos nós, é Deus, né? 100%
0: sim.
1: Deus. Deus é que está no comando de tudo.
0: Sim, sim.
1: É, e a gente vem aqui embaixo só para poder
0: cumprir nossa missão.
1: Fazer a nossa missão. E Deus me deu essa missão aí de iluminar a vida de muitas pessoas. Graças a Deus, eu vou caminhando e iluminando muito, tantos colaboradores, graças clientes, parceiros, né?
0: É uma
1: turma que vem junto, né? Não vem atrás, vem junto, vem todo mundo junto e crescendo e melhorando de vida, que é o que importa.
0: Né? É isso, meu amigo. Obrigado. Esse é o Rodrigo Garcia Pinho, diretor-presidente do Grupo SEMA, e que daqui a pouco você vai conhecer a nova SEMA Muré. Fique ligado, obrigado a todos.
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Vamos lá então, abraçando quem completa a idade nova. Expedito Veiga, 86 anos. Abraços do filho Renan Veiga, da Barra e familiares. A Ana Carolina recebe abraços da sua mãe Lucília do Divisório, filho Bernardo, irmãos Daverson, Diego, Daniele e todos os sobrinhos. Maria de Fátima Pereira Guiá, em Pirapanema, abraços da irmã Cleonice do bairro São Joaquim, Cida Lessa no bairro Santo Antônio e também dos familiares. João Carlos Salustiano dos Santos, 14 anos, na Chácara Bananal, abraço dos pais Francisco e Ike da Silva Salustiano e familiares. A Nair Elisa mandando os parabéns para a avó Clemilda do Vermelho, que está completando idade nova. O Haroldo recebe abraços da irmã Eva Helena de Patrocínio do Muriaé e todos os familiares. A Renata e Dona Lucy, abraços da mãe, né, e amiga Gessi Dias na Vila Santa Rita. Fabrício Fernandes de Assis no Cardoso de Melo, abraços da mãe Judite e toda a família. Carlos Lima e Juscelio, abraços da Adriana Lima, do Bom Pastor e familiares. Olha a Marizinha aí, que música linda, né? Mais uma vez para os aniversariantes de hoje. Já já o Marcelo Bittencourt e as notícias. Eu adoro essa música. Escuta aí, vai.

0: Ministério Público Eleitoral pede impugnação da candidatura de Eduardo Cunha em Minas.
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0: O Ministério Público Eleitoral pediu a impugnação da candidatura do ex-presidente da Câmara, Eduardo Cunha, do Republicanos, a deputado federal por Minas Gerais. O Tribunal Regional Eleitoral deu prazo de 7 dias para que ele se manifeste. O Ministério Público Eleitoral sustenta que Cunha está inelegível por uma condenação por improbidade administrativa. O órgão cita a decisão de 2019 da 10ª Vara da Fazenda Pública do Rio de Janeiro, que suspendeu os direitos políticos do ex-presidente da Câmara por 8 anos. Cunha conseguiu uma decisão provisória em 2022 que suspendeu a pena e restabeleceu seus direitos políticos. No entanto, o Ministério Público Eleitoral recorreu a liminar e a liminar foi revogada. O órgão argumenta que, com a derrubada da decisão, sua condenação e inelegibilidade continuam valendo. A TV Band Minas realiza no próximo domingo, às 20 horas, o primeiro debate televisivo entre os candidatos ao governo de Minas nas eleições de 2026. O senador Cleitinho Azevedo, do Republicanos, líder nas pesquisas, confirmou presença no encontro. Também estarão no debate Alexandre Calil, do PDT, Flávio Roscoe, do PL, Gabriel Azevedo, do MDB, e Matheus Simões, do PSD, e também o deputado federal Patrus Ananis, do PT, que por outro lado informou que não irá no debate. No mesmo dia, ele estará em São Bernardo do Campo para o lançamento da candidatura do presidente Luiz Inácio Lula da Silva à reeleição. Segundo a Band Minas, os 6 candidatos foram convidados com base na legislação eleitoral. A emissora considerou as candidaturas de partidos ou federações que possuem 5 ou mais representantes no Congresso Nacional. Uma criança de 10 anos morreu após ser atropelada por uma moto na noite de ontem na Praça Luci Gomes Caputo, no centro de Piraúba, cidade distante 122 quilômetros de Muriaé, aqui na Zona da Mata. O motociclista seguia em alta velocidade e atingiu o menino que atravessava a faixa de pedestres em frente a uma escola. Ele chegou a ser socorrido pelo Serviço de Atendimento Móvel de Urgência, o SAMU, e levado para um hospital da cidade, mas não resistiu aos ferimentos e morreu na unidade de saúde. Já um motociclista sofreu ferimentos no queixo e escoriações pelo corpo. Após receber atendimento médico, ele foi encaminhado à Delegacia da Polícia Civil. O endereço ligado ao ex-governador do Rio de Janeiro, Cláudio Castro, é alvo de buscas da Polícia Federal nesta sexta-feira, durante a segunda fase da Operação Sem Refino. Ao todo, os agentes cumprem 16 mandados de busca e apreensão no estado, expedidos pelo Supremo Tribunal Federal. Nesta nova etapa, a investigação está concentrada em suspeitas de irregularidades na concessão de licenças ambientais para a Refite, antiga refinaria de Manguinhos. Até o momento, a Polícia Federal não detalhou a participação atribuída a Castro nessa fase da investigação, nem informou o que procura no endereço ligado ao ex-governador. A operação investiga suspeitas de crimes de gestão fraudulenta e temerária, lavagem de capitais, sonegação fiscal, evasão de divisas, manipulação de mercado e crimes contra a ordem econômica envolvendo comercialização de combustíveis. 11:07, notícias da hora, oferecimento Elétrica do Povo, ligando você com a economia. A seguir, o plantão de polícia.
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3: Olá, bom dia! Excelente manhã para você ligado na Rádio Muriaé, com nosso amigo Gilson Júnior, Pedro Luiz e amigos que acompanham a programação da Rádio Mais Ouvida de Muriaé. 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Ligou, pediu, quando pensar que não, ó, motoboy da Rede Nova tá chegando até você e facilitando a sua vida e o seu dia a dia. Um abraço, eu volto já.
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0: São 11:20. Os seguintes destaques do plantão de polícia. Homem atropelado por caminhão e morre na BR-116, próximo ao distrito de Bom Jesus da Cachoeira. Vamos falar também que 4 pessoas são presas após PM recuperar produtos furtados em Itamaraty de Minas.
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bem, um homem de 54 anos morreu após ser atropelado por um caminhão na noite desta quinta-feira, dia 13, na BR-116. A vítima foi identificada como Vanderlei de Souza Bernardes, morador do distrito de Bom Jesus da Cachoeira. Conhecido por amigos e familiares como Lei, ele voltava para casa de bicicleta depois de mais um dia de trabalho, quando foi atingido pelo caminhão. Segundo as informações, o motorista do veículo não parou para prestar socorro e até o momento não havia sido localizado pela Polícia Rodoviária Federal. Equipes da Eco Rio Minas estiveram no local e fizeram a sinalização da rodovia até a chegada da PRF e da perícia da Polícia Civil. Após os trabalhos periciais, o corpo de Vanderlei foi encaminhado ao Instituto Médico Legal de Muriaé. Familiares da vítima foram ao local assim que receberam a notícia do acidente. Nas redes sociais, amigos e familiares lamentaram a morte de Vanderlei e muitos comentaram lá: era um homem trabalhador, uma pessoa boa. Vários e vários comentários carinhosos, né, a respeito do senhor Vanderlei, que numa fatalidade acabou perdendo a vida na noite de ontem. Voltava do trabalho depois de mais um dia, né, de trabalho, estava retornando para casa para ir para o seu descanso e não sabemos ainda o que que pode ter acontecido, né? Não sabemos se o condutor do caminhão viu, né, se ele não parou, enfim, não sabemos por que ele não parou no local, porque não prestou ali o socorro, não ligou para a Polícia Rodoviária Federal. O que será que ele foi embora? Será que ele não percebeu? Não acredito. Não acredito que ele não tenha percebido que atropelou uma pessoa. A Polícia Rodoviária Federal segue aí, né, para ver se encontra esse condutor que precisa ser responsabilizado. Porque, claro, a gente sempre diz aqui, não é que ele tinha a intenção de atropelar o seu Vanderlei. Acidentes acontecem. O que a gente está questionando aqui é por que não parar no local? Por que não acionar o socorro? Por que não acionar a Polícia Rodoviária Federal? Logo à frente tinha um posto de combustível. Ali em Bom Jesus poderia ter parado, feito contato com o SAMU, Corpo de Bombeiros, Polícia Rodoviária, Eco Rio Minas. Mas não, o condutor, na minha opinião, preferiu ir embora. Será que ele está com a consciência tranquila sabendo que atropelou um trabalhador e tirou a vida de um trabalhador? Será que esse condutor conseguiu dormir? Como está a consciência desse condutor? São muitas perguntas que a gente precisa fazer e precisa obter a resposta. Eu não acredito que ele não tenha percebido que atropelou uma pessoa. Os indícios, né, que ficaram, os resquícios que ficaram ali no asfalto, na pista, de farol, pedaço de farol quebrado, dá a entender que a colisão aconteceu na parte frontal do caminhão. Então não venha me dizer que você não viu. Não ouviu algum barulho? Espero que, se a polícia não conseguir localizar esse condutor, ele possa espontaneamente procurar a delegacia, a Polícia Rodoviária Federal, e dar a sua versão. Uma cena dolorosa ontem. A família toda estava ao lado do corpo na hora que eu cheguei na BR-116. Lamentando a morte de uma pessoa trabalhadora.

Doutora, pessoa querida, porque a gente faz ali a gente que tá ali no momento do acidente, a gente consegue fazer uma leitura, né, de como é a pessoa. Quando tomaram conhecimento desse atropelamento, muitas pessoas se aglomeraram ali no local, mostrando o carinho e o respeito pela vítima, que foi o Vanderlei. Então, era uma pessoa trabalhadora, uma pessoa querida, morador do nosso querido distrito de Bom Jesus da Cachoeira, a quem eu mando um abraço e quero aqui me solidarizar com a família. Depois, tomei conhecimento de que alguns familiares são meus amigos, do Vanderlei, né? Que acabou morrendo nessa fatalidade. Eu espero que ainda hoje o condutor possa ir à delegacia e se entregar. Eu não acredito que ele está com a consciência tranquila. Eu não acredito, não quero acreditar que ele consiga ter dormido essa noite após esse atropelamento. Ah, Gilson, você acredita que foi de propósito? Não. Ninguém está falando que foi de propósito. Porque ninguém sai de casa no intuito de atropelar ninguém. Acidentes acontecem. Mas você precisa ter a responsabilidade de acionar as forças de segurança. Acionar a equipe de socorro, como eu disse, SAMU, Eco Rio Minas, Corpo de Bombeiros. Mas não. Foi muito mais fácil ele sair do local e ir embora, seguir viagem. Está completamente errado. A questão agora é ouvir a versão do motorista. Ah, eu saí do local porque tinha risco de ser linchado. Tudo bem, é um direito seu. Mas no próximo posto ou numa próxima parada, poderia ter entrado em contato com as forças de segurança. O questionamento é só esse. Celular? Acredito que o motorista tem o celular, poderia ter ligado, informado o que aconteceu e depois voltaria ao lugar quando tivesse as forças de segurança, como tinha ontem. A gente tinha a presença da Polícia Rodoviária, a gente teve a presença do perito da Polícia Civil, a equipe da Eco Rio Minas, estava todo mundo lá. Então não me venha dizer que você, ah, eu fiquei, né, meio preocupado, meio com medo. Não. Você estava sentindo a Leopoldina. Você passou na praça de pedágio. Você chegou, acredito que até Leopoldina. Poderia ter parado na PRF. Leopoldina tem delegacia. Meu irmão, não tem desculpa. O que a gente está questionando aqui agora é por você não ter parado e prestado socorro à vítima. O detalhe é só esse. Então eu espero que esse condutor, se estiver me ouvindo, ou alguém que conheça esse condutor, meu irmão, o melhor agora é você ir para a delegacia. Chega lá, tu dá a tua versão pro delegado e vai assumir o seu BO. Como eu disse, eu não quero acreditar que você esteja com a consciência tranquila ao atropelar uma pessoa, infelizmente, que veio a óbito. Que Deus conforte a família do senhor Vanderlei. 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

0: Muito bem, quatro pessoas foram presas nesta última quarta-feira durante uma ação da Polícia Militar no bairro 15 de Novembro. A ocorrência foi registrada por volta das 11 horas na rua Alberino Ferraz, em Itamaraty de Minas, hein? Segundo a PM, os militares receberam informações de que produtos, Pedro Luiz, furtados naquela manhã estariam guardados nas residências de duas pessoas. A equipe foi aos endereços indicados e sabe o quê? Encontrou parte do material, ou seja, um guarda-roupa, um colchão e uma cômoda. Pô, o ladrão levou o colchão, a cômoda e o guarda-roupa. Os dois moradores foram presos por suspeita de receptação. Durante a continuidade das diligências, a polícia obteve informações sobre os possíveis autores do furto. Nas residências dos suspeitos, os militares localizaram outros objetos que também teriam sido levados. Os quatro envolvidos foram presos e encaminhados à delegacia da Polícia Civil, onde o caso ficou à disposição da polícia. As idades dos suspeitos não foram divulgadas. Então não adianta, eu já falei isso aqui, você vai comprar produto de furto, de roubo, vai dançar. The Houses Down para esses quatro aí. Dois ladrões que foram lá e roubam e furtaram, né? E os dois que estavam com os produtos. Ou seja, comprou mais barato. Porra, o guarda-roupa custa 1.000. Aí o cara fala assim, porra, vou te fazer por 300. Aí o cara, não, beleza, manda aí. Aí a polícia chega, nota fiscal, não tem. The Houses Down, a casa cai. Aí achou o colchão, guarda-roupa e a cômoda. Agora vai responder, né, dois deles que estavam com esses materiais. É, o artigo 180, que é a receptação. E os outros dois, os ladrões que furtaram, também foram em cana. Então, o resultado, material recuperado e quatro foram, né, para a delegacia. Quando eu falo, é isso que eu falo. Quando a polícia chega, o frete é garantido. Em Itamaraty de Minas, não foi diferente. Quatro foram levados na caçapa, né? Para a delegacia, dois pela receptação e dois por furto, não é isso? Então pronto, que bom que a polícia recuperou, né, os materiais, ou seja, uma cômoda, um colchão e um guarda-roupa. Como é que o cara leva o guarda-roupa? Como é que o cara leva o guarda-roupa nas costas, né? Eram dois, né? Então dá para levar, né? É, dá para levar. Mas aí, The Houses Down. Achou que estava tudo certo, ó, já passamos produtos, já pegamos o dinheirinho, tal, pá, vamos fazer um negócio, enfim. Mas a polícia, né, não deixou barato, foi lá, recuperou os materiais, The Houses Down para dois que comprou, né, o material, os dois que compraram, né, vamos falar direitinho, né, o português tem que falar direitinho, né, Peluz? Os dois que compraram e os dois que furtaram. Então, quem furta e compra, negocia, junto, vai pra cela também junto. É isso. A gente fecha o plantão de hoje, que volta amanhã, 11:05 aqui na Rádio Muriaé.
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0: Muito bem, agora são 11h39, vamos lá, vamos chamar aí a Denise, né? Trazendo o cardápio de hoje lá do restaurante Estrela, ali ao lado do Banco do Brasil, né, Denise? Bom dia.
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0: Muito bem, são 11h42. Deixa eu ouvir o Max lá da Retomax. Oi, Max, bom dia.
7: Fala, Gilson, galera da Rádio Muriaé. É fácil de desenrolar esse problema do salário aí, ó. É só fazer igual aquela Miriam Leitão lá, ó. Só ter a sensação que o salário tá alto. Aí nós vamos no mercado com a sensação que tá tudo barato e pronto. Resolveu o problema do salário.
0: Maria do Carmo, no Vermelho 2, bom dia.
8: Bom dia, São Júnior, bom dia. E quem fala é Maria do Carmo, do Vermelho 2. Sobre a pesquisa de hoje, sobre o salário, hoje o São Júnior, às vezes as pessoas não ficam felizes com o que tem, porque muitas pessoas, às vezes estou lá no banco, as pessoas estão falando, eu vim cá receber essa mixaria, mas as pessoas não agradecem a Deus pelo que, né, o que a gente recebe. Eu, graças a Deus, fico muito feliz de eu receber meu dinheirinho, todo mês eu vou lá receber meu dinheiro, com toda alegria, com toda alegria, que tanto que eu trabalhei e agora eu tenho meu dinheirinho todo mês, eu vou lá receber com todo amor e carinho e agradecer a Deus por esse dinheiro, sabe? Porque toda a vida eu lutei com um salário, entendeu? E nunca passei fome nem meus filhos. Então a pessoa tem que saber, né? É, eu pagava aluguel, nunca passei falta, nunca passei fome. Graças a Deus. Mas é, eu acho assim, um salário para quem sabe, é, dá tranquilo. Agora não adianta nada aumentar aluguel e aumentar assim, aumentar salário, aumenta aluguel, aumenta preço das coisas, né? Da mercadoria. Hoje em dia está muito bom. Hoje em dia as pessoas comem o que quer, passeia. Hoje está muito bom, na graça de Deus. Eu não reclamo, eu só agradeço a Deus por tudo que Deus me dá. Você entendeu? Só agradecer a Deus. E um bom dia e um bom trabalho para você.
0: Para você também. Marlene Luiza, na Barra, bom dia.
9: Bom dia, Pedro Luiz. Bom dia, Gilson Júnior. Aqui sobre a enquete de hoje. o salário aumenta. O salário é um salário, aí aumenta. Aí aumenta a água, aumenta a luz, aumenta o gás, aumenta a farmácia, aumenta a feira, aumenta o mercado. Aí aumenta tudo, né? Quem paga aluguel, aí aumenta o aluguel. Então fica muito difícil para quem ganha um salário mínimo, né? Mas a gente tem que saber usar, né? Porque senão quando chega no dia 10 já acabou tudo, né? Então a gente tem que ter uma boa orientação financeira, né? Fica com Deus, Deus abençoa todos nós, tá? Um abraço.
0: Um abraço, bom final de semana. Eliane Moreira, bom dia. Freitas, Eliane Freitas, bom dia.
6: Bom dia, gente.

0: É descontado o negócio do salário, que tem que ser, paga uma parte, eu pago outra. Aí não chega a ganhar um salário, né? Menos, né? 1.500 que eu recebo. Então o que que dá? Dinheiro vai pra consulta. E eu também faço uso de medicamento. Então é pouco, né? Imagina se eu pagasse só água e luz. Não ia dar. E a gente tem que comer, né?
1: É verdade. E aí ia ter que sobreviver, né? Como eu sempre digo. Tá bom. Obrigado aí pela participação. Faltam 14 pro meio-dia.
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4: O infarto, popularmente conhecido como ataque cardíaco, é o processo de morte ou isquemia de parte do tecido cardíaco, geralmente por uma obstrução da artéria coronária, popularmente a veia entupida. Sintomas como dor no peito, principalmente durante os esforços, queimação nos braços, falta de ar, palidez, suor frio, podem ser sintomas de infarto agudo, devendo procurar imediatamente o hospital para o tratamento precoce. A boa notícia é que o infarto pode ser prevenido. Procure um cardiologista, passe por uma avaliação. Fatores como colesterol em excesso, hipertensão arterial, glicose elevada, o temido diabetes, tabagismo, estresse e até mesmo a depressão devem ser controlados para que o nosso coração trabalhe melhor e seja reduzido o risco de infarto.
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4: 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Fala, Donato.
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3: Muito bem, vamos lá pro sorteio, né? É isso aí, saindo então dois pares de ingressos pro circo Planeta Mágico, não é isso? Que só vai ficar na cidade hoje, sexta-feira, amanhã, sábado e domingo. Aí domingo encerra, né, a temporada aqui do Circo Planeta Mágico. Bom, cada um que eu falar aqui leva dois ingressos, um par, tá? Dois ingressos, ou seja, um par. Você e mais uma

Pessoa. Bom, Rodovaldo Rangel do Macuco e Aldeir Moreira do São Cristóvão. Cada um leva um par de ingressos para ir no circo. É armado ali no trevo do João 23. Rodovaldo Rangel do Macuco e Aldeir Moreira do São Cristóvão. 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Quero aqui agradecer a Cristiane, agradecer o Eduardo, todos na Du Festas, né, por essa parceria aqui no nosso programa. R$100 em vale compras na Du Festas, saindo para Judite Fernandes, lá do Cardoso de Melo. Alô, Judite, se deu bem, tá? Judite Fernandes do Cardoso de Melo tem que passar aqui também. Pode passar hoje ou segunda-feira. Ao contrário do Oduvaldo Rangel e o Aldeir Moreira, tem que passar aqui ainda hoje, porque o circo só estará hoje, amanhã sábado e domingo aqui na cidade, tá bom? Oduvaldo Rangel e Aldeir Moreira devem passar hoje trazendo o documento para pegarem o par de ingressos pro circo, tá bom? Um abraço a todos, obrigado pela audiência. À 1 da tarde tem Marcelo Bittencourt e amanhã é sábado, né? Amanhã eu tô de volta 8 horas da manhã e, claro, amanhã é dia da Hora do Brega, com 2 horas de duração, às 9 da manhã até às 11, tá? Aí, Zeca Pagodinho para fechar a nossa sexta. Um

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2: A síndrome do intestino irritável é um distúrbio gastrointestinal que provoca dor na barriga, excesso de gases, prisão de ventre e diarreia. Os sintomas da síndrome do intestino irritável podem piorar com situações como estresse, ansiedade e o consumo de alguns alimentos e bebidas. Essa síndrome acontece quando há uma alteração na comunicação entre o cérebro e o intestino, alterando o funcionamento normal do trato digestivo. É mais comum entre as mulheres com idade entre 30 e 50 anos. A síndrome do intestino irritável pode ser controlada com mudanças na alimentação, diminuição do estresse e o uso de medicações específicas, melhorando muito a qualidade de vida dos pacientes.
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Boa tarde, Muriaé. Vamos pra nossa sexta? Pois é, sextou. Final de semana chegou. Tem muita coisa boa pra gente curtir, hein? Hoje é sexta-feira, dia 14 de agosto de 2026. O tempo tá limpo, temperatura tá 31 graus, a máxima de 31, a mínima de 20. A umidade relativa do ar 53%. O índice ultravioleta tá alto. É, sim, o final de semana tá perfeito, mas não sei não, hein? Parece que vai chover. Tem previsão de chuva. Vamos lá, gente. O nosso departamento de jornalismo está sempre em movimento, atualizando e informando com credibilidade. As reportagens e entrevistas com Franklin Ribeiro e Vanessa Fávero. As notícias do futebol com Jota de Souza. As ações promocionais com Wagner Melo. E é claro, o nosso plantonista Antônio Evaristo trazendo também informações. O vermelhinho da Muriaé girando, trazendo as conhecidas, né? Breaking News, as ocorrências de última hora. As manchetes com notícias do Brasil e do mundo pela rede Itasat Rádio Mulher, Rádio Itatiaia. O mundo badalado dos famosos. A sua participação pelo WhatsApp 98301140. Hoje também tem Cine Veredas Boulevard com programação nova. É isso aí, você que tá no trânsito, você que tá no corre do dia a dia, em casa trabalhando, descansando, o nosso Boa Tarde Muriaé, hoje abre com ele, Michel Teló. Humilde residência?

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4: O infarto, popularmente conhecido como ataque cardíaco, é o processo de morte ou isquemia de parte do tecido cardíaco, geralmente por uma obstrução da artéria coronária, popularmente a veia entupida. Sintomas como dor no peito, principalmente durante os esforços, queimação nos braços, falta de ar, palidez, suor frio, podem ser sintomas de infarto agudo, devendo procurar imediatamente o hospital para o tratamento precoce. A boa notícia é que o infarto pode ser prevenido. Procure um cardiologista, passe por uma avaliação. Fatores como colesterol em excesso, hipertensão arterial, glicose elevada, o temido diabetes, tabagismo, estresse e até mesmo a depressão devem ser controlados para que o nosso coração trabalhe melhor e seja reduzido o risco de infarto.
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6: Esses são os assuntos que são destaque na imprensa do Brasil e do mundo nesta sexta-feira, dia 14 de agosto de 2026. Ministério Público Eleitoral pede impugnação da candidatura de Eduardo Cunha a deputado por Minas Gerais. Polícia Federal investiga o uso de CPFs de 549 mortos em operações de câmbio ligadas a esquema de betes. Kassab diz que Centrão está com Lula e que chance de Flávio ser eleito é zero. Cláudio Castro é alvo da Polícia Federal em nova fase da operação sobre a Refit. Brasil dá início ao processo de reciprocidade contra os Estados Unidos. TSE suspende novas filiações após caso de Flávio Bolsonaro. Governo eleva a previsão de salário mínimo para R$1.741 em 2027. PL registra a candidatura de Flávio Bolsonaro. Patrimônio aumentou em mais de 350%. ProUni, prazo para confirmar dados de inscrição termina nesta sexta-feira. Câmara fará audiência pública para discutir canetas emagrecedoras do Paraguai proibidas pela Anvisa. Sem canais de negociação, reciprocidade contra Trump é decisão política, dizem analistas. Governo Trump prepara operações terrestres contra o narcotráfico na América Latina. Número de mortos por terremotos na Colômbia sobe para 273 e o de feridos para 3.800. 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
2: Notas de falecimentos. Familiares e amigos comunicam o falecimento de José Satil e convidam para o seu sepultamento hoje. Saindo o féretro às 15 horas de sua residência, a Avenida Amaral, número 67, para o cemitério de Silveira Carvalho. Comunicamos o falecimento de José Satil. Familiares e amigos comunicam o falecimento de João Bertone Benevenuti. Convidam para o seu sepultamento hoje, saindo o féretro às 13 horas da Capela Mortuária de Rosário da Limeira, para o cemitério local. Comunicamos o falecimento de João Bertone Benevenuti.
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1: Falecimento. Esposa e filhos comunicam o falecimento de Vanderlei de Souza Bernardes, lei do Zé Valério, e convidam para o seu sepultamento hoje, saindo o féretro de sua residência para o cemitério de Bom Jesus da Cachoeira, o sepultamento às 17h30. Comunicamos o falecimento de Vanderlei de Souza Bernardes, lei do Zé Valério.
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5: É isso aí, gente. A nossa querida Alice Ottoni chegando aí para trazer pra gente as novidades dos famosos. Boa tarde, Alice.
6: Finalmente chegou a nossa tão esperada sexta-feira. Sexta, sua linda. Olha só, cheguei chegando para contar para vocês os fuxicos mais comentados da internet. Você que quer ficar antenado sobre a vida dos famosos, fica aqui comigo no Conta Aí. Eu sou Alice Ottoni, mas pode me chamar de Apura Alice, porque eu apuro tudo no mundo dos famosos. Mas, Apura Alice, o que aconteceu agora? O que aconteceu é que a influenciadora fitness Gabriela Moraes, ex-Pugliese, virou assunto depois de fazer uma declaração super bizarra em um canal no YouTube. Durante a entrevista, o assunto espiritualidade surgiu na conversa com Maia Massafera. E esse foi o gancho da blogueira para chocar todo mundo que é cronicamente online. A Gabriela afirmou que não só acredita na existência de vida extraterrestre, como também tem certeza que ela própria tem origem alienígena. E ela ainda detalhou mais. Gabriela seria da espécie Pleiadiana. E aqui, você já ouviu aquela frase dando palco pra maluco? Então, exatamente isso que aconteceu. Ao ouvir as afirmações da Gabi, Maia Massafera perguntou por que esse assunto tem sido mais discutido entre o governo nos últimos anos. E a Gabi seguiu cheia de teorias. Para ela, tudo está sendo controlado. E ainda falou sobre a existência de civilizações escondidas debaixo do oceano da Antártica. Olha só, tudo que ela comentou nessa entrevista virou polêmica e até piada entre os internautas. Mas ela não ficou calada. A Gabi foi até a sua rede social do Instagram, usou os stories para poder se defender e disse que apenas compartilhou o que acredita. E não tá impondo nenhuma verdade sobre ninguém. Mas e aí? Você é do time das teorias da conspiração? Concorda com a Gabriela?
5: Olha, eu não duvido que tenha vidas em outros lugares, não, mas ela tá assistindo muito MIB Homens de Preto, hein? Fala sério. Daqui a pouco a Alice Ottoni volta para contar mais pra gente novidade dos famosos.

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2: Vamos lá, gente. Agora são 13:38, chegando a nossa primeira edição da tarde do Giro de Notícias. As informações que você sempre acompanha aqui pela Rádio Muriaé. Olha só, gente, que legal. Um estudante da Escola Pública de Muriaé foi destaque em competição de xadrez. A Vanessa Fávero traz pra gente as informações.
3: Exatamente, Marcelo. Essas notícias a gente fica com o coração quentinho de trazer, né? Um estudante de apenas 12 anos colocou Muriaé em destaque no xadrez escolar de Minas Gerais. Rafael Vilela Monteiro, aluno da Escola Estadual Professor Mário Macedo, fez história ao se tornar o primeiro estudante da rede pública do município a chegar à etapa estadual dos Jogos Escolares de Minas Gerais, o GENG, na modalidade de xadrez. Rafael Monteiro disputou a etapa micro-regional da competição e avançou para a fase regional, disputada em Viçosa. Por lá, Rafael conquistou o terceiro lugar e levou a medalha de bronze, garantindo a classificação para a etapa estadual do GENG 2026. Na fase regional, o estudante enfrentou atletas de diferentes instituições de ensino, incluindo escolas particulares e colégios militares. Mesmo diante de estruturas diferentes, Rafael competiu de igual para igual e mostrou que talento, dedicação e oportunidade também podem fazer a diferença no esporte escolar. Na primeira semana de agosto, Rafael viajou para o Pará de Minas, onde disputou a etapa estadual ao lado de algum dos melhores enxadristas escolares de Minas Gerais na categoria módulo 1. Ao final da competição, o jovem de Muriaé terminou na 23ª colocação estadual, Marcelo.
2: É isso aí, que boa notícia, parabéns para, né, pro Rafael, né? Parabéns por essa conquista, isso é muito importante, né? A gente fica muito feliz.
3: Exatamente, parabéns para a escola também, para todos os professores que acompanharam ele nessa jornada, Marcelo.
2: Ok, obrigado, Vanessa, pelas informações. Agora são 13:40.
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É isso aí, o nosso Falando com Você de sexta-feira, sextou e sextou. Aliás, gente, você sabe que o nosso jornalista aqui, o Franklin Ribeiro, ele sempre brinca comigo, ele me chama de

0: poder curtir uma piscina, para poder curtir uma cachoeira, é lógico, gente, eu também sou a favor, mas fala sério, né? Aquele tempinho chuvoso, é lógico, aquela chuvinha é fraca, assim, pra você poder curtir, assim, ah, é legal, né? Daqui a pouco vem o Tiagão, TRB, pegar no meu pé, falando assim, Marcelo, você gosta, né? Você gosta de chuva? Eu gosto. Ele fala outra coisa, eu não vou contar. Eu não vou contar, não, mas esse Tiago é terrível, Tiago TRB. Deixa eu ver, gente, quem que mandou mensagem aqui pra mim? Fala comigo, Aparecida!
1: Oi lá, garoto, menino Marcelo, boa tarde.
0: Aí, tá vendo? Garoto, menino Marcelo. Tô chique demais.
1: A boa tarde, sexta-feira, abençoada pra nós. Hoje aí, vou mandar um abraço para a Luzia Scala, lá em Miradouro, que é do grupo da amizade, que está fazendo aniversário hoje. E para a Esther, que mora lá no Patiago também, que está fazendo hoje. Amanhã é a minha enteada, Lingiane Camilo de Souza. E amanhã também é o Gael, filho da neto da Eliana Sulino de Paulo, também do grupo da amizade, que vai fazer um aninho amanhã. E para o filho da Judite, lá do Cardoso também, que está fazendo hoje. Para todos mais que fazem aniversário hoje, amanhã e domingo. E queria ouvir uma música aí do Leandro Leonardo, Sextou. É aquela assim, hoje é sexta-feira. Alô, garoto. Feliz para todos os ouvintes, fica com Deus. Fui. Fui. Vou mandar um abraço para todos os vascaínos, né? E para todos os botafoguenses.
0: Tá bom, garoto. Tá joia, deixa comigo. Eu não vou falar nada. Vou falar nada, porque os botafoguenses estão chateados, né? Com essa derrota que não foi legal. Caramba, hein, gente? Que triste, né? Hoje eu vou até dar um spoiler aqui. Pode falar, Silvério Machado? Pode, Silvério. Silvério falou que hoje, eu vou até dedurar, o Silvério falou que hoje no programa não vai falar de futebol. O programa de Esporte Total hoje vai falar de culinária. Oh, meu Deus do céu, gente. Mas acontece, né? Acontece os tropeços, né? Todo time tropeça, né? O Mengão também já tropeçou, umas coisas horrorosas, perdendo feio assim também, mas acontece. É do futebol. Ô, gente, aqui a Flaviane Rodrigues, também lá da Cecília Meireles, ela falou que adora vigiar a previsão do tempo, tá vendo? Aí não tô sozinho nessa, entendeu? Pois é, Flaviane, o Frank fica me chamando de Maju Bittencourt, entendeu? Eu já assumi já esse apelido aí. Maju Bittencourt, eita, Franklin Ribeiro, esse Franklin é terrível. Deixa eu ver mais quem mandou mensagem. Fala comigo, Adriana.
2: Meu Marcelo.
0: Oi.
2: Todo dia eu vou te pedir música. Hoje eu gostaria de ouvir com Elton John, Nikita.
0: Olha.
2: Oferecer para o meu maridão, José Renato, para os meus filhos, Leandro e José Leonardo, os netinhos, João Gabriel, para os meus sobrinhos, para os meus afilhados, Derek, e o Pititico, o Theo, para os meus cunhados, para os meus vizinhos, para os meus amigos, para os meus pais lá em Dores, para você, Pedro Luiz, Marcos Rogério, Gilson Júnior, o pessoal do Belo Monte, e para todos que gostarem da música e curtir sexta-feira, eu de tomar uma cervejinha, sextou!
0: Eita, pois é, sexta também é dia de tomar aquela beer, né, aquela cerveja e tal, vamos ver, né, vamos ver como é que vai ficar o tempo. Uma pessoa que gosta, toma na chuva, toma no calor, não tem problema, né. Valeu, Adriano, pode deixar que eu vou tocar música sim. Deixa eu ver, tem mais participação aqui, gente do céu, fala comigo, Márcia.
3: Boa tarde, Marcelo Bittencourt, Márcia Ventura do Planalto. Toca uma música bonita pra nós, hein. Pode ser Folha Seca, tá? Do Amado Batista, que fez papel da rádio. Um especial para o meu esposo. E para você, para todos da rádio, Gilson Júnior. Para todos. Só vai ser especial. Estou abençoada para nós. Tchau, obrigada. Me coloca no sorteio, tá? O Marcelo Bittencourt.

0: O sol tá muito quente. Tá? Tá quente, tá fazendo calor. Rezando pra chover.
1: Pois é, o sol tá quente e com certeza vai ter chuva, hein, gente? Vai ter chuva mesmo. Quando esquenta assim, muito assim, provavelmente vai dar uma chuva aí no final da tarde, é isso aí. É, ô, gente, lembrando que amanhã, né, hoje é sexta-feira, amanhã o Gilson, o programa do Gilson tem a hora do brega, hein? O pessoal já vai se preparando aí que são 2 horas de brega, só música boa, e o Gilson Júnior vai estar aí trazendo aquele brega gostoso que todo mundo gosta, é isso aí. Deixa eu ver, fala comigo, Cidele.
2: Oi, Marcelo, boa tarde, aqui é a Cidele. É, Marcelo, o tempo hoje vi tão sol quente, vamos esperar ver se vem chuva mais tarde. Ontem à noite deu um pinguinho, mas não continuou. Um bom final de semana para todos, esperamos chuva, apagar a poeira. Tchau, tchau.
1: Tchau, Cidele, bom final de semana. Pois é, né? Para dar uma baixada nessa poeira brava que fica quando não chove, o tempo fica muito seco e a poeira fica, sei lá, a poeira fica rodeando, né? Suja muito, né? O pessoal tá sempre aí, o pessoal tá, eu vejo que encontro com as pessoas na rua tentando molhar, limpar um pouquinho, porque é muita poeira, né? Ô, gente, você que tá nos ouvindo, a gente pede a você que não fique fazendo queimada, né? Essas queimadas nessa época do tempo seco é muito ruim. Né? Principalmente para pessoas que têm problemas respiratórios, né? A gente pede, né, para que as pessoas não fiquem colocando fogo. Eu sei que dá mais trabalho cortar, né, o mato, mas esse seria a situação melhor, seria cortar do que provocar queimada. Essa fumaça, essa fuligem faz muito mal. Deixa eu ver mais quem mandou mensagem aqui. Fala comigo.
3: Boa tarde, Marcelo. E alucinado vai com o pastor. Quero desejar uma ótima sexta-feira para todos nós. Final de semana abençoado. Boa tarde.
1: Boa tarde, Lucimar. Bom final de semana para você também, tá? Deus abençoe. Deixa eu ver, gente, teve mais gente mandando mensagem aqui, ó, boa tarde, Marcelo. Deixa eu ver aqui, não fala em chuva não, pra gente que tem moto é complicado, manda um alô pra nós aqui em Boa Família, um forte abraço, é o Henrique Rocha. Pois é, né, Henrique, é um caso sério esse negócio de chuva, né, pra quem pilota moto realmente é um problema sério, mas a gente pede, pessoal que tem moto, né, que quando perceber que tá chovendo muito, gente, vai devagar, vai tranquilo, tá? Porque a gente não quer ninguém se machucando nas estradas, se ferindo por causa de chuva, principalmente os nossos amigos que são motociclistas, né? Que estão aí na luta, às vezes até deslocando sempre de uma cidade para outra de moto. Então vamos cuidar dessa parte aí. Choveu, tiro. É o que a gente costuma falar, né? Tira o pé, né? Vamos devagarzinho. E é claro, as pessoas de carro grande, vamos ter respeito aos nossos motociclistas também, porque a gente sabe que a gente vê muito acidente aí provocado por pessoas que não prestam atenção e acabam provocando esses acidentes, tirando a vida dos nossos amigos motociclistas. Não é isso que a gente quer. A gente quer todo mundo bem. Só a gente ter atenção no trânsito que vai dar tudo certo. Vamos seguindo, gente, ouvindo um pedido. Ah, tá, pedido musical do. Peraí, do. Deixa eu dar uma olhadinha aqui. Fala comigo, Hélio, conta pra mim.
4: Fala, Marcelo, boa tarde, meu filho. Aqui é o Hélio Correia da Silva, irmão do Enésio. Eu queria pedir uma música aí, meu filho, me oferecer pra ele e principalmente pro Clóvis, ou Sinucão. Os dois são muito amigos de copo. Aí eu queria ouvir uma música aí. É Rio Negro e Solimões. Estou por aí. Valeu, tamo junto. Às vezes eu sumo assim, Marcelo, mas eu tô ligado há 24 horas. Valeu, fui! Boa tarde pra nós e pra vocês, toda a Rádio Moreira.

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1: A odontopediatria é uma especialidade da odontologia que aplica cuidados especiais na saúde bucal de bebês e crianças, além de gestantes e pacientes com necessidades especiais. Sua principal função é aplicar técnicas de psicologia infantil para eliminar desde cedo os traumas relacionados ao dentista, que podem ser iniciados neste período da infância. Quando nascer o primeiro dente do bebê, já é recomendável o início do tratamento com um dentista especializado em odontopediatria. Os dentes de leite são os primeiros dentes a surgirem em seres humanos. Assim que nascem, devemos procurar um odontopediatra para fazer sua manutenção, para que no futuro a criança possa se tornar um adulto com dentes perfeitos, livre de doenças, com uma estética bucal bonita, com dentes fortes e resistentes.
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4: Após encontros com o presidente Luiz Inácio Lula da Silva, o presidente do Senado, Davi Alcolumbre, afirmou nesta sexta-feira que encaminhou para análise das comissões de três principais prioridades do governo federal na casa. A proposta de emenda à Constituição que prevê o fim da escala 6 por 1, a PEC da Segurança Pública, e o projeto de lei que estabelece o marco legal de minerais críticos e terras raras. Enviar uma PEC ou projeto de lei para as comissões significa que a proposta começará a ser analisada formalmente pelo Senado. É uma etapa inicial da tramitação antes da votação.

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1: O candidato do PL à presidência, Flávio Bolsonaro, defendeu nesta quinta-feira que jovens possam tirar carteira de motorista a partir dos 16 anos. Durante uma live, o senador vinculou a proposta à redução de maioridade penal de 18 para 16 anos. Na sequência, Flávio disse que a responsabilização criminal mais cedo deveria ser acompanhada da concessão de novos direitos aos jovens. A possibilidade de obter a Carteira Nacional de Habilitação aos 16 anos, porém, não consta no plano de governo de Flávio Bolsonaro. O documento de 76 páginas menciona apenas apoio à redução da maioridade penal. 14 horas, 3 minutos, notícias da hora, oferecimento Elétrica do Povo, ligando você com a economia. 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
2: Notas de falecimentos. 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Comunicamos o falecimento de José Satil. Familiares e amigos comunicam o falecimento de João Bertone Benevenuti. 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Comunicamos o falecimento de João Bertone Benevenuti.
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2: Vamos lá, gente, agora 14 horas 15 minutos, Jota de Souza tá aqui para trazer as informações do futebol. Jota, boa tarde.
3: Boa tarde, Marcelo, e a todos que estão ligados aí no Boa Tarde Muriaé desta sexta-feira. Um abraço aí aos botafoguenses, né, que ficaram até quase meia-noite ontem vendo o jogo do Botafogo, aquela vergonha, né? 6-1 para o Cienciano do Peru. Na partida de ida pela fase oitavas de final da Copa Sul-Americana. E o Franklin Carvalho corre risco de demissão. E segundo informação do jornalista Wellington Arruda, o treinador balança no cargo e não tem permanência garantida. Então é uma pressão muito grande. E não vou me surpreender se ainda na tarde de hoje o Franklin Carvalho ser demitido. Eu acho até que ele já está muito tempo lá, entendeu? Já tá muito tempo. Gente, o cara era auxiliar do Arthur Jorge. O Botafogo não merece isso, cara.
2: É, pois é.
3: Hein? O time com certeza. Uma história, né? O time que foi recentemente campeão da Libertadores do Brasileiro não merece contratar o auxiliar de treinador.
2: Tem que ser um técnico de ponta, né, João?
3: É isso.
2: O time do
3: Botafogo não é ruim. Não é ruim.
2: Não, claro que não.
3: Eu acho que a programação para esse jogo do treinador foi muito mal feita. Ele sabia que lá é 3 mil e tantos metros, ele tinha que jogar um time mais fechado. Lá a bola corre mais, o ar é rarefeito, o ar é...
2: Sim.
3: Então, quer dizer, né? É complicado, mas eu acho que o Franklin Carvalho não passa de hoje.
2: Ixi.
3: Não for hoje, é o fim de semana, né? Há uma pressão muito grande de torcedores, torcidas organizadas. Você tem uma ideia, a Fúria Jovem se manifestou e protestou nas redes sociais após a goleada sofrida ontem por 6-1 para o Cienciano, no jogo de ida das oitavas da Sul-Americana. Com uma postagem elaborada no seu departamento de marketing, e olha só, e uma imagem de Frank Carvalho como se fosse um burro.
2: Nossa.
3: Mesmo? Imagem dele como se fosse um burro.
2: Que isso?
3: A torcida pediu fora todo mundo, de técnico a jogadores, sem compromisso. Então a pressão é muito grande.

0: E vamos ver. Botafogo agora tem que... Como é que fala? Catar os cacos, né? Recolher os cacos. E será que no próximo jogo ele consegue reverter? Se bem que já ganhou do Peñarol lá por 5-0, né? Você lembra na Libertadores?
1: Pois é. Não, e como é que, como é que dá uma...
0: Então o Botafogo vai precisar agora ganhar de 5-0 no Rio de Janeiro para levar para os pênaltis, né? Porque ele levou 6, mas fez 1, né? Então ele fazendo 5-0 empataria 6-6, né? Então se ele devolver aí a goleada, 6-0 ele classifica, né? Mas não é fácil.
1: É, fácil não é não, mas não é, mas não é impossível.
0: Esse time vai vir muito fechadinho, né? Tá aí, o Botafogo tem que fazer aí um gol a cada 10 minutos, né? Não é fácil, né? Não é fácil. E o estádio, eu imagino que o torcedor já não acredita mais. Então, quer dizer, se ganhasse lá, né, poderíamos ter aí um bom público. Uma expectativa de público baixo. E quem estiver lá também vai pra vaiar, né, dependendo da situação do jogo. É complicado. Acho que o Botafogo, só um milagre. Mas, como tem aquela frase, né, célebre do botafoguense, né, tem coisas que só acontecem ao Botafogo. Né?
1: É, mas eu acho também que se o torcedor... É, apoiar, lotar o estádio, eu acho que mexe com o brilho dos jogadores,
0: né? Eu acho que se mudar de treinador, pegar um treinador bom, né, um cara que entra e já ganha por fim de semana agora pelo Brasileiro do Vitória lá no Barradão, né? Aí o time ficaria bem novamente no Brasileiro e motivado para essa outra partida lá contra o Cienciano, né? Então vai, tudo vai depender. Esse treinador, eu acho que ele não passa de hoje, no máximo fim de semana. Pelo que eu já andei olhando, buscar uma insatisfação na diretoria com relação a ele, eu não acredito. Né? O Botafogo já está até mapeando já um novo técnico.
1: É 6-1, não é um resultado muito legal, não.
0: Verdade. O Atlético Mineiro anunciou oficialmente hoje a contratação do volante Fred, jogador de 33 anos. Acertou a rescisão contratual com o Fenerbahçe da Turquia ontem. Ele assinou um compromisso de 3 anos e meio com o Galo. Poxa vida, jogador de 33 anos, faz compromisso de 3 anos e meio, né? É complicado, né? Os clubes hoje, eles não pensam, né, cara?
1: 33 anos?
0: 33 anos. Então, assinou um contrato de 3 anos e meio. Fred é um dos principais reforços do futebol brasileiro nessa janela do meio de ano. O meia é a quarta contratação anunciada pelo Atlético. Ele se junta ao zagueiro Léo Duarte, ao volante Castanho e ao atacante Thiago Borba. Bem, além de Botafogo 6, Botafogo 6 não, além de Botafogo 1, Cienciano 6, o Vasco também jogou ontem pela Copa Sul-Americana e também não foi bem, mas o Vasco pelo menos não deu vexame muito grande, empatou com o Olímpia do Paraguai em São Januário, então vai ter que mudar o jogo. Né, fora de casa, lá no Defensores del Chaco, em Assunção, no Paraguai. O jogo é na próxima quinta-feira, às 19 horas. Então, se houver aí, em caso de novo empate, a decisão será nos pênaltis. Ontem o Santos foi bem, venceu aí o Macará do Equador pelo placar de 2-1. Libertadores da América, ontem tivemos Mirassol 1, LDU de Quito também 1, Rosário Central 0, Corinthians também 0. Vamos ao Brasileirão? 23ª rodada. Amanhã tem 3 jogos. Domingo mais 6 partidas. E na segunda-feira, fechando aí a 23ª rodada. Vamos lá, hoje. Hoje não, amanhã. Amanhã, 16. Esse negócio dessa goleada aí já mexeu até a caminhada. Já perturbou até a minha ideia.
1: Calma, João.
0: Hoje não
1: calma.
0: Tem Brasileirão, não. É amanhã, tá, pessoal? 16h30, Maracanã, Fluminense e Palmeiras, hein? Olha que jogaço, hein? 18h30, Arena da Baixada, Atlético Paranaense, Bragantino. 21 horas no Morumbis, São Paulo e Coritiba. Domingo, 11 da manhã, Arena Condá, Chapecoense e Bahia. 16 horas, São Januário, Vasco e Santos. 16 horas, Arena MRV, Atlético Mineiro e Grêmio. 18h30 no estádio Maião. E, rapaz, Mirassol e Flamengo, hein?
1: Ixi.
0: O Flamengo tem que ganhar e torcer para que o Fluminense vença o Palmeiras no Maracanã.
1: É para diminuir, né, a distância, né?
0: Verdade. 18h30 lá no Barradão, Vitória e Botafogo. 19h30, Neoquímica Arena, Corinthians.

0: Corinthians e Cruzeiro. Segunda-feira, fechando aí lá no Beira-Rio, 8 da noite. Aí um joguinho pra você acompanhar pra nós. Internacional e Remo.
1: Hã? Nossa, que jogaço, hein?
0: Jogão, não é?
1: Nossa, é, mãe. Então, aí... Pode deixar que eu vou acompanhar.
0: Tá bom, segunda-feira, às 8 da noite.
1: Pô.
0: Pega uma pranchetinha, pega lá os...
1: As estatísticas.
0: Alt, né? Estatísticas.
1: Deixa comigo.
0: Beleza?
1: Uhum.
0: Instituições.
1: Uhum. Uhum. Pode contar comigo.
0: Vai ter um cachê bom, hein?
1: Vai ter cachê?
0: Muito bom.
1: Aí eu vou mesmo. Aí que eu assisto mesmo.
0: Vai ter um pisque. Um pisque?
1: É, vai ter um pisque na conte?
0: É um pisque.
1: Ah, então tá bom, hein?
0: É um pisque, não é pix.
1: É um pisque? Ah, não, Jota. Pô, melhora esse negócio aí.
0: Bem, classificação do Brasileirão, o G4, vamos lá. Palmeiras, 48 pontos. Segundo, Mengão, em 42. Tá aproximando, hein? Terceiro, Atlético Paranaense, 40. Em quarto, Fluminense, com 35 pontos ganhos. Depois, o Cruzeiro aparece em quinto, com 33. O Botafogo é nono, com 30 pontos ganhos. Vai pressionado, né? Vamos ver. E o Atlético Mineiro é 11º, com 29 pontos ganhos. Os quatro últimos... Santos 22, Vasco 22, Remo 22, Chapecoense com 10 pontos ganhos. São os quatro últimos. Duas coisas podem acontecer com o Botafogo aí nesse fim de semana. Por parte da diretoria. Mandar ele embora,
1: uhum,
0: ou esperar o resultado lá contra o Vitória da Bahia. Porque se o time tiver um bom resultado lá, né? Pode ser que ele tenha aí uma nova chance. Se não for mandado embora hoje, é porque a diretoria vai esperar.
1: Vai esperar esse jogo, né?
0: Tô com a Vitória lá no Barradão. Mas eu tô quase...
1: Cravando, né? Que ele vai sair.
0: É que eu volto aqui ainda hoje pra trazer a demissão dele.
1: Né? Tá ok. Então vamos aguardar aí.
0: Vamos aguardar.
1: Ô, Jota, e a música de hoje? O que a gente vai ouvir?
0: Deixa eu só falar do
1: NAC. Ah, tá. Desculpa.
0: Deixar aqui rapidinho. O NAC joga amanhã com o Cruzeiro, né? De Belo Horizonte. O Cruzeiro é lanterna.
1: Eu já espero uma vitória do... Ah, não, você tá falando de quem, Dudu?
0: Falando do sub-20 da primeira divisão, Nacional e Cruzeiro.
1: Então, eu já espero uma vitória do NAC.
0: É, vamos torcer, né? O jogo é 3 horas, o Nacional é terceiro colocado lá, né? Com 7 pontos. E o Cruzeiro é o lanterna. O Cruzeiro deve estar jogando com o seu sub-20 verdadeiro, né? Porque ele disputa várias outras competições. Mas mesmo assim, é o Cruzeiro.
1: É o Cruzeiro, o nome tá ali, né?
0: Tá na lanterna, é vergonha, pra mim é vergonha. Um time de capital com a força do Cruzeiro, né? Acho que não justifica. Então, Nacional e Cruzeiro amanhã. Esse jogo é da quinta rodada do decagonal final do Campeonato Mineiro Sub-20 da primeira divisão. Desta fase sairão aí os 4 semifinalistas, hein? O Nacional tá com tudo aí para passar de fase. Esse jogo, inclusive, com transmissão da Rádio Muriaé, 99.5, narração de Antônio Monteiro, comentários de Rogério Lúcio e reportagens de Silvério Machado. Para fechar, amanhã vamos conhecer o campeão mineiro do módulo 2. Estarão se enfrentando lá em Sete Lagoas, na Arena do Jacaré, Democrata de Sete Lagoas e Vila Nova de Nova Lima. A primeira partida foi no meio de semana. Democrata venceu pelo placar de 1-0, então... Joga pelo empate para ser campeão. Então, mas só lembrando que os dois times já estão na primeira divisão, tanto o Democrata como também o Vila Nova.
1: Ok. Jota, eu falei para você que eu espero uma vitória do Nacional, porque o retrospecto do Nacional fora de casa é sempre bom, né?
0: Mas esse vai ser aqui, né?
1: Esse vai ser aqui?
0: Vou lá ver se...
1: Não, é lógico, a gente vai fazer aquela energia positiva pro Nacional.
0: Vale de Azevedo, 15 horas com entrada franca, né? Vamos prestigiar, né?
1: Vamos sim. Ô Jota, como eu tinha te perguntado, o que a gente vai ouvir?
0: Olha, a Joana lançou um disco, aquele disco dela que teve Amanhã Talvez e vários outros sucessos. Essa música, ela não fez sucesso, cara, mas é uma música muito bonita. Ela tem um assobio no meio também, muito bonito. Não tem aquela música do Ivan Lins com assobio que... arrasou.
1: Lembra de mim?
0: Uhum. A Joana, nesta música também, ela colocou um assobiozinho no meio dela. Ela não foi sucesso, mas é uma música interessantíssima. Então é essa que nós vamos ouvir. Joana, Eu Te Quero Bem Mais. Vamos ouvir?

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0: Gente, agora são 14 horas 41 minutos. Olha só, gente, foi prorrogada as inscrições para a corrida da fogueira e a Vanessa traz pra gente as informações.
1: Quem ainda não se inscreveu, Marcelo, vai ter a oportunidade de se inscrever agora na 68ª Corrida da Fogueira. As inscrições foram prorrogadas até o dia 17 de agosto e podem ser realizadas através do site www.corridão.com.br. A largada da prova, no dia 23 de agosto, começa às 8 horas na Praça João Pinheiro. A prova terá percurso de 6 quilômetros com categorias masculina e feminina, contemplando premiações nas classificações geral, municipal e por faixa etária. Ao todo, serão distribuídos R$ 8.600 em premiações, além de medalhas para todos os corredores inscritos que concluírem a prova. Em sua 68ª edição, a corrida reafirma sua importância no calendário esportivo, reunindo atletas de Muriaé, de diversas cidades da região e também de estados como Rio de Janeiro e Espírito Santo. A corrida é organizada pela Prefeitura de Muriaé, por meio da Fundarte e da Diretoria de Esportes, a ACAM, e incentiva a prática esportiva em um dos principais eventos da região. A Corrida da Fogueira é considerada uma das mais tradicionais e bem organizadas do interior de Minas Gerais, atraindo tanto atletas de alto rendimento quanto corredores amadores e iniciantes que buscam superar desafios

0: melhorar a performance e vivenciar o espírito esportivo, Marcelo.
1: Você já tá pronta já para essa corrida?
0: Ai, Marcelo, quando eu cheguei em Muriaé, eu pensei que eu estava, mas agora o meu joelho começou a latejar.
1: É mesmo? Acredita? Então você tem que tratar esse joelho, hein?
0: Exatamente, a gente já recebeu essa semana um ortopedista aqui, peguei várias dicas com ele.
1: É isso aí.
0: Então tem que fortalecer para a gente correr na próxima edição, né?
1: É, mas você não tem problema crônico, nada disso não, né? É só uma dorzinha mesmo, né?
0: É só um incômodo mesmo. Ah, tá. Eu acho que é o fortalecimento. Mas quando eu cheguei, eu tava correndo, você lembra, né?
1: Eu lembro.
0: Correndo 10 quilômetros ali na beira do mercado municipal ali, na via, que o pessoal caminha bastante.
1: Tem a JK aqui.
0: A JK.
1: Isso. Pois é, gente, eu já peguei essa menina, encontrei eu passando de carro e ela caminhando, fazendo a corrida dela. Isso é importante. Eu tô precisando deixar o carro num lugar para poder fazer isso, porque eu tô meio parado assim. Não, mas em breve eu vou voltar.
0: A gente pode fazer um combinado, né?
1: É,
0: dar esse restinho de ano aí pra fortalecer as pernas e o joelho.
1: Uhum.
0: E na próxima edição da Corrida da Fogueira a gente corre.
1: É, vamos ver, né?
0: Vamos ver.
1: Bom, eu vou tentar, eu prometo.
0: Tá bem.
1: Vanessa, obrigado aí mais uma vez pelas informações. Agora são 14 horas 44 minutos.
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0: saudamos todos vocês, queridos peregrinos presentes no santuário, que o seu coração esteja em paz. Saudamos também todos aqueles irmãos e irmãs nossos que rezam conosco através da Rádio Aparecida e de tantas outras emissoras que transmitem esta hora bendita da consagração a Nossa Senhora. Vamos a Nazaré. Convido você a ir comigo para irmos juntos a Nazaré e lembrar o dia da anunciação do anjo a Nossa Senhora. Em nome do Pai, do Filho e do Espírito Santo.
1: Amém.
0: O anjo do Senhor deixou a Maria.
1: E ela concebeu do Espírito Santo.
0: Eis aqui a serva do Senhor.
1: Faça-se em mim segundo a vossa palavra.
0: E o Verbo de Deus se fez homem.
1: E habitou entre nós.
0: Ave Maria, cheia de graça, o Senhor é convosco. Bendita sois vós entre as mulheres e bendito é o fruto de vosso ventre, Jesus.
1: Santa Maria, Mãe de Deus, rogai por nós, pecadores, agora e na hora de nossa morte. Amém.
0: Rogai por nós, Santa Mãe de Deus.
1: Sejamos dignos das promessas de Cristo.
0: Oremos. Infundi, Senhor, vos rogamos a vossa graça em nossos corações, para que nós que conhecemos pela anunciação do anjo a encarnação de Jesus Cristo, vosso Filho, por sua paixão e morte de cruz, cheguemos à glória da ressurreição, pelo mesmo Cristo, Senhor nosso.
1: Amém. Amém.
0: Nossa Senhora Aparecida,
1: rogai por nós.
0: Podem sentar-se. Vamos meditar um pouquinho antes de rezarmos com alegria, com fé, a consagração a Nossa Senhora Aparecida. Hoje lembramos algo tão bonito entre nós, a memória de São Maximiliano Kolbe, um santo do nosso tempo, sacerdote, ele que pregou tantas vezes o evangelho, ele que foi missionário, mas que também foi vítima da violência. É interessante a gente olhar bem de perto o martírio, o sentido do martírio para nossos dias de hoje também. Devemos, claro, viver intensamente a nossa fé. E viver intensamente a fé é abraçar o evangelho, o ensinamento de Jesus, não ficar perdendo tempo em coisas e coisinhas. É preciso buscar o que é essencial, o que vai me trazer a vida,

0: Eu não posso querer o evangelho, mas não praticar o bem, não ser misericordioso, não praticar a justiça. Não posso crer no evangelho e estar a favor da corrupção e daquilo que vem ferir a dignidade da criatura de Deus. Porque eu sou criatura de Deus. Você é criatura de Deus. E criatura de Deus que anda por esses caminhos do antirreino precisa acordar e mudar de vida. Sim, porque aqui não é eternidade. A terra, nós vivemos nela o tempo que Deus permitir que nós aqui vivamos. Podem ser 2 horas apenas, podem ser 100 anos, mais de 100 anos. Eu tenho uma tia com 107 anos. Então veja, o tempo que Deus permitir para eu viver, eu vou viver com amor. Só para dar um exemplo assim, outro dia pediram para eu fazer as exéquias, né? De uma pessoa morta que viveu apenas 2 horas. Uma criancinha recém-nascida. Viveu apenas 2 horas, claro, mamãe, papai, tristes, porque aquela criança nasceu e 2 horas depois foi para o céu. E também estava ao lado um senhor com mais de 80 anos, também que tinha ido para o céu. A pergunta é: quem será que Deus amou mais? A criança que viveu 2 horas só, ou aquele senhor que viveu mais de 80 anos? A nossa tendência humana é dizer: não, Deus amou mais aquele que viveu 80 anos, porque a nossa cabeça é da quantidade. Cuidado! Porque essa quantidade, quanto dinheiro no banco, eu posso estar espoliando o meu irmão, explorando o irmão, fazendo dele escravo. Por isso é triste a notícia quando a gente escuta que descobriram alguém fazendo a pessoa escrava. E aí vão perguntar: não, era tratada como um dos nossos, da família. E a gente sabe que não é assim. Então, a resposta é: Deus amou com a mesma intensidade aquele que viveu mais de 80 anos e aquela criança que viveu apenas 2 horas. Deus amou com a mesma intensidade aquele pai e aquela mãe que puderam viver junto da sua criança apenas 2 horas. Porque Deus não mede quantidade, Deus mede a intensidade. Por isso São Maximiliano Kolbe, do campo de concentração nazista, vai dizer: com intensidade. Será que você teria coragem de dizer como disse São Maximiliano Kolbe, dizendo assim: se vocês libertarem este homem, eu morro no lugar dele? Porque estavam lá no campo do nazismo aqueles que seriam mortos, fuzilados diante dos outros prisioneiros. Eu não sei como é que estão esses que fizeram tantas atrocidades. Não sei como que estão, não sei. Mas não é do querer de Deus. E o pai de família gritou: não, tenha piedade, porque eu tenho mulher, tenho filhos para cuidar. E Maximiliano Kolbe, um sacerdote: eu morro no lugar dele se vocês libertarem este homem. E eles aceitaram. E Maximiliano trocou de lugar com aquele homem. No dia da canonização, esse pai de família estava lá no Vaticano, vendo a canonização de alguém que morreu no lugar dele. Imagina você. Você tem fé? Claro que tem. Que tamanho que é a sua fé? Eu não sei. Jesus diz para a gente ter fé do tamanho de um grão de mostarda, pequena semente. E ele vai dizer assim: se você tiver uma fé desse tamanho, você vai dizer para a montanha mudar de lugar e isto vai acontecer. Vai dizer para a árvore: você arranque-te daí para plantar-te lá, isso vai acontecer. O que que Jesus está dizendo? Quando a fé é do tamanho de um grão de mostarda, eu sou capaz até de morrer no lugar do meu irmão para que ele seja salvo. A consequência do amor a Deus, a consequência da fé, é dar a vida. Porque o próprio Jesus fez isso. Então, quando celebramos São Maximiliano, e nesta semana que lembramos a família, a vocação, a vida da família, lembramos este homem bendito que abraçou uma família dando a vida por ela. Não só por ela, porque ele foi colocado prisioneiro para morrer de fome. A morte de fome, ficar sem alimento, ela é longa e também dolorida. Se fosse por falta de água, 2, 3 dias, a pessoa morre. Por isso que ninguém faz greve de água, né? Porque morre logo, né? A fome demora. E ele ficou lá prisioneiro, juntamente com outros prisioneiros, na mesma cela condenatória. O que que ele fazia? Consolava aqueles outros prisioneiros. Quem tem fé não tem medo da morte, porque sabe que Jesus é a vida. Rogai por nós, Santa Mãe de Deus,
1: para que sejamos dignos das promessas de Cristo.
0: Vou dar a bênção da água. Para você que tem a água aqui, se você não a tem, faça a intenção de adquiri-la depois da consagração, e Deus sabe e deixará esta água abençoada para você, claro, na fé. Fiquemos em pé. A nossa proteção está no nome do Senhor,
1: que fez o céu e a terra.
0: O Senhor esteja convosco.
1: Ele está no meio de nós.
0: Deus Pai de bondade, abençoe a água que vossos filhos e filhas têm em suas mãos, aqui no santuário, lá em suas casas. Abençoe esta água para que ela se torne um sinal da vossa bondade e misericórdia para conosco, e que ela nos recorde a água do nosso batismo como fonte que jorra para a vida eterna. Que esta água também traga a saúde, a paz para os doentes, a esperança por aqueles que estão desanimados. Traga alegria para quem usar para o bem, porque está triste. Em nome do Pai, do Filho, do Espírito Santo.
1: Amém.
0: E olhando para a imagenzinha de Nossa Senhora, convido você a rezar com voz forte, cheio de fé, a consagração à Mãezinha do Céu. Rezemos. Ó Maria Santíssima, pelos méritos de nosso Senhor Jesus Cristo, em vossa querida imagem de Aparecida, espalhais inúmeros benefícios sobre todo o Brasil. Eu, embora indigno de pertencer ao número de vossos filhos e filhas, mas cheio do desejo de participar dos benefícios de vossa misericórdia, prostrado a vossos pés, consagro-vos o meu entendimento, para que sempre pense no amor que mereceis. Consagro-vos a minha língua, para que sempre vos louve e propague a vossa devoção. Consagro

vos o meu coração, para que depois de Deus vos ame sobre todas as coisas. Recebei-me, ó Rainha incomparável, vós que o Cristo crucificado deu-nos por mãe, no ditoso número de vossos filhos e filhas. Acolhei-me debaixo de vossa proteção, socorrei-me em todas as minhas necessidades espirituais e temporais, sobretudo na hora de minha morte. Abençoai meu celestial cooperadora e com vossa poderosa intercessão fortalecei-me em minha fraqueza, a fim de que, servindo-vos fielmente nesta vida, possa louvar-vos, amar-vos e dar-vos graças no céu.

0: Estenda a sua mão em direção à imagenzinha de Nossa Senhora, que nos ensina, todos nós, sermos humildes diante de Deus. Humildade de São Maximiliano Kolbe, que o fez dar a vida no lugar do irmão. Importa o irmão viver. O Senhor esteja convosco.
1: Ele está no meio de nós.
0: Por intercessão de Nossa Senhora Aparecida, Mãe, Rainha e Padroeira, a bênção de Deus venha sobre as crianças, os jovens, você, esposo e esposa, as famílias, idosos, doentes, Pai, Filho e Espírito Santo, e permaneça para sempre.
1: Amém.
0: Saudemos Nossa Senhora. Bem forte e bonito. Mais bonito ainda. Viva a Senhora Aparecida. Viva a Mãe de Cristo. Viva Cristo. Obrigado você que rezou aqui no santuário, você que rezou em sua casa. Uma tarde abençoada, final de semana feliz, viu? Se unindo lá na comunidade. Vou dar a bênção daqui a instantes, depois do cântico em torno do altar.

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1: Olá para você que nos acompanha pela 99,5 FM e também pelo nosso canal no YouTube. Bom, algumas situações como meu filho escuta, mas não fala. O que fazer? Ou, por exemplo, conheço alguém que escuta os sons, mas tem dificuldade para entender o que as pessoas falam. Será que essa pessoa está ouvindo bem? Bom, são algumas situações que parecem ser mais comuns do que imaginamos. Muitas vezes acreditamos que uma pessoa está ouvindo normalmente porque ela reage a alguns sons, mas isso não significa necessariamente que ela esteja compreendendo tudo que escuta. Hoje nós vamos falar aqui na entrevista do dia sobre saúde auditiva, prevenção e os sinais que podem indicar a necessidade de uma avaliação desde a infância até a terceira idade. E para essa conversa, eu recebo aqui hoje no nosso estúdio audiovisual a doutora Milene Pereira, ela que é fonoaudióloga e diretora da clínica fonoaudiológica Gerar Amar. Doutora Milene, seja muito bem-vinda aqui à Rádio Muriaé.
2: Obrigada, Franklin. É um prazer estar aqui com vocês.
1: Bom, e comigo aqui também no estúdio está a doutora Eveline Tasca, ela que é médica otorrinolaringologista e também otologista. Doutora Eveline, seja muito bem-vinda aqui à Rádio Muriaé.
3: Muito obrigada, Franklin. Muito obrigada, Milene, pelo convite.
1: Bom, eu adiantei algumas frases, né, aqui no início da nossa entrevista, como, por exemplo, meu filho escuta, mas não fala. Ou então, ele ouve, mas não entende o que falamos. Aí eu quero começar a questionar vocês. Qual seria a diferença entre perceber um som ou então compreender corretamente aquilo que está sendo ouvido?
2: Então, uma pessoa ela pode escutar um bater de uma porta, escutar o ventilador, escutar alguma coisa batendo no chão, mas tem certos sons, né, principalmente sons da fala, que você precisa de ter uma audição praticamente perfeita para você ter a audição de todos os fonemas, porque a gente até usa o termo banana da fala na audiometria. Existem frequências que, se a gente não ouvir ela numa intensidade razoavelmente boa, a gente deixa de escutar principalmente as consoantes da fala. Então, isso pode prejudicar, assim, drasticamente a compreensão do que é falado dentro de um contexto, dentro de uma frase, principalmente em um ambiente ruidoso.
1: Perfeito. E além de uma dificuldade, né, que seja evidente para ouvir, quando a gente fala de alguns comportamentos que podem indicar uma alteração auditiva, seja numa criança, num adulto, num idoso, né, quais são esses comportamentos?
2: Então, geralmente em crianças de 0 a 5 anos, elas apresentam uma certa desatenção. Elas não acompanham barulhos quando elas não estão vendo, né, a pessoa falando, né? E também elas têm dificuldade para começar a fala, para iniciar a linguagem falada, porque para a gente fazer a montagem, né, vou usar o termo montagem, da fala, é uma coisa muito complexa. A gente tem que ter aquele signo linguístico direto todos os dias para formar uma via nervosa suficientemente sofisticada para estar formando mesmo, por exemplo, a palavra casa. Como que eu vou saber que casa é casa? Para você pegar, fazer com que a criança compreenda que aqueles sons juntos significa aquela estrutura casa, ela tem que receber aquele estímulo de forma contínua para que a via nervosa ela se estenda de forma contundente, né? Então, assim, se você tem algum desvio nessa formação neurológica, ela pode, por exemplo, ela tem uma perda auditiva flutuante, porque um dia ela tem uma otite, e outro dia não tem mais, ou ela tem uma rinite de repetição e forma um tipo de otite que não dá sinal nenhum, não causa febre, não causa nenhum problema físico para a criança. E essa otite serosa, ela é um líquido que fica dentro do ouvido, né? E assim, ele é reabsorvido pelo organismo e às vezes ele aparece de novo à medida que a criança apresenta o narizinho entupido, né, e tudo. Então, crianças que apresentam esse tipo de doença, né, vamos dizer assim, elas são mais sujeitas a terem uma audição flutuante. Então, aquele sinal nervoso é, às vezes, transmitido de uma forma e outras vezes de outra. Ela não tem a mesma percepção de som para a mesma palavra sempre. Então, ela não forma aquela via nervosa de forma adequada, né? Isso pode causar futuramente problemas no processamento auditivo central, né? Às vezes, problema na hora que for alfabetizar, né? Ela não entende direito aquilo. Então, assim, um sinal também, quando a criança tem essa dificuldade na aquisição da fala e da linguagem. Então, assim, tem que ser muito bem observado isso.
1: Perfeito. Doutora Eveline, eu queria trazer, né, a senhora também para a conversa e justamente para a gente entrar em relação aos sintomas que podem ser perceptíveis e levar à necessidade de uma avaliação médica. Eu queria entender quais são esses sintomas, por exemplo.
3: Isso. A gente fala, né, na medicina, então, quando a gente vai ler o livro de medicina, sinais e sintomas. Então, a Milene trouxe aqui para a gente os sinais. Mas muitas vezes os pacientes, só para lembrar, né? Muitas vezes os pacientes, eles vão chegar no consultório da gente com sinais. Também são importantes, né? Desatenção, hiperatividade, a criança muito agitada. A criança que não fala, gente, a gente não pode esquecer que ela vai tentar se expressar de alguma forma. Imagina você que é adulto, tá escutando a gente aqui o rádio. Acho que as crianças não estão ouvindo o rádio, elas têm mais o que fazer. Você não conseguir falar. Você não conseguir expressar os seus sentimentos, você vai ter que dar vazão de alguma forma. Então, é muito comum as crianças, por exemplo, terem comportamentos de hiperatividade. Isso é um sintoma, isso não é um diagnóstico. A hiperatividade, ela é um sintoma de que alguma coisa está errada. Então, por exemplo, isso é um sintoma na criança. Eu diria, né, nos adultos. Então, vamos pensar na criança, sintoma: atraso de fala, da linguagem falada, a hiperatividade, que é o que vai chegar para a gente no consultório. A gente gostaria, na verdade, como especialista em audição que sou, que essas crianças chegassem para mim sem nenhum sintoma, sem nenhum sinal. Que essas crianças falhassem no teste da orelhinha que o fonoaudiólogo faz, falhassem no, e fossem para um exame mais complexo, que se chama TERA, e aí elas chegassem para mim já com um diagnóstico, sem apresentar os sinais e os sintomas. Mas, infelizmente, a maioria dos meus pacientes, apesar de eu ser uma especialista, eles ainda chegam para mim já apresentando sinais e sintomas. Os adultos, aí eles vão ter... Então, vamos envelhecer agora o paciente. Ele vai ter outros sinais e sintomas. Ele vai ter uma dor de ouvido. Ele vai ter um zumbido. O zumbido é ótimo também falar sobre o zumbido, porque o zumbido, ele não é um diagnóstico. O zumbido, ele é um sintoma de que alguma coisa está acontecendo. Eu costumo falar que é um fio que está desencapado ali na via auditiva, né? Usar essa metáfora assim para a gente entender de uma forma bem objetiva mesmo, que uma coisa que é complexa, que é da anatomia humana, que a gente não tem acesso, né? A gente não tem como pegar um nervo e mostrar o nervo para o paciente, mas um fio desencapado todo mundo entende o que é. Então gera um ruído ali na via auditiva do paciente, que é isso que a doutora Milene acabou de explicar: alterações na via auditiva, na condução do som do ouvido para dentro do cérebro. Então, um zumbido, uma dor de ouvido, uma otite de repetição, um tímpano perfurado, pelo amor de Deus, né? Muita gente ainda acha que não tem jeito para o tímpano perfurado. Se você está ouvindo essa entrevista aqui no rádio, tem o tímpano perfurado, procure o otorrino, tem jeito para o tímpano perfurado.
2: Tem jeito.
3: Tem uma cirurgia, não é uma cirurgia complexa, é relativamente simples. A gente conserta aí, né? Eis o meu ganha-pão.
2: Né?
3: Tem jeito da gente resolver. Vamos evoluir mais um pouquinho, então vamos envelhecer mais um pouquinho o paciente. Agora um idoso, né? O paciente que eu e a doutora Milene, a gente atendeu hoje, a gente precisa ir muito longe, o exemplo de hoje. Uma pessoa que está escutando bem, relativamente bem, mas não está entendendo nada que as pessoas falam. Então, é um paciente que escuta os barulhos, mas com a idade ele parou de entender, ter essa sofisticação do entendimento da fala. Então, no silêncio, ele ouviu mal a doutora Milene, no teste auditivo dele. Imagina esse cara num restaurante, né?
2: Num ambiente ruidoso.
3: Então, aí os idosos, eles
2: muito
3: começam...
2: mais complicado.
3: E os idosos, especificamente, que a gente observa de sinal e de sintoma do comportamento deles, é que eles vão se isolando da família, dos amigos, vão ficando mais calados, mais retraídos. Porque poucas vezes eles contam, esse é o pulo do gato, poucas vezes eles contam pra gente que eles estão ficando surdos. Eles vão ficando deprimidos.
2: Uhum. Então, mas a gente já percebe os sinais, porque eles começam. Repete, eu não entendi o que você disse.
3: Você que tá falando baixo, não sou eu que tô surda, é você que fala muito embolado, é você
2: pois
3: que fala baixo.
2: E a gente percebe outra coisa também, eles tendem a aumentar mais o volume da televisão, aumentar mais o rádio, aumentar o dispositivo eletrônico que eles estão usando. Então, é uma tendência natural já, entendeu? Aí a gente vai percebendo esses sinais e, assim, o que a gente pode fazer é procurar uma avaliação auditiva adequada. Mesmo porque até a Associação Brasileira de Otorrinolaringologia, né, ela está fazendo uma campanha muito importante falando: cuide do seu cérebro através da audição. Por quê? Porque quando as pessoas param de receber de forma contundente os estímulos auditivos, a tendência é um declínio cognitivo. Nesse último congresso que a gente foi, abordou muito isso. Porque as pessoas realmente, quando elas começam a perder a audição, principalmente em idades mais avançadas, em idosos, elas tendem a ter um declínio cognitivo, ficam mais suscetíveis à demência. Então, assim, quanto antes procurar tá resolvendo isso, porque assim, quando a gente fica enxergando mal, a gente procura colocar o quê? Um óculos.
1: Sim.
2: Quando a gente está escutando pouco, a gente tem que procurar colocar um aparelho auditivo, justamente para não deixar de receber esses estímulos auditivos, né? Para não deixar de receber essas informações, para o cérebro continuar funcionando da maneira que ele deve funcionar.
1: Perfeito. Né? E, doutora, a senhora trouxe um pouquinho antes na fala sobre a questão do teste da orelhinha, né? Quando a gente fala relacionado às crianças. Eu queria entender, se a senhora pudesse passar a quem nos assiste, a quem nos ouve também, como que é na prática, de fato, essa avaliação a partir desse teste e se de fato é um teste que garante ali a audição da criança nesse período ou se de repente é necessário novos exames, como é que é isso?
3: Legal. Vamos falar sobre o teste do orelhinho, então. O teste do orelhinho, para começar, né? Fazer um pouco de educação em saúde. O teste do orelhinha, ele é obrigatório por lei desde 2010. Há 16 anos, todas as maternidades são obrigadas a fornecer o teste do orelhinha de graça para todas as crianças que nascerem. Fica aí a informação. Ponto. Fica de olho, abre a caderneta aí do seu
1: filho. Informação importante.
3: Vê se seu filho fez o teste do orelhinha. Não é para pagar, é de graça. Tem que ser por lei. Isso é importante saber. Tá, tudo bem. Se a criança... O teste da orelhinha é um teste de triagem. Então, quando a gente fala em triagem, né? Um exame de triagem, ele é feito para que vários pacientes... Vamos falar da orelhinha. É feito para que vários pacientes, às vezes, tenham um diagnóstico de surdez, sendo que eles não são surdos. Então, é um pouco assustador quando seu filho não passar no teste da orelhinha, mas pode ser que ele não tenha perda auditiva. Se o seu filho não passar no teste da orelhinha, ele precisa fazer um outro teste mais avançado que se chama BERA, que a gente conhece carinhosamente por BERA, que é uma sigla em inglês. A sigla em português é o PEAT. Aí não tem lei para o PEAT. E aí começa a ficar meio complicado na saúde pública, porque a fila do SUS é grande. A família costuma precisar ir na defensoria pública. Fica aí mais uma dica. Lá vou eu virando advogada aqui. Mas eu sou médica, eu preciso fazer trabalho de conscientização em saúde. Isso está dentro do meu diploma. Então, aí fica um pouco mais complicado. Mas também, se o seu filho, então, está aí com pedido de BERA, você tem um pedido de BERA na mão, procura a defensoria pública. Ele tem indicação, faz esse exame no seu filho. Porque ele tem motivo, ou porque ele falhou no teste da orelhinha, ou porque ele já tem um fator de risco para a perda auditiva. Que aí, como o teste da orelhinha, ele é um teste de triagem, tem criança que já tem tanto fator de risco para perda auditiva, que ela já vai, ela faz o teste de orelhinha, porque ela é obrigada, mas ela já meio que pula direto pro protocolo do Bera, já vai direto pro Bera. Então, passar no teste de orelhinha não garante que a criança não tenha perda auditiva. E também falhar no teste de orelhinha, acalmem papai e mamãe, não garante que a criança tenha perda auditiva, porque, repito, é um teste de triagem. Então, às vezes, dá um falso surdo, né? É um falso positivo, que na verdade é um falso negativo, isso confunde a cabeça das pessoas. Então, resumindo para a audiência, é um falso surdo. Então, faça o Bera, que aí o Bera dá mais tranquilidade para o nosso coração.
2: Isso.
3: De pai, mãe, médico, fonoaudiólogo, etc. Mas corra atrás da saúde do seu filho. O que não pode é o menino não fazer o teste de orelhinha. O que não pode é falhar no teste de orelhinha e ouvir, pelo amor de Deus, que é água do parto, que não tem problema, que vai passar, que etc. Não. Existe também no Brasil o reteste, que o paciente faz. Isso, o reteste
2: da
3: orelhinha,
2: né, da triagem.
3: Dentro do protocolo do SUS. É, o paciente refaz o teste da orelhinha em um mês. Então, faça o reteste se o seu pediatra, fonoaudiólogo, otorrino, posto de saúde encaminhou para o reteste, refaça. Mas não, né, não, o que não pode é não fazer. Isso. Não ouvi alguma vizinha que falou que é água do parto. Não existe esse negócio de água do parto.
2: E se no reteste a criança falhou novamente,
3: Bera,
2: tem que fazer o Bera para fazer um diagnóstico mais preciso, que a gente faz ali um cross-checking, né? Que a gente compara um exame com o outro para ter um diagnóstico mais preciso. Se aquela criança vai realmente precisar de um acompanhamento auditivo prolongado, né? Fazer vários testes ou ser protetizado, né? Colocar a prótese auditiva. Então, assim, tem que ser feito da maneira correta.
3: Outra
2: não deixar para depois, porque até os 6 meses de idade, a criança precisa ser protetizada se ela tem uma perda auditiva, para ela ter um desenvolvimento praticamente normal. Por quê? Porque os neurônios, a plasticidade neuronal, ela vai se fazendo de forma adequada e aquela criança fica com uma comunicação normal, adequada. Agora, a partir do momento que ela vai perdendo, né, esse espaço em que ela precisa ser protetizada e vai deixando, passa 1 ano, passa 2 anos, passa 3 anos, ela perde uma janela aí de aprendizado, a parte cognitiva dela fica mais comprometida, porque nessa primeira infância a criança tem o cérebro como se fosse uma esponja. Né, formam ali várias redes neurais e que a forma da comunicação ela se forma mesmo de maneira mais complexa, mas tem que ter o estímulo auditivo ali. Se não tiver o estímulo auditivo, ela perde uma grande parte de estimulação. Então, assim, é muito necessário que se faça a triagem auditiva neonatal de forma coerente, de forma correta, para não ter essa perda, essa lacuna desse isso. Tempo todo.
3: Então, sendo bem prática, né, isso que eu acho que aqui é importante a gente estar falando para bastante gente, bem prática, assim, né, a doutora Milene está explicando o quanto que é importante toda essa questão neurológica da criança. Parece loucura, mas uma criança de 4 anos é considerada velha para a gente em relação ao desenvolvimento da fala, da linguagem. A gente quer fazer diagnóstico de criança de 3 a 6 meses. A gente quer colocar aparelho auditivo em criança de 6 meses. Antes
2: no
3: do
2: máximo.
3: Primeiro, no máximo. O Joint Committee, né, que a gente segue, a Organização Mundial da Saúde, ela recomenda que a gente feche o diagnóstico da criança com 3 meses. O ideal é que a gente protetize a criança, dê qualquer tecnologia auditiva para a criança antes do primeiro ano de vida. Então, 4 anos, a gente, quando chega criança de 4 anos no nosso consultório, meu coração já está palpitando, eu já estou ficando triste já. Então, isso é importante falar aqui no rádio. Outra coisa importante é isso, a gente falou que existe o teste da orelhinha e o reteste. A gente falou que existe um terceiro reteste? Não. Eu brinco no meu consultório que é o rap do reteste. Chega lá no meu consultório o menino que fez o reteste. Chega o menino com 5 testes da orelhinha. Toda semana eu atendo uma criança com 5 testes da orelhinha e nenhum Bera. Gente, fez 2 testes da orelhinha, não passou, acabou o teste da orelhinha. Não é para fazer mais teste da orelhinha. tem que fazer o Bera. Ou a criança tem fator de risco e fez um teste do orelhinho e não passou, Bera. Né? Não existe mais de dois testes da orelhinha. Não é para ficar repetindo o teste da orelhinha da criança. A criança está perdendo tempo. Apesar dela ser um bebê, e a gente não espera que um bebê fale, não passou no teste. Vamos embora, vamos fechar o diagnóstico.
2: Exatamente. Existem indicativos, né, de risco de perda auditiva mesmo, que a gente já acompanha mais de perto, né? Que são as perdas auditivas mais periféricas, que podem ser causadas por pacientes que foram submetidos, né, a contato com a sífilis, rubéola, citomegalovírus, que é o que mais causam perda auditiva. Então, essas crianças a gente tem que estar acompanhando juntinho ali. E tem as crianças que ficam mais de 5 dias em UTI neonatal, crianças prematuras extremas, crianças baixo peso, que elas precisam também de ser acompanhadas de forma bem juntinho ali, porque senão podem vir a ter neuropatias auditivas que a gente tem que detectar o mais precocemente possível.
3: Todas essas vão precisar fazer provavelmente esse tal de exame Bera que a gente está falando aí. Alô, mamães e papais, vocês sabem do que a gente está falando.
2: Exatamente, exatamente.
3: Se parem no segundo teste na orelhinha.
2: Isso aí. Se precisar, tem que pegar e fazer o Bera mesmo.
1: Sim, e aí aproveitando, vocês estão falando muito desse, né, acompanhar já muito desde cedo, mas e quando, por exemplo, já num ambiente escolar ali, eu quero até saber se isso tem alguma relação, se pode estar relacionado à audição, um fato ali de um atraso de fala, uma questão relacionada à dificuldade na aprendizagem ali, existe casos como esse?
2: Então, quando a criança apresenta alguma dificuldade na aprendizagem, uma das primeiras coisas que tem que se ver é se a audição está ok, né? Às vezes a criança pode ter uma perda auditiva leve, uma perda auditiva discreta, porque existem vários graus de perda auditiva e alguns tipos de perda auditiva que pode ser condutiva, mista ou sensório-neural. Então, assim, tem que se verificar se existe algum tipo de perda auditiva, mesmo que seja de grau discreto, para ver se isso está contribuindo para essa questão da dificuldade na aprendizagem, na dificuldade escolar, na dificuldade de alfabetização. Porque, como eu disse para você, mesmo que a criança escute bem, mas se tem determinadas frequências, em determinados decibéis, que a criança não escuta direito, assim, mesmo que seja mais baixinho, mas assim, próximo à normalidade, ela já não vai ouvir certos fonemas, como, por exemplo, o fonema S, o fonema Z, o fonema F, o fonema V, que são...
3: F é muito difícil, gente.
2: Isso, o fonema R, aquele R do porta, aquele S do costas. Então, esses fonemas, eles necessitam de uma audição mais apurada para estarem sendo percebidos de forma correta.
3: Eu vou te interromper mais um minutinho, só para ir trazendo para quem está escutando a gente. Sabe aquela criança? Então, como é que essa criança se apresenta lá no, nos nossos consultórios? Imagina aí você em casa, aquele menino que ele fala tudo, só que ele fala tudo errado. Ele não deixa de falar, é assim essa criança. Uhum. Ela fala pelos cotovelos, conversa igual nós aqui, conversa, vocês já entenderam que a gente é faladeira. Mas ele fala tudo errado. E ele tem mais de 3 anos, 3 anos e meio. A gente espera, me corrige, porque a professora de fono é a doutora Milene, eu sei pouco de fono. Mas a gente espera, né, que uma criança, ela erre alguns fonemas, um ou outro ali.
2: Até os 4 anos de idade.
3: É, eu falo no consultório 3 anos e meio.
2: Não, se passou 4 anos de idade, ainda está com dificuldade na fala, tem que ser investigado.
3: E mesmo assim, é algum fonema, né? É ali, troca um R por um S, que você fala assim, ai, que bonitinho. Mas é um fonema ou outro. Não pode ser aquela criança que está falando tudo errado, tudo embolado. Pensa naquela criança que você conhece de 2

0: da aprendizagem, alfabetização, porque se a criança chega à escola falando tudo errado, qual que é a tendência dela? Na hora de ser alfabetizada, ela não vai associar muito bem fonema, grafema, que é o som, com a letra. Entendeu? Então ela vai causar, assim, vai ter uma confusão na cabeça dela, né? Mas a tia tá falando assim, mas eu escuto assim, mas esse é igual a esse, porque assim, às vezes ela troca, por exemplo, eu recebo muito no consultório a criança que troca o k por t, então fala tasa ou tata, entendeu? Troca esses fonemas menos audíveis por fonemas mais audíveis. Então, assim. Aí troca e vai, na hora de escrever, vai pensar, mas ué, é tudo igual e tem a forma diferente, como é que eu vou fazer? Aí causa aquela confusão toda.
1: Sim, muito bem. Doutora Milene, doutora Eveline, a gente vai indo agora para a parte final da nossa entrevista e diante de todo esse bate-papo aqui, fica muito claro para nós a importância desse trabalho conjunto, né, do otorrino com a fonoaudióloga. Então, eu queria que vocês pudessem, de fato, destacar a importância dessa ação conjunta de vocês e, claro, trazer qual que é o papel, tanto de uma quanto de outra, nessa investigação dentro, né, de todo esse processo auditivo.
0: No caso, o papel da fonoaudióloga, né, no meu caso, seria a investigação, né, da audição através de exames, passo os laudos dos exames e através dos meus laudos, a doutora Eveline vai investigar a patologia, né, provável daquela perda auditiva através de vários outros exames, às vezes ressonância magnética, tomografia, otoscopia e ver o procedimento adequado para que se resolva aquela perda auditiva. Então, assim, mas é sempre um trabalho muito conjunto, a gente troca ideia o tempo inteiro, mas o que você acha? E esse paciente, assim, a gente troca ideia o tempo inteiro, né? Mas, assim, o meu papel seria mais na parte de exames auditivos. Faço o exame de audiometria tonal e vocal, audiometria de altas frequências, impedanciometria, eu faço BERA, eu faço o exame de processamento auditivo central, eu faço, assim, a bateria de exames completa. E entrego para minha amiga que vai resolver o
2: pepino. Não é bem assim, né? A Milene sabe a minha opinião, né? Eu dei uma aula uma vez, quando a gente acabou de se conhecer, que a gente estava contando aqui pro Franklin, né? Eu acho que, na verdade, o papel do médico é de coordenação. Eu não acho, eu falo na minha aula isso, né? Eu tenho um slide na minha aula. Eu acho que é esse o papel do médico. Eu acho que o papel do diagnóstico na audiologia, né? Acho que na audiologia o papel do diagnóstico é em conjunto. A gente trabalha, o diagnóstico é muito em conjunto. Eu não consigo fazer certo diagnóstico super complexo sem a Milene. E ela não consegue fazer alguns diagnósticos super complexos sem mim. Então a gente junta mesmo no final. Uns 20% dos casos, à medida que a gente fica super especialista, os casos, só chegam os complexos pra gente. Chega um momento que eu falo assim, simples.
0: Nossa, não tem. Cadê só o caso cabeludo, caso complexo, aquelas bombas.
2: Assim. Então, assim, tem diagnóstico que realmente, assim, a maioria a gente não consegue fazer sozinha, porque às vezes a visão é que o médico faz o diagnóstico e na audiologia não é muito bem assim, não. Eu não faço o diagnóstico.
0: A gente entra muito em conjunto, a gente troca muito ideia. Tem o
2: audiologista, não.
1: É fundamental nessa troca.
2: Eu acho que o médico coordena mais mesmo o diagnóstico. E eu também não acho que o papel do médico é direcionar o tratamento. Eu acho que isso é trabalho do médico com o paciente. Porque se o paciente não quiser tratar, ele não trata. Se o paciente quiser fazer outro tratamento, ele vai fazer outro tratamento. Então, eu também acho que não é só o médico que estipula o tratamento, não. Eu acho que o médico, então, né, a pergunta vindo para mim, acho que o médico coordena, né, a equipe e tudo mais, né? E aí, junto com o audiologista, na parte da otorrina, a otorrina é muito grande, né? Mas na parte da, principalmente da audição e da voz, a gente, sem o fonoaudiólogo, a gente não faz quase diagnóstico nenhum.
1: Bem, doutora Milene, quando a gente fala numa saúde auditiva, né? Manter essa saúde auditiva ao longo da vida,

0: em boa qualidade. Como passar isso, né, os principais cuidados, como preservar essa saúde auditiva desde a infância até a terceira idade. Eu acho importante passar isso para quem nos ouve, quem nos assiste.
1: Então, como a gente deve preservar a saúde auditiva? Primeiro, evitar contato com sons extremamente altos. Isso faz com que, assim, a audição ela vá se perdendo ao longo do tempo. Existem perdas auditivas súbitas com a exposição de ruídos muito fortes. Deve-se fazer isso. Crianças que têm produção de cera, ou até adultos também, têm grande produção de cera, de ouvido, cerume, tem que estar procurando o otorrinolaringologista para estar fazendo a lavagem de ouvido de forma correta. Se a criança tem dor de ouvido, procurar um especialista, procurar tratar o quanto antes, não deixar que a secreção chegue ao ponto de, em muitos casos, perfurar o tímpano, né? Porque isso pode prejudicar a percepção do som. Crianças que têm problemas respiratórios tem que tratar como rinite alérgica, né? Hipertrofia de adenoide, hipertrofia de amígdala. Essas crianças, elas precisam ter um acompanhamento médico adequado, precisam tratar essas alergias de forma adequada, né? O idoso, a partir de certa idade, os homens a partir de 50, 55 anos, a mulher principalmente depois na menopausa. Isso foi um assunto que a gente no último congresso foi um burburinho, todo mundo assim, porque depois da menopausa a mulher tende a ter uma queda de audição assim severa, sabe? Então acompanhar isso quando tem essa desregulação de hormônios na menopausa e tal, acompanhar a audição, e assim, de tempos em tempos, né, tá fazendo uma audiometria mesmo, para acompanhar, para ver se tem alguma coisa, alguma perda, pra gente ir acompanhando ao longo do tempo e fazer o tratamento adequado, não deixar, né, que se faça uma perda auditiva mais severa, porque geralmente o que chega pra gente já é aquela perda auditiva mesmo, que a pessoa não tá escutando nada, o adulto não tá escutando nada, que aí, olha só, quanto tempo já foi perdido, principalmente idoso, né? Dessa questão do declínio cognitivo, né? De tendência à demência. Procurar o quanto antes, né? Tá fazendo os exames e tratando a perda auditiva.
0: Muito bem. E aí, para a gente fechar, eu quero deixar o espaço aberto para que vocês pudessem trazer sobre a clínica Geraramar, como que ela está disponível com os serviços para quem quer cuidar da sua saúde auditiva.
1: Então, Franklin, a Clínica Geraramar oferece todos os exames audiológicos, como audiometria, audiometria para detecção de zumbido, imitanciometria, o exame Bera, que aqui na região, né, no caso, em Muriaé, nós estamos oferecendo esse serviço de forma pioneira. Oferecemos também o exame de processamento auditivo central, tá? A terapia de processamento auditivo central, quando a criança apresenta algum transtorno de processamento auditivo central em cabine acústica, tá? E o teste da orelhinha, nós fazemos também a triagem auditiva neonatal completa.
2: Mas só faz dois, né?
1: Só faz dois. E oferecemos várias outros tipos de avaliação fonoaudiológica, né? Como avaliação de atraso de fala e linguagem, dificuldades na fala, avaliação da voz. Fazemos tratamentos também para essas patologias, dislexia, dificuldades na aprendizagem. Acompanho também idosos que sofreram AVC, têm dificuldade na deglutição, apresentam disfagia, afasia. Então, a Clínica Geraramar apresenta esses serviços e apresenta também o serviço da queridíssima e competentíssima Eveline, né? 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Nós temos o privilégio de ter uma profissional desse gabarito aqui na nossa região, né? Então, a Clínica Geraramar, isso, oferecemos esses serviços.
2: Só explicar para vocês, né, gente? Falaram aí algumas vezes a palavra otologista. Um otologista é um otorrino que estudou mais um pouquinho, mais um ano, dois, e se especializou nas doenças do ouvido e nas cirurgias relacionadas às doenças do ouvido, né? Que a gente fica tão acostumado com esse palavreado difícil nosso, sim, e a gente esquece que a gente está falando para muita gente aqui.
1: Sim, sim, sim.
2: É isso que eu sou. Estudei mais um pouquinho depois do otorrino, e aí sou especialista em todas as doenças do ouvido, as perdas auditivas, das crianças até infinitos anos, e trabalho em parceria com a doutora Milene, e é um grande prazer e uma alegria trabalhar juntinho dela.
1: Meu.
2: Sou nada sem ela, ela não é nada sem mim.
1: É isso aí.
2: A gente não fecha nenhum desses diagnósticos complicados sozinha.
1: Sozinhas.
0: Muito bem. E tem algum canal de contato, algo que vocês queiram deixar para quem nos ouve, quem nos acompanha?
1: Sim, tem o telefone de contato, que é o 32 988 28 99 12, né? 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Da forma que eles merecem.
0: Muito bem. Bom, e você pôde acompanhar aqui nessa entrevista de hoje o quanto é importante investigar, né? E o quanto isso possa acontecer o mais cedo possível, como a doutora Milene, a doutora Eveline adiantaram aqui para nós. Quanto antes for investigado, maiores as chances aí de manter, né, cuidar de uma saúde auditiva ao longo dos anos. Né? Maiores são as possibilidades de orientação, de acompanhamento e, claro, de uma intervenção. Doutora Milene, quero te agradecer, viu, pela presença aqui, e volte mais vezes.
1: Eu que agradeço a oportunidade, né, de estar aqui falando com vocês, com o público, né, eu estou muito feliz em estar podendo trazer, né, conhecimento para a população.
0: Muito bem. Doutora Eveline, obrigado também pela sua presença aqui, viu?
2: Muito obrigada, gente, muito obrigada por me convidarem, eu fico muito feliz.
0: E a você que nos acompanhou, nosso muito obrigado pela sua audiência. Eu fico por aqui e até a próxima.
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2: A Federação das Indústrias do Estado de Minas Gerais, a FIENG, afirmou que uma guerra comercial não interessa nem ao Brasil nem aos Estados Unidos e que a saída mais segura e eficaz seria um entendimento entre os dois países. As declarações foram feitas em nota enviada à imprensa nesta sexta-feira. Ontem, o governo comunicou a Washington que iniciou consultas para aplicar a lei de reciprocidade econômica, mecanismo que permite ao país responder às medidas comerciais consideradas prejudiciais. Ainda não há, porém, uma decisão sobre os quais contramedidas poderão ser adotadas. A máxima autoridade constitucional da França validou na totalidade nesta sexta-feira a legislação que concede aos adultos que sofrem de uma doença incurável o direito à eutanásia, embora tenha informado que algumas disposições requerem esclarecimento. Com a aprovação do Conselho Constitucional, a nação europeia se une à reduzida, mas crescente lista de países que autorizam a morte assistida, da Bélgica aos Países Baixos, passando por Espanha, Suíça, Canadá e Uruguai. A lei aprovada pelo parlamento francês em julho, após anos de debate, estabelece o direito à morte assistida para alguns adultos que padeçam de uma doença incurável. Confira agora as manchetes das principais notícias dessa sexta-feira, 14 de agosto de 2026. Léo Derick, jogador do Atlético Paranaense, é condenado a 13 anos de prisão por estupro contra ex. 60% dos adultos com sintomas de insônia usam remédios para dormir. Ministério Público cobra governo Tarcísio e pede câmeras sobre abordagem a Haddad. Mulher dá à luz pela primeira vez aos 62 anos e bate recorde na Argentina. Bilionário brasileiro Eduardo Saverin se junta a Jeff Bezos da Amazon e compra 30% do Liverpool da Inglaterra. 16 horas, 8 minutos, notícias da hora, oferecimento Elétrica do Povo. 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
5: Vamos de música, Eduardo Costa, Imagina Eu.

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6: Hoje iremos falar sobre o H. pylori, uma bactéria que pode ser adquirida através de água contaminada. Essa bactéria se aloja no estômago, prejudicando a camada protetora gástrica, podendo causar inflamação, provocando alguns sintomas, como dor abdominal e queimação. 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O seu diagnóstico é realizado através do exame de endoscopia com biópsias. O tratamento é feito com associação de inibidores da secreção gástrica, combinado com alguns antibióticos. O adequado tratamento e acompanhamento diminui o risco de doenças no estômago.
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11: 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Quando nascer o primeiro dente do bebê, já é recomendável o início do tratamento com o dentista especializado em odontopediatria. 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Assim que nasce, devemos procurar um odontopediatra para fazer sua manutenção, para que no futuro a criança possa se tornar um adulto com dentes perfeitos, livre de doenças, com uma estética bucal bonita, com dentes fortes e resistentes.
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15: É claro, né, gente? A gente não ia deixar a Alice e o Tony ir embora sem contar mais novidades pra gente. É com você, Alice.
16: Vocês acham que eu tenho talento pra música? Gente, brincadeiras à parte, a pessoa que eu tava falando no outro bloco é a filha do Michael Jackson. O rei do pop é protagonista de várias teorias da conspiração e a gente tá careca de saber, né? Bom, a Paris Jackson, filha do cantor, surgiu das cinzas para contar como foi a sua infância ao lado do pai. Tá, eu exagerei um pouco, não foi das cinzas, né? Mas ela contou tudo enquanto participava de um podcast. Aos 28 anos, ela, que é modelo e cantora, revelou que, embora tenha passado seus primeiros anos no famoso Rancho Neverland, os brinquedos do parque de diversão não eram para o lazer diário da família. Segundo ela, ficou claro que os brinquedos não eram para ela nem para os irmãos, mas para crianças carentes ou com doenças terminais. Outra coisa que chocou foi a afirmação de que o astro mantinha regras bem rigorosas até quando a família viajava. Por exemplo, eles não tinham acesso liberado à televisão. Mas depois a Paris aliviou o clima e disse que o Michael era seu melhor amigo e que também era muito divertido. Infelizmente, as lembranças dela são limitadas, já que o pai faleceu quando tinha 11 anos de idade. Lidar com tudo foi bem difícil para ela. Paris acabou recorrendo a vícios para suportar o luto, mas comemorou na entrevista que tá sóbria desde 2020. A cantora Simaria, da ex-dupla Simone Simaria, anunciou que vai voltar a cantar depois de 4 anos afastada do mundo musical. Ela falou sobre o retorno lá no antigo Twitter e ainda contou que vai gravar um DVD no dia 12 de setembro, lá em São Paulo. No texto do anúncio, a artista escreveu assim: "A pausa nunca foi o fim da minha história, foi só o tempo que eu precisei para voltar bem." E ela ainda finalizou dizendo: "Vocês estavam com saudades? Porque eu tava morrendo de saudade de vocês." É, gente, pelo visto, vem aí mais uma sofrência pra grudar na nossa mente. Pessoal, por hoje é só. Mas aqui, fica com saudade.

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4: Falecimento. Esposa e filhos comunicam o falecimento de Vanderlei de Souza Bernardes, lei do Zé Valério, e convidam para o seu sepultamento hoje, saindo o féretro de sua residência para o cemitério de Bom Jesus da Cachoeira, o sepultamento às 17:30. Comunicamos o falecimento de Vanderlei de Souza Bernardes, lei do Zé Valério.
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3: Ô, gente, vocês estão sabendo, Arraiado Encoberta vai acontecer dia 15 de agosto, né? Deixa eu ver o horário aqui para passar. Isso, a partir das 18 horas, lá na Praça do Encoberta. Lembrando que no Arraiado Encoberta vai ter um show com o Quinzinho, né? Fazendo música ao vivo lá pra gente. E também vai ter a apresentação do grupo folclórico Santa Terezinha. Então você não pode perder, dia 15 de agosto. Vai ser no sábado, né? 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

pro programa. Pedro Luiz também já chegou aqui. Pedro Luiz, tia Rita, um dos maiores cantadores de bingo da nossa região. Eu fui ver ele cantar bingo lá no Planalto. O homem deu um show lá, tá? Você sabe que no Planalto ele é famoso. Ele é muito famoso lá no Planalto, lá. O Pedro Luiz, o amor de Kátia. Ai, meu Deus do céu. Ô, gente, obrigado pelo carinho, tá? Segunda-feira eu tô de volta, mas, ó, lembrando, hein, amanhã tem as manhãs da Muriaé com Gilson Júnior, Pedro Luiz. Lembrando que amanhã tem a Hora do Brega, não é isso, Pedrão? Hora do Brega, de 9 às 11 é a Hora do Brega. Pessoal, já vai se preparando aí, que amanhã tem muita música boa. Como é que é? Sua avó ama, que você falou. A Lara falou aqui que a avó dela ama a Hora do Brega. Mas é bacana mesmo, é só música legal, é isso aí. Ô, gente, tô indo embora pra gente terminar aqui, ó. Amado Batista e Fagner. Romance no Deserto, segunda eu tô de volta. Deus abençoe o final de semana de vocês e fico com Deus e na companhia do Boa Tarde com Cristo.

Gente, chegando no final da programação, obrigado aí pelo carinho da audiência, lembrando, daqui a pouco tem um Boa Tarde com Cristo, né? Tia Rita tá aqui já, a Lara também, pra gente poder, pra, assim, já estão se preparando, né?

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0: Cristo. O nosso programa Boa Tarde com Cristo está no ar. E é com muita alegria que nós chegamos na sua casa, no seu trabalho, na sua caminhada, aonde você estiver. Se você está passando por aqui, por Muriaé, seguindo viagem, seja muito bem-vindo, muito bem-vinda ao nosso programa Boa Tarde com Cristo, porque estaremos juntos até às 18 horas. Juntos, partilhando a palavra, nos comunicando, fazendo as nossas orações, passando as nossas informações e a nossa catequese. Então, mais uma vez, seja muito bem-vindo, seja muito bem-vinda, querido ouvinte. E vamos dando boa tarde por aqui. Boa tarde, Lara.
1: Boa tarde, Charrita.
0: Boa tarde, Elisa.
2: Boa tarde.
0: Boa tarde, Pedro Luiz. E boa tarde você, nosso ouvinte de toda semana, que nunca nos deixa aqui sozinhos. Estão sempre conosco. E é com muita alegria que nós acolhemos todos vocês. Hoje, a palavra do Senhor vem nos lembrar da importância da sinceridade, da verdade, da fidelidade e, acima de tudo, do amor. Porque o amor verdadeiro é aquele amor onde primeiro reina o Senhor nosso Deus. Peçamos, portanto, que o Senhor esteja conosco, nos iluminando nesta linda tarde. Estamos reunidos em nome do Pai, do Filho e do Espírito Santo.
1: Amém.
0: Amém. Vinde, Espírito Santo, enchei os corações de vossos fiéis
3: e acendei neles o fogo do vosso amor. Enviai o vosso Espírito e tudo será criado e renovareis a face da terra.
0: Oremos, ó Deus que instruíste os corações
3: de vós fiéis com a luz do Espírito Santo, fazei que apreciemos retamente todas as coisas, segundo o mesmo Espírito,
0: e gozemos sempre da sua consolação, por Cristo Senhor nosso.
1: Amém.
0: Amém. A nossa liturgia de hoje, do qual nós vamos ouvir a palavra e partilhar, ela nos leva ao Evangelho de Mateus, no capítulo 19, nos versículos de 3 a 12. Mateus, capítulo 19, versículos de 3 a 12. Ouçamos com atenção e com carinho.

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2: Glória a vós, Senhor.
1: Naquele tempo, alguns fariseus aproximaram-se de Jesus e perguntaram para o tentar: é permitido ao homem despedir sua esposa por qualquer motivo? Jesus respondeu: nunca lestes que o Criador desde o início os fez homem e mulher? E disse: por isso o homem deixará pai e mãe e se unirá à sua mulher, e os dois serão uma só carne? De modo que eles já não são dois, mas uma só carne. Portanto, o que Deus uniu, o homem não separe. Os fariseus perguntaram: então, como é que Moisés mandou dar certidão de divórcio e despedir a mulher? Jesus respondeu: Moisés permitiu despedir a mulher por causa da dureza do vosso coração, mas não foi assim desde o início. Por isso, eu vos digo, quem despedir sua mulher, a não ser em caso de união ilegítima, e se casar com outra, comete adultério. Os discípulos disseram a Jesus: se a situação do homem com a mulher é assim, não vale a pena casar-se. Jesus respondeu: nem todos são capazes de entender isso, a não ser aqueles a quem é concedido. Com efeito, existem homens incapazes para o casamento, porque nasceram assim, ou outros, porque os homens assim os fizeram. Outros ainda se fizeram incapazes disso por causa do reino dos céus. Quem puder entender, entenda. Palavra da salvação.
2: Glória a vós, Senhor. Vamos juntos partilhar esta palavra hoje, desse momento de catequese, né, que Jesus teve com seus discípulos e também mediante as perguntas dos senhores fariseus, né? Os fariseus gostavam de ficar fazendo pergunta, perguntavam mesmo para tentar Jesus e ver se ele caía em contradição, para depois dizer assim: tá vendo? Olha, ele cai em contradição. Ele fala uma coisa, ele faz outra. Ou ele faz uma coisa e fala outra. Porque é assim a vida da gente, né, Lara? A gente é tentado o tempo inteiro, e as pessoas e tudo.
1: Estão ali tentando achar um motivo, né? Para julgar, para condenar,
2: para criticar aquela situação. E principalmente quando nós escolhemos, né, caminhar no discipulado, na missão, e aí então que complica.
1: Aí que aparecem os fariseus.
2: É, porque aí eles querem mesmo ter certeza se o que a gente fala é aquilo que a gente vive. Mas graças a Deus, nós não somos santos prontos. Nós estamos no caminho. Todos nós, tá? Todos nós temos condições e temos os dons que Deus deu para cada um de nós. E temos a luz do Espírito Santo para que possamos caminhar buscando a santidade, que nada mais é do que a eternidade junto com Deus. Mas hoje aqui a palavra é sobre as relações humanas, né? Sobre a maturidade das relações, sobre como vivenciar, como conviver, né? Sabendo que cada ser é único e tem seu jeito de ser. Cada um tem seu jeito de ser, seus pensamentos. Jesus hoje vem recordar para nós que o amor verdadeiro, ele pede realmente compromisso. Aqui especificamente fala-se do casamento, da união matrimonial. Mas quando Jesus fala desse matrimônio, ele quer dizer, ele está colocando também todas as relações. E tudo em nossa vida, todas as nossas relações, elas pedem um compromisso verdadeiro. Porque com esse compromisso, a gente presta atenção no cuidado que se deve ter e persevera nesse cuidado. Porque quantas histórias a gente escuta e que às vezes no nosso dia a dia, bem próximo de nós, a gente vê acontecer, de grandes amizades, grandes relacionamentos que terminam, que acabam, às vezes de maneira agressiva, com discussão, com briga, inimizade mesmo, de ódio, né?
1: Já que a senhora tocou, né, no assunto das relações, do matrimônio, né, que Jesus fala, eu acho que quando ele fala, né, o que Deus uniu, o homem não separa, é um alerta para nós, porque hoje, na humanidade, né, na atualidade que a gente vive, eu vejo que o casamento, o matrimônio, não é tão valorizado e respeitado como antes. Então, eu acho que, né, já que você falou das dificuldades, né, nos momentos das provações, das dificuldades, né, que a senhora disse também que ninguém é igual a ninguém, cada um vai ter seus defeitos, suas qualidades. A gente não casa para mudar o outro,
2: é verdade.
1: Como dizem. Então, assim, aí que tem que ter, né, o cuidado, o compromisso, a perseverança. E lembrar, né, que se Deus nos uniu, né, uniu um homem e uma mulher, é para viver um propósito, né? O propósito da família. Então, eu acho que é nesse momento aí que o amor precisa amadurecer. E nas relações, quando a senhora disse, é muito triste você ver, igual o caso da amizade que a senhora contou, que amizades assim, que verdadeiras, de grande tempo, acabam.
2: Acabam.
1: E eu acho assim, que uma coisa que acontece muito é que as relações estão descartáveis. As pessoas se aproximam, são suas amigas. Não estou generalizando, né? Mas assim, são suas amigas pelo que você proporciona a elas.
2: Isso.
1: Não pelo que você é. Então, no momento que a pessoa vê, né, que você tá diferente, que não está sendo mais útil, né, a pessoa se afasta. E a gente tem que colocar a amizade num lugar, assim, eu sou sua amiga pelo que você é. Não pelo que você me proporciona.
2: Porque tudo isso que a gente está conversando hoje, nosso ouvinte está participando da nossa conversa, né? Então, o que a gente pensa aqui? Que toda relação, seja ela de amizade, a relação matrimonial, uma relação de trabalho, de estudo, toda relação, relações, pessoas se relacionando, se encontrando, conversando, se cumprimentando, né? Pessoas que abrem seu coração, sua vida para o outro. Então veja bem, toda relação atravessa etapas, mudanças, dificuldades, e nesse momento exige maturidade, porque o que a gente percebe, sente, é a falta de maturidade. E maturidade aqui não tem a ver com idade, né? A idade cronológica. A maturidade aqui tem a ver com a responsabilidade da manutenção do respeito com aquela relação. Porque toda relação merece fidelidade. E a fidelidade se constrói nas escolhas de cada dia. Porque tudo na nossa vida tem um entusiasmo inicial. tudo é muita alegria, tudo. É um trabalho novo, meus colegas de trabalho novo. Nossa, que alegria. Ai, amanhã eu vou levar isso para meus amigos. Mas vai se tornar cotidiano.
1: O casamento, né? Recém-casado,
2: recém-namorado, recém-noivos. Meus amigos lá na faculdade, na escola, onde que eu tô. Minha vizinhança, ah, mudei de casa. Não, mas tô com uma vizinhança bacana demais. E tudo é alegria. Mas, gente, depois desse entusiasmo inicial, vem o dia a dia. E o dia a dia é o cultivo, é a maturidade, é permanecer. Permanecer, dialogar e sempre recomeçar. Tudo tem recomeço. Tudo tem como recomeçar. Porque, pensa bem, nós também estamos falando da nossa relação pessoa por pessoa, mas tem a relação conosco também. A relação que eu tenho, eu comigo, né? A Lara tem com a Lara. A Elisa tem com a Elisa. E como é que anda isso aí? Eu tô só entusiasmada comigo? Ou eu permaneço? Ou eu me cativo? Ou eu cuido de mim? Cuido da minha mente, do meu coração?
1: Essa hora entra a parte da fé. Da espiritualidade.
2: Isso aí.
1: Porque se a gente não estiver bem conosco mesmo, a gente não vai conseguir ter uma relação boa com o outro. Que a gente só entrega o que a gente tem. E eu ouvi o Padre Fábio falando sobre espiritualidade. Porque às vezes a pessoa associa espiritualidade somente à religião. E é isso. Muito mais que isso. Espiritualidade é você cuidar da sua alma, do seu espírito. Então assim, a religião é uma forma de alegrar nossa alma, trazer paz, trazer conforto. Mas também, né, o lazer, a atividade física, a música. Então eu acho assim que pra gente antes da gente se dedicar a ter relação boa na amizade, no trabalho, no casamento, com a família, eu acho que a gente precisa cuidar daqui de dentro.
2: Isso.
1: É de dentro pra fora.
2: Pra depois se entregar a essas relações. E tudo isso que nós estamos dizendo, porque nós estamos no mês de agosto, é um mês dedicado às vocações. Então nós já falamos aqui sobre a vocação do sacerdote, do padre, né? Falamos, estamos dentro da Semana da Família, vamos falar da vocação dos religiosos, religiosas, dos missionários, dos catequistas. Gente, dos pais, né? Do pai, celebramos o dia dos pais, porque toda vocação, ela é marcada por essa entrega. Cada vocação tem a sua entrega diferente, mas ela tem que estar toda voltada para a construção do reino de Deus. Por isso, cada chamado, cada ideal, cada dom, ele possui uma beleza própria, mas também tem as suas exigências. E a Lara colocou bem claro que quem acolhe a sua vocação, seja ela qual for, com sinceridade, é aquele que se acolheu primeiro, individualmente, que se amou, que se compreendeu, que se entendeu, que cuidou da sua alma, da sua autoestima. É aquele que venceu o ciúme, venceu a inveja, venceu o rancor, venceu as coisas do passado, esqueceu, porque se você está voltado para Jesus Cristo, Filho de Deus Pai, você está sendo todos os dias nova criatura. Então você, as coisas passadas já não existem. Então você aprendeu a não ficar remoendo o passado, as dificuldades, os momentos que passou ali, nas relações que não deram certo, na confusão que aconteceu. Você olha para frente, para o alto, adiante, porque você abraçou com generosidade e amou o seu eu primeiro, para depois se dedicar ao outro. Aonde quer que esteja o outro.
1: Já ri.
2: Então, sim, Lara.
1: Pode finalizar.
2: Eu quero dizer que quando assim agimos, nós conseguimos encontrar um caminho de liberdade, um caminho de amor. E ser livre, no meu conceito, agora eu vou falar o meu conceito. Para mim, ser livre é caminhar todos os dias no paraíso com Deus ao meu lado, conversando comigo, para rirmos juntos e chorarmos juntos, mas sempre adiante.
1: Já que a gente falou tanto de relação, de amizade, eu não posso deixar de mandar um abraço muito especial para queridos amigos. E quando você falava da amizade, eu vivi uma experiência sábado retrasado, que foi a ordenação de diácono do meu amigo Guilherme Franzini, lá em Antônio Prado de Minas.
2: Sim.
1: Esse meu amigo é da época do colégio, e nós tínhamos um grupinho que participava da pastoral. Então, juntou a turma, eu, Isabela, Ailana, Tereza, e nós fomos lá viver esse momento junto com ele. E assim, sabe aquela frase que a gente escuta assim, o tempo não separa a amizade verdadeira, a distância, né? Porque cada um tá com a sua vida, com a sua vocação. E se passaram 10 anos, Tia Rita, que a gente não se via.
2: Pensa isso, hein?
1: 10 anos. Amiga casada, amiga com filho, amiga morando fora, né? Esse meu amigo na vocação, né? Do sacerdócio. E quando a gente...
2: Cada um na sua vocação.
1: Cada um na sua vocação. E o mais bonito é que quando a gente se encontrou, o coração pulsou do mesmo jeito, a alegria foi a mesma, o carinho foi o mesmo e a sintonia. Parecia que tinha parado no tempo e a gente estava ali. Então, quando a amizade é verdadeira, não tem desculpa. Tempo, distância, correria do dia a dia, porque é algo que é plantado no coração e como foi bem semeado, nada derruba.
2: É isso mesmo. Quem nos ouve, hoje é a palavra de Jesus para nós. Depois desse pequeno testemunho da Lara, de tudo que a gente refletiu. Fidelidade que amadurece é conhecermos a nós mesmos e cultivar o amor, a generosidade, o carinho, o afeto por todos aqueles que amamos. Isso é para o matrimônio, para os amigos, como a Lara contou para nós, para as relações de trabalho, para a nossa vida. Que sejamos nós verdadeiros portadores de amor, de fidelidade e de maturidade em Cristo Jesus. Louvado seja o nosso Senhor Jesus Cristo.
1: Para sempre seja louvado.
2: Então, agora a Lara tem um recadinho, Lara.
1: 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E vamos aos nossos queridos patrocinadores.
2: Muito bem. Com muita alegria, agora 17 horas 24 minutos, nossos patrocinadores do programa Boa Tarde com Cristo.
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0: Hoje, no Momento com Maria, nós vamos dar continuidade à nossa catequese mariana sobre o tema Sete Alegrias de Nossa Senhora. E hoje é dia de refletir e aprender mais sobre a quinta alegria. Então, a quinta alegria é sobre o tema Jesus é encontrado no templo. Depois de 3 dias de aflição, Maria e José encontram Jesus ensinando no templo. Mesmo nas provações, Deus nunca abandona aqueles que o procuram. A lição é jamais desistir de buscar Jesus. E a virtude é a perseverança. Então hoje, ao refletirmos essa alegria, nós percebemos que a vida de Maria foi marcada por momentos de profunda alegria, mas também por momentos em que foi preciso procurar, esperar e confiar. Na quinta alegria, Maria e José vivem uma experiência que certamente trouxe muita angústia. Jesus havia ficado em Jerusalém. Durante 3 dias, eles o procuraram até encontrá-lo no templo. Imagina o coração de uma mãe. Nesse momento, Maria procurava seu filho sem desistir, e quando finalmente o encontro aconteceu, ela percebeu que Jesus estava na casa do Pai, realizando a missão que Deus havia confiado a ele. Essa passagem traz uma mensagem muito importante para nós. Às vezes também sentimos que Jesus está distante. Rezamos e parece que Deus não responde. Passamos por dificuldades e pensamos que estamos sozinhos. Procuramos uma solução e não conseguimos enxergá-la. Mas Maria nos ensina: não devemos parar de procurar Jesus. Assim como ela caminhou, procurou e perseverou até encontrá-lo, nós também precisamos continuar buscando o Senhor, principalmente nos momentos difíceis. E há algo ainda mais bonito. Muitas vezes pensamos que somos nós que estamos procurando Jesus, mas na verdade ele nunca deixa de nos procurar e caminhar conosco. Que Maria nos ensine a ter um coração perseverante. Que quando a vida estiver difícil, não abandonemos a oração. Quando vier a tristeza, não abandonemos a fé. Quando não entendermos os caminhos de Deus, não abandonemos a confiança. E que ao final de cada caminhada, possamos experimentar a mesma alegria de Maria, reencontrar Jesus e perceber que Ele sempre esteve conosco. Que esta catequese nos deixe uma certeza no coração. Quem procura Jesus com fé, nunca procura em vão. Então agora vamos finalizar, né, com uma oração. Senhor Jesus, neste momento queremos colocar diante de Ti tudo aquilo que trazemos em nosso coração. Às vezes estamos felizes, outras preocupados, cansados ou até sem saber qual caminho seguir. Mas hoje aprendemos com Maria que nunca devemos desistir de procurar. Nossa Senhora, Mãe querida, ensina-nos a perseverar na fé. Quando estivermos com medo, segura nossa mão. Quando estivermos tristes, consola o nosso coração. Quando estivermos perdidos, ajuda-nos a encontrar novamente o caminho de Jesus. Que nunca deixemos de rezar, mesmo quando parecer que nossas orações não estão sendo ouvidas. Que nunca abandonemos a esperança, mesmo diante das dificuldades. Jesus, fica conosco. Entra em nossas famílias, abençoa nossas casas, nossos amigos e todas as pessoas que amamos. Ajuda-nos a te procurar todos os dias na oração, na palavra, na Eucaristia e também no irmão que precisa de nós. E assim como Maria encontrou Jesus no templo, que nós também possamos encontrá-lo em cada momento de nossa vida. Nossa Senhora das Sete Alegrias, ensina-nos a guardar Jesus em nosso coração e nunca desistir de buscá-lo. Maria, Mãe de Jesus e Nossa Mãe, rogai por nós.
1: Ave Maria, cheia de graça, o Senhor é convosco. Bendita sois vós entre as mulheres e bendito é o fruto do vosso ventre, Jesus. Santa Maria, Mãe de Deus, rogai por nós, pecadores, agora e na hora de nossa morte.
0: Amém.
1: Amém. Muito bem. 17 horas 32 minutos aqui no Boa Tarde com Cristo, Rádio Muriaé 99.5. 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
1: E vamos aos nossos patrocinadores.
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0: chegamos numa hora que é muito linda. Parabéns, parabéns, parabéns, queridos aniversariantes, dizimistas. Deus os abençoe. E você que nos ouve, você que chegou agora, você que está passando aqui pela nossa região, está aí com a 99.5 ligadinho, sintonizado. Nós estamos no programa Boa Tarde com Cristo, dando parabéns a todos os aniversariantes. Muitas alegrias, saúde e paz para todos vocês. E a Elisa agora vai falar para nós, os aniversariantes, desse final de semana. Hoje, né, Elisa? Sexta-feira, dia 14, sábado, 15 e domingo, 16 de agosto.
1: Matriz Nossa Senhora Imaculada Conceição, na Barra. Amanda Rodrigues Albrigo, Esther Bertone Silva, José Luiz Sartoro, Lúcia Amaral Ribeiro, Adelina Maria da Aparecida, Elisa Machado Ribeiro, Glória Maria Aparecida Sildim, Luciane Godinho Campos, José Rodrigues Pereira, José Soares Loureiro, e na comunidade São João Batista no Gasparum, Cleusa Dias. Na comunidade São Vicente de Paula, no Bico Doce, Danilo Pinto Simão, Ivanilde Maria de Lima Vieira, Ana Maria de Campos Reis, Vanusa Mendes da Silveira Oliveira. Paróquia Nossa Senhora da Glória, no Itamuri, Maria José Camargo Silveira, João Victor Fernandes Lira, na comunidade Santa de Virges, no Aeroporto 2, Adriana Maria Oliveira Silva, na comunidade Nossa Senhora Aparecida, no bairro União, Isalino Carneiro, 100 anos, Evandro da Silva, e na comunidade São José, bairro São José, Sônia Aparecida Tomás Fagundes.
0: Muito bem! E é com muita alegria, né, Elisa, que nós parabenizamos o senhor Isalino Carneiro, lá na comunidade Nossa Senhora Aparecida, no bairro União, completando 100 anos. Gente, é muita alegria, é muita vitória, é muita vida, é muita história bonita para contar e ser ouvida. Parabéns, senhor Isalino, e toda a sua família. Deus o abençoe. Eu também mando um abraço muito carinhoso para o meu querido esposo José Loureiro, que completa aniversário no domingo, dia 16. Para você, meu querido, meu abraço, meu carinho, minha gratidão, meu amor. Ai, pai dos meus filhos.
2: Ai, eu tenho que falar, mandar um abraço também pro Tizé. Né, eu chamo de Tia Zé porque ele me adotou, né? Junto com a tia Vina, na época do Boa Tarde com Cristo.
0: Isso aí.
2: Então, meu carinho, a minha gratidão. Que Deus te abençoe, conserve esse seu coração bondoso, generoso. Que você continue aí companheiro da tia Rita. E domingo eu vou lá, né? Comer bolo com o Tia Zé.
0: Se Deus quiser. Ai, que delícia. Ele é muito mesmo amigo da gente, né, Lara? Sempre pronto pra missão.
2: Isso.
0: Sempre pronto para a missão. A gente fala que ele é o anjo da guarda da missão. Carrega a gente para todo lado. Então, olha, a todos vocês, o nosso abraço, o nosso carinho, o nosso amor. Ô, Lara, tem abraço para você mandar, Lara?
2: Tenho. Para minha amiga Carla de Pirapitinga, a Lúcia lá em São Paulo, a Aparecida Pinta e Rebeca no Santo Antônio 2, a Dona Miri e o Senhor Irineu no bairro União, o Homero, o Emanuel e a Luciane lá em Espera Feliz, a Dona Joaninha, a Dona Madalena no São Cristóvão, a Maria Aparecida Francisco no Vermelho, a Dejanira Moreira Martins no Safira, a Ângela Messias no São Francisco, a Lucimar, a Brene e a Cláudia na Fazenda da Grama e o Fábio da comunidade do Sapê em Monte Alverno.
0: E Elisa, tem abraço, Elisa? Gostaria de mandar.
1: Eu tenho um abraço para os meus pais.
0: Muito bem, dados os abraços, os beijos, hoje o nosso presente musical vai direto no coração de Sr. Isalino e de toda a sua família. Sr. Isalino completando 100 anos de vida, de amor. Para o senhor e sua família, o nosso presente musical.

E aqui vai o nosso abraço a todas as famílias que estão nos ouvindo agora. Nosso querido ouvinte, a você, sua família, o nosso abraço, nosso carinho, nosso amor. Sonha minha.

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Isa e Lara. Meninas, hoje nós já estamos já finalmente da celebração da Semana da Família. A Semana da Família teve abertura no dia 9 e finaliza no dia 15, né? Aí a gente tem notícia que em todas as paróquias

0: família. Nas escolas também, algumas escolas estão celebrando a Semana da Família.
1: E é importante, né? Desde
0: pequeno ter muito
1: essa conscientização, celebrar, porque família, né, é o presente que Deus nos deu, né? Deus escolhe a família que nós vamos nascer, crescer, né, ser criados. E eu sempre penso, né, que nós, como cristãos, a nossa família tem que ter inspiração na Sagrada Família.
0: É. E hoje, no Evangelho, a gente viu, né, que Jesus foi muito claro quando ele foi interrogado pelos fariseus sobre a certidão do divórcio. Né? E ele não teve assim, talvez eu acho. Jesus, ele fala o quê? A certidão de divórcio existiu no tempo de Moisés, que ele permitiu essa certidão por causa da dureza do coração. Então Jesus quer dizer assim, na verdade, quando é o coração se torna duro, é um coração que não ama. E nessa falta de amor, homem e mulher que foram criados para se tornar uma só carne, eles acabam rompendo os laços, fragilizando a união entre eles e muitas vezes sacrificando e a família inteira, porque tem os filhos, né? É bom a gente lembrar que lá no tempo de Jesus existiam duas escolas rabínicas, uma escola muito liberal e a outra muito rigorosa. A primeira escola dava a concessão de separação por motivos, às vezes, absurdos e insignificantes. Querem ver um absurdo? Por exemplo, se o marido considerasse que a mulher cozinhava mal, ela cozinha mal. Esse era um motivo para ele despedi-lo, mandá-la de volta para casa. Então, havia essa ideologia muito, né, liberal. E a outra, segundo a escola rabínica, ela seguia uma linha mais rígida. Não admitia concessão da separação, a não ser num caso de adultério. E essa temática matrimonial, ela seguiu o curso dos séculos, adotando cada vez mais a linha da revelação, salvando, né, a indissolubilidade como um tesouro da relação entre o homem e a mulher. A lei canônica foi sendo cada vez mais pautada pelo entendimento da maturidade dos cônjuges ao assumir o compromisso matrimonial, e buscou-se valorizar as propriedades do matrimônio, como a unidade e a indissolubilidade, ambas em vista do bem do casal e da constituição da família, do segmento da família. Então, o que hoje a nossa catequese que traz, né, essa doutrina, o que a gente percebe? A igreja hoje nos pede para lermos, estudarmos, compreendermos o Catecismo da Igreja, aquele livro mesmo, o Catecismo da Igreja Católica, principalmente na seção que fala sobre o sacramento do matrimônio. Porque todos aqueles que têm dúvidas a respeito do matrimônio, da separação, né, da dissolução do casamento, do matrimônio, eles devem estudar esse tema ali, né, no que fala sobre o matrimônio. E também as pessoas que vivem em situações irregulares, para que elas possam reorganizar a sua vida e buscar comunhão com Deus. Então, o que a gente aqui aconselha aqui dentro dessa nossa catequese rápida? Ajuda

0: peça a ajuda de um pároco para que você possa compreender essa importância que é o matrimônio.
1: É, eu queria, né, fechar, né, esse momento de catequese aí, falar da importância, né, do matrimônio, primeiro porque ele é um sacramento da Igreja. Sim. E segundo porque é através do matrimônio que surge a família, né?
0: Isso.
1: E sobre essa questão, né, que às vezes vão ter momentos aí de crise, de dificuldades, né, no matrimônio, mas eu acho que é a hora da maturidade, da união. E quando eu falo de união, é os dois estarem juntos em oração, né, para esse momento de provação, de dificuldade, né, fortalecer os dois. Como a tia Rita falou, né, procurar ajuda de um pároco, uma orientação. E, né, e se for preciso também, né, hoje tem a terapia do casal.
0: Isso.
1: Então, assim, fazer o que for possível, né, para que essa união continue saudável, leve, com amor, né, com respeito, com confiança. E não esquecer, né, que Deus não une duas pessoas por acaso, é com propósito, né? E lembrar daquela frase: o que Deus uniu, o homem não separa. Porque, infelizmente, no mundo que a gente tem hoje, nós somos, às vezes, arrebatados pela inveja, pelas provações do mundo, pelas tentações. Mas, como a tia Rita falou, conservar, né, o que a catequese, o que a Igreja nos ensina.
0: Eu fico muito feliz porque eu tive a oportunidade de conhecer os pais da Elisa. E eu pude ver e sentir como que os pais, pai, mãe e Elisa, vivem juntos uma família feliz. Não é isso, Elisa?
2: Isso mesmo. Muito obrigada, tia Rita.
0: Uma união bonita de um pai que ama a filha, de uma mãe que é companheira, vivem um lar de alegria e paz. Se você quisesse hoje falar uma palavra para o nosso ouvinte, o que você diria, Elisa, sobre a família?
2: Então, a família, ela é muito importante, como a Lara disse, que a gente sempre leve a Sagrada Família como exemplo para a nossa família, de união, de esperança, de amor, de fé, e que a gente seja tão feliz quanto a Sagrada Família foi.
0: Amém. E com isso, tudo que a gente conversou, que foi uma delícia hoje, chegamos ao final. Já ali, ó, cravadinha ali, faltando 2 minutinhos para nós finalizarmos aqui. Anoiteceu, né? Anoiteceu. E nós queremos te agradecer muito, querido ouvinte, porque você nos acolheu, né? Ficou com a gente, teve paciência, compartilhou conosco, participou da nossa partilha, né? E está sempre conosco de segunda a sexta-feira. A gente deseja a todos vocês um excelente final de semana, com muita paz, muita saúde, muita alegria, muita felicidade na sua casa, na sua família, pai, mãe, filhos, todos juntos. Ou seja, qualquer, né, união que você esteja vivendo, que você seja muito feliz, que Deus te abençoe, que Deus seja o centro da sua casa. Que Jesus, Maria, José, a família de Nazaré, conduza você e sua família. Nós combinamos o seguinte: olha, semana que vem tem mais Boa Tarde com Cristo, e na sexta-feira o nosso Boa Tarde com Cristo e a nossa catequese. Domingo missa, hein? Todo mundo lá participando, tá? Um excelente final de semana. Obrigado por tudo, gratidão. E no 3, o nosso tradicional boa noite, hein? 1, 2, 3.

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3: Em nome do Pai e do Filho e do Espírito Santo. Amém. Pai nosso que estais no céu, santificado seja vosso nome. Venha a nós o vosso reino. Seja feita a vossa vontade, assim na terra como no céu. O pão nosso de cada dia nos dai hoje. Perdoai-nos nossas ofensas, assim como nós perdoamos a quem nos tem ofendido. E não nos deixeis cair em tentação, mas livrai-nos do mal. Ave Maria, cheia de graça, o Senhor é convosco. Bendita sois entre as mulheres, e bendito é o fruto de vosso ventre, Jesus. Santa Maria, Mãe de Deus, rogai por nós, pecadores, agora e na hora de nossa morte. Amém. Ave Maria, cheia de graça, o Senhor é convosco. Bendita sois entre as mulheres, e bendito é o fruto do vosso ventre, Jesus. Santa Maria, Mãe de Deus, rogai por nós, pecadores, agora e na hora de nossa morte. Amém. Ave Maria, cheia de graça, o Senhor é convosco. Bendita sois entre as mulheres, e bendito é o fruto do vosso ventre, Jesus. Santa Maria, Mãe de Deus, rogai por nós, pecadores, agora e na hora de nossa morte. Amém. Glória ao Pai, ao Filho, ao Espírito Santo, como era no princípio, agora e sempre. Amém.

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Pra você, sexta-feira, hein? Hoje, 14 de agosto de 2026. Muito boa noite especial pra essa galera que tá ligado comigo no programa Esporte Total. Nessa sexta-feira.

0: quarta-feira que temos muito o que falar, envolvendo aí Taça Libertadores, também Sul-Americana e, claro, já pensando neste final de semana, envolvendo o Nacional, que vai entrar amanhã em campo para enfrentar a equipe do Cruzeiro no sub-20 do Campeonato Mineiro da Primeira Divisão, e falarmos de mais uma rodada do Campeonato Brasileiro. É, equipes que estão aí buscando o topo da tabela. 18:06. Vamos no primeiro bloco destacar principalmente aí aquilo que é realmente mais interessante. Vamos falar do Nacional, Libertadores e Sul-Americana. Vamos trazer também o Campeonato Brasileiro que aconteceu aí neste meio de semana e a previsão já para o final de semana. E lógico, trazer as informações dos dois grandes, das duas grandes aqui, os dois times grandes de Minas Gerais, assim como queira entender, né? Atlético Mineiro e Cruzeiro, duas equipes que estão aí também brigando muito no Campeonato Brasileiro, e uma na Sul-Americana e outra Libertadores, ou seja, todo mundo tá muito ocupado aí com o futebol, nesse futebol brasileiro. Já no segundo tempo, aí sim, o bloco segundo do programa Esporte Total, vamos falar dos quatro grandes clubes do Rio de Janeiro, hein? E o primeiro a ser destaque, hein? É, rapaz, já mandaram até eu mudar aqui o roteiro, ver se eu falo de culinária. Mas o rapaz, sinceramente, cozinho muito mal, hein? Mas de qualquer forma, vamos falar do Botafogo, cara. Botafogo que, lamentavelmente, não deixou muito seu torcedor a desejar, chateado com o que aconteceu, hein? Vamos falar do Vasco da Gama, que também não fez aí a sua verdadeira história. Era pra fazer o deverzinho de casa, venceu o Olímpia ontem, mas não venceu, deixou escapar, mas já teve decidido essa feita lá no Paraguai. E por outro lado, vamos trazer aí o Fluminense, sem treinador oficial, né? O Gilberto Dias foi mandado pra casa e agora o Fluminense tá aí novamente com aquele que tá sempre tapando buraco, o nosso querido Marcão. E o Mengão, hein? O Mengão que foi até a BH e empatou com o Cruzeiro pela Libertadores, mas já viraram a página pensando aí no final de semana no Campeonato Brasileiro e logo em seguida voltando novamente o pensamento aí para a Libertadores. Portanto, é muitas coisas que tem a acontecer no programa de hoje, aqui no programa Esporte Total. Silvério Machado, meu querido, boa noite pra você.
1: Boa noite, né, Monteiro? Muito boa noite pra você, boa noite pro Pedro Luiz, boa noite sempre especial pra todo mundo que tá acompanhando mais uma edição do Esporte Total aqui na Rádio Muriaé. Era aquele famoso boa noite pra quem, né? Pro torcedor do Botafogo hoje, que já ouviu muita piada, muito trocadilho, começando com vocês tão bem, né? Vocês tão bem, é. Vou te falar, Monteiro, Botafogo ontem é histórico, porque é a maior goleada sofrida por um time brasileiro em competições continentais, vale Sul-Americana, vale Libertadores, para equipe estrangeira.
0: E há muito tempo não acontece um fato desse a nível de clube brasileiro, no quilate dos grandes clubes.
1: Não, nunca aconteceu, nem Libertadores, nem Sul-Americana, é a maior goleada da história. O Botafogo não tomava 6 gols desde 2010, naquele 6-0, né, que o Dodô fez gol, o Felipe Coutinho, o Vasco fez 6-0 no Nilton Santos, na estreia da camisa, era a estreia do Louco Abreu, depois o Botafogo ainda conseguiu, né, naquele campeonato ainda se reerguer e conquistar o título. Olha, é muita marca negativa e é incompreensível e é injustificável. Não dá pra... Você tem vários senões, você tem o senão da altitude, todo mundo conhece, mas não é só isso que explica, porque ninguém foi lá e tomou 6. O Atlético Mineiro estava no grupo do Cienciano. Na primeira fase, foi lá com o time reserva e com um jogador a menos desde 12 do segundo tempo. Perdeu por 1-0. O Botafogo perde por 1-0. A gente estava aqui, ó. O Botafogo deu uma encaminhada na vaga. Tomou 6, Monteiro. É um absurdo sobre qualquer aspecto.
0: Muito feio, muito feio.
1: Há uma pressão muito grande sobre o Franklin Carvalho, que é o treinador. O Botafogo, a delegação alvinegra, ela sai de Cusco direto para Salvador, onde pega o Vitória no domingo pelo Campeonato Brasileiro. Olha, não sei se é sustentável a situação do Franklin, porque, não sei, parece que é questão de tempo. Eu, sinceramente, fico entre lá e cá. Eu acho que não era o momento ideal para demitir, mas o medo do torcedor do Botafogo é de ter desanimado geral, entendeu? Porque não é normal, não é um placar que acontece toda hora, ou que nunca tinha acontecido com times brasileiros. Enfim, né? Vamos falar do Botafogo, tem muito assunto legal para tratar, né? Não é do Botafogo, mas para falar aí do Nacional, por exemplo, amanhã jogo contra o Cruzeiro, né? O Cruzeiro vindo a Muriaé, tem que se recuperar no campeonato, já o Nacional tenta emendar mais uma vitória na competição, tenta embalar, né? Manter-se ali entre os primeiros colocados. Enfim, tem muito assunto legal e tem o Botafogo no roteiro pra gente falar hoje.
0: Tá certo.
1: E tem mais gente revoltada, hein?
0: Ih, como tem. Hoje mesmo tá passando, não é esse negócio dessa não. Passando um Botafogo falou comigo assim: oi, acorda, já chegou a 6.
1: Até que é a piadinha, né? Acorda, 7, o que? Outro gol do CCN, não, 7 horas, vamos trabalhar.
0: Já passou da 6. Tá certo, então aí. Eu fiquei até assustado com o Botafogo que comentou isso, até o Roberto.

0: Roberto lá da Cerâmica, está sempre participando com a gente do Botafoguense, que deve ter no mínimo aí uma camisa Botafogo por cada dia da semana, tá? Todo dia que tá de camisa Botafogo. É o terno do rapaz, é a camisa Botafogo.
1: Sabe quem tá bravo também? O Arauto. Ah. Ela tava meio sumido, ele apareceu, hein, Monteiro?
0: Eu não sei, não. Daqui a pouco é bem provável que ele vai estar presente batendo aquele papo conosco aí via WhatsApp, desabafando. Seja bem-vindo. Não só você, como qualquer outro botafoguense que tá chateado. Ele pode soltar os cachorros que com certeza vai pro ar aqui. 18 horas e 11 minutos, vamos dar uma paradinha bem rápida, né? Chamar os nossos comerciais. Logo em seguida, muita novidade e informação no programa Esporte Total. Até já.
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0: 18h14, já estamos de volta com o programa Esporte. Tá bom abrir um programa diferente hoje? O que você acha? Nós já temos um ouvinte aí no ar, rapaz, que tá bravo pra danar, principalmente com o jogo de ontem, o Botafogo. Alô, alô, meu querido, vem aí mais uma vez para o nosso programa, tá sempre tocando aquela peça importante, né? Ou seja, cutucando aí a verdade sobre o Botafogo. Arauto do Caos, seja bem-vindo, boa noite.
1: Bora, time Esporte Total, e fica falando aí que o técnico é ruim, que o elenco é ruim, isso é óbvio, Lulante, já passou esse tempo, isso é no começo da temporada que tem que ser dito. A gente tem que falar agora da falta de comprometimento desse elenco. O Matheus ontem comemorando o gol efusivamente, tomando de 4. Tá nem aí pro coletivo. O Santos Rodrigues um dia desse se negou a entrar em campo. Não queria nem entrar em campo. E ontem tava aí jogando. O técnico um dia desse tava aí negociando com o Vasco. Não tá nem aí pro Botafogo. O coletivo do Botafogo que se lasque. Então é por isso que a gente tá tendo esse colhendo esse resultado esse ano. Já foi eliminado pra Chapecoense. O saco de pancada do Brasil eliminando o Botafogo na Copa do Brasil. E agora, um dia desse, a torcida do Botafogo, os culpados é realmente esse, os fanfarrões, os idiotizados, um dia desse comemorando aí, porque tinha a melhor campanha da segunda onda da Libertadores, esquecendo que só tá disputando isso daí, porque passou vergonha antes de chegar na Libertadores. É um absurdo, e eu tô aqui pra jogar toda essa merda no ventilador. Meu nome, Arauto do Caos.
0: Ô, oh, rapaz, que isso, cara.
2: Hoje
0: ele tem razão.
2: Isso que eu ia falar. Não dá pra dizer que hoje o Arauto não tenha razão. Ele tá desabafando e com todo o direito, Monteiro. O que foi visto ontem, a gente vai falar mais do Botafogo, mas assim, não pode tentar amenizar o que foi visto ontem, tá? O que o Botafogo fez é um absurdo. Enfim, a gente vai falar mais, mas eu tava vendo o jogo e você sabe quando você tava. Eu tava torcendo pra acabar no 4-1. Aí tomou o quinto, eu falei, acaba. Aí toma o sexto, eu falei, acaba, não quer fazer mais um não, deixa, não tem como recuperar. Porque aparentava, se o Ceará apertasse um pouquinho, ia fazer 7, ia fazer 8, ia fazer 9. Um absurdo, a postura do Botafogo, ridícula a postura do Botafogo ontem, Matheus.
0: É, lamentavelmente, hein? Tá aí, então, o Arauto já soltando os cachorros no início do programa. Nós colocamos aí, porque de repente tem outra pessoa também querendo expor, né, a situação do Botafogo no programa Esporte Total. É muito bem-vindo. Não só do Botafogo, mas querer falar da referência do Vasco, do Flamengo, do Fluminense, do Cruzeiro, do Atlético ou qualquer outra equipe, estamos aqui sempre à disposição para ouvi-los e, claro, depois a gente fazer o nosso comentário. Mas antes então, agora, vamos começar a falar de futebol regional. Amanhã tem um jogaço no estádio Soares Azevedo, com total cobertura da equipe da 99.5. Se Deus se nos permitir, estaremos lá eu, Silvério Machado e Rogério Luz, trazendo as emoções desse jogo tão importante, que é mais um grande clássico, né? Eu falo clássico nacional hoje. Representa muito bem a Zona da Mata no campeonato mineiro da primeira divisão, do sub-20, porque vem fazendo uma campanha realmente muito bacana. Destaque então é para o nosso Nacional. Fala para mim aí, Pedro Luiz. Nacional.

0: do NAC, né? O Nacional, que vai ter aí um final de semana muito movimentado em diversas categorias de base, né? E a gente vai começar falando justamente do principal jogo, né? Do fim de semana pro NAC, que é o duelo diante do Cruzeiro. Cruzeiro de Belo Horizonte, Cruzeiro tradicional, que já esteve em Muriaé nessa competição, e o Nacional naquela ocasião venceu por 2-1, né? Então vai ser o reencontro, a tentativa de revanche do Cruzeiro. É bem verdade, a gente precisa pontuar que naquela ocasião, terceira rodada do campeonato, o Cruzeiro, ele veio com um time forte, mas não era considerado o principal time do Cruzeiro, né? Cruzeiro, eu já falei isso à época, e não, de jeito nenhum para desmerecer a vitória do Nacional, que foi uma vitória gigantesca. O time que o Cruzeiro trouxe a Muriaé era um time muito parecido com o que tinha começado a Copa São Paulo. Era um time muito parecido, e aí depois que avançaram, né, da primeira fase na Copa São Paulo e o primeiro mata-mata, aí depois eles trouxeram muitos garotos que estavam junto com os profissionais para reforçar, e depois o Cruzeiro bateu campeão da Copinha. E aí, o que é esperado agora, e por que que o Cruzeiro fez isso? Porque o Cruzeiro, naquela ocasião, disputava, além do Campeonato Mineiro, disputava também o Campeonato Brasileiro Sub-20. Agora acabou para o Cruzeiro a competição. Vasco e Santos vão
1: Palmeiras.
0: Fazer... Vasco e Palmeiras vão fazer a final. Inclusive, o Cruzeiro foi eliminado pelo Vasco nas quartas de finais do Campeonato Brasileiro Sub-20. Então, o ano do Cruzeiro é... campeão da Copinha e chegou às quartas de finais do Campeonato Brasileiro na categoria, e vem com o time principal, não tem por que poupar, né? Com toda a turma ali, alguns jogadores já experimentados na equipe profissional, e aí, né? E é o Cruzeiro, né, Matheus? É o Cruzeiro.
1: E, a camisa diz tudo, né?
0: E é a última categoria de base antes do profissional, então muitos desses garotos ainda, a gente pode chamar assim, alguns já tiveram oportunidades no time de cima, mas muitos deles podem estar no último ano de base, ano que vem vão estar sendo aproveitados pelo Arthur Jorge ou qualquer outro treinador que por lá estarão. Como o Cruzeiro tem uma categoria de base, né, que é proeminente, a gente vai ver ali possíveis craques futuros, né, também no Nacional, é verdade, mas o Cruzeiro, a gente sabe, né, que tem a possibilidade de trazer muito mais gente, observar muito mais jogadores de todos os cantos do país. Então, assim, tem todos os elementos, né, para um grande jogo amanhã. O Cruzeiro, que não faz um bom campeonato nessa segunda fase, o Cruzeiro, se você olhar aqui, você toma até um susto, né, porque o Cruzeiro é lanterna, com um adendo, ele tem um jogo a menos, tá? É uma competição que tá muito embolada, né, na classificação. O Cruzeiro tem 3 empates em 3 jogos nessa fase, no decagonal final. Já o Nacional, em 4 jogos, venceu 2, empatou 1 e perdeu 1. Nacional, terceiro colocado no campeonato. Teve um jogo já nessa rodada, daqui a pouco a gente dá uma passada pela rodada.

0: Nacional, ele já estava em terceiro, é porque trocou a posição ali, né? O Itabirito, o Atlético era o segundo, o Nacional era o terceiro, com o Coimbra, como o Coimbra ganhou, né? Na segunda-feira, e aí o Atlético perdeu hoje pro Itabirito, o Itabirito foi para segundo, o Atlético, pelo saldo de gols, caiu para quarto. Então, neste momento, o Nacional é terceiro, o Atlético é o quarto e o Cruzeiro o décimo colocado. Até porque não pode perder mais tempo, o Cruzeiro vem para fazer um jogo decisivo contra o NAC. Amanhã, 3 horas da tarde, no estádio Soares de Azevedo. Entrada franca, né, Monteiro? Como vem sendo anunciado aí nas redes sociais do próprio Nacional. Então, o torcedor que puder, que tiver aí essa oportunidade, né, essa disponibilidade para comparecer lá, apoiar os garotos do Nacional. Se você é cruzeirense, naturalmente, a gente entende. Você vai lá apoiar o Cruzeiro, né? Sabe que tem muitos cruzeirenses na cidade, também aí na região, como a gente já teve no primeiro jogo. E no primeiro jogo foi um público muito legal, né, Monteiro? Nessa terceira rodada da primeira fase, a gente calculou ali por cerca de 700, 800 torcedores presentes.
1: Gente, muita gente.
0: Que possa ter ainda mais, né? Porque é um Cruzeiro que deve vir ainda mais completo. É um Nacional que tá muito bem no campeonato, que tá fazendo valer a expectativa do torcedor, e é um grande jogo. Eu tenho essa plena expectativa realmente de que seja um grande duelo amanhã. O Nacional, aí a gente vai falar do time, né? A gente já argumentou aqui, conversou. O Nacional, ele tem uma campanha de 70% fora de casa e de pouco mais de 50% em casa. A campanha do Nacional, contando desde a primeira fase e também o decagonal, o Nacional fez até agora 14 jogos na competição. 7 em casa e 7 fora. Em casa, o Nacional ganhou 3, empatou 2 e perdeu 2. É uma campanha superior a 50% e poucos. Então, é uma campanha normal, razoável, vai, pra dentro de casa. Fora de casa, o Nacional tá invicto. São 4 vitórias e 3 empates. O Nacional tem um aproveitamento superior a 70% fora de casa.
1: Muito bom, hein?
0: E aí, quando a gente vai parar pra o porquê disso acontecer, a gente remete de novo à conversa que a gente já relatou aqui no Esporte Total, que a gente teve com o Adriano Almeida, que é o treinador do Nacional, após o jogo da última semana contra o Boston City, duas semanas atrás, contra o Boston City, e ele muito confiante que ia enfrentar o Betim, e falou: não, mas o nosso time fora de casa é difícil de ganhar da gente.
1: Joga mais tranquilo, mais solto, né?
0: Porque também é um time muito veloz, né? É um time que consegue sair em velocidade, e amanhã você vai ter essa característica. Apesar de jogar em casa, não vai ser o Nacional que vai ter a bola, vai ser o Cruzeiro. Né? Naturalmente é o Cruzeiro que vai ter mais o domínio da bola, então o Nacional vai poder jogar em casa com a característica que ele está acostumado a jogar fora, que é sair em velocidade, sair em contra-ataque. Se fecha, aproveita o erro do adversário e acelera na transição. Então é um jogo que o Nacional ganhou desse jeito, assim, contra o Cruzeiro na primeira fase, já era o Cruzeiro com mais bola. Imagino que amanhã vai ser também o mesmo cenário. Cruzeiro tendo o domínio da bola, tentando criar, e o Nacional aí, não vou falar, onde se sente confortável, é difícil falar você se sente confortável sem a bola, mas é a principal valência do time, é justamente o contra-ataque em velocidade, é a transição muito rápida. E amanhã a gente vai ter esse jogo dentro de casa. Vamos lembrar que o Nacional ganhou 3 jogos no Soares de Azevedo, ele ganha do Cruzeiro, ele ganha do São João del Rei, 1-0, um jogo sofrido, né, pro Nacional.
1: Muito apertado.
0: Ele jogou bem, mas demorou a fazer o gol, e aí ganha por 1-0. E ele ganha do Minas Boca, aí o Minas Boca que já veio aqui sem nenhuma chance, era a última rodada da primeira fase, um 4-1 que foi muito tranquilo pro Nacional, porque também a circunstância do jogo era muito tranquila. Era o Minas Boca que não tinha nada a fazer, porque já tava ali sem chances de classificação e já sabendo que ia jogar a competição pentagonal contra o rebaixamento. Enfim, o meu ponto é, o Nacional ganhou 3 jogos, um que foi muito difícil contra o São João del Rei, um contra o Minas Boca que era um jogo... Enfim, era um jogo realmente que o Minas tinha muito pouco a fazer. E o jogo contra o Cruzeiro, que já era nessa característica. Então, Monteiro, eu tô confiante, tá? Eu sei que o favorito é o Cruzeiro, a gente não pode fugir disso, tá? A gente não pode fugir, o Cruzeiro é o favorito. O Cruzeiro tem jogadores aqui que são jogadores valiosíssimos, né? A gente já citou aqui, amanhã ele não deve estar à disposição, o Felipe Moraes, que tá cedido ao time profissional. Mas o Felipe Moraes estava naquele time da primeira fase e já foi titular contra o Coritiba e ficou no banco pelo Campeonato Brasileiro, no time de cima, e aí ficou no banco nos outros jogos, na Libertadores contra o Flamengo, estava ele no banco de reservas como opção. Então são jogadores que fazem muito esse vai e vem pro profissional e pra base. Então a gente tá aí com o Cruzeiro com muitos jogadores com potencial, é o favorito, a gente não pode fugir disso, mas a confiança que o Nacional vai conseguir, pelo menos a priori, fazer o jogo que ele tá acostumado, né, que é espera e acelera, e quem sabe dá pra vencer o Cruzeiro de novo, hein, Monteiro?
1: Olha, a verdade é o seguinte, que é um jogaço, né, o Nacional, acima de tudo, que vem apresentando aí, um time muito rápido, saída muito rápida, amanhã provavelmente vai ser dessa forma, sair no contra-ataque. E nós estamos falando que o Cruzeiro tá cheio de estrelas, jogadores que realmente têm um futuro muito brilhante, mas, por outro lado, o próprio Cruzeiro pode ser um olheiro em cima de alguns jogadores do Nacional.
0: Ah, sim.
1: E pode acontecer. Um desses jogadores com certeza vão dispor.

0: despontando. Vai chegar uma hora que esses clubes membros que são da elite do futebol principal do país, como o caso do Cruzeiro, pode estar de olho também, né, Silvio?
1: E eles ficam de olho em todos os jogos, né? Um bastidor, né, do que é antes do jogo contra o Cruzeiro, né, Nacional e Cruzeiro na primeira fase, eu fui desci para pegar a escalação, como a gente sempre faz, né, nas transmissões, e tava alguém da, enfim, comissão técnica ou diretor do Cruzeiro, anotando o ano de nascimento dos jogadores do Nacional, porque é importante, óbvio, na base você vai pelo ano. Então, tinha o representante do Nacional só passando, ó, tal jogador, ano tal. Então ele anotava, porque aquilo é uma observação óbvio, né? Então os jogadores sabem disso também, estão sendo observados. Os jogos, né, tem a transmissão aí por imagem também, então é bom fazer o material. Imagina o material contra o Cruzeiro, né?
0: Como é que, sim, claro.
1: Como é que repercute? Então, enfim, é um jogo bom pra todo mundo, manter. É bom pra gente que vai trabalhar, que vai estar transmitindo esse jogo. É bom pra quem vai acompanhar, é bom pra quem tá jogando. É um jogo muito bom, então... Tomara que tenha um público muito legal amanhã no Soares de Azevedo para prestigiar esse grande jogo às 3 horas da tarde, Monteiro.
0: Portanto, estamos aí convidando, né? Todo torcedor muriaense que gosta de um bom futebol. Nós estamos aqui falando do Nacional, que tem realmente feito boas partidas quando joga em casa, quando joga fora. E é uma atração, acima de tudo, no sábado, que não se tem muita coisa, né? Campeonato Brasileiro, coisa e tal, é mais tarde, não é tão cedo quanto o jogo do Nacional, que é 3 horas da tarde. Dá tranquilamente para assistir o jogo e depois chegar em casa e fazer aí os seus afazeres com mais tranquilidade. Tá o nosso convidado então, e você?
1: Aí, Monteiro, só então para fechar esse assunto de sub-20, hoje a gente teve a abertura da 5ª rodada do decagonal final. O Itabirito venceu o Atlético por 2-0 lá em Belo Horizonte. Amanhã, 3 horas da tarde, além de Nacional e Cruzeiro aqui no Soares de Azevedo, a bola rola no mesmo horário para Atlético e Social em São João del Rei. No domingo pela manhã, Coimbra e Boston City jogam às 10 horas da manhã em Contagem. E na segunda-feira, 3 horas da tarde, tem América e Betim lá no CT Lana Drummond, né? O CT do Atlético, do América, que é ali. É Contagem, mas é Contagem, é BH? Eu já tive oportunidade.
0: Grande BH.
1: Tive oportunidade de ir lá no CT do América na época, quando o Nacional tava em 2021 no profissional. Foi jogar o jogo contra o Vila Nova, né? E foi e treinou lá no Lana Drummond. Enfim, então esse jogo na segunda-feira, às 3 horas da tarde, classificação de momento. Ainda uma classificação que fica. Tem times com jogos a menos, times com jogos a mais por conta de Itabirito e Atlético que já iniciaram a rodada. Mas enfim, neste momento, o recorte atual, Coimbra lidera com 9 pontos, o Itabirito é o segundo com 7, o Nacional também tem 7 pontos, é o terceiro, o Atlético também tem 7 pontos, é o quarto colocado. Na sequência, o Atlético tem 6, o Boston City tem 4, o América tem 4, o Betim tem 4, o Social tem 4 e o Cruzeiro tem 3 pontos ganhos. Chamar a atenção de novo para Boston City e Cruzeiro, que tem um jogo a menos do que a maioria e 2 jogos a menos neste momento do que Atlético e Itabirito, Monteiro.
0: Muito bem, tá então o noticiário do Nacional.
1: No Sub-20.
0: Vamos Sub-20.
1: Só falar rapidinho, porque final de semana vai ter também o Nacional nas categorias inferiores, né, ao Sub-20. Tô falando nas categorias inferiores na idade, tá? Então a gente vai ter o Nacional na primeira divisão do Campeonato Sub-13, Sub-14, parada duríssima. Vai enfrentar o América, esse jogo, os jogos, né? As categorias são conjuntas, os jogos acontecendo no domingo de tarde, 2 horas da tarde, a bola rola para o Sub-13 e às 3h30, logo depois, a bola rola para o Sub-14. O Nacional é o 8º colocado na zona de classificação, enfrentando o América, que é o 3º colocado na classificação geral conjunta. Quem também joga no final de semana...
0: O Nacional aqui, mulher? Fora.
1: O América é fora.
0: Fora, né?
1: E também joga fora de casa na categoria Sub-15 e Sub-17. Essas duas categorias. O Nacional tá na segunda divisão e faz aí o clássico, digamos, né, com seu xará, o Nacional Atlético Clube, que é o Nacional de Visconde do Rio Branco. NAC contra NAC, o jogo acontecendo lá em Visconde do Rio Branco, a partida do Sub-15 começando às 3 horas da tarde e logo depois, às 5 horas da tarde, tem as partidas da categoria Sub-17. Eu já falei aqui, né, mas eu sei que é muita informação, acaba difícil, né, de gravar, então às vezes eu repito as informações. A categoria Sub-15, Sub-17 é da segunda divisão e é no grupo, né? Ela é separada por grupo, então o Nacional, ele tá no grupo do Nacional de Visconde do Rio Branco e é um confronto direto, tá, Monteiro? Somam-se as duas categorias, a pontuação. Neste momento, o Novo Esporte de Itabirinha tem 31 pontos, NAC e Nacional de Visconde do Rio Branco tem 24 pontos. O Nacional de Visconde tá até na frente do Nacional pelo saldo de gols. Então é um confronto direto, é fora de casa, o Nacional tem que trazer um bom resultado de lá, pelo menos não perder, tá, Monteiro? Porque senão pode ficar muito distante da classificação para a próxima fase e aí também continuar sonhando com acesso nessas categorias para a primeira divisão no ano que vem, Monteiro.
0: Agora sim, fechamos o assunto nacional, né? Mas se fechamos o assunto nacional, não fechamos ainda nem o primeiro bloco. Tem muita coisa para acontecer e o destaque agora é exatamente para falarmos

0: de Libertadores e Sul-Americana.
1: Vamos lá, Monteiro, então. E olha que eu falei, o do Nacional, a gente acabou, e olha que nem começou o profissional ainda, hein? Daqui a pouco é um programa só pro Nacional. Que bom. Que bom que o Nacional tá na ativa. É, profissional que tem. É, já anunciou, né, o Diego Coelho como treinador. E pela informação que foi passada pra gente, a pré-temporada começa no dia 20. Tá? Então, até agora não houve anúncio de jogadores. Não.
0: Deve estar mais ou menos engatilhado algumas peças já.
1: Já, né? Vai iniciar a pré-temporada, porque já tem.
0: É, hoje já é menos 14, parte do elenco. Hoje é 14. Dia 26, é 6 dias só.
1: É da quinta-feira que vem. Então é isso, né? Então, daqui a pouco tem mais noticiário ainda do Nacional, ainda bem. Vamos falar então de competições continentais, Monteiro, porque ontem tivemos aí. É, não o fechamento, né? Mas porque daquelas situações, né, da Colômbia, da situação da Colômbia, do terremoto que teve lá, jogos foram adiados, um jogo na Sul-Americana e um jogo na Libertadores, mas os jogos dessa semana foram realizados, os últimos ontem. É, pela Libertadores tivemos Mirassol 1, LDU 1, o jogo aconteceu aqui no Brasil, e tivemos lá na Argentina Rosário Central 0, Corinthians 0. E uma curiosidade, Monteiro, sabe o que aconteceu em todos os jogos de ida da Libertadores?
0: Todo mundo empatou.
1: Foram 7 empates em 7 jogos. É impressionante. Não sei se isso já aconteceu alguma vez, né? Eu não vi estatística sobre isso, mas lembrando, né? Tolima, Independiente Del Valle, que vale, que é ainda do jogo de ida, né? Foi
0: por enquanto 0-0.
1: É, foi adiado pra semana que vem, mas assim, impressionante, né? 7 jogos e 7 empates na Libertadores da América. Quem dera se tivesse acontecido isso na Sul-Americana, né, Monteiro?
0: Oh, yeah, yeah.
1: Porque ontem 3 times brasileiros foram a campo pela competição. Um empatou o Vasco 0-0 contra o Olímpia. Um ganhou, o Santos venceu o Macará de virada 2-1 na Vila Belmiro. E o outro foi humilhado, Cienciano 6, Botafogo 1. Foram jogos de ontem, portanto, da Sul-Americana e também de Libertadores da América. Jogos de volta acontecendo na semana que vem, Monteiro.
0: Muito bem, tá aí então. Libertadores Sul-Americano bem rapidinho, né? E agora vamos falar de Campeonato Brasileiro, que também tá aí no embalo muito legal. As equipes brigando lá em cima no topo, meada da tabela toda embolada. E lá embaixo, grandes clubes na zona do rebaixamento. O que temos para falar realmente a respeito desse grande campeonato que é o nosso campeonato nacional?
1: Lembrando, né? Afinal, o meio de semana foi dedicado aí às competições continentais e o Brasileirão voltando agora no final de semana. Lembrando, o Palmeiras lidera com 48 pontos. O Flamengo conseguiu diminuir a distância, tem 42, é o segundo colocado. Atlético Paranaense, terceiro com 40. E o Fluminense, quarto colocado com 35 pontos. Além do Cruzeiro, que é o quinto com 33, estão aí na parte de cima da classificação. O Botafogo é o nono com 30 pontos ganhos. O Atlético Mineiro é o 11º com 29 pontos ganhos. E na zona de rebaixamento, Santos 22, Vasco 22, Remo 22 e Chapecoense na lanterna com apenas 10 pontos ganhos. A rodada começa amanhã com 3 partidas, 4:30 da tarde no Maracanã. Tem Fluminense, né, com o Marcão como treinador interino. Fluminense e Palmeiras se enfrentando. Ainda amanhã, 6:30 da noite, tem Atlético Paranaense e Bragantino na Arena da Baixada. E amanhã, 9:00 da noite, São Paulo e Coritiba jogam no Morumbis. No domingo, 11:00 da manhã, a bola rola para Chapecoense e Bahia. Às 4:00 da tarde, domingo, Vasco e Santos jogam em São Januário. Atlético Mineiro e Grêmio se enfrentam na Arena MRV. No domingo ainda, 6:30, tem Mirassol e Flamengo no interior de São Paulo. 6:30 para Vitória e Botafogo no Barradão. 7:30 da noite, no domingo, tem Corinthians e Cruzeiro na Neoquímica Arena. E a rodada será fechada na segunda-feira, 8:00 da noite, quando Internacional e Remo entrarem em campo no Beira-Rio, Monteiro.
0: Tá certo. Campeonato Brasileiro também é outro campeonato que tá complicado, hein? Muito difícil. Saindo do Brasileirão, vamos falar então agora das duas grandes equipes do futebol de Minas Gerais. Vem o noticiário do Galo.

falar do Galo, né? O Atlético que entra em campo neste final de semana, domingo, 4 horas da tarde, contra o Grêmio na Arena MRV, né? Jogando em casa, tentando aí embalar no Campeonato Brasileiro. O Galo, que é um dos times poucos que tá invicto pós-Copa do Mundo, tá? O Atlético não perdeu pós-Copa do Mundo. Teve uns resultados ali um pouco decepcionantes, mas pelo menos, né, vem nessa toada. Vem de vitória na Sul-Americana, 1-0 contra o Bragantino, e tem o jogo da volta na semana que vem em BH. Esse duelo contra o Grêmio, né, a expectativa do Atlético, óbvio, é a vitória para ir melhorando, né, a sua posição. Atualmente é o 11º colocado. O Atlético, né, o torcedor atleticano, que teve duas boas notícias hoje, tá, Monteiro? Entre ontem e hoje, o Atlético anunciou dois reforços. O primeiro, não na ordem cronológica, né? O primeiro que eu vou falar aqui, o último a ser anunciado, o volante Kevin Castanho, do River Plate. Ele é colombiano, tem 25 anos de idade, esteve na Copa do Mundo, né, representando a seleção colombiana. Ele já desembarcou

0: em Belo Horizonte no último final de semana e agora fica a expectativa, né? Ele já tá regularizado também no BID e pode, inclusive, fazer a estreia contra o Grêmio neste domingo, tá, Monteiro? Mas a última vez que ele foi a campo foi no dia 27 de junho, pela fase de grupos da Copa do Mundo, né? Então, tem um tempo sem jogar, pode ser que fique no banco de reservas, a expectativa é que ele venha pra assumir aí a titularidade como primeiro volante, que é uma posição que o Atlético ainda tá tateando ali pra descobrir quem que vai assumir aí, né, definitivamente. Então, Castanho, né, um jogador colombiano, tava no River Plate, chega por empréstimo por um ano com opção de compra ao fim do vínculo. Essa opção de compra, cerca de 5 milhões de dólares, tá, Monteiro? Castanho, então, chegou a ser
1: cogitado pelo Vasco.
0: Especulado no Vasco.
1: O Sousa não vem às vezes e vinha ele.
0: O Vasco foi, o Admar Lopes, né, que é o diretor do Vasco, foi à Argentina. O Sousa, a situação já parecia encaminhada, mas não tinha uma definição. Ele falou, se não for Sousa, vai ser o Castanho, não os dois. E aí, como o Sousa, que era o objetivo inicial do Vasco, acertou, o Vasco, então, deixou o Castanho de lado e o Atlético aproveitou para contratar o jogador. O jogador já tá em BH, já tá regularizado e fica à disposição do técnico Eduardo Domingues. Outro jogador que o Atlético anunciou, o Monteiro, foi o volante Fred, experiente, jogador revelado no próprio Galo, mas que ainda na base...
1: Repatriou ele.
0: Revelado no Galo, mas ainda na base foi jogar no Internacional, onde se profissionalizou, e aí depois saiu, né, pro futebol europeu, jogou no Manchester United da Inglaterra, tava por último no Fenerbahçe da Turquia, onde ele rescindiu o contrato para assinar com o Atlético por 3 anos e meio. Portanto, um contrato longo até o final de 2029 para o volante Fred. Aquele mesmo jogou na seleção brasileira, na Copa do Mundo de 2022. É um jogador, né, que é atleticano mesmo. Ele, quando estava de férias, né, no futebol europeu, muitas das vezes ele era visto ou no Mineirão, né, depois na Arena MRV, como torcedor, vestia a camisa como torcedor e agora vai vestir a camisa também como torcedor, obviamente, mas aí dentro de campo representando as cores do Galo. Uma baita contratação, então, Monteiro. O Fred aí chega aí ao Atlético, contrato longo pra ele e o Atlético investiu bastante no sentido de não desistir, porque o Fenerbahçe não queria negociar o Fred, mas o Fred queria vir, o Atlético queria que ele viesse e final feliz pra ambas as partes, Monteiro.
1: Tá certo. Aí o Fred, nova atração da equipe do Atlético Mineiro. O Atlético Mineiro joga contra quem? Você falou contra o Grêmio, né?
0: Grêmio no domingo, 4 horas da tarde, na Arena MRV.
1: Beleza, saindo aí do Atlético Mineiro, também quem está aí muito tranquilo, apesar de que no Mineirão não conseguiu resultado bom contra o Flamengo pela Libertadores, mas está muito bem no Campeonato Brasileiro. Vamos falar do Cruzeiro?
2: Cruzeiro!

0: Agora falar do Cruzeiro, né? O Cruzeiro que agora divide a atenção, né, Monteiro? Ele no domingo, 7:30 da noite, vai enfrentar o Corinthians lá na Neoquímica Arena, mas é óbvio, né, que o pensamento e os corações dos torcedores
1: no Flamengo no meio de
0: já estão na quarta-feira contra o Flamengo, jogo de volta das oitavas da Libertadores, na ida, né, 1-1, e vai ter dois confrontos diretos, né, entre Cruzeiro e Flamengo, pela Libertadores e depois pelo Campeonato Brasileiro. Então vamos lá.
1: Três vezes seguida.
0: Praticamente seguida, porque tem um Corinthians aí no meio, né, então os quatro jogos, né, que ele fará, três contra o Flamengo. Então vamos lá, agenda, né. Joga contra o Corinthians no domingo, 7:30 da noite, fora de casa. Aí depois ele joga fora de casa contra o Flamengo pela Libertadores. E no sábado, semana que vem, dia 22, o Cruzeiro recebe o Flamengo no Maracanã, aí pelo Campeonato Brasileiro. Há uma expectativa, né? Tô procurando aqui notícia, né? Abrindo, inclusive, na Rádio Itatiaia, não consegui achar. Se já tem uma prévia do Cruzeiro, porque há uma expectativa grande de o Cruzeiro poupar jogadores. Pensando na quarta-feira justamente contra o Flamengo no Campeonato Brasileiro, né? Não dá pra sonhar com título, o Cruzeiro tá 15 pontos do Palmeiras, apesar da grande reação do Cruzeiro, quando o Arthur Jorge assumiu o time era lanterna, deu uma reagida, tal, beleza, mas pra pensar em título 15 pontos em 16 rodadas faltando é inviável, porque além, né, não é só um campeonato de Cruzeiro e Palmeiras, você tem entre eles aí Flamengo, Atlético Paranaense, Fluminense.
1: É muita coisa, muito pontos, velho.
0: Então no Brasileiro o Fluminense não vai brigar pelo título. Agora, a tendência, quando você pensa assim, é poupa contra o Corinthians.
1: Mas brigar pela Libertadores?
0: Vai pra Libertadores, vai pelas Copas. Vamos tentar ganhar as Copas. O brasileiro ficou prejudicado pelo mau início. Vamos pelas Copas e é o que imagino que vai fazer aí o técnico Arthur Jorge, mas não há confirmação. É o que se sabe, que o Cruzeiro tem jogadores que estão pendurados, né, com dois cartões amarelos, e se receberem, se forem aí penalizados contra o Corinthians, não jogam contra o Flamengo na próxima rodada do brasileiro, tá? Então a gente tem que separar as competições. Mas a expectativa é essa, tá, Monteiro? Que o Cruzeiro vá com um time, pelo menos

0: para encarar o Corinthians e depois, claro, força total contra o Flamengo pela Libertadores. Os jogadores que estão pendurados no Cruzeiro, no Campeonato Brasileiro: Fabrício Bruno, zagueiro; Jonathan Jesus, zagueiro; e Otávio, goleiro.
1: Eu tô defensivo quase todos.
0: E os meio-campistas, né? E o meio-campista Lucas Silva e o Cauã Moraes. O Lucas e o Cauã são considerados reservas, né? Mas Fabrício Bruno e Jonathan Jesus são os zagueiros titulares, do Otávio também titular no gol da equipe do Cruzeiro, Monteiro.
1: Muito bem, tá então o noticiário da equipe do Cruzeiro. Agora sim, vamos abrir os nossos WhatsApps, né? A galera já tá participando com a gente nesse final do primeiro bloco do programa Esporte Total. Vamos ver quem quer falar conosco, porque tem realmente muita gente querendo participar com a gente e a gente vai chamar essa galera para poder também dar a sua opinião. Vamos abrir aqui, vamos abrir aqui, vamos abrir, vamos lá, quem vai comigo? O primeiro que está aí para participar com a gente, né? Vamos chamar, já chamamos o Arauto, mas o Manino já mandou inclusive aqui um terremoto, rapaz.
0: Escala 6.1?
1: 6.1, que isso, hein? Deixa o Botafogo destruído. Ei,
0: já ouvi a piadinha do Botafogo é contra a escala 6.1.
1: Tudo acontecendo desfavorável ao Botafogo. Maria Aparecida Francisco do Vermelho também tá ligada com a gente aí. E ela quer bater um papo no programa Esporte Total. Fala pra mim, boa noite.
2: Oi, Lars, garotada, boa noite. Um bom final de semana pra nós todos, pra vocês aí, no Esporte Total. Eu sabia que ontem o Vasco não ia fazer gol e o Botafogo ia perder e perdeu mesmo. E o Corinthians também empatou, né? E vou mandar um abraço para todos que estão fazendo aniversário hoje, vai fazer amanhã e domingo. Que vocês tenham um bom final de semana abençoada. Os botafoguenses, os vascaínos, não para ficar rindo dos flamenguistas, porque o time deles também perdeu, né? Tchau. Fui.
1: Será foi, né?
0: A dona Maria Priscila falou,
1: achou, e virou profeta agora.
0: Não, e ela falou, eu sabia que o Botafogo ia perder, mas de seis, eu acho que a senhora não imaginava também, nem a senhora, dona Maria Priscila.
1: Por mais sério que seja quando faz a profecia aí, né? Pois, mas a profecia dela, licença, é complicado.
0: Porque se ela mandasse uma mensagem ontem e falava, o Botafogo vai tomar de seis, eu ia falar, não, dona Maria Priscila, não,
1: você
0: não
1: nem
0: vai,
1: vim aqui hoje.
0: Não, não vai acontecer, não, pelo amor de Deus, hoje, não. Que isso, já ligava lá, já pedia seis númerozinhos aleatórios de 1 a 60 pra eu fazer um joguinho aí.
1: Tá certo, então muito obrigado, Maria Aparecida, participando com a gente lá do Vermelho, um abraço pra vocês aí, obrigado pelo carinho e pela audiência. Márcio Puri, botafoguense, esse tá tudo muito bom, tá tudo muito bem, boa noite.
3: Boa noite, amigo Monteiro, Vascão, boa noite, Silvério, não vou falar nada do nosso fogão, né? Boa noite, Pedrão, Flamengão, o Rogério vai meu abraço, que não tá aí, aos ouvintes Sport Total, a de Muriaé vai meu abraço. Hoje é um dia de luto, né? Nós estamos de luto, porque realmente o que aconteceu hoje foi uma vergonha, né? Eu sempre falei que esse treinador é muito ruim, fraco, não entende nada de futebol, não tem domínio sobre o time, então tá na hora dele. Ah, o Gossilvelo falou aí, não, é da hora de trocar mesmo. O Fluminense fez a mesma coisa, o Beldinho muito ruim, né? Tomara que o seu Gordinho não vai botar fogo, né? Então eu tô aqui revoltado mesmo, chateado mesmo, que é inaceitável um time que tem jogador de ganhando 1.200.000 perder de 6. Ele tem que comer grama. Jogador que ganha 1 milhão tem que comer grama. Então, eu tô triste pra caramba, muito triste, muito chateado, é inaceitável um time igual o Botafogo, né, perder de 6, né? A seleção brasileira perdeu de 7, né, mas não é justo, tá?
1: Tá legal, tá aí o Maspuri. Hoje o Maspuri não quis nem elogiar o Botafogo. Tem também como elogiar também.
0: Hoje não,
1: né?
0: Não tem jeito.
1: Vamos dizer outra, aquele que é mais otimista hoje, pessimista tomou conta, não tem jeito mesmo, hein? Vamos falar também com o Mirim Antônio Prado de Minas. Meu querido, boa noite pra você.
4: Boa noite, Silvério Machado. Boa noite, Antônio Monteiro. Boa noite pro Pedrão aí na técnica. Boa noite aí pro Rogério Lúcio também, que deve estar ouvindo. E é o Mirim aqui de Antônio Prado de Minas. Eu quero mandar um abraço pros botafoguenses. Seu Sebastião Martins, mais conhecido como Folha Seca, aqui em Antônio Prado. O seu filho Edmar. O seu Paulinho lá em Porciúncula. É isso aí. E um abraço pra vocês aí da bancada. Uma boa noite, um bom trabalho. É o Mirim aqui de Antônio Prado de Minas.
1: Falou, meu querido. Obrigado pelo carinho, pela sua audiência. Um abraço aí a toda a família, né? Família, sua família e a família lá de Antônio Prado de Minas. Pra começar, tem mais um querendo participar com a gente aqui. Ele também já é nosso ouvinte assíduo, hein? José Carlos de Antônio Prado de Minas. Boa noite pra você, meu querido.
5: Boa noite, meus jovens. Eu não vou falar nada. Só dar uma dica. Sabe qual é o melhor técnico do Botafogo? Hã? É o filho do Jairzinho, aquele que tá lá no Vitória, entendeu? Ele é doido pra ter lá o Botafogo, entendeu? Mas, fazer o quê, né? Quer pegar só o nego do colarinho furado, né? Não entende nada.
0: É. O Jair Ventura, ele... Enfim, ó... Ele tem uma certa resistência da torcida do Botafogo, que ele começou como treinador no Botafogo, né? Ele era auxiliar e aí ele assumiu, ele fez um baita de um trabalho em 2016, que ele pega o time ali brigando para não cair e leva para Libertadores. E aí ele permanece, era um trabalho muito elogiado, faz uma boa Libertadores em 2017, a gente vai lembrar que o Botafogo foi eliminado pelo Grêmio nas quartas de finais, mas um time que era limitado, mas tinha Pimpão, tinha Roger, tinha Camilo, era aquele time limitado, mas jogando um bom futebol. E até hoje o torcedor do Botafogo reclama lá de um pênalti que não foi marcado, enfim. Isso à parte, o Jair Ventura tava com moral até ali, Monteiro. E aí, no final de 2017, no Brasileiro, o Botafogo tava bem e foi caindo de desempenho, desempenho, desempenho. E numa certa entrevista coletiva, foi perguntado ali que ele tava pressionado porque de levar o Botafogo de novo pra Libertadores. E aí ele usou uma expressão que ele depois já falou que se arrependeu. Ele falou assim, eu nunca escalei o Monte Everest. Imagina escalar duas vezes seguidas. O Botafogo nunca foi duas vezes seguidas para Libertadores. E até hoje o torcedor do Botafogo fala o seguinte, que menosprezou o Botafogo. Como se fosse levar o Botafogo a Libertadores duas vezes fosse como subir o Monte Everest, que é uma coisa para poucos. Menosprezando, né, o Botafogo. No final das contas, o Botafogo não foi para Libertadores naquele ano, realmente. E o Jair Ventura foi demitido. E a torcida tem um ranço do Jair Ventura. Não sei se 10 anos depois, quase, permanece. O Jair Ventura, ele tem um estilo... Assim, ele pega muito time que tá lá embaixo e evita rebaixamento, né? Isso é suficiente pra times de maior expressão? Ele passou pelo Botafogo, passou pelo Santos, e quando ele sai pro Santos, ele se paga a multa, né? Ele não quis ficar no Botafogo, ele paga a multa. Ele nem é demitido, deixa eu fazer a correção. Ele paga a multa pra ir pro Santos. Ele já teve oportunidade em times grandes e não rende. Corinthians, e não rende porque é um estilo muito diferente. Agora... Você considerar que o Botafogo também não tem um grande time mais, apesar de eu achar que tem um time razoável ali pra brigar por Libertadores, não sei, eu não acho que é das piores opções. Não sei se ele sairia do Vitória agora, né?
1: Tá muito bem, né?
0: Bem na Copa do Brasil, o brasileiro tá ali no
1: meio. Tá querido lá.
0: Vai ser o jogo domingo, né? Vai ter Botafogo e Vitória, Vitória e Botafogo lá no Barradão, onde o Vitória ele é muito, muito forte jogando em casa.
1: Mandando um abraço pra galera que tá ligado comigo também, o Carlos Taxista lá em Eugenópolis, todos os taxistas daquela cidade, né? Os daqui também que tá sempre ligado com a gente, vários ligados com a gente, nossos queridos motoristas de aplicativos, né? E aqueles famosos caminhoneiros que transitam nossos BRs por aqui, 356-116, um abraço pra vocês. Estamos chegando ao final do primeiro bloco do programa Esporte Total, faltando 11 minutinhos para as 19 horas. Vamos aos nossos comerciais e logo, logo retornaremos.
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4: Muito bem, estamos de volta, faltando 7 minutinhos para as 19 horas. Vamos falar dos 4 grandes clubes do Rio de Janeiro, né? Temos aí muitas notícias. E o primeiro a ser destaque, se tiver uma chave, querer falar, hein? Vem aí, noticiário do Fogão.

0: tempo, né? O Botafogo que foi ontem até Cusco, no Peru, 3.400 metros de altitude, e foi humilhado pelo Cienciano, derrota por 6-1. Pior derrota de novo, tá, gente? Só pra vocês terem noção de que não é uma coisa. Acontece, não acontece, não. Nunca um time brasileiro tinha sido derrotado em competições continentais por um placar tão elástico. O maior que tinha sido aquele, o do Fluminense de 2009, que tinha perdido pra LDU na final da Copa Sul-Americana por 5-1, também na altitude em Quito. Depois o Fluminense fez 3-0 no Maracanã, mas não foi suficiente. Inclusive, nunca uma diferença de tantos gols, né, 5 gols, foi revertida num torneio de Conmebol. Nem Libertadores, nem Sul-Americana, nem lá atrás Conmebol, nem Mercosul, nem nada.
1: Nada disso.
0: Agora, se o Botafogo reverter, Monteiro...
1: Aí é campeão.
0: Ele entra pra história de aí novo, é, né? Ele entra pra história. Mas vamos ser sinceros, né? É um jogo que não vai... Até porque a torcida... Vão ser poucos torcedores que vão comparecer e que não vão ter nenhuma paciência, né? Já vão entrar vaiando o time, né? Então, enfim, o que o Botafogo fez ontem...
1: A não ser que faça uma goleada em cima do Vitória pra dar uma empolgada, né, meu cara? É difícil, né?
0: Vamos ouvir lá o está sendo apontado como principal culpado. O treinador Franklin Carvalho falou após a partida, e pede desculpa pela qualidade do áudio, né? Porque quando fora de casa, tal, questão assim de logística para captação de áudio, mas é a que estava lá disponível, é o que a gente mostra para você agora.
2: Não estou aqui a dar recados a ninguém, nem à torcida, nem para ninguém, mas é um dia difícil para nós, todos botafoguenses, que nos envergonha, obviamente. Nós sabemos da diferença e da dificuldade de jogar aqui. Estávamos sobre aviso. O tipo de jogo do adversário, que é com muita bola na área, com muito cruzamento. Nós treinámos sobre isso, falámos sobre isso, mostrámos vídeos sobre isso. Tentámos evitar, não conseguimos. O adversário acaba por fazer um gol, depois logo a seguir para aquele gol de bola parada, em que o VAR demora 5 minutos ou 6 a analisar. E depois faz um terceiro num arremesso, depois faz um quarto num grande gol do adversário, tem medo. Nós fazemos um gol de bola parada também já no segundo tempo, diferentes, estávamos diferentes. No primeiro tempo nós não estávamos sequer à baliza, demorámos muito a adaptarmos às condições. E depois sofremos aquele quinto gol e depois aquele sexto gol, nós estávamos à procura de fazer mais um, fazer o segundo, e o adversário numa saída rápida para fazer o sexto. Mas apraz-me dizer isso para todos os botafoguenses, que é um dia que nos envergonha e ficará marcado para sempre.
0: Tá certo, é um dia que nos envergonha e ficará marcado para sempre, reconhecendo aí o técnico Franklin Carvalho. Eu falei, Monteiro, o jogo de ontem tinha algumas coisas que poderiam amenizar se fosse um placar menos elástico. Se o Botafogo toma 3-0, 4-1, assim, você ia falar, dá para reverter, o 4-1 era uma goleada, né?
1: Já era uma goleada.
0: Era uma goleada, né? Mas o 6, eu não sei, eu tenho uma coisa para mim, é bobeira, isso não é coisa minha. Até o 5, eu acho que a gente tá mais acostumado. Quando 5-0, 5-1, a lá 5-2, eu acho que são resultados que são raros, né? Mas são mais comuns de acontecer. Eu acho que quando começa 6, começa a esculhambação, Matheus. Passou...
1: Vira bagulho.

0: Não, de sexta pra frente é esculhambação. Aí não, não dá. E o Botafogo foi esculhambado ontem. É, você teve a questão da altitude, claro, né? Que ela muda o jogo, mas ninguém toma de 6-1, ninguém tomou. O brasileiro que foi lá. É, você teve o segundo gol do Cienciano. É uma vergonha. É uma vergonha, Conmebol. O árbitro tem que ser afastado o mais rápido possível, porque o cara fez gol de mão. De mão. Mas como é que você vai reclamar de arbitragem quando você toma 6-1? Você tem que ficar quieto e...
1: Mas... Tá bom ainda.
0: Mas assim, o gol é um absurdo, Monteiro. É um absurdo. É um cruzamento que vem, o cara, a bola bate no, na perna e no braço do jogador e entra. Ah, foi sem querer. A bola bateu no braço e entrou. Assim tem que ser anulado, a regra diz. Então foi uma vergonha não anularem o gol do Cienciano no segundo. Eles iam fazer de novo, não ia adiantar nada. Então assim, você tem algumas considerações, mas nada para justificar a derrota de ontem. Agora o Botafogo tenta, né, recolher os cacos para o jogo de domingo contra o Vitória, jogo que acontece no estádio do Barradão. O técnico Franklin Carvalho tá mantido ainda no cargo, pelo menos por hora, né? Tá mantido. E vamos ver o que, que vai ser tomado de decisão. De repente, até o resultado desse jogo contra o Vitória pode ser aí providencial, né? Para possível permanência ou não do treinador, tá? O Botafogo, então, para esse jogo, não vai poder contar com o Justino, zagueiro que tá suspenso. A tendência é que o Monzon seja escalado na zaga. Por outro lado, tem a volta do Huguinho, né? O volante que ficou fora do jogo contra o Fluminense pelo Campeonato Brasileiro, cumprindo aí o terceiro cartão amarelo, a suspensão pelo terceiro cartão amarelo. O Huguinho fica à disposição para enfrentar o Vitória. O Vitória, que é muito forte jogando em casa, perdeu dois jogos pro Palmeiras, polêmico, e pro Flamengo, dois líderes do campeonato, e vai ser uma parada dura pro Botafogo. E de ânimo, tá, Monteiro? Tem a questão anímica no futebol. Se você entrar cabisbaixo, você vai tomar outra goleada. Se você conseguir ter essa reação, os jogadores comprar a ideia, o treinador conseguir, comissão técnica passar, beleza, faz um jogo justo contra o Vitória. Mas se entrar desanimado, meu Deus, tomamos de 6 e não sei o que, vai tomar, não sei de 6, mas vai tomar outra goleada, porque o Vitória em casa é muito forte e não vai querer perdoar, obviamente, qualquer marasmo do Botafogo.
1: Legal, tá então o noticiário do Botafogo, vamos partir pro lado Vasco?
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0: Bora falar do Vasco, né? O Vasco que joga no domingo, 4 horas da tarde, contra o Santos, em São Januário. Jogo importantíssimo na luta contra o rebaixamento.
1: Para os dois, né?
0: Ambos estão no Z4, o Santos tem 22, o Vasco também tem 22. A diferença ali é que o Santos tem um saldo de gols menos pior, vai. Não ia falar melhor. O do Santos é menos 6, do Vasco é menos 8. Então é confronto direto. O Vasco ontem, né, contra o Olímpia, a gente vai falar desse jogo, acabou poupando alguns jogadores, tinha desfalques e poupou alguns jogadores. Foco total nesse jogo de domingo às 4 horas da tarde. Mas falando do jogo de ontem contra o Olímpia, 0-0, um jogo em que o Vasco pressionou bastante, né, Monteiro? Até seguindo a sua sugestão aqui, eu fui procurar os números do jogo. 21 finalizações pro Vasco, 2 pro Olímpia. 5 grandes chances, né? As grandes chances é aquela que... Gol perdido, não é a finalização que é de fora e tal. 5 grandes chances pro Vasco, nenhuma do Olímpia. 7 defesas do goleiro do Olímpia, nenhuma do Vasco. Os XG, que é os gols esperados, 2.2 pro Vasco, 0.05 pro Olímpia. Foi um massacre que não foi transformado em gol. E o técnico Pedro Emanuel analisou dessa forma o jogo de ontem, empate 0-0 diante da equipe paraguaia, e espera que o Olímpia, no jogo da semana que vem, possa ter outra postura. Vamos acompanhar.
3: Acho que foi claro que... E naturalmente que acredito que o Olímpia em casa não vá fazer um jogo como fez hoje, extremamente defensivo. Acho que os números, não preciso vos dizer, mas os números são demasiado evidentes, e isto leva-nos a um tipo de jogo que não é comum no nosso campeonato. Quando temos 75% de posse de bola, quando fazemos 20 e tal remates à baliza, quando temos 11 escanteios, tudo isso leva-nos à superioridade. Uma grande atitude por parte da equipa. A equipa sabia que tínhamos que estar perfeitamente, era a primeira parte de uma eliminatória, que nós sabíamos que íamos ter oportunidades, não muitas, porque sabíamos que o Olímpia, quando joga fora, principalmente para esta competição, é uma equipa que se resguarda mais, mas hoje acho que se resguardou demais até. Mas nós criamos não muitas oportunidades, mas criamos, acredito, 2-3 boas oportunidades para podermos pelo menos marcar um golo, que eu acho que a equipa merecia. Independentemente da desilusão do resultado final, mas há uma coisa que eu acredito muito naquilo que é a qualidade do nosso trabalho, e quando formos à Assunção, termos a capacidade de chegar lá e aí sim jogarmos olhos nos olhos. E vamos ver quem for melhor, parabéns, e vai passar em frente, certeza absoluta.
0: Tá certo, então o Vasco na quarta que vem, na quinta que vem tem um jogo de volta contra o Olímpia, mas antes, né, no domingo, esse jogo diante do Santos. Futebol tem disso, né, Monteiro? Você pressiona, você vai e às vezes o gol insiste em não sair, mas o Vasco tem melhorado, a gente já falou aqui, né, o Vasco defensivamente tá muito mais...
1: Seguro, né?
0: Seguro, forte, tem tomado muito poucos gols, né, então assim... É um Vasco em evolução. E pra premiar essa evolução, né? Se ganhar do Santos em casa, dá também. Falei da questão anímica do Botafogo, né? Que não pode ficar muito baixa se não toma goleada do Vitória. Que essa questão anímica do Vasco de consciência que tá melhorando, ela pode ser colocada em campo também contra o Santos pra ganhar um adversário direto, sair da zona de rebaixamento e deixar mais confiante pra ir depois pro Paraguai e conseguir classificação na Sul-Americana.
1: As duas novas contratações do VAR já estão disponíveis?
0: Já estão regularizadas, tanto o Colídio quanto o Sousa, né, já estão regularizados no BID, ficam à disposição do Pedro Emanuel. Né, o Colídio talvez tenha até mais necessidade de jogar.
1: E a gente não tá fazendo gol, né?
0: O Brenner tá machucado, né? Tem a questão do Brenner, vai ficar pelo menos um mês fora, mas se for fazer cirurgia vai perder praticamente a temporada.
1: O David saiu ontem machucado.
0: O Spinelli não acontece, vai dar. Então de repente o Colídio, não sei, mas eu acho que não sei se ele já vai entrar como titular. Ele tá em ritmo de jogo, tá?
1: Ele tava jogando, né?
0: Ele tava jogando. Ele se apresentou ao Vasco numa quinta-feira. Sexta-feira, o último jogo tinha sido num domingo. Então, há menos de duas semanas atrás, ele tava em campo pelo River, tá treinando. Então, mas não sei se já como titular, mas está disponível. O Sousa também à disposição do técnico Pedro
1: Emanuel. Será que o Andrés volta?
0: Andrés, acho que sim, né? Ele foi meio que poupado ontem. Ele teve um incômodo antes do jogo contra o Bahia, no aquecimento. Na verdade, no jogo anterior contra o Fluminense, na Copa do Brasil, ele tinha saído mancando do Maracanã. Mesmo assim, estava relacionado, ia pro jogo contra o Bahia. Acabou sentindo ali, o Vasco, opa, deu uma segurada, segurou pro jogo ontem. Eu acho que é pra utilizá-lo amanhã. Meio que no sacrifício, porque agora, Monteiro, é jogo decisivo, vai, faltando...
1: No domingo, né?
0: Faltando ainda alguma coisa, mas tem que dar um pouquinho mais ali, que é um jogo muito importante pro Vasco.
1: Legal, saindo aí então do Vasco da Gama, quem também tá aí? Brigando, e brigando feio, porque já perdeu o treinador, já foi mandado embora. Vem aí o noticiário do Fluminense.

0: tricolor, né? O Fluminense que joga amanhã, 16h30 no Maracanã, jogo contra o Palmeiras, simplesmente o líder do campeonato. Palmeiras que promete não poupar jogadores, porque o Abel Ferreira, treinador, depois do empate contra o Cerro Porteño, né, nessa semana, ele falou que não vai privilegiar nenhuma das competições, ele vai atacar as três frentes, Campeonato Brasileiro, Copa do Brasil e Libertadores da América. Então, o Fluminense deve enfrentar um Palmeiras titular. Eu tava lendo o noticiário do Palmeiras, talvez só o Barbosa, ex-Botafogo, possa ser preservado, que ele teve lá pisão que ele sofreu no pé, e aí tá sendo talvez possa ser preservado, mas é porque ele tem essa situação. A tendência é que vá com que tenha de melhor à disposição o Palmeiras, inclusive com o John Arias, que pode reencontrar o torcedor do Fluminense no Maracanã. Há uma certa expectativa para qual será a escalação do Marcão, né? O Marcão que assumiu o Fluminense interinamente pela 10ª vez, depois de uma saída de comissão técnica. Ele deve comandar o time também na terça-feira, né? Contra o Independiente Rivadavia lá na Argentina, o jogo de volta da Libertadores. Então, há algumas dúvidas para o jogo. A expectativa é que alguns jogadores sejam poupados, por exemplo, o Thiago Silva, né? Pela sequência, pela idade, ele pode ser preservado. Segundo o site GE.globo, uma provável escalação do Fluminense teria Fábio Guga, Igor Rabelo, James e René, Martinelli, Hércules e Ganso, Canóbio, Soteldo e Hulk. Essa é uma provável do GE.globo. Saberemos realmente amanhã às 16h30, quando a bola rolar no Maraca, Monteiro.
1: Muito bem, e saindo do Fluminense, quem também tem um jogo aí, parece que é fácil, mas não é, vai enfrentar o Mirassol, noticiário do Mengão. Flamengo!

0: do Flamengo, né? O Flamengo que tenta se aproximar ainda mais do Palmeiras, quem sabe até contando com a ajudinha, né, do rival Fluminense. O Flamengo entra em campo contra o Mirassol neste domingo, partida que acontece lá no Maião, né, o José Maria Maia, o estádio do Mirassol. Domingo às 6:30 vai ter a transmissão aqui da Rádio Muriaé, junto com a Super Rádio Tupi. O técnico Leonardo Jardim tem uma dúvida pro jogo, né, o Bruno Henrique vai ser reavaliado para ver se ele tem condições de viajar. Ele teve dores no tornozelo esquerdo, mas está ainda com incômodo, pode ser preservado. A expectativa é se ele vai preservar mais gente visando o jogo contra o Cruzeiro.
1: É, porque eu não entendi, porque deixou o Pedro no banco contra o Cruzeiro. Tem explicação lógica?
0: Tem, ele justificou mais ou menos que alguns jogadores estavam jogando na Libertadores. E aí quando a gente foi, ontem estava aqui com o Rogério Lúcio, a gente foi...

0: fazer o levantamento, dos 6 jogos da primeira fase do Flamengo, o Pedro foi reserva em 5 na Libertadores. Ele na Libertadores é reserva, a gente pode praticamente cravar assim. Até aquele jogo que não aconteceu com o Independiente Medellín, ele tava no banco, né? A escalação foi confirmada, né? O time entrou em campo. Então, dos 6 jogos da primeira fase, ele foi reserva em 5. Era opção, né? Opção. Eu acho que no Maracanã ele vai colocar o Pedro, na Libertadores, eu acho. Contra o Cruzeiro. Mas, enfim, a expectativa, né? A possibilidade, um provável Flamengo pro jogo de domingo à noite, pode ter Rossi, Varela, Léo Pereira, Léo Ortiz ou Danilo e Ayrton Lucas, Pulgar, Jorginho, Arrascaeta ou Paquetá, Plata ou Carrascal, Pedro e Samuel Lino, provável escalação do Flamengo. Essas prováveis do Flamengo é muito difícil de acertar, tá, Monteiro? Porque o Leonardo Jardim costuma surpreender bastante na escalação. A grande questão é, ele vai poupar alguém pensando no Cruzeiro? A gente acabou de falar, ou falou no primeiro bloco, ou no bloco passado, que o Cruzeiro, a expectativa é que o Cruzeiro poupe jogadores. Porque no Campeonato Brasileiro não tem muito mais o que fazer, né? Ali é brigar por Libertadores, mas não pelo título. O Flamengo não. O Flamengo não pode abandonar também o Brasileiro. Então, eu imagino que vai com o time misto. Vai, poupe alguns jogadores, vai lá a questão de quem tá numa sequência maior para segurar outros ali. Mas, enfim, o Bruno Henrique, desde já, é dúvida pro jogo de domingo, Monteiro.
1: Muito bem, estamos chegando ao final do programa Esporte Total, mas lembrando que amanhã estaremos juntos novamente. A partir das 14h40, por aí, estaremos no estádio Suárez Azevedo, levando para você as emoções desse jogão de bola pelo Campeonato Mineiro Sub-20, Primeira Divisão Nacional e Cruzeiro, com a transmissão, claro e evidente, da 99.5. Silvério Machado, final do programa Esporte Total. Boa noite para você, até amanhã.
0: Valeu, muito boa noite para você, Antônio Monteiro, Pedro Luiz, a todos que nos acompanharam. Até que deu certo, né? A gente suportou até o final, depois desses 6 do Botafogo. Um abraço a todos, até amanhã, se Deus quiser.
1: Pedro Luiz, um abraço, meu querido. Boa noite pra você, até amanhã, bom descanso. E a você, querido ouvinte, muito obrigado pelo carinho e pela sua audiência. Fica o encontro marcado para amanhã com a nossa transmissão de Nacional e Cruzeiro. Bom final de semana.
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1: 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Nossa UTI possui quartos individualizados, banheiros exclusivos, aparelhos de ponta, onde cada paciente, de acordo com uma indicação técnica, poderá ter um acompanhante permanente. Além disso, contamos com uma equipe altamente qualificada e uma estrutura diferenciada para atender a todos com segurança e qualidade.
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